He Can Say Clary Now, aqui no nosso Moment Love com Johnny Ness. Mais um clássico para você, as românticas, nesta quarta-feira. Agora tem Tom Bailey, Ace Air Blue.

0: Fábio Júnior, Sem Limites para Sonhar, Fábio Júnior e Bonnie Tyler, fechando a primeira sequência do Moment Love desta quarta-feira. Muito obrigado a você pela audiência, pela sintonia. Daqui a pouco a gente volta, depois do intervalo, trazendo mais canções de amor no seu rádio.
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Aí o som de Lobo aqui no nosso Moment Love. I'd Love You to Want Me. Na nossa programação, sucesso de 1993. Olha, lembrando que daqui a pouquinho tem a Paulinha Esteves aqui no Moment Love com o quadro Love in Words, na sua tradução musical. Agora tem Marisa Monte.

0: F.R. David com Words aqui no nosso Moment Love. Vamos pro intervalo, daqui a pouco a gente volta trazendo o Love in Words, né? O seu momento de tradução aqui, nesta quarta-feira.
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0: No nosso Moment Love, hora de viajar nas letras das canções. Chegando o Love in Words, a nossa tradução de hoje.
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Aí a Cher no nosso Momento Love com Love Hurts. As mais românticas você confere aqui na programação. Uma excelente quarta-feira. Vamos trazendo mais músicas. Chegando Vanderléia. Te amo.

0: Nick Carter no Moment Love com Do I Have to Cry for You. Daqui a pouco a gente volta com o último bloco do Moment Love de hoje.
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3: E agora tem Rubel e Ana Vitória no nosso Momento Love.

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1: Marisa Monte com Chuva no Mar, Marisa Monte e Carminho aqui no nosso Moment Love. As mais suaves, as mais românticas você ouve aqui. E agora tem o som de Betty Wright, No Pain, No Gain.

0: O clássico de The Police na voz de Sting com Every Breath You Take, fechando o Moment Love desta quarta. Eu sou Kleber Salles e volto amanhã na nossa próxima edição do Moment Love. Continue ligado aqui na nossa programação, hein?
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4: 22 horas e 59 minutos.
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6: Meu amigo internauta, aquele abraço, obrigado pela companhia. A nossa produção aqui já todo mundo atento para mais um Maranhão em Debate, professor Lemos. E o comentário de hoje, vamos falar um pouquinho sobre festejo junino, uma das festas culturais mais tradicionais do nosso querido Brasil, né? Agora tem um detalhe, quando chega ano de Copa do Mundo, o festejo junino passa praticamente despercebido da população, né? Muita gente ali fica ligado na Copa do Mundo e o festejo acaba perdendo o seu brilho tradicional. É claro que nós não podemos esquecer, né, das comidas que rolam nesse período, as comidas típicas, né, da região, as quadrilhas, os bois, as danças, isso tudo está acontecendo. Mas os holofotes estão voltados para a Copa do Mundo. Eu não sei se é assim que o professor Lemos também está enxergando.
7: Sim, exatamente. Eu olho pela mesma ótica que você olha. É porque assim, tudo há uma disputa. O maior disputando com o menor, é evidente que o menor leva a pior. Nesse caso, as festividades do meu Bumba Meu Boi, que é só do Maranhão, e das festas juninas que se espalham especialmente pelo Nordeste brasileiro, termina sendo ofuscada pela Copa do Mundo, que é um evento mundial. Você acha que o torcedor brasileiro, na hora do jogo do Brasil, ele vai lá para apresentação de juninas? Eu acho que ele não vai. Vai não. Ele dá preferência pelo jogo, ele dá preferência à Copa do Mundo. Então termina ofuscando, tirando o brilho das festas juninas. Isso é muito natural, muito relativo. Agora, quando não tem Copa do Mundo, aí as festas juninas, elas reinam.
6: Arrebentam
7: a boca do balão.
6: E o balão inteiro, né? Vale a pena também ressaltar que se a gente, porventura, tivéssemos uma Copa do Mundo todos os anos desse mesmo período, a festa junina estaria seriamente ameaçada de sumir do mapa, né? Porque nós estamos tendo, por exemplo, na capital, está existindo os festejos e tudo mais, mas eu repito, os holofotes estão voltados é para o futebol, é a Copa do Mundo. Mas no ano que vem eu tenho certeza que o festejo volta novamente com força total e o povo dentro brincando e se divertindo, porque depois do carnaval é a festa junina, né, professor?
7: Aí a gente ainda tem que dar uma verificada nessa questão das festas juninas, não somente no Maranhão, mas na Paraíba, lá em Campina Grande, em Caruaru.
6: O maior palco.
7: É. E lá também em Pernambuco, não é? Então a festa junina, eu acho que lá é pau a pau com a Copa do Mundo, né? É pau a pau porque lá o investimento é grande e os olhos, os holofotes das juninas no Brasil estão voltados exatamente para essas duas cidades. Campina Grande, Caruaru, não é? Então o Maranhão aqui tem uma ligeira... digamos, saída nessa disputa, porque nós temos o Bumba Meu Boi, que os outros estados não têm. Lá não sei se é nesse momento, as festas juninas.
6: Parintins.
7: É Parintins, exatamente, lá no Amazonas. Eu não sei se no Pará, em Belém, o que que tem, se tem a boi também lá.
6: Caribó e Siriá.
7: Ah, é, Caribó. Lá no,
6: na festa. Tacacá e Vatapá.
7: É.
6: Açaí e Munguzá.
7: E Munguzá.
6: É.
7: Não tem negócio de Bumba Meu Boi, não.
6: E Quentão, lá eles guardam Quentão.
7: Quentão também, né?
6: Agora mesmo, como é que surgiu esse negócio de festa junina, meu irmão?
7: A festa junina surgiu na Europa durante a Idade Média, originária de celebrações antigas realizadas nos solstícios de verão. Essas festas agrárias celebravam a fertilidade da terra e as boas colheitas. Posteriormente, com a expansão do catolicismo, a Igreja Católica cristianizou os festejos, associando-os aos três santos juninos: Santo Antônio, São João e São Pedro.
6: Tem até o santo casamenteiro, né?
7: Exatamente. Então, por trás da festa junina.
6: Tem um dedinho da Igreja Católica.
7: Tem o dedão do Vaticano. Não esqueça, não.
6: Então tá aí, tudo explicadinho para o nosso querido internauta, né? Tudo sobre o festejo junino. Aproveitando e deixando você ainda bem mais informado. Agora vamos para a primeira notícia de hoje, professor. O que é que você tem aí?
7: Vamos lá, vamos mostrar logo para começar desbravadores. Os desbravadores de Codó é um grupo social da Igreja Adventista do Sétimo Dia, e eles estiveram reunidos ali na rua 7 de Setembro, número 2178, para participar de competições. Nós chegamos no momento onde eles iam adentrar ao local das competições, e o repórter é assim, né? Ele não pode deixar passar a coisa despercebida. Nós estivemos por lá e fizemos a matéria. Confira aí esse grupo social de juvenis, jovens da Igreja Adventista, que é reconhecido mundialmente. Vamos acompanhar.
10: Rua 7 de Setembro, centro da cidade de Codó. Nós estamos presenciando, vendo aqui, muitos desbravadores estão se preparando para uma eliminatória, uma competição. Nós vamos começar a conversar aqui com o Eliseu, que é um dos responsáveis por esse evento que vai acontecer daqui um pouco. E aí, Eliseu, você é o líder distrital.
11: Sou distrital desbravador na cidade de Codó, né? Uma quantidade de desbravador é muito grande. Nós pegamos a cidade e dividimos em dois grupos, né? A parte da 13 dela, o Santo Antônio é um distrito, e a parte central aqui com Codó Novo, Jerusalém, é outro distrito. E aí, atualmente, nós somos 18 clubes de desbravadores. E hoje nós estamos aqui na Escola Adventista, na Igreja Central, reunindo com 8 clubes de desbravadores, onde nós iremos fazer várias atividades, provas, competições, né? Vamos estudar a Bíblia, vamos nos relacionar um com o outro, que é os objetivos do clube desbravador.
10: Os desbravadores realmente desbravam. O desbravador aprende muita coisa boa que serve para a vida inteira.
11: Sim, sim. Nós, nessa faixa etária de 10 a 15 anos, nós ensinamos sobre a palavra de Deus, sobre o bom caráter de um cristão, como ser um bom cidadão lá na escola, para que esses meninos possam crescer na sociedade, sendo útil e servindo a Deus e também à comunidade.
10: E o que fazer para ser um desbravador?
11: Procura uma igreja adventista mais próxima da sua casa, espalhada em toda a cidade de Codó. Nós somos 20 igrejas. E lá você procura e fala, ó, eu quero ser um desbravador, que eles irão dar o direcionamento correto.
7: Então aí está. Está os desbravadores em uma outra oportunidade. Nós iremos fazer uma matéria mais profunda, vamos nos aprofundar mais contando a história dos desbravadores. Eu falo isso porque eu já participei, fui líder de desbravadores em Codó, peguei um clube com 30 meninos, entreguei com mais de 100, e aí eu tenho uma vivência, eu tenho um conhecimento muito profundo sobre o que é o desbravadores. Eu até aconselho a você procurar um clube desses aí, levar o seu filhinho, a sua filha, porque eles vão aprender muitas coisas boas. Muito do que eu sei hoje, eu agradeço ao Clube de Desbravadores Fernando Stahl.
6: Bem, nós vamos agora falar de economia. A população de Codó é conhecedora, é sabedora, porque é público e notório o que está acontecendo na cidade de Codó. A economia parou, o povo está indo embora todo dia em massa. Isso não é história de garotinha, isso aí é fato. Toda terça e sexta-feira você pode tirar sua dúvida chegando nas agências dos ônibus clandestinos, que você vê a multidão ali indo embora. Por que que esse povo está indo embora? Por causa da falta de emprego em Codó. Cidade de uma empresa só. É muito difícil. Ou a pessoa trabalha na empresa que tem em Codó, ou ele trabalha na prefeitura. Está na mão do homem. Se correr, o bicho pega. Se ficar, o bicho come. E o Cláudio Paes, que é pré-candidato a deputado estadual, ele, acompanhando os relatos da população, a população reclamando, o comércio aí reclamando, porque não vende nada, tem que demitir, tem que fechar as portas, e aí ele foi sentir de perto, professor Lemos. Ele foi, né? Ele foi no centro da cidade conversar lá com alguns comerciantes. E ele relata o que ele sentiu na pele nessa visita.
12: Estamos aqui hoje no dia 22 de julho aqui na Consulpena, rodando aqui, andamos aqui em todos os comércios aqui, mostrando totalmente aqui sem nenhum movimento, que as pessoas não estão comprando. Por quê? Não estão comprando, não tem movimento, porque não tem emprego. A cidade de Codó acabaram com os empregos. Então, todas as lojas aqui sem movimento. Então, isso é um absurdo. Tenho conversado com vários comerciantes. Então, nós temos que ter uma opção para Codó. Por isso, nós estamos aqui lançando a nossa pré-candidatura de deputado estadual, mostrando que essa gestão aqui do atual prefeito Chiquinho é uma gestão que desempregou o povo de Codó. Seu filho, deputado estadual, não tem ajudado o Codó. Fica inventando só maquiagem, querendo mexer com o braço. Então, o Codó vai ter que reagir. E aí, nós estamos aqui para liderar o povo de Codó, para que Codó possa ter dias melhores. Então, um grande abraço do amigo Dr. Cláudio Paes.
6: Então, tá aí, professor. É a real situação. Qualquer pessoa que tenha dúvida, pode fazer como o Cláudio fez. Vai lá no centro, vai lá observar de perto. Vai ver lá, o reflexo da falta de emprego em Codó é muito grande. E já estão dizendo por aí que parte desse problema tem uma parcela de culpa das licitações forasteiras, né? Licitações que poderiam aquecer a economia da nossa cidade e estão aquecendo economias de outras cidades, né? Como, por exemplo, Coroatá, onde tem uma empresa lá faturando 700 e tantos mil para fornecer armário de aço.
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6: Pronto, vamos agora acionar o Vigia Topado, professor.
7: Vamos lá.
6: Porque nós acabamos de falar na área da economia de Codó, que a coisa está feia, a coisa está preta, porque o pessoal não está trabalhando. E quem está trabalhando, quem está fornecendo, não está recebendo. Olha só, que aí, situação.
7: Aí embanana tudo, né?
6: O Vigia Topado vai endossar o que eu acabei de falar.
7: Aí mistura tudo. Vamos lá, vamos acompanhar o Vigia Topado já você vai ter uma matéria lá da Trizidela do IML de Codó. Vamos acompanhar a matéria do Vigia Topado.
13: De bom empresário pagador a prefeito mal pagador da cidade de Codó. É isso mesmo, população de Codó. Dono de carro pequeno, dono de ônibus, dono de caçamba, estão com 3 meses, parece brincadeira, prefeito. 3 meses, prefeito, é 90 dias sem receber o seu salário. Seus carros são alugados para a prefeitura, então com esses 3 meses sem receber. Além do mais, população de Codó, e quem for na prefeitura cobrar esses pagamentos, são mandados embora. Até que ponto chegou a cidade de Codó? Prefeito, pelo amor de Deus, prefeito, pague o povo, prefeito. Essas pessoas que têm esses ônibus, que têm essas caçambas, que têm carro pequeno, prefeito, eles precisam do salário deles todos os meses, prefeito. São 3 meses, população de Codó, com salário atrasado. E quem for lá é mandado para a rua. Como é que pode um prefeito desse, um bom pagador como empresário, e quando virou prefeito ficou mal pagador?
7: Olá você, todo mundo ligado aqui no programa Maranhão em Debate, que será apresentado também na Rádio Lemos FM, em 4 horários. Você acompanha na Rádio Lemos FM. Tem um detalhe, nós vamos voltar só na quinta-feira, viu? Terça e quarta, por motivo superior, e a Copa do Mundo, a gente retorna na quinta-feira com mais uma edição do seu programa Maranhão em Debate. Olha, obra na Avenida Maranhão foi embargada pela Prefeitura de Codó e nós temos alguns questionamentos. Você vai acompanhar conosco aqui no programa Maranhão em Debate. É com você, produção.
14: Avenida Maranhão, Lemos TV para todo mundo ver, box que foram autorizados a ser construídos em cima da calçada, que é o lugar onde os pedestres poderiam passar com segurança para não se acidentarem. Mas aqui nessa pontezinha aqui do riacho Água Fria, do canal da Água Fria, você vê aí, ó, essa lojinha em cima da calçada e essa outra lojinha aqui em cima da calçada. Nada contra o trabalhador que está ganhando o pão de cada dia, mas isso aqui foi autorizado pela Prefeitura Municipal de Codó. Agora vamos para um outro lugar para você ver como é que está. Continuamos aqui na Avenida Maranhão. Já esse outro box aqui, não sabemos por que cargas d'água, ele foi interditado, ou seja, foi impedido o dono de construir esse box, enquanto que os outros todos estão prontinhos aqui, ó, foram construídos, mas a prefeitura está impedindo que esse morador construa até aqui, ó. Olha aqui, ó. Olha que interdição, a placa aqui da Prefeitura Municipal de Codó. Certo é que esse box aqui foi impedido, eu não sei por quê, porque os outros todos foram permitidos, esse aqui não. Será se é porque está próximo da linha férrea? 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
7: Então está aí, você acompanhando, nós primeiro mostramos os dois lados da moeda, nós estamos primando por isso, fazendo reportagem com seriedade, honestidade e não deixando a carga torta. É assim que nós estamos trabalhando. E aí, você acompanhou e você sabe muito mais do que eu, do que nós aqui da Lemos TV, que ali naquela passagemzinha, na ponte, na rua 7 de setembro, tem a calçadinha lá que é para os transeuntes, para os pedestres passarem. Na hora que um carro vem e tal, uma moto, é a passagem do pedestre. Sabe o que foi que fizeram? Liberaram para construir duas lojinhas ali. Aquilo ali é proibido. Olha, uma calçada, você constrói uma calçada na sua casa com o cimento seu, com tudo, paga o pedreiro, mas você sabia que a lei diz que a calçada sua não é privada, ela é pública. E aí essa calçadinha pública ali do canal da Água Fria, simplesmente ela se tornou privada. Não foi só ali, foi na outra passagem lá da 13 de maio também, e lá no Troca-Troca. Só não está mais as lojas lá porque estão construindo, estão reconstruindo aquele buraco ali que a chuva terminou arrebentando tudo, a enchente, e aí não sabemos se vai voltar. Mas é um crime no meu ponto de vista, é um crime construir em cima de uma calçada onde é o espaço para o pedestre, é um crime. E aí a prefeitura era para retirar aqueles trabalhadores dali e colocar em um outro local, conseguir um box e dar para eles e deixar aquela passagem livre ali para os pedestres. E aí, no caso desse box, ninguém sabe por que os outros boxes foram construídos, não teve nenhuma interdição, nenhum impedimento por parte da prefeitura. E esse rapaz está com o box lá e já fez duas tentativas. E sempre que ele está recomeçando, a prefeitura vai lá e embarga. E impede que ele construa o seu box. E por quê? Eu não sei. Será se é porque está próximo, bem coladinho ali pertinho da linha férrea? Será se é? Eu não sei. Com a prefeitura com a resposta, com a palavra, para saber por que o rapaz não pode construir o seu box ali. Todo mundo pode e ele não pode. Ah, brincadeira. É brincadeira. E aí eu vi, ó, na gestão do Najib, Najib deu box pra todo mundo aí em cima das praças, dos canteiros, e ele não pode construir lá. O seu box em pequenininho, uma coisinha raquítica, não pode construir. É brincadeira. É brincadeira. O meu prefeito, Francisco Carlos de Oliveira, Eu estou olhando a coisa com mais detalhe. Ele parece que não é assim muito povão, não. Até o filho dele deixou, liberou, né, para construir. Agora o rapaz lá não pode construir.
6: Tem que ter padrinho, né? Tem que ter padrinho, né?
7: E aí? O Najib permitiu lá no Troca-Troca. Ficou sem espaço, cara. Ninguém podia passar naquele trânsito louco ali. Ele deixou o cara construir uma loja em cima da calçadinha de um lado, do outro o cara construiu uma oficina em cima.
6: Num lugar desapropriado. Né?
7: Desapropriado da calçadinha ali. Aquilo ali é um crime, cara. É um crime. E agora o rapaz quer construir o seu boxzinho ali que não tá mexendo com ninguém. Ali é a sequência dos outros boxes. E aí o prefeito foi lá e interditou a obra. Eu não sei porquê, sinceramente. Com a explicação aí, com a palavra, a Secretaria de Obras que interditou a obra lá.
6: E daqui a pouquinho nós vamos mostrar o IML de Codó fechado. O IML de Codó continua fechado. E nós, como comunicadores, que estamos aqui representando a população de Codó, nos sentimos na obrigação de continuar cobrando das autoridades competentes que se faça funcionar o IML de Codó, porque não está dando certo esse negócio de toda vez que acontece alguma coisa, um homicídio, uma morte qualquer que é duvidosa, aí tem que passar pelo IML, aí lá mandam para Timon, meu irmão. Para Timon,
15: cento e tantos quilômetros, né? Mais de 150 quilômetros. E aí fica a família naquele sofrimento e a coisa realmente desanda. E nós queremos que volte a funcionar o IML de Codó. Daqui a pouquinho nós vamos mostrar, porque eu tenho uma notícia aqui muito boa, é da China, negócio da China. Hein, professor? A China surpreende o mundo ao anunciar a cura para diabetes tipo 1 e tipo 2, usando células-tronco e conseguindo fazer o corpo voltar a produzir a insulina.
7: Muito boa
15: a notícia. A possibilidade de tratar o diabetes tipo 1 e 2 com células-tronco e estimular o corpo a voltar a produzir insulina reacende a esperança de milhões de pessoas no mundo. Ciência, tecnologia e inovação caminhando juntas para transformar vidas. Os estudos ainda estão em fase de teste e os estudos clínicos mostraram resultados promissores em um paciente de 59 anos, na qual possuía diabetes tipo 2 há 25 anos. Ele ficou afastado da insulina por cerca de 3 anos. Houve relatos de pessoas que conseguiram reverter, porém, precisa passar por mais estudos. O futuro na saúde pode estar mais próximo do que imaginamos. E a China está estudando sem parar, correndo atrás cientificamente, tecnologicamente falando, para logo, logo apresentar um resultado bem eficaz, para que muitas vidas possam ainda permanecer por muito tempo em cima da terra. Porque a diabetes, ela não brinca com ninguém, ela mata sorrateiramente as pessoas. É isso, professor?
7: Olha, exatamente. A China, eu acho que tem uma dívida com o mundo, porque dizem, eu não estou afirmando nada aqui, mas dizem que a Covid começou por lá, viu? Oi, eles que são dono da Covid-19.
15: São dois vírus que vieram de lá,
7: e um
15: da Espanha. Né?
7: Então agora, se eles estão descobrindo a cura da diabetes, então é para se redimir com o mundo, não é não? Não é não?
15: Com certeza.
7: É, porque aí
15: a tecnologia... Seja bem-vinda à cura.
7: Seja bem-vinda, a gente fica contente aí dessa descoberta aí por parte do governo chinês. Olha, permanece em silêncio. Pela segunda vez, a empresa terceirizada não responde o Ministério Público sobre nepotismo no HGM de Codó.
15: E não responde, não dá satisfação nenhuma.
7: Ah, rapaz, que é isso?
15: Se fosse o blogueiro, já estava preso.
7: É, porque é o seguinte, o blogueiro vacilou, foi para o Chilindró.
15: E eles aí estão vacilando e também.
7: Eles vacilam toda hora... E não vão para o Chilindró, de jeito nenhum. Então, aí é o quê? É dois pesos e duas medidas, é? Rapaz, falar nisso, eu estou até com medo. Eu passo nas ruas...
15: Cuidado!
7: E as pessoas dizem assim para mim, Lemos, cuidado, muito cuidado. Cuidado, porque tu pode ser o próximo, né? Tu pode ser o próximo, ter a cabeça rapada. Raspada, né?
15: Parece que já raspou, né?
7: Não, parece que já tá tudo raspado mesmo, né? Os caras dizem assim pra mim. O outro falou pra mim hoje assim, disse, rapaz, olha, você tem que entender, você tem que aprender, a ter medo do prefeito. Olha como é que a pessoa fala. É um cara, é um funileiro. Você sabe o que é funileiro?
15: Sim.
7: Sabe o que é?
15: Sim.
7: O que é mesmo? Explique aí.
15: Não, que faz o lamparina, que faz fogareiro, faz isso não?
7: É não, rapaz.
15: O que é então?
7: O funileiro é o cara que pinta os carros, rapaz. É a funilaria, meu irmão.
15: Aí é, rapaz.
7: Rapaz, o cara já velho na comunicação.
15: Pois é, eu pensei que o funileiro era que mexia, fazia lamparina,
7: não,
15: fazia
7: essas coisas. De funil, né?
15: De flande.
7: De frande. Não é flande, não. É frande, né?
15: É frande.
7: Tá certo. Pois é, ele disse assim, ó. Ele disse, olha, o Chiquinho, se referindo ao prefeito. Viu, meu prefeito? Olha, como é que o povo lhe olha? Ele disse, rapaz, o Chiquinho ensina a gente ter medo dele. Olha, rapaz, isso é muito prejudicial.
15: Não quer ir aprender lá, não? Não quer ir aprender, não?
7: Eu acho que eu já aprendi. Mas vamos lá, para encerrar a matéria aqui. Olha, o Instituto de Gestão Pública Ambiental e Assistência Social, o IGEPAS, segue sem apresentar resposta aos ofícios encaminhados pelo Ministério Público no âmbito do inquérito civil que apura possível prática de nepotismo no Hospital Geral Municipal de Codó, o famoso HGM. Tá aí, então, o prefeito, a direção do hospital, o Ministério Público está lá, me mostra aqui, e eles não mostram. Estão retendo as informações.
15: Deitando e rolando em cima da justiça.
7: E aí, dando xeque-mate em cima da justiça. Isso é muito triste para um município do tamanho do município de Codó.
15: Olha, jovem de 17 anos está desaparecido há 3 dias na cidade de Codó. E a nossa colega Emanuel Carvalho esteve conversando com familiares. E pelo menos até hoje, às 18 horas, eu não tive qualquer informação sobre o aparecimento do rapaz. Nem o corpo não foi encontrado até o presente momento, caso ele tenha falecido. Emanuel.
16: Na casa do jovem Ederson Richardson, de 17 anos, aqui familiares e amigos estão desesperados à procura do jovem que está desaparecido. Catiana é tia dele. Catiana, ele está desaparecido desde que horas?
17: Desde 1 hora, entre 1 hora e 3 horas da manhã.
16: Vocês sentiram falta dele como?
17: Porque a minha tia foi dormir junto com ele, era uma hora, quando ela acordou, às 3 horas ele já não estava em casa e a porta da cozinha estava aberta.
16: O que, que chamou a atenção em relação ao sumiço dele?
18: O que chamou a atenção foi ele pegar os documentos dele, queimar tudinho, deixar a chinela, desligar o celular e desligar o Wi-Fi e sair descalço.
16: Ele deixou o aparelho do celular?
17: Não.
18: Ele já tinha apagado tudo.
17: Como ele estava com um problema mental, estava confuso, estava dizendo que os aplicativos estavam tirando a energia dele, estava falando coisas de desconexo.
16: Ele já sofreu problemas ou tem diagnóstico?
17: Ele não é de muitos amigos, ele não tinha amigos na escola, ele é uma pessoa calada, só estudava e queria sempre vencer, né? Não sei se isso mexeu com a cabeça dele, o que foi que aconteceu.
16: Certo que ele está desaparecido, já tem várias horas.
18: 24 horas, foi a hora que o bombeiro pediu para vir, para fazer essa busca, e a polícia, até agora não apareceu, né?
17: 24 horas a gente sabe que não existe, porque as primeiras 24 horas são as horas mais importantes.
16: E aqui é na beira do rio, né? Na casa de vocês. E aqui o senhor está ajudando nas buscas.
18: Vou pegar aqui, vou descer aqui, poder ir para a água, olhando de novo aqui, mas para cá eu não vi nada de rastro dele. O rastro dele que eu vi, só descendo até na beira do rio.
16: Ali terminou, as pegadas dele.
18: Acho que eu vi.
16: Pode ser que ele tenha caído dentro da água?
18: Acho que eu vi, foi só isso aí.
17: A gente espera que não, né? Mas
16: quem souber informações pode estar ajudando, avisando a família, caído dentro da água?
18: Acho que eu vi, foi só isso aí.
17: A gente espera que não, né? Mas
16: quem souber informações...

0: Ia saber de rir para caçar, para achar, né?
1: Sim, vamos torcer para que ele seja encontrado o mais rápido
0: Só em
1: possível,
0: Deus com vida.
1: com vida, justamente.
2: Rapaz, impressionante, né? Um jovem de 17 anos apenas, de repente ele mudou o comportamento, pegou, desligou o Wi-Fi, tirou a sandália, rapaz, e de repente desapareceu, lembra? E o pior é que tem uma parte ali do codozinho, né? Codozinho, né? E há quem esteja pensando que ele até entrou no rio, foi tomar banho e tal.
3: À noite, né?
2: É, tá desaparecido. Três
3: Meu
2: dias.
3: Deus do céu.
2: 3 dias.
3: Tá aí você que está acompanhando aqui o programa Maranhão em Debate. Se você olhar esse jovem aí descalço e pelas informações que nós obtivemos, ele tem distúrbio mental, né? É informar a família, né? Procurar informar a família, principalmente aí nas redes sociais. 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
2: Olha, uma vereadora aqui pelas bandas do interior do Maranhão, ela fez a doação de um carrinho de mão para um trabalhador, mas aí ela foi e registrou, filmou tudo entregando e fez aquela propaganda toda. Aquela dá com a direita e a esquerda fica olhando. E não é que viralizou o vídeo e ela caiu na crítica, meu amigo. Muita gente criticando ela, porque disse que, pô, dá um carrinho de mão fazer essa festa toda. Eu sei que tá rolando na internet, viralizou. E tá aqui no Maranhão em debate. Mostra aí, produção.
4: Vereadora entrega carro de mão a morador no interior do Maranhão e vídeo viraliza.
5: As nossas demandas. E hoje vim aqui na casa do seu gesto, então para mim é um motivo de alegria poder mais uma vez contribuir, ainda que seja um gesto simples, mas que para ele tem um grande significado. E é para isso que estamos aqui, para trabalhar e dar apoio às pessoas que também nos procuram naquele gabinete, garantindo assim o sustento e a dignidade de cada um do tipo esse.
6: Eu quero agradecer pelo carrinho de mão, pelo apoio que a minha amiga vereadora Nazaré me deu.
4: A falta de vergonha dos políticos maranhenses não tem limite. É simplesmente sem igual, pô. Como pode uma vereadora de uma cidade gravar um vídeo da entrega de um carro de mão para um cidadão, gravar como se fosse um grande feito do mandato dela? Veja, eu imagino que tenha sido muito importante para a vida desse cidadão esse carro de mão, ele estava precisando. E com toda certeza deve ter ajudado a vida dele. Mas o problema é o político achar que dar um carro de mão é um grande feito do mandato dele. O grande feito de um mandato de um vereador não é dar carro de mão para um cidadão, é ajudar na educação da cidade. É ajudar na segurança, é fiscalizar a prefeitura. Isso é o feito de um vereador, não é dar carro de mão. Que ela desse esse carro de mão para esse cidadão e não gravasse vídeo querendo ganhar mídia em cima. Isso é uma falta de respeito pro maranhense. Isso é uma falta de ética no trabalho dela. Essa que é a verdade. Comente aí o que você acha sobre esse vídeo, sobre esse carro de mão. Eu só sei que para mim.
2: Comenta, comenta, professor,
3: Rapaz,
2: comenta.
3: você só me mete nesses negócios assim complicados. Mas deixa eu
2: Esse
3: falar
2: cara não
3: aqui.
2: dá nada, rapaz, esse vereador não dá nada pra ninguém.
3: Ele que não dá nada para
2: Aí
3: ninguém,
2: se dá um
3: rapaz.
2: carrinho de mão.
3: A mulher, a vereadora, deu o carro de mão. Fazer a mídia dela,
2: Eu já vi gente, eu
3: viralizou.
2: já vi gente.
3: Mas, rapaz,
2: Eu já vi
3: é melhor ela dar o carro de mão do que dar a mão dela, rapaz.
2: Você conhece o Joãozinho do Camarão?
3: Sim.
2: O Joãozinho do Camarão começou vendendo camarão no carrinho de mão.
3: Pois
2: Hoje ele
3: é.
2: tem uma Hilux.
3: Aí, o que que tem? O carro de mão, carro de mão. Aqui em Codó, não tem aí o nosso amigo Raimundo, da RW Celulares. Ele já anunciando que tá dando não sei o que mais, não sei o que mais, tá dando também um carro. Mas é de mão.
2: Certo.
3: Não

0: que é que tem, se é de mão ou se é de
1: tem
0: pé?
1: Tem uma serventia.
0: Tem uma serventia.
1: Com certeza.
0: Ah, pai, parabéns pra vereadora.
1: E pro, cara, e pro cara que tá criticando lá? Tá
0: criticando.
1: Nota zero.
0: Nota zero. Marreta na cabeça dele.
1: O cara não dá nada pra ninguém, ainda fica criticando quem dá.
0: Tá criticando o aruburro dele.
1: Aruburro!
0: Aruburro! Meus amigos, Roberto Rocha admite disputar. O governo promete palanque da direita no Maranhão. Pois é. O que você acha aí? Eu quero que você comente. Olha, o ex-senador Roberto Rocha, do Novo, admitiu neste sábado a possibilidade de disputar o governo do Maranhão nas eleições de 2026. Em vídeo publicado nas redes sociais, o político reafirmou sua pré-candidatura ao Senado Federal, mas afirmou que poderá concorrer ao Palácio dos Leões para garantir um palanque identificado com a direita na sucessão estadual. Ao abordar o cenário político maranhense, Roberto Rocha disse que está disposto a ocupar a posição que considerar mais estratégica para o grupo político que representa. Segundo ele, lideranças não podem se omitir diante das motivações do processo eleitoral. E aí, o que você acha?
1: O que eu estou percebendo, professor, é que está havendo uma espécie de complô na capital do estado para tirar de qualquer jeito o estado das mãos do Brandão. Porque perceberam que ele não vai passar para o sobrinho passa para o tio, depois passa para o avô, e aí vem o netinho, depois vem não sei quem, você está entendendo? Então...
0: Oligarquia.
1: Pintou mais uma oligarquia à vista. E aí, rapaz, é o seguinte: nós não vamos permitir. Nem que eu tenha que mudar o rumo das coisas. Roberto já mudou a conversa, o Laércio já mudou a conversa, o Fufuca já mudou a conversa. Tá todo mundo.
0: O Fufuca já passou para o Braz.
1: Mas mudou a conversa?
0: Mudou.
1: Então, mudou a conversa. Então tá centrão, direita e o pior, a esquerda, o Felipe Camarão, a qualquer momento pode anunciar que vai com o Braide.
0: E é bom que você que está acompanhando aqui o programa, que gosta da política maranhense, da política brasileira, o presidente do PT, Francimar Melo, deixou o governo de Brandão, ele estava lá, passou agora para o Felipe Camarão, né? Passou para o Felipe Camarão e tá assim... É, essa eleição, esse ano aqui no Maranhão, tá uma coisa de crioulo doido. De manhã é uma coisa, à tarde é outra. E no tocante aqui ainda, essa decisão que poderá ser tomada por Roberto Rocha, o que, que vai acontecer? Se Roberto Rocha sair mesmo candidato ao governo do estado, ele é do Novo, o Laércio Bonfim também é do Novo, aí Laércio fica engessado, amarrado, sem poder apoiar o pré-candidato, no caso, o futuro candidato, Braide. Não vai poder, porque ele tem que somar com o governador lá do Novo, do partido. Tem que ter a questão da fidelidade partidária.
1: É, com certeza. É? Eu ainda acredito que o Novo vai ser, vai compor a vice-governador. Do estado do Maranhão.
0: Mas diante...
1: Alguém do Novo. É. Não sei se Laércio ou Roberto. Um dos dois.
0: Mas eu acho o seguinte, eu acho que essa pré-candidatura ao governo do estado do Maranhão pelo Roberto Rocha, sim. Filho do Luiz Rocha,
1: sim.
0: Eu acho que ela não vinga. Ela não vinga porque ele já entra no meio do jogo, né? Ele já entra aí quase no segundo tempo.
1: Mas segundo ele, se for para tirar qualquer possibilidade da oligarquia, ele se sujeita, entendeu? Ele se sujeita, assim como o Laércio fez o mesmo discurso e o Fufuca está fazendo agora. Então, ainda vai acontecer muita coisa, viu, professor?
0: Pode ser uma jogada, ele sai candidato ao governo do estado, tira aí uma votação expressiva... E no segundo turno ele apoia o Braide.
1: Ele tira o voto lá do Coisa.
0: Tira o voto lá do Orleans, Brandão. É. A jogada pode ser essa.
1: O Braide, olha, a família Braide, você pode ver. Eles sabem fazer a costura direitinho. Eles estão fazendo tudo certinho. Você está entendendo? Porque como ele está na frente nas pesquisas, não era para ele estar preocupado com, em ganhar mais apoio. Mas não, ele busca apoio incessantemente todos os dias, porque ele sabe que ele vai brigar contra a máquina. Que o Brandão está com a máquina, pegou agora o dinheiro emprestado aí, está com o bolso cheio. Você está entendendo? Então qualquer vacilo é fatal. Então ele está chamando gregos, troianos, beltranos, sicanos, todo mundo. Vambora, eu vou dividir o Maranhão aqui entre nós. Ele tá prometendo dividir o bolo chamado Maranhão entre essas grandes lideranças que estão aderindo à campanha dele. É um cara muito inteligente esse Braz.
0: E tem um detalhe aqui, é um detalhe até para você também comentar posteriormente. É que ele, esses nomes dessa chapa, os cabeças mesmo, ele não quer de São Luís, ele quer do interior. Por quê? Porque em São Luís ele está arrebentando aí com 84% das intenções de voto.
1: Mas o interior é perigoso.
0: Então, já. O que que ele quer? Ele quer agora são lideranças do interior.
1: Para poder somar, para garantir,
0: Porque ele pega uma liderança lá da capital, não vai somar muito não, Ele tem que pegar uma liderança do interior mesmo. E aí eu volto a falar em Bonfim. O Bonfim deve ser um, dois, para somar com o Eduardo Braz.
1: Agora te digo uma coisa aqui, professor. Se o Felipe Camarão confessar apoio para Braz... Eu não sei não, aqui para nós vai ser um tiro no pé.
0: Vai Por ser, quê?
1: Porque aí a esquerda já entra no bolo. E tem muita gente que não quer saber da esquerda. Muita gente que é ouvido nas pesquisas não quer saber de esquerda. Ou vai para o centrão, ou vai para a direita, mas não quer saber mais da esquerda. Até porque o Camarão, né, é vice-governador do Maranhão. É esquerda.
0: Só que assim, o Braz, pelo que eu vejo, posso divergir da sua posição, mas o Braz, a mensagem dele é assim, ó, vamos para frente sem olhar nem para a esquerda e nem para a direita.
1: Mas então, estão falando aí que tem uma mão do Lula já no Maranhão, já tem uma mão do Lula por trás de tudo isso. E deve ser uma mão financeira, é claro.
0: Mas lá pro lado do Bebezão?
1: Não. Quem é que não quer o apoio do Braide, rapaz?
0: Todo mundo quer.
1: Então, senhor.
0: Todo mundo quer. 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
1: Fique à vontade, professor.
0: Bom, então nós vamos chamar agora, a informação sobre a pracinha, né? Tem uma pracinha? Tem uma pracinha aí bonitinha que o prefeito Francisco Carlos de Oliveira construiu. Eu não sei nem se foi ele e nem se foi a linha de ferro, né? A Companhia Transnordestina, é isso? Companhia
1: isso.
0: Transnordestina, a empresa férrea, né? Que passa aqui em Codó. E também não sei se foi o prefeito, mas nós estamos mostrando também o outro lado da moeda e você vai acompanhar agora aqui no Maranhão em Debate. Lemos TV para todo mundo ver, mostrando a principal praça da cidade de Codó. É a Praça Ferreira Paima, a praça da prefeitura. Tem até uma pardinha ali, a Fogo pagou, ó, tá certo? Aí tá bonitinha a praça aqui, ó, toda cuidadinha. Inclusive agora o prefeito mandou pintar esses meio fiozinho aqui, ó. Hein? Tá parecendo o conjunto Coab, do Vereda. Ah, o Vereda aqui, tudo era pintadinho, os meio fios. Mas era direto, o ano inteiro, né? E aí aqui só foi isso, ó. Só os meio fios que foram passados aqui um calzinho. E pronto, e acabou. Somente isso, você conferindo... aqui na nossa lente que mostra tudo. Lemos TV para todo mundo ver. 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Todo mundo acompanhando jornalismo com independência e coerência. Então, olha, nós prometemos que a gente ia apresentar uma praça e a outra praça. Infelizmente, veio aqui a Praça Ferreira Baima. Mas tudo bem, você pode conhecer aí a Praça Ferreira Baima, que é, digamos, não sei se é a primeira praça. Não, diz que é a primeira praça, quando é a Praça do Balão, não é? Não sei. Mas diz a Praça Ferreira Baima.
1: Tudo começou na Praça do Balão.
0: É a praça da prefeitura, hein?
1: Tudo começou na Praça do Balão, foi?
0: Dizem que foi.
1: Aí que veio passarela.
0: Passarela.
1: A igreja.
0: A igreja, ali era onde os barcos, não é? Ancoravam e tal, tal, tal. Então começou por aí. Mas aí a Praça da Prefeitura, e o prefeito fez uma grande obra agora na Praça da Prefeitura, foi pintar os meio-fios. Aí tá tudo pintadinho, tudo bonitinho. E a gente apresentando para você, trabalho bonito aí da Prefeitura Municipal.
1: Enquanto isso, cadê o IML de Codó?
0: Vamos para o IML. O IML, você vai ver agora como está o estado do... Rapaz, lá tá cheio de médicos. Eu vi lá, entrei lá dentro. Tem médicos, lá tem enfermeiros, lá tem camas, macas, lá tem tudo, meu irmão. Você vai conferir nas imagens agora do IML de Codó. Acompanhe. Lemos TV para todo mundo ver. Estamos aqui na rua Marcos Rocha, na Trizidela de Codó. Nós vamos entrar agora, vamos mostrar para você o que um dia foi o IML de Codó, Instituto Médico Legal. Vou mostrar para você aqui, ó. Aí, ó, você conferindo, Polícia Civil, Polícia, Perícia Oficial do Maranhão, Governo do Estado do Maranhão, Secretaria de Segurança Pública, IML. Aqui é o prédio, aqui funcionava um postinho do então governador Flávio Dino e governo municipal Francisco Najib. Pois é, tá aqui, ó, a situação. Você quer ver como é que está lá dentro? Pois é, vamos entrar para você ver as condições do IML de Codó. Ó, tá aqui, ó. Aqui é o IML, olha o jeito aí, ó, a situação, tudo arrebentado, tudo quebrado, forro já não existe mais, só os pedaços. Olha aí, ó, aqui que funcionava o IML de Codó, hoje a sétima cidade, o sétimo município mais importante, mais populoso do estado do Maranhão, entre os 217 municípios. Você confere aqui. Aqui que era, que foi, que o doutor Cláudio, perito, fazia a perícia. E não tem mais nada. Quando uma pessoa morre em Codó e que precisa de perícia, são levados para o IML de Timon, a quase 200 quilômetros da sede do município de Codó. Então essa é a situação. Parece que Codó é uma terra uma terra de ninguém. Terra do já teve, e nós estamos aqui documentando para você, mostrando para você a situação que se encontra o IML de Codó. Pouca vergonha dos administradores que não cuidam, né, da coisa pública. É tudo acabado, tudo arrebentado, tudo arrebentado. Então vamos só concluir a nossa reportagem mostrando mais uma vez a fachada do prédio. 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Alô, você, antes da gente comentar, tem o nosso internauta. Como é o nome do nosso internauta aí? Como é o nome?
2: Pádua Menezes.
0: Hein?
2: Pádua Menezes.
0: Pádua Menezes, lá de Lago Açu. É lá, Conceição do Lago Açu. Conheço, já fui lá, trabalhei lá. Olha, um abração, obrigado, viu, você aí de Lago Açu, Conceição do Lago Açu. antenado, plugado aqui na Lemos TV para todo mundo ver. Brigadão. Envia informações aí de Lago Azul que a gente roda aqui para você sem nenhum problema. Como é que está o prefeito aí? Está trabalhando bem? Como é que está a Câmara de Vereadores? Envia para nós, manda um áudio, envia para nós aí um vídeo para a gente mostrar como é que está Lago Açu no Maranhão. Brigadão você de São Luís, você que está antenado com a gente. 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Nós precisamos de você dar aquele like, aquele joinha, tá certo? Precisamos demais. E você está com a gente porque o nosso programa é independente. Se ele é independente, é imparcial, você tem que contribuir para a gente continuar com esse projeto no ar para você aqui no Maranhão e também fora do Maranhão.
1: Bom,
0: mas vamos agora comentar sobre o IML.
1: E, pois é, rapaz, como é que pode, né? Tudo abandonado, tudo largado, as traças e baratas. E o pior, o povo de Codó gastando dinheiro com combustível, com motorista, manutenção de veículos, porque tudo é gasto. Para você ir para Timon, é gasto. Para voltar, é gasto. Isso tudo poderia ser evitado se houvesse bom senso no governo que aí está. Mas, não sei, por cargas d'água, ele virou inimigo de Cláudio Paes, virou inimigo de Zé Francisco, está virando inimigo de todos os médicos. Eu quero ver como é que nós vamos escapar aqui, né? E agora, para completar, estão tirando o foco do HGM e reclamando da UPA. A UPA é que salva Codó. Aí estão querendo tirar o foco de qualquer jeito. Nem os funcionários do HGM estão recebendo. E aí o prédio desse que funcionou, bem organizado, de repente a população de Codó se vê sem mais um prédio, sem mais um serviço prestado à comunidade, de grande relevância, diga-se de passagem. E nós vamos cobrar, viu, professor? Vamos continuar cobrando até que o prefeito tenha a pachorra de reativar o IML na cidade de Codó.
0: E aí eu fico me perguntando, sobre os vereadores. Cadê? Olha, são 19 cabeças dentro da Câmara Municipal de Codó.
1: Mas a maioria é do prefeito.
0: Ninguém tem coragem. E aqui eu não vou só para negócio de situação, não. Eu vou para a oposição também. Cadê o Domingos Reis? Cadê o Leonel Filho? Onde está o vereador
1: Anderson da Trizidela?
0: Anderson da Trizidela e o vereador Araújo Neto? Cadê? Onde estão esses homens? Cadê as duas mulheres que nós temos lá, que é a Rosélia
1: e a
0: Leda
1: Vereadora?
0: Ninguém fala nada, ninguém diz nada, parece que todos perderam a língua. Ninguém fala nada sobre o ML de Codó. Será se estão comendo alguma coisa? Rapaz, porque não tem condição não, rapaz. Olha, o vereador é para fazer o trabalho de fiscalização, de questionamento, de mostrar para o prefeito. E aí, o ML funcionou, passou poucos dias funcionando e depois acabou. Não deram nenhuma explicação para a população. E o prefeito atual, Francisco Carlos de Oliveira, eu queria saber o que é que ele tem em mente com relação ao IML de Codó. Se esse IML pode retornar com suas atividades, porque é como o Veridiano falou aqui. A pessoa tem um ente querido que perdeu a vida, precisa fazer uma perícia, né?
1: Com certeza.
0: Aí o corpo vai para Timon. Quando chega, o corpo já está em estado de putrefação, de decomposição. E aí não dá tempo mais nem fazer um velório, nem nada. É chegando já, enterrando logo, sepultando logo o corpo. Porque Codó, a sétima cidade, o sétimo município do Maranhão, não tem um ML. Já teve, mas não tem mais. Minha gente, é pra gente ficar perguntando. E aí, o prefeito, cadê o deputado Najib? Hein? Cadê o deputado Najib? Ah, o deputado Najib tá envolvido com o negócio aí do blogueiro, não sei como é que é. Ele disse que tem um negócio aí agora de um despertador, que o cara bota o despertador que o teu dia vai chegar. Aí eu me lembro daquele outro lá do vídeo, ele disse, olha, hein, te prepara, hoje é o teu dia. É? Tu já viu? Ele diz, hoje é o teu dia. Será se o deputado vai dizer para mais jornalistas, mais blogueiros, vai dizer hoje é o teu dia. É? Hoje, agora é o teu dia. Eu tô com medo. Eu confesso para você que eu estou com medo. Não adianta eu dizer que eu não estou, porque eu estou com medo. Eu estou com medo. A imprensa de Codó pode sofrer mais. Eu nada contra a justiça. Não, eu não vou entrar nessa seara, mas eu estou com medo. Né? Não tenho nenhum processo, nenhum. Graças a Deus, nenhum, não respondo nenhum. Tem jornalista que tem mais de 200, tá? Mas eu não tenho nenhum. E porque eu não tenho nenhum, eu estou com medo de algumas autoridades que não podem serem questionadas e o jornalista não pode falar dos erros que ele comete, que eles cometem. Não pode falar. Se falar, é justiça. Hã? É justiça. E eu estou com medo. Eu tô com medo. E aí, você não tá com medo, não?
1: Eu, idem.
0: Hein?
1: Eu é que tô mesmo.
0: Tá vendo?
1: Eu é que tô mesmo.
0: Ai, eu tô com medo.
1: Mas não podemos calar, né? Faz parte da nossa...

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1: 0 hora e 2 minutos.

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1: Alô você, todo mundo ligado com a gente, alegria total aqui na Lemos FM, a rádio do povo, tá todo mundo ligado no Maranhão, no Brasil e o mundo. Alô você do Portuga, alô você de Costa, do Costa do Marfim, tá todo mundo ligado, país de língua portuguesa. É, alguns minutos atrás eu estava ouvindo uma rádio de Portugal, né? Mas a língua deles, quer dizer, o português deles, a gente tem que ficar bem atento, porque a gente termina captando ali muito assim do que eles estão falando, não. O português de Portugal é totalmente diferente do português do Brasil. O português do Brasil é um português mais solto. Eles falam assim com a língua meio travada, né? Pois é. E aí o português de Moçambique também é assim, o português de Guiné-Bissau, o português de Macau, na China, perdão. Então, nós estamos aqui falando para meio mundo de gente, muita gente ligado com a gente. Alô, você da Mirindima, do quilômetro 17 de São Luís do Maranhão, de Imperatriz, de Bacabal. Alô, meu amigo Pádua. É, deve estar em Bacabal acompanhando aqui o programa Coisas do Povo, a maior audiência do rádio que já começou no seu rádio, no seu celular e no seu coração.

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2: Ok, agora é hora das manchetes, é hora dos destaques, é a escalada do Coisas do Povo.
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2: Vamos para a manchete número 1, polícia policial, polícia prende homem condenado a 21 anos de prisão.
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2: Hoje tem momento o projeto Codó Solidário, falando de solidariedade no seu rádio e no seu celular.
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2: No Pitadinha de Religião, Bispo Renato Cardoso reage à PF e alega perseguição contra a Igreja Universal.
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2: Codó, Câmara de Codó prorroga contrato com distribuidora de combustível de São Paulo em meio a inquérito civil sobre abastecimento da Prefeitura.
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2: E no polícia policial, mais uma vez, justiça enquadra a gestão de Fernando Pessoa e dá 15 dias para a Prefeitura de Tuntum regularizar o portal da transparência e divulgar folha de pagamento. Eu já vi esse filme em uma outra cidade.
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1: Ok, todo mundo ligado, obrigadão, é o Coisas do Povo que já começou e agora nós vamos detonar muitas informações e você acompanhando com a gente a Coqueluche do rádio, tá todo mundo antenado, todo mundo ligado e aqui nós temos o oferecimento, né, aqui no nosso programa, obrigadão você por estar com a gente.
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1: Vamos a Brasília com as informações chegando aqui no estúdio da Lemos FM. Trabalhadores nascidos em julho e agosto podem sacar PIS/PASEP. A reportagem é de Diego Brião, Agência Rádio Web. No programa Coisas do Povo.
2: Os trabalhadores e trabalhadoras que nasceram nos meses de julho e agosto estão habilitados para receber o pagamento do abono salarial PIS/PASEP 2026. De acordo com o que informa o governo federal, tem direito ao benefício aqueles que receberam no ano base de 2024 remuneração média de até R$ 2.766. Também compõe a lista de requisitos a necessidade de o trabalhador estar cadastrado no PIS/PASEP, Programa de Integração Social ou Programa de Formação do Patrimônio do Servidor Público, há pelo menos 5 anos. É necessário ainda ter trabalhado com carteira assinada para empregadores contribuintes por pelo menos 30 dias no ano base, além de ter os dados informados corretamente pelo empregador na Relação Anual de Informações Sociais ou no E-Social. Entre as alternativas de saque está a rede Banco 24 Horas, que é gerida pela empresa Tecban. O gerente de produtos e canais de distribuição da Tecban, Rodrigo Maranini, lembra a data limite para resgatar o valor.
3: Este abono salarial é um benefício no valor de até um salário mínimo, concedido anualmente a trabalhadores da iniciativa privada e também a servidores públicos que atendam aos requisitos do programa. Neste momento, o benefício é destinado a trabalhadores que nasceram nos meses de julho e agosto, e os valores ficarão disponíveis para saque até o encerramento do calendário, que neste ano é 30 de dezembro. Então, é importante as pessoas sacarem esse valor em 2026.
2: Rodrigo Maranini também reforça a abrangência da rede.
3: O Banco 24 Horas, ele consegue, de uma forma muito rápida e prática, auxiliar o beneficiário para verificar se o seu crédito já está disponível na conta dele. Hoje, a rede Banco 24 Horas está presente em mais de 2.100 municípios espalhados pelo Brasil. São mais de 150 instituições conectadas em um único ponto de atendimento, o que permite ali à população realizar diversas transações, como saque, consulta, pagamentos, recarga de celular e com muita conveniência e agilidade.
2: O valor pago é proporcional ao tempo de serviço. Ele equivale ao salário mínimo vigente dividido por 12 e multiplicado pela quantidade de meses trabalhados. Vale lembrar, o salário mínimo deste ano é de R$ 1.621. A consulta em relação ao benefício pode ser feita pelo aplicativo Carteira de Trabalho Digital, pelo portal gov.br, pela Central Alô Trabalho no telefone 158 ou diretamente nas instituições financeiras responsáveis pelo pagamento. Agência Rádio Web, produção e reportagem, Diego Brião.
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1: 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Olha, já informações do meio policial, muita informação do submundo do crime aqui no programa Coisas do Povo. Você acompanhando tudo, meu irmão. É aqui. É a Coqueluche do momento. 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Vamos que vamos com você, sempre levando a informação com imparcialidade. Nós não temos compromisso com nenhum grupo político, com nenhum grupo religioso. A nossa missão é levar a informação nua e crua pra você aqui na Lemos FM, a Rádio Show do Maranhão.
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1: Alô, você, podemos chamar já o... Vamos de Momento Projeto Codó Solidário.
6: Momento Projeto Codó Solidário.
1: Alô, você do bem, alô, você da solidariedade, você que estende a mão ao seu irmão, não está fazendo nada errado, você está só ajudando, cumprindo a missão, né? Que o mestre repassou para você, através de sua palavra. Ele diz que nós devemos ajudar aqueles que precisam, que estão sofrendo, que estão com uma dor muito grande. Você tem que ajudar, tem que estender a mão, é assim que tem que ser. Jesus se preocupou com o ser humano. Se você ler com cuidado a palavra dele, a Bíblia Sagrada, você vai ver que a preocupação central é que os humanos vivam em paz uns com os outros, né? Compartilhando aquilo que ele deu para cada um de nós. Então o projeto Codó Solidário vem aí trabalhando desde 2019, fazendo um bom trabalho na cidade de Codó. Hoje mesmo foi entregue uma cadeira de rodas, mas antes, vamos ler o que diz Provérbios capítulo 19 e o versículo 17. Olha, a Bíblia descarta a importância, a Bíblia destaca a importância de cuidar e proteger os necessitados. Textos sagrados mostram que ajudar as vítimas é um ato de amor ao próximo e de obediência a Deus, trazendo grandes recompensas espirituais. Provérbios capítulo 19, versículo 17. Quem trata o pobre com segurança. Não, vamos repetir para você. Quem trata o pobre com segurar, empresta ao Senhor e ele o recompensa. Muito bem. Então você está sabendo agora que você que ajuda o pobre é como se você estivesse emprestando a Deus. Na realidade é. Lucas capítulo 12, 33. Vendam os seus bens e considerem aos pobres. Aos pobres. Façam para vocês bolsas que não gastem com o tempo. Um tesouro nos céus que não se acabará. Então você está sabendo através da palavra do Eterno, você que é católico, evangélico, budista, você que é cartomante, você que não tem religião, você deve ajudar os pobres necessitados. Pois bem, o projeto Codó Solidário entregou mais uma cadeira de rodas hoje para a dona Francisca da Travessa Presidente José Sarney, no bairro São Francisco, hoje. Então o vídeo foi postado no grupo do projeto e a gente só tem que agradecer aos doadores. Agradecer primeiro a Deus e agradecer também aos doadores. Que Deus possa abençoar a pessoa que vai usar essa cadeira de rodas e que Deus possa abençoar muito aqueles que doaram a cadeira de rodas. Que Deus possa abençoar a todos e que possamos passar a ser sempre solidários. Momento Projeto Codó Solidário. Fazer o bem sem ver a quem, fica por aqui e volta em uma outra edição do programa Coisas do Povo.
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1: Alô você, meus amigos. Olha, são coisas que a gente não quer falar, mas a gente às vezes tem que falar, né? Porque se a gente não falar, as pedras vão clamar. Eu estou extraindo algo aqui da palavra. Olha, a Câmara de Codó prorroga contrato com distribuidora de combustível de São Paulo em meio a inquérito civil sobre abastecimento da prefeitura. Porque essa empresa, a empresa envolvida aí com o PCC, essas organizações criminosas, já está em investigação aí pelo Ministério Público. E a prefeitura compra e agora a Câmara de Vereadores também compra da mesma empresa. Rapaz, eu acho que não é assim, não. Se deu enrolada, se está com as enroladas, era para ir aí para um outro pregão, para uma outra licitação e comprar de uma outra empresa. Essa empresa, qual o posto que ela tem aqui na região do Maranhão? Pelo que se sabe, ela não tem nenhum posto de combustível operando, vendendo na cidade de Codó e nem pertinho aqui. Ela é uma empresa de São Paulo. Olha, a Câmara Municipal de Codó publicou o extrato do segundo termo aditivo ao contrato 0222/2025, prorrogando por mais 12 meses. o vínculo formado com a distribuidora de combustível Rede Sol Fuel Distribuidora S.A., responsável pelo gerenciamento do abastecimento dos veículos oficiais do Poder Legislativo. A empresa, sediada em Ribeirão Preto, São Paulo, também presta serviços relacionados ao abastecimento da frota da Prefeitura de Codó por meio de contratos firmados pela administração municipal que ultrapassam 20 milhões de reais, só com combustível. A prorrogação ocorre em meio ao aprofundamento das apurações conduzidas pelo Ministério Público sobre os contratos milionários celebrados pela Prefeitura de Codó com a Rede Sol Fuel Distribuidora S.A. Então, meus amigos, aqui não era para a Câmara entrar aqui nesse negócio, não. De jeito nenhum. Aí eu queria saber o seguinte, o que que a Câmara tem hoje de veículo para ter um contrato com uma distribuidora de combustível? Qual é o veículo? Porque não precisa, para começar, a Câmara não precisa de veículo. Cada vereador tem carro e tem moto. Como é, amigo? É, ainda precisa. Ah, mas tem uma picape que o governador Carlos Brandão enviou para todas as prefeituras do Maranhão. Perdão, uma picape enviada para todas as câmaras municipais do Maranhão. É, foi uma doação que o Carlos Brandão, governador do estado, fez aí essa boa ação para as câmaras. O objetivo não seria ou não será, né, eleger o seu sobrinho, não. Olha, aí a prefeitura vai... Ah, perdão, eu só quero chamar a prefeitura. Não é a prefeitura, é a Câmara Municipal. Aí a Câmara Municipal vai fazer um contrato de compra de combustível para abastecer uma picape. Meu irmão, isso aí não tem condição. Eu não aceito um negócio desse. Não tem como aceitar. Mas não tem como aceitar mesmo. Não tem. Eu não tenho nada contra ninguém. Não tenho nada contra o prefeito. Não tenho nada contra o presidente da República. Eu não tenho nada contra Bolsonaro. Eu não tenho nada contra os vereadores. Mas, rapaz, aqui os vereadores não falam nada, não dizem nada. Meu irmão, o negócio tá bagunçado. O negócio tá esculhambado mesmo, tá esculhambado. Sinceramente, eu fico me perguntando. E aí os representantes do Legislativo Codense é pra vir a público comunicar, dizer diante dessas matérias que são veiculadas, né, nos veículos de comunicação do município. Meu irmão, ninguém aguenta mais. Eu já tô cansado desse negócio. Tô cansado e careca de falar essas coisas aqui no programa Coisas do Povo, agora aqui na Lemos FM.
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3: Alô, você da religião. Brigadão por estar conosco aqui no Pitadinha de Religião. Todo mundo procurando fazer a vontade do Eterno, fazer a vontade de Jesus para poder se salvar. Porque se não fizer a vontade dele, não ser obediente, vai ficar do lado de fora da cidade santa. E você precisa ser honesto, correto. Você não pode meter a mão no bolso dos outros. Não pode roubar o celular. Você não pode roubar a galinha do vizinho. Você não pode rasgar a Bíblia. Você não pode fazer essas coisas, não. Você não pode meter a mão no erário público, viu? Roubar o dinheiro da prefeitura, não pode. Se fizer isso, vai tudo pro inferno. Porque a Bíblia diz, Paulo diz lá que, ó, quem não vai pro céu, quem é? Ladrão, fornicário, não é assim que diz lá? Os glutões, é Paulo que diz, não é o que eu tô dizendo, não. Os efeminados ou afeminados, não sei qual é a palavra correta aqui, né? Qual é? Efeminados ou afeminados? Não sabe, né? Tanto vai, tá certo. Tô procurando aqui pro meu professor, mas meu professor também não tá sabendo. Mas já a gente fala aqui. Aí eu vou dizer, aquele que não é, que ele é de um gênero e quer o outro gênero. Ele tá passando pro outro lado, né? O homem é homem, mas não quer ser homem, ele quer ser mulher. Ou então a mulher é mulher e quer ser macho, né? É o Paulo que diz, não, aí eu não vou me processar, não. Por favor. É o apóstolo Paulo. Esse texto, ele tem, parece que... Eu não vou me processar, não. Por favor. É o apóstolo Paulo. Esse texto...

0: O crente, o católico, tem que chegar lá: ó, meu prefeito, você tá passando a mão na grana do povo, você vai pro inferno e eu não vou ficar com você, viu? Deputado que tá comendo os contratos, aí a metade dos contratos, é, se não largar, se não mudar de posição, vão tudo pro inferno. Tô avisando, tô avisando. Diz que bom é aquele que avisa, né? É o amigo que avisa. Mas, meus amigos, olha, Bispo Renato Cardoso reage à Polícia Federal e alega perseguição contra a Igreja Universal. O religioso grava vídeo em mural de absolvição ou absolvições e afirma que investigações financeiras são inerentes à fé cristã. Mas, minha amiga, eu não sei nem o que é aqui a matéria, mas vamos ver aqui. Será se eles estão achando ruim porque estão investigando aí o Banco Digimais do Ed Macedo? Será se é isso? Vamos acompanhar aqui. São Paulo. Olha, menos de 24 horas após a Polícia Federal deflagrar a Operação Miragem, a cúpula da Universal do Reino de Deus estruturou sua contra-ofensiva de comunicação. O Bispo Renato Cardoso, genro do fundador Ed Macedo e atual líder da instituição em território nacional, divulgou um vídeo oficial em que rejeita o caráter técnico das investigações contra o Banco Digimais, enquadrando a ação da Polícia Federal dentro de um padrão histórico de suposta perseguição religiosa e midiática. Mas aí a polícia não está lá no Banco Master, é? E nunca falaram, eles nunca se manifestaram que a Polícia Federal está errada, não pode fazer isso, não pode investigar o Banco Master. Agora, quando a PF, que aí já é um indício lá, ó, é um negócio aí já ligado com o Banco Master, e aí a coisa tá feia agora pro Ed Macedo de novo. Olha, passou uns dias aí, a igreja do Ed Macedo sem estar na Berlinda, né? Era mais a Assembleia de Deus aí, falando de um bocado de coisa aí, lá do Pará, né? Lá de Marabá, do Recife. E agora a Igreja Universal voltou de novo à tona. Voltou de novo. E aí nós vamos acompanhar aqui o que o pessoal está falando nas redes sociais. Olha, o Bispo Renato Cardoso, genro do fundador Ed Macedo, atual líder. Não, isso aqui já foi. Então vamos só aqui para fechar aqui, ó. O mural da Absolvições no Templo de Salomão, gravado no interior do Templo de Salomão, na capital paulista, e o pronunciamento de Renato Cardoso teve forte apelo visual. O bispo posicionou-se estrategicamente em frente a uma parede revestida com dezenas de capas de jornais, revistas e manchetes de décadas passadas que noticiavam escândalos e prisões envolvendo o Ed Macedo. Escute mais essa aqui. Esse aqui, ó. O que esse rapaz fala aqui? Vamos acompanhar? Pode ser? Vamos lá.
1: Federais, estaduais, senadores, como também prefeitos e vereadores, não tem nada a ver com defender a obra de Deus como eles pregam. O Bispo Macedo usa a igreja para eleger esses cães para poder defender a corrupção que acontece nos bastidores. Já não bastavam extorquir os órfãos e as viúvas com falsas promessas de bênção dentro da igreja. Agora a igreja também está envolvida no rombo do INSS. Além de extorquir as pessoas dentro da igreja, agora também está praticando corrupção na política. Vários esquemas de corrupção envolvendo o nome da Igreja Universal. E das outras vezes que eu postei vídeo denunciando os esquemas de pecado e corrupção nos bastidores da igreja, com a ciência do Bispo Macedo, muitos fanáticos religiosos, que por sinal têm a vida derrotada, me chamaram de demoniado, que eu estou perseguindo a obra de Deus, que a Igreja Universal, quanto mais bate, mais cresce. Cresce sim, enrolando as pessoas, enganando através do charlatanismo, vendendo bênçãos que nunca são alcançadas.

0: alcançadas pelo povo. Meu nome é David Bernardo e para mais verdades como esta, me siga nas redes sociais. Eu quero que você deixe aí nos comentários, a Universal é uma igreja ou é uma seita?
1: Então tá aí, meu irmão, a confusão tá rolando alto agora com o Ed Macedo. Dizem, falam de um rombo aí de 600 milhões. Mas o Ed Macedo sempre é enrolado com essas coisas. Enrolado, foi preso algum tempo atrás. E aí, ele é bom de lábia. O cara é bom de lábia. Aí ele vai lá na igreja e chora e diz que é perseguição e tal. Meu irmão, a Polícia Federal não persegue ninguém, não. A Polícia Federal, quando vai, ela vai em cima mesmo. Onde tem fumaça, ela vai. Polícia Federal não é polícia ostensiva, não, polícia militar. Ela é uma polícia investigativa, é uma polícia judiciária. Ela vai pra cima, tá aí. Mas que Deus abençoe os membros, os fiéis da Igreja Universal. Ele tá falando aqui que a Igreja Universal está sendo perseguida, mas não é. Pode até estar sendo perseguido, é de Macedo, né? A Igreja Universal é o povo não merece isso. O povo da Universal é um povo bom, é um povo que quer ir para o céu. O problema é que os líderes distorcem o negócio e o povo muitas vezes não tem a sensibilidade, o entendimento e termina por aceitar e defender esses larápios da religião. O Pitadinha de Religião vai ficando por aqui e volta em uma outra edição do programa Coisas do Povo.
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1: Meus amigos, olha, dia 26, sexta-feira, o pré-candidato ao governo do estado do Maranhão vai estar em Codó, começando às 6 horas da manhã, na Praça da Bandeira, de lá para o Mercado Central, depois passando pelo centro da cidade e visitando também o pessoal, os lojistas, os clientes ali da rua Afonso Pena, tá bom? Então, no centro comercial da cidade, o pré-candidato ao governo do estado do Maranhão, Braide, sexta-feira vai estar em Codó, né? E ainda na sexta, às 7 horas da noite, 19 horas, é uma reunião com toda a população de Codó. Você que está acompanhando aqui, vai lá e diz: eu vi na rádio Lemos FM, eu vi o Lemos falando, e aí você participa. O local ainda não está definido. Vai ser ou na Associação Atlética Banco do Brasil, ABB, ou então no Espaço Fama, na Avenida Marechal Castelo Branco, no bairro São Pedro. No bairro São Pedro, tá bom? Então fica de butuca aí, porque está chegando a Onda Braide em Codó. Sexta-feira é a visita do pré-candidato ao governo do estado do Maranhão. Um dia desse aí foi o Laércio Bonfim, que entrou, né, fez uma reunião bonita lá na entrada da cidade, do portal da cidade, onde muita gente esteve recepcionando Laércio Bonfim, que até então era pré-candidato ao governo do estado. Agora não mais, o Laércio agora anunciou a sua desistência e agora é pré-candidato ao Senado da República pelo Maranhão.
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1: Já já tem bloco das polícias aqui no programa Coisas do Povo. Tá todo mundo ligado, todo mundo antenado, plugado na maior audiência do rádio. Vamos chamar a agência Rádio Web. Acordo entre Mercosul e Europa abre oportunidades de investimento. A reportagem é de Virginia Alves. Acompanhe.
13: Energia limpa, indústria verde, tecnologia e infraestrutura estão entre os setores apontados como estratégicos para ampliar os investimentos entre Brasil e União Europeia. Os temas estiveram em debate durante o segundo Fórum de Investimento Brasil-União Europeia, realizado em Brasília pela Agência Brasileira de Promoção de Exportações e Investimentos, Apex Brasil. O encontro reuniu representantes do setor público, investidores e lideranças empresariais para discutir oportunidades de negócio e cooperação entre os dois mercados. O presidente da Apex Brasil, Laudemir Miller, destacou o papel da agência na atração de investimentos internacionais e ressaltou a importância da relação econômica entre Brasil e Europa.
14: Nós queremos cada vez mais facilitar e acelerar os investimentos exteriores aqui no Brasil, desmarcadamente os investimentos europeus. No passado, né, a gente exportou 348 bilhões de dólares, que foi um recorde de exportação, atraindo 77 bilhões de dólares de investimento. Com a Europa, inclusive, o Brasil tendo um recorde no fluxo de comércio de 100 bilhões de dólares.
13: Durante o encontro, também foram debatidas oportunidades ligadas ao acordo entre Mercosul e União Europeia e seus impactos para o comércio e os investimentos. O ministro do Desenvolvimento, Indústria, Comércio e Serviços, Márcio Fernando Elias Rosa, destacou a dimensão econômica de parcerias entre os dois blocos.
15: Essa formação desse grande bloco, o maior bloco econômico, 22 trilhões de PIB, 750 milhões de pessoas, esse novo bloco econômico que se forma com a União Europeia e Mercosul,
13: O fórum também abordou temas como transição energética, infraestrutura digital, minerais críticos e cadeias produtivas sustentáveis. A proposta é ampliar a cooperação entre Brasil e União Europeia e estimular investimentos em projetos voltados ao desenvolvimento econômico, à inovação e à sustentabilidade. Agência Rádio Web, produção e reportagem, Virgínia Alves.
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1: Agora é hora do Bloco das Polícias, você acompanhando aqui no programa Coisas do Povo, Submundo do Crime, as notícias, e você só acompanha aqui. Olha, a PRF instala sinalização eletrônica na 222 para reforçar a segurança em Itapecurumirim. A Polícia Rodoviária Federal iniciou a instalação de sinalização eletrônica no trecho do Alto do Bebedouro, na BR-222, em Itapecurumirim. A iniciativa busca aumentar a segurança viária e reduzir o número de acidentes em uma das áreas de maior fluxo de veículos do município. Segundo dados do Corpo de Bombeiros, apenas no mês de maio foram registrados 23 ocorrências relacionadas a atendimentos pré-hospitalares e sinistros de trânsito com vítimas. Os números reforçam a necessidade de medidas preventivas voltadas à redução dos acidentes e à preservação de vidas. Está aí, bom trabalho da PRF em instalar essas barreiras eletrônicas para reduzir os acidentes e também até mortes, né? Acidentes que têm vítimas fatais. Tá certo? Tá certo, tá certo, tá certo. Meus amigos, vamos agora à Baixada Maranhense. Vamos a Pinheiro com Batista Peixoto aqui no Polícia Policial.
16: Um homem identificado como Diego de Jesus Viegas foi morto a tiros na manhã de ontem na rodovia MA-310 no município de São Bento, aqui na Baixada Maranhense. O crime é investigado pela Polícia Civil. Segundo informações da Polícia Militar, a guarnição que realizava patrulhamento na região foi acionada por populares logo após o ocorrido. Ao chegarem no local, os policiais encontraram a vítima já sem os sinais vitais, apresentando múltiplas perfurações provocadas por disparos de arma de fogo. De acordo com o relato do pai da vítima à polícia, um veículo de cor branca, sem identificação de modelo ou placa, se aproximou de Diego de Jesus Viegas. Em seguida, os ocupantes efetuaram diversos disparos e fugiram em direção desconhecida. Polícia Militar realizou buscas na região e montou um cerco policial, mas até o momento nenhum suspeito foi localizado. O caso foi comunicado à Polícia Civil, que ficará responsável pela investigação. Mais uma tentativa de homicídio foi registrada ontem nesta cidade de Pinheiro e o fato ocorreu na rua João Paulo II, bairro Dona Soares. por volta das 11 horas, uma guarnição da 1ª Companhia, do 10º BPM, foi acionada para verificar um possível tiroteio, onde, segundo o comunicado, o jovem Tiago Pablo Oliveira Soares teria sido alvejado. Ao chegarem no local, os policiais constataram a veracidade do fato. O SAMU foi acionado e encaminhou a vítima para o Hospital Antenor Abreu, onde foi constatado que o jovem foi atingido na cabeça por um disparo de arma de fogo e foi entubado. Os autores do tiroteio não foram localizados. De Pinheiro, na Baixada Maranhense, Batista Peixoto.
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1: Bloco das Polícia, o submundo do crime, você acompanha aqui no Coisas do Povo. Olha, polícia prende homem condenado a 21 anos de prisão. A Polícia Civil do Maranhão prendeu na manhã da última quarta-feira um homem de 21 anos condenado a 21 anos de prisão pelo crime de latrocínio, roubo seguido de morte. A prisão foi realizada no bairro Parque União, no município de Timó, em cumprimento a mandado de prisão decorrente de sentença condenatória. De acordo com o delegado Cláudio Mendes, titular da Delegacia Regional de Timó, o crime ocorreu no dia 16 de dezembro de 2023, em um bar localizado no bairro Cidade Nova, quando indivíduos armados invadiram o estabelecimento para realizar um assalto. Pois é. Ontem nós falamos das pessoas que foram presas aqui em Codó. Falamos não, né? Falamos? Falamos não. Então vamos para a notícia. Vamos para a notícia. Em Codó foram presos pessoas que mataram, né? Os matadores do vereador lá de Dom Pedro, né? Você vai acompanhar aqui agora, aqui no programa Coisas do Povo. Pois é, você vai acompanhar as informações sobre a prisão desses criminosos que terminaram por matar um vereador em Dom Pedro e foram presos em Codó. Acompanhe a matéria aqui de Gildo Brito. Vamos acompanhar. Autoridade policial falando.
18: Eles têm vários homicídios atribuídos a eles. É um grupo de marginais que não atua só aqui na cidade de Codó. Na verdade, eles são sediados na cidade de Coroatá, mas eles flutuam na cidade de Codó, Timbiras, Coroatá, Capinzal e Dom Pedro. Nós temos notícia de morte deles. Inclusive, até em Santa Rita, nós temos notícia de morte desse pessoal. Ou seja, são um grupo de marginais especializados em crime de mando que no último mês de abril culminou na morte do ex-vereador Fares Miguel na cidade de Dom Pedro. Mas não satisfeitos esses elementos, eles já cometeram vários assassinatos, inclusive aqui na cidade de Codó. Quanto a alguns homicídios aqui da cidade de Codó atribuídos a eles, é a esposa do finado TH, que morreu em confronto com a Polícia Militar, o Alex da atriz dela, e Manuel Ficha. Ou seja, todos esses homicídios atrelados a esse grupo de marginais, que não é só eles dois, volto a frisar, não é só eles dois. Tem vários outros, inclusive já identificados, que a gente já está trabalhando na intenção de prendê-los para acabar esse criminoso que vem sendo executado desde o ano passado aqui na cidade de Codó e Timbiras. Depois que tivemos a informação, compartilhamos informação com o pessoal da Regional de Presidente Dutra sobre a morte do vereador Fares Miguel, identificamos alguns dos elementos logo e a partir de então a justiça deferiu o mandado de prisão e ficamos monitorando esse pessoal. Eles não eram muito fáceis de ser presos e a gente volta a agradecer a participação popular que nos informou quando eles chegaram aqui no Conjunto Dallas aqui, quando eles estavam, se hospedaram aqui por algum tempo. Eles não ficavam mais de 2 dias em qualquer casa. Aí quando ontem chegou a informação, fomos lá e conseguimos efetuar essa prisão. Mas quanto a eles, tinha vários homicídios, como também no último jogo do Brasil, eles tentaram contar a vida de uma pessoa lá no bairro São Pedro. Inclusive, uma das testemunhas estava dando depoimento lá na delegacia, ontem quando a gente foi apresentar eles, e ficou bem nervoso quando olhou os elementos lá e identificou como os acusados. Então a gente encara como sucesso, tirando esses elementos de circulação, mas ainda tem mais elementos ainda a ser preso. Quanto à questão do vereador Fábio Miguel, ainda tem muita coisa a ser esclarecida, como a motivação e os outros elementos que deram apoio a esses dois que fizeram, que cometeram esse homicídio.
19: Na chegada de vocês lá no Dallas, qual foi a reação deles?
18: Ah, eles se entregaram. Eles viram que a ação foi rápida da equipe de Força Tática e se entregaram de imediato, porque eles sabem que nós aqui, nossas guarnições de Força Tática, são preparadas para qualquer tipo de situação. Se eles viessem a reagir, provavelmente tombariam em confronto.
19: Essa arma que foi apreendida com eles, comandante, é utilizada no crime que eles praticam?
18: Inclusive, em vários desses crimes que eu citei aqui, o lote dos estojos coincide com o lote das munições que estavam na arma de fogo lá. Foram apreendidos mais de 20 munições de .40 junto com a arma, e os lotes conferem e coincidem com a munição apreendida ontem lá no conjunto dela, lá no momento da prisão desses dois elementos.
1: Tá aí, meus amigos, a polícia trabalhando, e esses criminosos do vereador lá, de ex-vereador lá de Dom Pedro, foram presos em Codó. Tá aí, a polícia, parabéns para a Força Tática da Polícia Militar, fazendo um trabalho brioso na cidade de Codó. O Bloco das Polícias vai ficando por aqui e volta em uma outra edição do programa Coisas do Povo.
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1: 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Olha, obras da educação seguem paradas e entram na mira do Ministério Público em Chapadinha e Mata Roma. Meu irmão, olha, obras destinadas à melhoria da educação pública em Chapadinha e Mata Roma voltam ao centro das atenções após o Ministério Público do Maranhão converter uma notícia de fato em procedimento administrativo para acompanhar de perto a situação de empreendimentos que permanecem paralisados ou sem previsão concreta de conclusão. A medida foi adotada pelo promotor de justiça Carlos Rafael Fernandes Bulhão, titular da 2ª Promotoria de Justiça de Chapadinha, conforme portaria publicada no Diário Eletrônico do Ministério Público do Maranhão em 18 de junho de 2026, referente aos procedimentos SIMP número 851-262/2025. A investigação acompanha obras inseridas no contexto do Pacto Nacional pela a retomada de obras da educação, instituído pela Lei Federal número 14.719/2023, cujo objetivo é garantir a retomada de empreendimentos inacabados voltados à educação básica em todo o país. Está aí, ó. O Lula fazendo a parte dele, manda o dinheiro, envia o dinheiro, e aí duas prefeituras, aí o Ministério Público trabalhando. O Ministério Público era para estar, era os juízes, né, os promotores, perdão, os promotores, era para estar era na, lá em Coisa, rapaz, como é o nome da cidade balneária lá de a cidade balneária aqui, rapaz, de Morros, era para estar era em Morros, banhando, mas os prefeitos, as prefeitas não param de arranjar confusão para o Ministério Público. Eu não sei por quê. Eu não sei por quê. Tá aqui. A belezinha de Chapadinha e lá de Mata Roma também. Eu não sei quem é o lá de Mata Roma, né? Pois é. E daí o Ministério Público, no encalce dessas obras inacabadas, que agora o governo federal quer viabilizar para que as obras sejam retomadas e acabem, né? Sejam entregues à população. Aí o dinheiro vem. E aí, como é que fica? Aí desviam de novo. Eita, bandido. É um magote. Eu gosto. É, ó, gosta. Quem gosta sabe ganhar. É o prefeito lá de Mata Roma. Eu gosto. É o Bezaliel. Olha o nome do homem aqui. É o Bezaliel Freitas Albuquerque, do PDT. E a belezinha de Chapadinha. O Mata Roma é bem pertinho de Chapadinha, ligada lá no município de Chapadinha. Tá aí. O Ministério Público trabalhando pra ver se acaba com essas confusão aí. O dinheiro do povo vem, mas na hora eles comem, botam pra baixa da égua e aí fica por isso mesmo. Meus amigos, olha o esporte aqui. Você quer saber algumas curiosidades da Copa do Mundo de 2026? Vamos lá, esporte, é isso que nós vamos falar. Tem alguma coisa de esporte aí? Se tiver, se não tiver, fica do jeito que está. Tá certo? É aqui o Coisas do Povo, beleza? Vamos lá, o esporte hoje é curiosidade aqui no seu programa.
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1: Olha, vamos a algumas curiosidades da Copa do Mundo, edição 2026, promovido pela FIFA. Vamos lá. Olha, a Copa do Mundo já entrou para a história antes mesmo de conhecermos o campeão. O torneio reúne números inéditos, tecnologias que pareciam ficção científica há poucos anos e marcas que dificilmente serão superadas tão cedo. Além disso, esta edição apresenta mudanças importantes no formato da competição e traz histórias curiosas que ajudam a explicar porque ela já é considerada uma das mais diferentes de todos os tempos. Tá bom? Então vamos lá, olha. A primeira curiosidade é a primeira Copa do Mundo realizada por 3 países. Nunca tinha sido. Ainda tinha o Japão e Coreia, né? É agora 3 países. Estados Unidos, Canadá e México. E México, né? A Copa do Mundo 2023 entrou para a história por ser a primeira organização simultaneamente em 3 países. Esse que nós já falamos. A segunda curiosidade, pela primeira vez, 48 seleções disputam o torneio. Outra mudança histórica está no número de participantes. Durante décadas, a Copa do Mundo contou com 32 seleções, mas agora em 2026 são 48. Olha, o estádio Azteca alcançou o recorde único. Poucos lugares no futebol carregam tanta história quanto o estádio Azteca, na cidade do México. Foi ali que Pelé conquistou o tricampeonato mundial em 1970. Nesse tempo eu estava em Bom Jardim. Também foi o palco. Nesse tempo eu tinha acho que 7, 8 anos por aí. É curiosidade para você. Acho que eu tinha uns 10 anos por aí. Também foi o palco do famoso gol de mão. Mão de Deus. Marcado por quem? Sabe não? Hein? Não, por quem? Exatamente, pelo baixinho da Argentina. Diego Maradona, em 1986. Outra curiosidade, a bola oficial é praticamente um computador. Você que gosta de computador, as bolas utilizadas atualmente estão muito longe dos modelos tradicionais. A bola oficial da Copa de 2026 incorpora sensores de movimento capazes de registrar informações em tempo real durante as partidas. Eu acho que o chip falta ficar doido. Não é? É um chip lá dentro da bola, né? Lá dentro. E aí o chip roda demais. O chip fica doido. A quinta curiosidade. A final acontece em um dos estádios mais caros do mundo. A decisão da Copa está marcada para o MetLife Stadium, localizado em Nova Jersey, na região metropolitana de Nova York. O estádio possui capacidade superior a 82 mil espectadores e está entre as arenas esportivas mais caras já construídas. Inaugurou em 2010 e recebeu investimentos superiores a US$1,6 bilhão. Temos tempo ainda? Vamos lá. Olha, o torneio atravessa 4 fusos horários. A outra curiosidade, o México amplia um recorde histórico. Se o estádio Azteca já possui uma marca exclusiva, o México também conquistou um feito especial. O país tornou-se a primeira nação a sediar partidas de 3 Copas do Mundo. Copa do Mundo masculina, porque aí vem aí a Copa Feminina, né? Que vai ser rodada no ano que vem. Mais uma aqui. A premiação bate todos os recordes. É a oitava. A Copa do Mundo sempre movimentou cifras gigantescas. Em 2026, os números atingiram um novo patamar. A FIFA anunciou uma distribuição financeira recorde para as seleções participantes. O valor total supera todas as edições anteriores do torneio. A nona curiosidade, novas seleções fazem sua estreia em Copas do Mundo. A sensação aqui é a Costa do Marfim, né? A Costa do Marfim não, é? Hein? Não, a sensação dessa Copa não é a Costa do Marfim não. Fala português, só tem 560 mil habitantes a população e rapaz, esqueci, meu Deus. A décima aqui, para encerrar. Algumas lendas chegaram à sexta Copa do Mundo. A longevidade no futebol profissional é cada vez mais rara. Por isso, alcançar 6 participações em Copas do Mundo representa um feito extraordinário. É Cabo Verde, rapaz. É Cabo Verde, a sensação com vovozinha lá. Né? É a sensação da Copa do Mundo, edição 2026. E aí vamos ver se o Brasil ganha, né? Vamos ver se o Brasil ganha. Se ganhar, ganhou. Né? Se o Brasil for campeão, é campeão e ganhou. Porque o Brasil é o único, é uma outra curiosidade, é o único país do mundo que participou desde a primeira Copa. Ou seja, em resumo, participou de todas as Copas. É o único. Todo se cal, participou uma Copa, outra não. Por exemplo, a Itália está fora. A Itália não está participando da Copa de 2026. Curiosidade, é esporte aqui no Coisas do Povo.
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1: Olá você, todo mundo gostando aqui do programa Coisas do Povo. Alô, meu amigo Acélio Trindade. Alô, Cristiano Dias de Coroatá, não, de Itapecurumu ligado com a gente. Alô, meu amigo Adilson Souza, também de Itapecuru, grande repórter aí da Central de Notícias Brasil, acompanhando o programa Coisas do Povo. Alô, meu amigo Jair Ribeiro, o comunicador companheiro que vai ser entrevistado do quadro aqui da nossa TV. Lemos TV para todo mundo ver. Vai ser entrevistado. Carlosinho também vai ser entrevistado. Bom, vamos entrevistar mais pessoas e você pode ser o próximo a ser entrevistado no programa Maranhão em Debate da Lemos TV para todo mundo ver no YouTube. O endereço é Lemos Codó MA. Meu amigo, olha, a justiça enquadra a gestão de Fernando Pessoa e dá 15 dias para a Prefeitura de Tuntum realizar o portal da transparência e divulgar folha de pagamento. Olha, tá parecendo com Codó. A justiça determinou que a Prefeitura de Tuntum sobre gestão de Fernando Pessoa, regularize e atualize integralmente o portal da transparência do município no prazo de 15 dias. A decisão foi proferida no âmbito de uma ação popular movida pela advogada Adriene Caroline de Oliveira Lima, que questiona a transparência da gestão municipal e aponta possíveis irregularidades na divulgação de informações públicas. Está aí. Não é para ser assim. É para as prefeituras que têm o dinheiro do povo, o prefeito, é para fazer a coisa certinha. Para fazer a coisa certinha, tudo direitinho. Porque senão dá errado. A transparência tem que existir. Meus amigos, a corrupção está tomando conta das prefeituras. 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
1: Vamos a Brasília com as informações chegando aqui no estúdio da Lemos FM. Trabalhadores nascidos em julho e agosto podem sacar PIS/PASEP. A reportagem é de Diego Brião, Agência Rádio Web, no programa Coisas do Povo.
22: Os trabalhadores e trabalhadoras que nasceram nos meses de julho e agosto estão habilitados para receber o pagamento do abono salarial PIS/PASEP 2026. De acordo com o que informa o governo federal, tem direito ao benefício aqueles que receberam no ano base de 2024 remuneração média de até R$ 2.766. Também compõe a lista de requisitos a necessidade de o trabalhador estar cadastrado no PIS/PASEP, Programa de Integração Social ou Programa de Formação do Patrimônio do Servidor Público, há pelo menos 5 anos. É necessário ainda ter trabalhado com carteira assinada para empregadores contribuintes por pelo menos 30 dias no ano base, além de ter os dados informados corretamente pelo empregador na Relação Anual de Informações Sociais ou no E-Social. Entre as alternativas de saque está a rede Banco 24 Horas, que é gerida pela empresa Tecban. O gerente de produtos e canais de distribuição da Tecban, Rodrigo Maranini, lembra a data limite para resgatar o valor.
23: Este abono salarial é um benefício no valor de até um salário mínimo, concedido anualmente a trabalhadores da iniciativa privada e também a servidores públicos que atendam aos requisitos do programa. Neste momento, o benefício é destinado a trabalhadores que nasceram nos meses de julho e agosto, e os valores ficarão disponíveis para saque até o encerramento do calendário, que neste ano é 30 de dezembro. Então, é importante as pessoas sacarem esse valor em 2026.
22: Rodrigo Maranini também reforça a abrangência da rede.
23: O Banco 24 Horas, ele consegue, de uma forma muito rápida e prática, auxiliar o beneficiário para verificar se o seu crédito já está disponível na conta dele. Hoje, a rede Banco 24 Horas está presente em mais de 2.100 municípios espalhados pelo Brasil. São mais de 150 instituições conectadas em um único ponto de atendimento, o que permite ali a população realizar diversas transações, como saque, consulta, pagamentos, recarga de celular, e com muita conveniência e agilidade.
22: O valor pago é proporcional ao tempo de serviço. Ele equivale ao salário mínimo vigente dividido por 12 e multiplicado pela quantidade de meses trabalhados. Vale lembrar, o salário mínimo deste ano é de R$ 1.621. A consulta em relação ao benefício pode ser feita pelo aplicativo Carteira de Trabalho Digital, pelo portal gov.br, pela Central Alô Trabalho no telefone 158 ou diretamente nas instituições financeiras responsáveis pelo pagamento. Agência Rádio Web, produção e reportagem, Diego Brião.
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1: 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Olha, já informações do meio policial, muita informação do submundo do crime aqui no programa Coisas do Povo. Você acompanhando tudo, meu irmão. É aqui. É a Coqueluche do momento. Programa Coisas do Povo. 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Vamos que vamos com você, sempre levando a informação com imparcialidade. Nós não temos compromisso com nenhum grupo político, com nenhum grupo religioso. A nossa missão é levar a informação nua e crua pra você aqui na Lemos FM, a rádio show do Maranhão.
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1: Alô, você, podemos chamar já o... Vamos de momento Projeto Codó Solidário.
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1: Alô, você do bem, alô, você da solidariedade, você que estende a mão ao seu irmão, não está fazendo nada errado, você está só ajudando, cumprindo a missão, né, que o mestre repassou para você através de sua palavra. Ele diz que nós devemos ajudar aqueles que precisam, que estão sofrendo, estão com uma dor muito grande. Você tem que ajudar, tem que estender a mão, é assim que tem que ser. Jesus se preocupou com o ser humano. Se você ler com cuidado a palavra dele, a Bíblia Sagrada, você vai ver que a preocupação central é que os humanos vivam em paz uns com os outros, né? Compartilhando aquilo que ele deu para cada um de nós. Então o Projeto Codó Solidário vem aí trabalhando desde 2019, fazendo um bom trabalho na cidade de Codó. Hoje mesmo foi entregue uma cadeira de rodas, mas antes, vamos ler o que diz Provérbios capítulo 19 e o versículo 17. Olha, a Bíblia descarta a importância, a Bíblia destaca a importância de cuidar e proteger os necessitados. Textos sagrados mostram que ajudar as vítimas é um ato de amor ao próximo e de obediência a Deus, trazendo grandes recompensas espirituais. Provérbios capítulo 19, versículo 17. Quem trata o pobre com segurança... Não, vamos repetir para você. Quem trata o pobre com segurar, empresta ao Senhor e ele o recompensa. Muito bem. Então você está sabendo agora que você que ajuda o pobre é como se você estivesse emprestando a Deus. Na realidade é. Lucas capítulo 12, 33. Vendam os seus bens e considerem aos pobres. Aos pobres. Façam para vocês bolsas que não gastem com o tempo. Um tesouro nos céus que não se acabará. Então você está sabendo através da palavra do Eterno, você que é católico, evangélico, budista, você que é cartomante, você que não tem religião, você deve ajudar os pobres necessitados. Pois bem, o projeto Condor Solidário entregou mais uma cadeira de rodas hoje para a dona Francisca da Travessa Presidente José Sarney, no bairro São Francisco hoje. Então o vídeo foi postado no grupo do projeto e a gente só tem que agradecer aos doadores. Agradecer primeiro a Deus e agradecer também aos doadores. Que Deus possa abençoar a pessoa que vai usar essa cadeira de rodas e que Deus possa abençoar muito aqueles que doaram a cadeira de rodas. Que Deus possa abençoar a todos e que possamos passar a ser sempre solidários. Momento Projeto Codó Solidário. Fazer o bem sem ver a quem, fica por aqui e volta em uma outra edição do programa Coisas do Povo.
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1: Alô você, meus amigos. Olha, são coisas que a gente não quer falar, mas a gente às vezes tem que falar, né? Porque se a gente não falar, as pedras vão clamar. Eu estou extraindo algo aqui da palavra. Olha, a Câmara de Codó prorroga contrato com distribuidora de combustível de São Paulo em meio a inquérito civil sobre abastecimento da prefeitura. Porque essa empresa, a empresa envolvida aí com o PCC, essas organizações criminosas, já está em investigação aí pelo Ministério Público. E a prefeitura compra e agora a Câmara de Vereadores também compra da mesma empresa. Rapaz, eu acho que não é assim, não. Se deu enrolada, se está com as enroladas, era para ir aí para um outro pregão, para uma outra licitação e comprar de uma outra empresa. Essa empresa, qual o posto que ela tem aqui na região do Maranhão? Pelo que se sabe, ela não tem nenhum posto de combustível operando, vendendo na cidade de Codó e nem pertinho aqui. Ela é uma empresa de São Paulo. Olha, a Câmara Municipal de Codó publicou o extrato do segundo termo aditivo ao contrato 0222/2025, prorrogando por mais 12 meses o vínculo formado com a distribuidora de combustível Rede Sol Fuel Distribuidora S.A., responsável pelo gerenciamento do abastecimento dos veículos oficiais do Poder Legislativo. A empresa sediada em Ribeirão Preto, São Paulo, também presta serviços relacionados ao abastecimento da frota da Prefeitura de Codó por meio de contratos firmados pela administração municipal que ultrapassam 20 milhões de reais, só com combustível. A prorrogação ocorre em meio ao aprofundamento das apurações conduzidas pelo Ministério Público sobre os contratos milionários celebrados pela Prefeitura de Codó com a rede Sol Fuel Distribuidora S.A. Então, meus amigos, aqui não era para a Câmara entrar aqui nesse negócio, não. De jeito nenhum. Aí eu queria saber o seguinte, o que que a Câmara tem hoje de veículo para ter um contrato com uma distribuidora de combustível? Qual é o veículo? Porque não precisa, para começar, a Câmara não precisa de veículo. Cada vereador tem carro e tem moto. Ainda precisa. Ah, mas tem uma picape que o governador Carlos Brandão enviou para todas as prefeituras do Maranhão. Perdão. Uma picape enviada para todas as câmaras municipais do Maranhão. Foi uma doação que o Carlos Brandão, governador do estado, fez aí essa boa ação para as câmaras. O objetivo não seria ou não será, né, eleger o seu sobrinho, não. Aí a prefeitura vai... perdão, eu só quero chamar a prefeitura. Não é a prefeitura, é a Câmara Municipal. Aí a Câmara Municipal vai fazer um contrato de compra de combustível para abastecer uma picape. Meu irmão, isso aí não tem condição. Eu não aceito um negócio desse. Não tem como aceitar. Mas não tem como aceitar mesmo. Não tem. Eu não tenho nada contra ninguém. Não tenho nada contra o prefeito. Então, não tenho nada contra o presidente da República. Eu não tenho nada contra Bolsonaro. Eu não tenho nada contra os vereadores. Mas, rapaz, aqui os vereadores não falam nada, não dizem nada. Meu irmão, o negócio tá bagunçado. O negócio tá esculhambado mesmo, tá esculhambado. Sinceramente, eu fico me perguntando. E aí os representantes do Legislativo Codense é pra vir a público comunicar, dizer diante dessas matérias que são veiculadas, né, nos veículos de comunicação do município. Meu irmão, ninguém aguenta mais. Eu já tô cansado desse negócio. Tô cansado e careca de falar essas coisas aqui no programa Coisas do Povo, agora aqui na Lemos FM.
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3: Alô, você da religião, brigadão por estar conosco aqui no Pitadinha de Religião. Todo mundo procurando fazer a vontade do Eterno, fazer a vontade de Jesus para poder se salvar. Porque se não fizer a vontade dele, não ser obediente, vai ficar do lado de fora da Cidade Santa. E você precisa ser honesto, correto. Você não pode meter a mão no bolso dos outros. Não pode roubar o celular. Você não pode roubar a galinha do vizinho. Você não pode rasgar a Bíblia. Você não pode fazer essas coisas, não. Você não pode meter a mão no erário público, viu? Roubar o dinheiro da prefeitura, não pode. Se fizer isso, vai tudo pro inferno. Porque erário público, viu? Roubar o dinheiro da prefeitura, não pode. Se fizer isso, vai

0: quer o outro gênero. Ele está passando para o outro lado, né? Né? O homem é homem, mas não quer ser homem. Ele quer ser a mulher. Ou então a mulher é mulher e quer ser macho. Né? É o Paulo que diz, não, aí eu não vou me processar, não. Por favor. É o apóstolo Paulo. Esse texto, ele tem, parece que em 2 ou 3 lugares da Bíblia que fala aí, né? E aí no meio desses aí tá os ladrões também. Aquele que rouba não vai pro céu, não. Vai pro inferno. Tô avisando. Prefeito ladrão, vereador ladrão, vão tudo pro inferno. É, eu tenho que dizer aqui, rapaz. E quem se acosta com o prefeito ladrão, vereador ladrão vai pro inferno também, porque é conivente com o negócio. O crente, o católico, tem que chegar lá, ó, meu prefeito, você tá passando a mão na grana do povo, você vai pro inferno e eu não vou ficar com você, viu? Deputado que tá comendo os contratos, aí a metade dos contratos, é, se não largar, se não mudar de posição, vão tudo pro inferno. Tô avisando. Tô avisando. Diz que bom é aquele que avisa, né? É o amigo que avisa. Mas, meus amigos, olha, Bispo Renato Cardoso reage à Polícia Federal e alega perseguição contra a Igreja Universal. O religioso grava vídeo em mural de absolvição ou absolvições e afirma que investigações financeiras são inerentes à fé cristã. Mas, minha amiga, não sei nem o que é aqui a matéria, mas vamos ver aqui. Será se eles estão achando ruim porque estão investigando aí o... estão investigando o Banco Digimais do Ed Macedo? Será se é isso? Vamos acompanhar aqui. São Paulo. Olha, menos de 24 horas após a Polícia Federal deflagrar a Operação Miragem, a cúpula da Universal do Reino de Deus estruturou sua contra-ofensiva de comunicação. O Bispo Renato Cardoso, genro do fundador Ed Macedo e atual líder da instituição em território nacional, divulgou um vídeo oficial em que rejeita o caráter técnico das investigações contra o Banco Digimais, enquadrando a ação da Polícia Federal dentro de um padrão histórico de suposta perseguição religiosa e midiática. Mas aí a polícia não está lá no Banco Master, é? E nunca falaram, eles nunca se manifestaram que a Polícia Federal está errada, não pode fazer isso, não pode investigar o Banco Master. Agora, quando a PF, que aí já é um indício lá, ó, é um negócio aí já ligado com o Banco Master, e aí a coisa tá feia agora pro Ed Macedo de novo. Olha, passou uns dias aí, a igreja do Ed Macedo sem estar na Berlinda, né? Era mais a Assembleia de Deus aí, falando de um bocado de coisa aí, lá do Pará, né? Lá de Marabá, do Recife. E agora a Igreja Universal voltou de novo à tona. Voltou de novo. E aí nós vamos acompanhar aqui o que o pessoal está falando nas redes sociais. Olha, o Bispo Renato Cardoso, genro do fundador Ed Macedo, atual líder, não, isso aqui já foi. É. Então vamos só aqui para fechar aqui, ó. O mural da Absolvições no Templo de Salomão, gravado no interior do Templo de Salomão, na capital paulista, e o pronunciamento de Renato Cardoso teve forte apelo visual. O bispo posicionou-se estrategicamente em frente a uma parede revestida com dezenas de capas de jornais, revistas e manchetes de décadas passadas que noticiavam escândalos e prisões envolvendo o Ed Macedo. Escute mais essa aqui. Esse aqui, ó. O que esse rapaz fala aqui? Vamos acompanhar? Pode ser? Vamos lá.
1: Federais, estaduais, senadores, como também prefeitos e vereadores. Não tem nada a ver com defender a obra de Deus como eles pregam. O Bispo Macedo...

0: igreja para eleger esses cães, para poder defender a corrupção que acontece nos bastidores. Já não bastavam extorquir os órfãos e as viúvas com falsas promessas de bênção dentro da igreja. Agora a igreja também está envolvida no rombo do INSS. Além de extorquir as pessoas dentro da igreja, agora também está praticando corrupção na política. Vários esquemas de corrupção envolvendo o nome da Igreja Universal. E das outras vezes que eu postei vídeo denunciando os esquemas de pecado e corrupção nos bastidores da igreja, com a ciência do bicho Macedo, muitos fanáticos religiosos, que por sinal têm a vida derrotada, me chamaram de demoniado, que eu estou perseguindo a obra de Deus, que a Igreja Universal, quanto mais bate, mais cresce. Cresce sim, enrolando as pessoas, enganando através do charlatanismo, vendendo bênçãos que nunca são alcançadas pelo povo. Meu nome é David Bernardo, e para mais verdades como esta, me siga nas redes sociais. Eu quero que você deixe aí nos comentários, a Universal é uma igreja ou é uma seita?
1: Então tá aí, meu irmão, a confusão tá rolando alto agora com o Ed Macedo. Dizem, falam de um rombo aí de 600 milhões. Mas o Ed Macedo sempre é enrolado com essas coisas. Enrolado, foi preso algum tempo atrás. E aí, ele é bom de lábia. O cara é bom de lábia. Aí ele vai lá na igreja e chora e diz que é perseguição e tal. Meu irmão, a Polícia Federal não persegue ninguém, não. A Polícia Federal, quando vai, ela vai em cima mesmo. Onde tem fumaça, ela vai. Polícia Federal não é polícia ostensiva, não, polícia militar. Ela é uma polícia investigativa, é uma polícia judiciária. Ela vai pra cima, tá aí. Mas que Deus abençoe os membros, os fiéis da Igreja Universal. Ele tá falando aqui que a Igreja Universal está sendo perseguida, mas não é. Pode até estar sendo perseguido, é de Macedo, né? A Igreja Universal é o povo não merece isso. O povo da Universal é um povo bom, é um povo que quer ir para o céu. O problema é que os líderes distorcem o negócio e o povo muitas vezes não tem a sensibilidade, o entendimento e termina por, aceitar e defender esses larápios da religião. O Pitadinha de Religião vai ficando por aqui e volta em uma outra edição do programa Coisas do Povo.
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1: Meus amigos, olha, dia 26, sexta-feira, o pré-candidato ao governo do estado do Maranhão vai estar em Codó. Começando às 6 horas da manhã, na Praça da Bandeira, de lá para o Mercado Central, depois passando pelo centro da cidade e visitando também o pessoal, os lojistas, os clientes ali da Rua Afonso Pena, tá bom? Então, no centro comercial da cidade, o pré-candidato ao governo do estado do Maranhão, Braide, sexta-feira, vai estar em Codó, né? E ainda na sexta, às 7 horas da noite, 19 horas, uma reunião com toda a população de Codó. Você que está acompanhando aqui, vai lá e diz: eu ouvi na rádio Lemos FM, eu vi o Lemos falando, e aí você participa. O local ainda não está definido. Vai ser ou na Associação Atlética Banco do Brasil, ABB, ou então no Espaço Fama, na Avenida Marechal Castelo Branco, no bairro São Pedro, no bairro São Pedro, tá bom? Então fica de butuca aí, porque está chegando a Onda Braide em Codó. Sexta-feira é a visita do pré-candidato ao governo do estado do Maranhão. Um dia desse aí foi o Laércio Bonfim, que entrou, né, fez uma reunião bonita lá na entrada da cidade, do portal da cidade, onde muita gente esteve recepcionando Laércio Bonfim, que até então era pré-candidato ao governo do estado. Agora não mais, o Laércio agora anunciou a sua desistência e agora é pré-candidato ao Senado da República pelo Maranhão.
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1: Já tem bloco das polícias aqui no programa Coisas do Povo. Tá todo mundo ligado, todo mundo antenado, plugado na maior audiência do rádio. Vamos chamar a agência Rádio Web. Acordo entre Mercosul e Europa abre oportunidades de investimento. A reportagem é de Virginia Alves. Acompanhe.
12: Energia limpa, indústria verde, tecnologia e infraestrutura estão entre os setores apontados como estratégicos para ampliar os investimentos entre Brasil e União Europeia. Os temas estiveram em debate durante o segundo Fórum de Investimento Brasil-União Europeia, realizado em Brasília pela Agência Brasileira de Promoção de Exportações e Investimentos, Apex Brasil. O encontro reuniu representantes do setor público, investidores e lideranças empresariais para discutir oportunidades de negócio e cooperação entre os dois mercados. O presidente da Apex Brasil, Laudemir Miller, destacou o papel da agência na atração de investimentos internacionais e ressaltou a importância da relação econômica entre Brasil e Europa.
13: Nós queremos cada vez mais facilitar e acelerar os investimentos exteriores aqui no Brasil, desmarcadamente os investimentos europeus. No passado, né, exportou 348 bilhões de dólares, que foi um recorde de exportação, atraindo 77 bilhões de dólares de investimento. Com a Europa, inclusive, o Brasil tendo um recorde no fluxo de comércio de 100 bilhões de dólares.
12: Durante o encontro, também foram debatidas oportunidades ligadas ao acordo entre Mercosul e União Europeia e seus impactos para o comércio e os investimentos. O ministro do Desenvolvimento, Indústria, Comércio e Serviços, Márcio Fernando Elias Rosa, destacou a dimensão econômica de parcerias entre os dois blocos.
14: Essa formação desse grande bloco, o maior bloco econômico, 22 trilhões de PIB, 750 milhões de pessoas, esse novo bloco econômico que se forma com a União Europeia e Mercosul.
12: O fórum também abordou temas como transição energética, infraestrutura digital, minerais críticos e cadeias produtivas sustentáveis. A proposta é ampliar a cooperação entre Brasil e União Europeia e estimular investimentos em projetos voltados ao desenvolvimento econômico, à inovação e à sustentabilidade. Agência Rádio Web, produção e reportagem, Virgínia Alves.
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1: Agora é hora do Bloco das Polícias, você acompanhando aqui no programa Coisas do Povo, Submundo do Crime, as notícias que você só acompanha aqui. Olha, a PRF instala sinalização eletrônica na 222 para reforçar a segurança em Itapecurumirim. A Polícia Rodoviária Federal iniciou a instalação de sinalização eletrônica no trecho do Alto do Bebedouro, na BR-222, em Itapecurumirim. A iniciativa busca aumentar a segurança viária e reduzir o número de acidentes em uma das áreas de maior fluxo de veículos do município. Segundo dados do Corpo de Bombeiros, apenas no mês de maio foram registrados 23 ocorrências relacionadas a atendimentos pré-hospitalares e sinistros de trânsito com vítimas. Os números reforçam a necessidade de medidas preventivas voltadas à redução dos acidentes e à preservação de vidas. Está aí, bom trabalho da PRF em instalar essas barreiras eletrônicas para reduzir os acidentes e também até mortes, né? Acidentes que têm vítimas fatais. Tá certo? Tá certo, tá certo, tá certo. Meu amigo, vamos agora à Baixada Maranhense. Vamos a Pinheiro com Batista Peixoto aqui no Polícia Policial.
15: Um homem identificado como Diego de Jesus Viegas foi morto a tiros na manhã de ontem na rodovia MA-310 no município de São Bento, aqui na Baixada Maranhense. O crime é investigado pela Polícia Civil. Segundo informações da Polícia Militar, a guarnição que realizava patrulhamento na região foi acionada por populares logo após o ocorrido. Ao chegarem no local, os policiais encontraram a vítima já sem os sinais vitais, apresentando múltiplas perfurações provocadas por disparos de arma de fogo. De acordo com o relato do pai da vítima à polícia, um veículo de cor branca, sem identificação de modelo ou placa, se aproximou de Diego de Jesus Viegas. Em seguida, os ocupantes efetuaram diversos disparos e fugiram em direção desconhecida. Polícia Militar realizou buscas na região e montou um cerco policial, mas até o momento nenhum suspeito foi localizado. O caso foi comunicado à Polícia Civil, que ficará responsável pela investigação. Mais uma tentativa de homicídio foi registrada ontem nesta cidade de Pinheiro e o fato ocorreu na rua João Paulo II, bairro Dondona Soares. Por volta das 11 horas, uma guarnição da 1ª Companhia do 10º BPM foi acionada para verificar um possível tiroteio, onde, segundo o comunicado, o jovem Tiago Pablo Oliveira Soares teria sido alvejado. Ao chegarem no local, os policiais constataram a veracidade do fato. O SAMU foi acionado e encaminhou a vítima para o Hospital Antenor Abreu, onde foi constatado que o jovem foi atingido na cabeça por um disparo de arma de fogo e foi entubado. Os autores do tiroteio não foram localizados. De Pinheiro, na Baixada Maranhense, Batista Peixoto.
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1: Bloco das Polícia, o submundo do crime, você acompanha aqui no Coisas do Povo. Olha, polícia prende homem condenado a 21 anos de prisão. A Polícia Civil do Maranhão prendeu na manhã da última quarta-feira um homem de 21 anos condenado condenado a 21 anos de prisão pelo crime de latrocínio, roubo seguido de morte. A prisão foi realizada no bairro Parque União, no município de Timó, em cumprimento a mandado de prisão decorrente de sentença condenatória. De acordo com o delegado Cláudio Mendes, titular da Delegacia Regional de Timó, o crime ocorreu no dia 16 de dezembro de 2023, em um bar localizado no bairro Cidade Nova, quando indivíduos armados invadiram o estabelecimento para realizar um assalto. Pois é. Ontem nós falamos das pessoas que foram presas aqui em Codó. Falamos não, né? Falamos? Falamos não. Então vamos para a notícia. Vamos para a notícia. Em Codó foram presos pessoas que mataram, né? Os matadores do vereador lá de Dom Pedro, né? Você vai acompanhar aqui agora, aqui no programa Coisas do Povo. Pois é, você vai acompanhar as informações sobre a prisão desses criminosos que terminaram por matar um vereador em Dom Pedro e foram presos em Codó. Acompanhe a matéria aqui de Gildo Brito. Vamos acompanhar. Autoridade policial falando.
17: Eles têm vários homicídios atribuídos a eles. É um grupo de marginais que não atua só aqui na cidade de Codó. Na verdade, eles são sediados na cidade de Coroatá, mas eles flutuam na cidade de Codó, Timbiras, Coroatá, Capinzal e Dom Pedro. Nós temos notícia de morte deles. Inclusive, até em Santa Rita, nós temos notícia de morte desse pessoal. Ou seja, são um grupo de marginais especializados em crime de mando que no último mês de abril culminou na morte do ex-vereador Fares Miguel na cidade de Dom Pedro. Mas não satisfeitos esses elementos, eles já cometeram vários assassinatos, inclusive aqui na cidade de Codó. Quanto a alguns homicídios aqui da cidade de Codó atribuídos a eles, é a esposa do finado TH, que morreu em confronto com a Polícia Militar, o Alex da atriz dela e Manuel Ficha, ou seja, todos esses homicídios atrelados a esse grupo de marginais, que não é só eles dois, volto a frisar, não é só eles dois, tem vários outros, inclusive já identificados, que E a gente já está trabalhando na intenção de prendê-los para acabar esse criminoso que vem sendo executado desde o ano passado aqui na cidade de Codó.
18: Uma hora e 59 minutos.
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20: Quarta-feira maravilhosa. E que bom que você tá aí. Sabe por quê? Retro Hits está no ar.

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1: Muito bem, chegando por aqui um grande clássico.
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1: É show, é sucesso, é Retro Hits. Um enorme abraço pra você.
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1: Obrigado pela carona, pela sintonia. Vamos juntos e chegando pra você mais um sucesso.
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0: Bom, pessoal, Retro Hits vai ficando por aí. Obrigado por todo o carinho, pela sua audiência maravilhosa. Aqui é a turma que gosta da boa música. Então, muito obrigado a você pela sua audiência sensacional. Novamente, né, uma ótima quarta-feira. E amanhã estaremos por aqui com aquela seleção pra você. Tchau, tchau. Muito obrigado.
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4: Já cheguei, eu mesmo, seu amigo Jorginho Amaral, por aqui, mais um Conexão Sertaneja, quarta-feira linda e maravilhosa, aqui na sua rádio preferida, gente. Bora começar com muita sertaneja gostosa, com muita música boa pra você, então. Chega mais pertinho, aumenta o volume, que o Conexão está começando.
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1: Vem se conectar comigo ao Conexão Sertaneja no ar. Não saia daí que é sempre rápido, já já tem muito mais sucesso.
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1: Opa, já voltando por aqui no nosso Conexão, com muito mais música sertaneja pra você.
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1: É o Conexão Sertaneja no ar. Daqui a pouquinho eu volto com muito mais músicas pra você.
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1: Tá aí, esse é o Conexão Sertaneja. Não saia daí que já já tem mais.
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1: Já de volta, Conexão Sertaneja e as melhores músicas. Tem mais sucesso.
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1: É o Conexão Sertaneja no ar, gente. Aqui sou eu, seu amigo Jorginho Amaral. Daqui a pouquinho tem muito mais pra você.
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1: Já voltei por aqui sempre rápido, seu amigo Jorginho Amaral. Continua todo vapor aqui no Conexão Sertaneja.
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1: Não saia daí que já já eu volto com muito mais pra você.
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1: Sempre rapidão, já de volta por aqui no Conexão Sertaneja. E as melhores músicas pra você. E tem mais, claro, bora curtir, bora cantar.
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0: Safra!
1: Que é isso?
0: Que honra, gente!
1: Obrigada, obrigada, menino.
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3: É o Conexão Sertaneja que vai ficando por aqui, terminando mais um Conexão. Muito obrigado de verdade você que curtiu aí o Conexão, curtiu até agora, acompanhou, cantou, fez a festa com o Conexão. Grande beijo, um grande abraço, vem aí mais um campeão de audiência. Valeu, tchau, tchau!

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1: 5 horas e 2 minutos.

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1: Alô você, todo mundo ligado com a gente, alegria total aqui na Lemos FM, a rádio do povo, tá todo mundo ligado no Maranhão, no Brasil e o mundo. Alô você do Portuga, alô você de Costa, do Costa do Marfim, tá todo mundo ligado, país de língua portuguesa. É, alguns minutos atrás eu estava ouvindo uma rádio de Portugal, né? Mas a língua deles, quer dizer, o português deles, a gente tem que ficar bem atento, porque a gente termina captando ali muito assim do que eles estão falando, não. O português de Portugal é totalmente diferente do português do Brasil. O português do Brasil é o português mais solto, eles falam assim com a língua meio travada, né? Pois é, e aí o português de Moçambique também é assim, o português de Guiné-Bissau, o português de Macau, na China, perdão. Então, nós estamos aqui falando para meio mundo de gente, muita gente ligado com a gente. Alô, você da Mirindima, do quilômetro 17 de São Luís do Maranhão, de Imperatriz, de Bacabal. Alô, meu amigo Pádua. É, deve estar em Bacabal acompanhando aqui o programa Coisas do Povo, a maior audiência do rádio, que já começou no seu rádio, no seu celular e no seu coração.

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2: Ok, agora é hora das manchetes, é hora dos destaques, é a escalada do Coisas do Povo.
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2: Vamos para a manchete número 1, polícia policial, polícia prende homem condenado a 21 anos de prisão.
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2: Hoje tem momento o projeto Codó Solidário, falando de solidariedade no seu rádio e no seu celular.
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2: No Pitadinha de Religião, Bispo Renato Cardoso reage à PF e alega perseguição contra a Igreja Universal.
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2: Codó, Câmara de Codó prorroga contrato com distribuidora de combustível de São Paulo em meio a inquérito civil sobre abastecimento da prefeitura.
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2: E no polícia policial, mais uma vez, justiça enquadra a gestão de Fernando Pessoa e dá 15 dias para a prefeitura de Tuntum regularizar o portal da transparência e divulgar folha de pagamento. Eu já vi esse filme em uma outra cidade.
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1: Ok, todo mundo ligado, obrigadão, é o Coisas do Povo que já começou e agora nós vamos detonar muitas informações. E você acompanhando com a gente, a Coqueluche do rádio, tá todo mundo antenado, todo mundo ligado. 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
1: Vamos a Brasília com as informações chegando aqui no estúdio da Lemos FM. Trabalhadores nascidos em julho e agosto podem sacar PIS/PASEP. A reportagem é de Diego Brião, Agência Rádio Web, no programa Coisas do Povo.
2: Os trabalhadores e trabalhadoras que nasceram nos meses de julho e agosto estão habilitados para receber o pagamento do abono salarial PIS/PASEP 2026. De acordo com o que informa o governo federal, tem direito ao benefício aqueles que receberam no ano base de 2024 remuneração média de até R$ 2.766. Também compõe a lista de requisitos a necessidade de o trabalhador estar cadastrado no PIS/PASEP, Programa de Integração Social ou Programa de Formação do Patrimônio do Servidor Público, há pelo menos 5 anos. É necessário ainda ter trabalhado com carteira assinada para empregadores contribuintes por pelo menos 30 dias no ano base, além de ter os dados informados corretamente pelo empregador na Relação Anual de Informações Sociais ou no E-Social. Entre as alternativas de saque está a rede Banco 24 Horas, que é gerida pela empresa Tecban. O gerente de produtos e canais de distribuição da Tecban, Rodrigo Maranini, lembra a data limite para resgatar o valor.
3: Este abono salarial é um benefício no valor de até um salário mínimo, concedido anualmente a trabalhadores da iniciativa privada e também a servidores públicos que atendam aos requisitos do programa. Neste momento, o benefício é destinado a trabalhadores que nasceram nos meses de julho e agosto, e os valores ficarão disponíveis para saque até o encerramento do calendário, que neste ano é 30 de dezembro. Então, é importante as pessoas sacarem esse valor em 2026.
2: Rodrigo Maranini também reforça a abrangência da rede.
3: O Banco 24 Horas, ele consegue, de uma forma muito rápida e prática, auxiliar o beneficiário para verificar se o crédito já está disponível na conta dele. Hoje, a rede Banco 24 Horas está presente em mais de 2.100 municípios espalhados pelo Brasil. São mais de 150 instituições conectadas em um único ponto de atendimento, o que permite ali à população realizar diversas transações, como saque, consulta, pagamentos, recarga de celular, e com muita conveniência e agilidade.
2: O valor pago é proporcional ao tempo de serviço. Ele equivale ao salário mínimo vigente dividido por 12 e multiplicado pela quantidade de meses trabalhados. Vale lembrar, o salário mínimo deste ano é de R$ 1.621. A consulta em relação ao benefício pode ser feita pelo aplicativo Carteira de Trabalho Digital, pelo portal gov.br, pela central Alô Trabalho no telefone 158 ou diretamente nas instituições financeiras responsáveis pelo pagamento. Agência Rádio Web, produção e reportagem, Diego Brião.
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1: 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Olha, já informações do meio policial, muita informação do submundo do crime aqui no programa Coisas do Povo. Você acompanhando tudo, meu irmão. É aqui. É a Coqueluche do momento. Programa Coisas do Povo. 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Vamos que vamos com você, sempre levando a informação com imparcialidade. Nós não temos compromisso com nenhum grupo político, com nenhum grupo religioso. A nossa missão é levar a informação nua e crua pra você aqui na Lemos FM, a rádio show do Maranhão.
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1: Alô, você, podemos chamar já o... Vamos de Momento Projeto Codó Solidário.
5: Momento Projeto Codó Solidário.
1: Alô, você do bem, alô, você da solidariedade, você que estende a mão ao seu irmão, não está fazendo nada errado, você está só ajudando, cumprindo a missão, né, que o mestre repassou para você através de sua palavra. Ele diz que nós devemos ajudar aqueles que precisam, que estão sofrendo, estão com uma dor muito grande. Você tem que ajudar, tem que estender a mão, é assim que tem que ser. Jesus se preocupou com o ser humano. Se você ler com cuidado a palavra dele, a Bíblia Sagrada, você vai ver que a preocupação central é que os humanos vivam em paz uns com os outros, né? Compartilhando aquilo que ele deu para cada um de nós. Então o projeto Codó Solidário vem aí trabalhando desde 2019, fazendo um bom trabalho na cidade de Codó. Hoje mesmo foi entregue uma cadeira de rodas, mas antes, vamos ler o que diz Provérbios capítulo 19 e o versículo 17. Olha, a Bíblia descarta a importância, a Bíblia destaca a importância de cuidar e proteger os necessitados. Textos sagrados mostram que ajudar as vítimas é um ato de amor ao próximo e de obediência a Deus, trazendo grandes recompensas espirituais. Provérbios capítulo 19, versículo 17. Quem trata o pobre com segurança. Não, vamos repetir para você. Quem trata o pobre com segurar, empresta ao Senhor e ele o recompensa. Muito bem. Então você está sabendo agora que você que ajuda o pobre é como se você estivesse emprestando a Deus. Na realidade é. Lucas capítulo 12, 33. Vendam os seus bens e considerem aos pobres. Aos pobres. Façam para vocês bolsas que não gastem com o tempo. Um tesouro nos céus que não se acabará. Então você está sabendo através da palavra do Eterno, você que é católico, evangélico, budista, você que é cartomante, você que não tem religião, você deve ajudar os pobres necessitados. Pois bem, o projeto Condor Solidário entregou mais uma cadeira de rodas hoje para a dona Francisca da Travessa Presidente José Sarney, no bairro São Francisco, hoje. Então o vídeo foi postado no grupo do projeto e a gente só tem que agradecer aos doadores. Agradecer primeiro a Deus e agradecer também aos doadores. Que Deus possa abençoar a pessoa que vai usar essa cadeira de rodas e que Deus possa abençoar muito aqueles que doaram a cadeira de rodas. Que Deus possa abençoar a todos e que possamos passar a ser sempre solidários. Momento Projeto Codó Solidário. Fazer o bem sem ver a quem, fica por aqui e volta em uma outra edição do programa Coisas do Povo.
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1: Alô você, meus amigos, olha, são coisas que a gente não quer falar, mas a gente às vezes tem que falar, né? Porque se a gente não falar, as pedras vão clamar. Eu estou extraindo algo aqui da palavra. Olha, a Câmara de Codó prorroga contrato com distribuidora de combustível de São Paulo em meio a inquérito civil sobre abastecimento da prefeitura. Porque essa empresa, a empresa envolvida aí com o PCC, essas organizações criminosas, já está em investigação aí pelo Ministério Público. E a prefeitura compra e agora a Câmara de Vereadores também compra da mesma empresa. Rapaz, eu acho que não é assim, não. Se deu enrolada, se está com as enroladas, era para ir aí para um outro pregão, para uma outra licitação e comprar de uma outra empresa. Essa empresa, qual o posto que ela tem aqui na região do Maranhão? Pelo que se sabe, ela não tem nenhum posto de combustível operando, vendendo na cidade de Codó e nem pertinho aqui. Ela é uma empresa de São Paulo. Olha, a Câmara Municipal de Codó publicou o extrato do segundo termo aditivo ao contrato 0222/2025, prorrogando por mais 12 meses o vínculo formado com a distribuidora de combustível Rede Sol Fuel Distribuidora S.A., responsável pelo gerenciamento do abastecimento dos veículos oficiais do Poder Legislativo. A empresa, sediada em Ribeirão Preto, São Paulo, também presta serviços relacionados ao abastecimento da frota da Prefeitura de Codó por meio de contratos firmados pela administração municipal que ultrapassam 20 milhões de reais, só com combustível. A prorrogação ocorre em meio ao aprofundamento das apurações conduzidas pelo Ministério Público sobre os contratos milionários celebrados pela Prefeitura de Codó com a Rede Sol Fuel Distribuidora S.A. Então, meus amigos, aqui não era para a Câmara entrar aqui nesse negócio, não. De jeito nenhum. Aí eu queria saber o seguinte, o que que a Câmara tem hoje de veículo para ter um contrato com uma distribuidora de combustível? Qual é o veículo? Porque não precisa, para começar, a Câmara não precisa de veículo. Cada vereador tem carro e tem moto. É, ainda precisa. Ah, mas tem uma picape que o governador Carlos Brandão enviou para todas as prefeituras do Maranhão. Perdão, uma picape enviada para todas as câmaras municipais do Maranhão. É, foi uma doação que o Carlos Brandão, governador do estado, fez aí essa boa ação para as câmaras. O objetivo não seria ou não será, né, eleger o seu sobrinho, não. Olha, aí a prefeitura vai... Ah, perdão, eu só quero chamar a prefeitura. Não é a prefeitura, é a Câmara Municipal. Aí a Câmara Municipal vai fazer um contrato de compra de combustível para abastecer uma picape. Meu irmão, isso aí não tem condição. Eu não aceito um negócio desse. Não tem como aceitar. Mas não tem como aceitar mesmo. Não tem. É, eu não tenho nada contra ninguém. Não tenho nada contra o prefeito. Então, não tenho nada contra o presidente da República. Eu não tenho nada contra Bolsonaro. Eu não tenho nada contra os vereadores. Mas, rapaz, aqui os vereadores não falam nada, não dizem nada. É, meu irmão, o negócio tá bagunçado. O negócio tá esculhambado mesmo, tá esculhambado. Sinceramente, eu fico me perguntando. E aí os representantes do Legislativo Codense é pra vir a público comunicar, dizer diante dessas matérias que são veiculadas, né, nos veículos de comunicação do município. Meu irmão, ninguém aguenta mais. Eu já tô cansado desse negócio. Tô cansado e careca de falar essas coisas aqui no programa Coisas do Povo, agora aqui na Lemos FM.
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3: Alô, você da religião. Brigadão por estar conosco aqui no Pitadinha de Religião. Todo mundo procurando fazer a vontade do Eterno, fazer a vontade de Jesus para poder se salvar. Porque se não fizer a vontade dele, não ser obediente, vai ficar do lado de fora da cidade santa. E você precisa ser honesto, correto. Você não pode meter a mão no bolso dos outros. Não pode roubar o celular. Você não pode roubar a galinha do vizinho. Você não pode rasgar a Bíblia. Você não pode fazer essas coisas, não. Você não pode meter a mão no erário público, viu? Roubar o dinheiro da prefeitura, não pode. Se fizer isso, vai tudo pro inferno. Porque a Bíblia diz, Paulo diz lá que, ó, quem não vai pro céu, quem é? Ladrão, fornicário, não é assim que diz lá? Os glutões, é Paulo que diz, não é o que eu tô dizendo, não. Os efeminados ou afeminados, não sei qual é a palavra correta aqui, né? Qual é? Efeminados ou afeminados? Não sabe, né? Tanto vai, tá certo. Tô procurando aqui pro meu professor, mas meu professor também não tá sabendo. Mas já a gente fala aqui. Aí eu vou dizer, aquele que não é, ele é de um gênero e quer o outro gênero. Ele tá passando pro outro lado, né? O homem é homem, mas não quer ser homem, ele quer ser mulher. Ou então a mulher é mulher e quer ser macho. É o Paulo que diz, não, aí eu não vou me processar, não. Por favor. É o apóstolo Paulo. Esse texto, ele tem, parece que em 2 ou 3 lugares da Bíblia que fala aí, né? E aí no meio desses aí tá os ladrões também. Aquele que rouba não vai pro céu, não. Vai pro inferno. Tô avisando. Prefeito ladrão, vereador ladrão, vão tudo pro inferno. É, eu tenho que dizer aqui, rapaz. E quem se acosta com o prefeito ladrão, vereador ladrão, vai pro inferno também, porque é conivente com o negócio. O crente, o católico, tem que chegar lá, ó, meu prefeito, você tá passando a mão na grana do povo, você vai pro inferno e eu não vou ficar com você, viu? Deputado que tá comendo os contratos, aí a metade dos contratos... É, se não largar, se não mudar de posição, vão tudo pro inferno. Tô avisando. Diz que bom é aquele que avisa, né? É o amigo que avisa. Mas, meus amigos, olha, Bispo Renato Cardoso reage à Polícia Federal e alega perseguição contra a Igreja Universal. O religioso grava vídeo em mural de absolvição ou absolvições e afirma que investigações financeiras são inerentes à fé cristã. Mas, minha amiga, não sei nem o que é aqui a matéria, mas vamos ver aqui. Será se eles estão achando ruim porque estão investigando aí o Banco Digimais do Ed Macedo? Será se é isso? Vamos acompanhar aqui. São Paulo. Olha, menos de 24 horas após a Polícia Federal deflagrar a Operação Miragem, a cúpula da Universal do Reino de Deus estruturou sua contra-ofensiva de comunicação. O Bispo Renato Cardoso, genro do fundador Ed Macedo e atual líder da instituição em território nacional, divulgou um vídeo oficial em que rejeita o caráter técnico das investigações contra o Banco Digimais. enquadrando a ação da Polícia Federal dentro de um padrão histórico de suposta perseguição religiosa e midiática. Mas aí a polícia não está lá no Banco Master, é? E nunca falaram, eles nunca se manifestaram que a Polícia Federal está errada, não pode fazer isso, não pode investigar o Banco Master. Agora, quando a PF, que aí já é um indício lá, ó, é um negócio aí já ligado com o Banco Master, e aí a coisa tá feia agora pro Edir Macedo de novo. Olha, passou uns dias aí, a igreja do Edir Macedo sem estar... Olha, passou uns dias aí, a igreja do Edir

0: Cardoso, genro do fundador Edir Macedo, atual líder, não, isso aqui já foi, é. Então vamos só aqui para fechar aqui, ó. O mural da Absolvições no Templo de Salomão, gravado no interior do Templo de Salomão, na capital paulista, e o pronunciamento de Renato Cardoso teve forte apelo visual. O bispo posicionou-se estrategicamente em frente a uma parede revestida com dezenas de capas de jornais, revistas e manchetes de décadas passadas que noticiavam escândalos e prisões envolvendo o Edir Macedo. Escute mais essa aqui. Esse aqui, ó. O que esse rapaz fala aqui? Vamos acompanhar? Pode ser? Vamos lá.
1: Federais, estaduais, senadores, como também prefeitos e vereadores, não tem nada a ver com defender a obra de Deus como eles pregam. O Bispo Macedo usa a igreja para eleger esses cães para poder defender a corrupção que acontece nos bastidores. Já não bastavam extorquir os órfãos e as viúvas com falsas promessas de bênção dentro da igreja. Agora a igreja também está envolvida no rombo do INSS. Além de extorquir as pessoas dentro da igreja, agora também está praticando corrupção na política. Vários esquemas de corrupção envolvendo o nome da Igreja Universal. E das outras vezes que eu postei vídeo denunciando os esquemas de pecado e corrupção nos bastidores da igreja, com a ciência do Bispo Macedo, muitos fanáticos religiosos, que por sinal têm a vida derrotada, me chamaram de demoniado, que eu estou perseguindo a obra de Deus, que a Igreja Universal, quanto mais bate, mais cresce. Cresce sim, enrolando as pessoas, enganando através do charlatanismo, vendendo bênçãos que nunca são alcançadas pelo povo. Meu nome é David Bernardo, e para mais verdades como esta, me siga nas redes sociais. Eu quero que você deixe aí nos comentários, a Universal é uma igreja ou é uma seita?
0: Então tá aí, meu irmão, a confusão tá rolando alto agora com o Edir Macedo. Dizem, falam de um rombo aí de 600 milhões. Mas o Edir Macedo sempre é enrolado com essas coisas. Enrolado, foi preso algum tempo atrás. E aí, ele é bom de lábia. O cara é bom de lábia. Aí ele vai lá na igreja e chora e diz que é perseguição e tal. Meu irmão, a Polícia Federal não persegue ninguém, não. A Polícia Federal, quando vai, ela vai em cima mesmo. Onde tem fumaça, ela vai. Polícia Federal não é polícia ostensiva, não, polícia militar. Ela é uma polícia investigativa, é uma polícia judiciária. Ela vai pra cima, tá aí. Mas que Deus abençoe os membros, os fiéis da Igreja Universal. Ele tá falando aqui que a Igreja Universal está sendo perseguida, mas não é. Pode até estar sendo perseguido o Edir Macedo, né? A Igreja Universal é o povo não merece isso. O povo da Universal é um povo bom, é um povo que quer ir para o céu. O problema é que os líderes distorcem o negócio e o povo muitas vezes não tem a sensibilidade, o entendimento e termina por aceitar e defender esses larápios da religião. O Pitadinha de Religião vai ficando por aqui e volta em uma outra edição do programa Coisas do Povo.
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11: Meus amigos, olha, dia 26, sexta-feira, o pré-candidato ao governo do estado do Maranhão vai estar em Codó. Começando às 6 horas da manhã, na Praça da Bandeira, de lá para o Mercado Central, depois passando pelo centro da cidade e visitando também o pessoal, os lojistas, os clientes ali da Rua Afonso Pena, tá bom? Então, no centro comercial da cidade, o pré-candidato ao governo do estado do Maranhão, Braide, sexta-feira, vai estar em Codó, né? E ainda na sexta, às 7 horas da noite, 19 horas, uma reunião com toda a população de Codó. Você que está acompanhando aqui, vai lá e diz: eu ouvi na rádio Lemos FM, eu vi o Lemos falando, e aí você participa. O local ainda não está definido. Vai ser ou na Associação Atlética Banco do Brasil, ABB, ou então no Espaço Fama, na Avenida Marechal Castelo Branco, no bairro São Pedro, no bairro São Pedro, tá bom? Então fica de butuca aí, porque está chegando a Onda Braide em Codó. Sexta-feira é a visita do pré-candidato ao governo do estado do Maranhão. Um dia desse aí foi o Laércio Bonfim, que entrou, né, fez uma reunião bonita lá na entrada da cidade, no portal da cidade, onde muita gente esteve recepcionando Laércio Bonfim, que até então era pré-candidato ao governo do estado. Agora não mais, o Laércio agora anunciou a sua desistência e agora é pré-candidato ao Senado da República pelo Maranhão.
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11: Já tem bloco das polícias aqui no programa Coisas do Povo. Tá todo mundo ligado, todo mundo antenado, plugado na maior audiência do rádio. Vamos chamar a agência Rádio Web. Acordo entre Mercosul e Europa abre oportunidades de investimento. A reportagem é de Virgínia Alves. Acompanhe.
8: Energia limpa, indústria verde, tecnologia e infraestrutura estão entre os setores apontados como estratégicos para ampliar os investimentos entre Brasil e União Europeia. Os temas estiveram em debate durante o segundo Fórum de Investimento Brasil-União Europeia, realizado em Brasília pela Agência Brasileira de Promoção de Exportações e Investimentos, Apex Brasil. O encontro reuniu representantes do setor público, investidores e lideranças empresariais para discutir oportunidades de negócio e cooperação entre os dois mercados. O presidente da Apex Brasil, Laudemir Miller, destacou o papel da agência na atração de investimentos internacionais e ressaltou a importância da relação econômica entre Brasil e Europa.
13: Nós queremos cada vez mais facilitar e acelerar os investimentos exteriores aqui no Brasil, destacadamente os investimentos europeus. No passado, né, exportou 348 bilhões de dólares, que foi um recorde de exportação, atraindo 77 bilhões de dólares de investimento. Com a Europa, inclusive, o Brasil tendo um recorde no fluxo de comércio de 100 bilhões de dólares.
8: Durante o encontro, também foram debatidas oportunidades ligadas ao acordo entre Mercosul e União Europeia e seus impactos para o comércio e os investimentos. O ministro do Desenvolvimento, Indústria, Comércio e Serviços, Márcio Fernando Elias Rosa, destacou a dimensão econômica de parcerias entre os dois blocos.
14: Essa formação desse grande bloco, maior bloco econômico, 22 trilhões de PIB, 750 milhões de pessoas, esse novo bloco econômico que se forma com a União Europeia e Mercosul.
8: O fórum também abordou temas como transição energética, infraestrutura digital, minerais críticos e cadeias produtivas sustentáveis. A proposta é ampliar a cooperação entre Brasil e União Europeia e estimular investimentos em projetos voltados ao desenvolvimento econômico, à inovação e à sustentabilidade. Agência Rádio Web, produção e reportagem, Virgínia Alves.
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11: Agora é hora do Bloco das Polícias, você acompanhando aqui no programa Coisas do Povo, Submundo do Crime, as notícias que você só acompanha aqui. Olha, a PRF instala sinalização eletrônica na 222 para reforçar a segurança em Itapecurumirim. A Polícia Rodoviária Federal iniciou a instalação de sinalização eletrônica no trecho do Alto do Bebedouro, na BR-222, em Itapecurumirim. A iniciativa busca aumentar a segurança viária e reduzir o número de acidentes em uma das áreas de maior fluxo de veículos do município. Segundo dados do Corpo de Bombeiros, apenas no mês de maio foram registrados 23 ocorrências relacionadas a atendimentos pré-hospitalares e sinistros de trânsito com vítimas. Os números reforçam a necessidade de medidas preventivas voltadas à redução dos acidentes e à preservação de vidas. Está aí, bom trabalho da PRF em instalar essas barreiras eletrônicas para reduzir os acidentes e também até mortes, né? Acidentes que têm vítimas fatais. Tá certo? Tá certo, tá certo, tá certo. Meus amigos, vamos agora a... vamos agora à Baixada Maranhense. Vamos a Pinheiro com Batista Peixoto aqui no Polícia Policial.
15: Um homem identificado como Diego de Jesus Viegas foi morto a tiros na manhã de ontem na rodovia MA-310 no município de São Bento, aqui na Baixada Maranhense. O crime é investigado pela Polícia Civil. Segundo informações da Polícia Militar, a guarnição que realizava patrulhamento na região foi acionada por populares logo após o ocorrido. Ao chegarem no local, os policiais encontraram a vítima já sem os sinais vitais, apresentando múltiplas perfurações provocadas por disparos de arma de fogo. De acordo com o relato do pai da vítima à polícia, um veículo de cor branca, sem identificação de modelo ou placa, se aproximou de Diego de Jesus Viegas. Em seguida, os ocupantes efetuaram diversos disparos e fugiram em direção desconhecida. Polícia Militar realizou buscas na região e montou um cerco policial, mas até o momento nenhum suspeito foi localizado. O caso foi comunicado à Polícia Civil, que ficará responsável pela investigação. Mais uma tentativa de homicídio foi registrada ontem nesta cidade de Pinheiro e o fato ocorreu na rua João Paulo II, bairro Dondona Soares. Por volta das 11 horas, uma guarnição da 1ª Companhia do 10º BPM foi acionada para verificar um possível tiroteio, onde, segundo o comunicado, o jovem Tiago Pablo Oliveira Soares teria sido alvejado. Ao chegarem no local, os policiais constataram a veracidade do fato. O SAMU foi acionado e encaminhou a vítima para o Hospital Antenor Abreu, onde foi constatado que o jovem foi atingido na cabeça por um disparo de arma de fogo e foi entubado. Os autores do tiroteio não foram localizados. De Pinheiro, na Baixada Maranhense, Batista Peixoto.
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11: Bloco das Polícia, o submundo do crime, você acompanha aqui no Coisas do Povo. Olha, polícia prende homem condenado a 21 anos de prisão. A Polícia Civil do Maranhão prendeu na manhã da última quarta-feira um homem de 21 anos condenado condenado a 21 anos de prisão pelo crime de latrocínio, roubo seguido de morte. A prisão foi realizada no bairro Parque União, no município de Timó, em cumprimento a mandado de prisão decorrente de sentença condenatória. De acordo com o delegado Cláudio Mendes, titular da Delegacia Regional de Timó, o crime ocorreu no dia 16 de dezembro de 2023, em um bar localizado no bairro Cidade Nova, quando indivíduos armados invadiram o estabelecimento para realizar um assalto. Pois é. Ontem nós falamos das pessoas que foram presas aqui em Codó. Falamos não, né? Falamos? Falamos não. Então vamos para a notícia. Vamos para a notícia. Em Codó foram presas pessoas que mataram, né? Os matadores do vereador lá de Dom Pedro, né? Você vai acompanhar aqui agora, aqui no programa Coisas do Povo. Pois é, você vai acompanhar as informações sobre a prisão desses criminosos que terminaram por matar um vereador em Dom Pedro e foram presos em Codó. Acompanhe a matéria aqui de Gildo Brito. Vamos acompanhar. Autoridade policial falando.
17: Eles têm vários homicídios atribuídos a eles. É um grupo de marginais que não atua só aqui na cidade de Codó. Na verdade, eles são sediados na cidade de Coroatá, mas eles flutuam na cidade de Codó, Timbiras, Coroatá, Capinzal e Dom Pedro. Nós temos notícia de morte deles. Inclusive, até em Santa Rita, nós temos notícia de morte desse pessoal. ou seja, são um grupo de marginais especializados em crime de mando, que no último mês de abril culminou na morte do ex-vereador Fares Miguel na cidade de Dom Pedro. Mas não satisfeitos esses elementos, eles já cometeram vários assassinatos, inclusive aqui na cidade de Codó. Quanto a alguns homicídios aqui da cidade de Codó atribuídos a eles, é a esposa do finado TH, que morreu em confronto com a polícia militar, o Alex da atriz dela, e Manuel Ficha. Ou seja, todos esses homicídios atrelados a esse grupo de marginais, que não é só eles dois, volto a frisar, não é só eles dois. Tem vários outros, inclusive já identificados, que a gente já está trabalhando na intenção de prendê-los para acabar esse criminoso que vem sendo executado desde o ano passado aqui na cidade de Codó e Timbiras. Depois que tivemos a informação, compartilhamos informação com o pessoal da Regional de Presidente Dutra sobre a morte do vereador Fares Miguel, identificamos alguns dos elementos logo, e a partir de então a justiça deferiu o mandado de prisão e ficamos monitorando esse pessoal. Eles não eram muito fáceis de ser presos, e a gente volta a agradecer a participação popular que nos informou quando eles chegaram aqui no conjunto Dallas, aqui quando eles estavam se hospedaram aqui por algum tempo. Eles não ficavam mais de 2 dias em qualquer casa. Aí quando ontem chegou a informação, fomos lá e conseguimos efetuar essa prisão. Mas quanto a eles, tinha vários homicídios, como também no último jogo do Brasil eles tentaram contar a vida de uma pessoa lá no bairro São Pedro. Inclusive, uma das testemunhas estava dando depoimento lá na delegacia ontem, quando a gente foi apresentar eles, e ficou bem nervoso quando olhou os elementos lá e identificou como os acusados. Então a gente encara como sucesso, tirando esses elementos de circulação, mas ainda tem mais elementos ainda a ser preso. Quanto à questão do vereador Fares Miguel, ainda tem muita coisa a ser esclarecida, como a motivação e os outros elementos que deram apoio a esses dois que fizeram, que cometeram esse homicídio.
18: Na chegada de vocês lá no Dallas, qual foi a reação deles?
17: Ah, eles se entregaram. Eles viram que a ação foi rápida da equipe de Força Tática e se entregaram de imediato, porque eles sabem que nós aqui, as nossas guarnições de Força Tática, são preparadas para qualquer tipo de situação. Se eles viessem a reagir, provavelmente tombariam em confronto.
18: Essa arma que foi apreendida com eles, comandante, é utilizada no crime que eles praticam?
17: Inclusive, em vários desses crimes que eu citei aqui, o lote dos estojos coincide com o lote das munições que estavam na arma de fogo lá. Foram apreendidos mais de 20 munições de .40 junto com a arma, e os lotes conferem e coincidem com a munição apreendida ontem lá no conjunto Dala, lá no momento da prisão desses dois elementos.
11: Tá aí, meus amigos, a polícia trabalhando, e esses criminosos do vereador lá, de ex-vereador lá de Dom Pedro, foram presos em Codó. Tá aí, a polícia, parabéns para a Força Tática da Polícia Militar, fazendo um trabalho brioso na cidade de Codó. O Bloco das Polícias vai ficando por aqui e volta em uma outra edição do programa Coisas do Povo.
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11: 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Olha, obras da educação seguem paradas e entram na mira do Ministério Público em Chapadinho e Mata Roma. Meu irmão, olha, obras destinadas à melhoria da educação pública em Chapadinha e Mata Roma voltam ao centro das atenções após o Ministério Público do Maranhão converter uma notícia de fato em procedimento administrativo para acompanhar de perto a situação de empreendimentos que permanecem paralisados ou sem previsão concreta de conclusão. A medida foi adotada pelo promotor de justiça, Carlos Rafael Fernandes Bulhão, titular da 2ª Promotoria de Justiça de Chapadinha, conforme portaria publicada no Diário Eletrônico do Ministério Público do Maranhão em 18 de junho de 2026, referente aos procedimentos SIMP número 851-262/2025. A investigação acompanha obras inseridas no contexto do Pacto Nacional pela a retomada de obras da educação, instituído pela Lei Federal número 14.719 de 2023, cujo objetivo é garantir a retomada de empreendimentos inacabados voltados à educação básica em todo o país. Tá aí, ó. O Lula fazendo a parte dele, manda o dinheiro, envia o dinheiro, e aí duas prefeituras, aí o Ministério Público trabalhando. O Ministério Público era para estar, os promotores, lá em Coisa, rapaz, como é o nome da cidade balneária lá de a cidade balneária aqui, rapaz, de Morros. Era para estar em Morros, banhando. Mas os prefeitos, as prefeitas, não param de arranjar confusão para o Ministério Público. Eu não sei porquê, tá aqui. A belezinha de Chapadinha e lá de Mata Roma também. Eu não sei quem é o lá de Mata Roma, né? Pois é. E daí o Ministério Público no encalce dessas obras inacabadas que agora o governo federal quer viabilizar para que as obras sejam retomadas e acabem, né? Sejam entregues à população. Aí o dinheiro vem. E aí, como é que fica? Aí desviam de novo. Eita, banho. É um magote. Gosta. Quem gosta, sabe quem é? É o prefeito lá de Mata Roma. É o Bezaliel. Olha o nome do homem aqui. É o Bezaliel Freitas Albuquerque, do PDT. E a belezinha de Chapadinha. O Mata Roma é bem pertinho de Chapadinha, ligada lá no município de Chapadinha. Tá aí. O Ministério Público trabalhando para ver se acaba com essas confusão aí. O dinheiro do povo vem, mas na hora eles comem, botam para baixa da égua e aí fica por isso mesmo. Meu amigo, olha, esporte aqui. Você quer saber algumas curiosidades da Copa do Mundo de 2026? Vamos lá, esporte, é isso que nós vamos falar. Tem alguma coisa de esporte aí? Se tiver, se não tiver, fica do jeito que está. Tá certo? É aqui o Coisas do Povo, beleza? Vamos lá, o esporte hoje é curiosidade aqui no seu programa.
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11: Olha, vamos a algumas curiosidades da Copa do Mundo, edição 2026, promovido pela FIFA. Vamos lá. Olha, a Copa do Mundo já entrou para a história antes mesmo de conhecermos o campeão. O torneio reúne números inéditos, tecnologias que pareciam ficção científica há poucos anos e marcas que dificilmente serão superadas tão cedo. Além disso, esta edição apresenta mudanças importantes no formato da competição e traz histórias curiosas que ajudam a explicar porque ela já é considerada uma das mais diferentes de todos os tempos. Tá bom? Então vamos lá, olha. A primeira curiosidade. É a primeira Copa do Mundo realizada por 3 países. Nunca tinha sido. Já tinha o Japão e Coreia, né? É agora 3 países. Estados Unidos, Canadá e México. E México, né? A Copa do Mundo 2023 entrou para a história por ser a primeira organização simultaneamente em três países. Esse que nós já falamos. A segunda curiosidade, pela primeira vez, 48 seleções disputam o torneio. Outra mudança histórica está no número de participantes. Durante décadas, a Copa do Mundo contou com 32 seleções, mas agora em 2026 são 48. Olha, o estádio Azteca alcançou o recorde único. Poucos lugares no futebol carregam tanta história quanto o estádio Azteca, na cidade do México. Foi ali que Pelé conquistou o tricampeonato mundial em 1970. Nesse tempo eu estava em Bom Jardim. Também foi o palco. Nesse tempo eu tinha, acho que 7, 8 anos por aí. É curiosidade pra você. Acho que eu tinha uns 10 anos por aí. Também foi o palco do famoso gol de mão. Mão de Deus. Marcado por quem? Sabe não? Hein? Não, por quem? Exatamente, pelo baixinho da Argentina. Diego Maradona, em 1986. A outra curiosidade, a bola oficial é praticamente um computador. Você que gosta de computador, as bolas utilizadas atualmente estão muito longe dos modelos tradicionais. A bola oficial da Copa de 2026 incorpora sensores de movimento capazes de registrar informações em tempo real durante as partidas. Eu acho que o chip falta ficar doido. É um chip lá dentro da bola, né? Lá dentro, e aí o chip roda demais, o chip fica doido. A quinta curiosidade. A final acontece em um dos estádios mais caros do mundo. A decisão da Copa está marcada para o MetLife Stadium, localizado em Nova Jersey, na região metropolitana de Nova York. O estádio possui capacidade superior a 82 mil espectadores e está entre as arenas esportivas mais caras já construídas. Inaugurou em 2010 e recebeu investimentos superiores a US$1,6 bilhão. Temos tempo ainda? Vamos lá. Olha, o torneio atravessa 4 fusos horários. A outra curiosidade, o México amplia um recorde histórico. Se o estádio Azteca já possui uma marca exclusiva, o México também conquistou um feito especial. O país tornou-se a primeira nação a sediar partidas de 3 Copas do Mundo. Copa do Mundo masculina, porque aí vem aí a Copa Feminina, né? Que vai ser rodada no ano que vem. Mais uma aqui. A premiação bate todos os recordes. É a oitava. A Copa do Mundo sempre movimentou cifras gigantescas. Em 2026, os números atingiram um novo patamar. A FIFA anunciou uma distribuição financeira recorde para as seleções participantes. O valor total supera todas as edições anteriores do torneio. A nona curiosidade, novas seleções fazem sua estreia em Copas do Mundo. A sensação aqui é a Costa do Marfim, né? A Costa do Marfim não, é? Não, a sensação dessa Copa não é a Costa do Marfim não. Fala português, só tem 560 mil habitantes a população e rapaz, esqueci, meu Deus. A décima aqui, para encerrar. Algumas lendas chegaram à sexta Copa do Mundo. A longevidade no futebol profissional é cada vez mais rara. Por isso, alcançar 6 participações em Copas do Mundo representa um feito extraordinário. É Cabo Verde, rapaz. É Cabo Verde, a sensação com vovozinha lá. Né? É a sensação da Copa do Mundo, edição 2026. E aí vamos ver se o Brasil ganha, né? Vamos ver se o Brasil ganha. Se ganhar, ganhou. Né? Se o Brasil for campeão, é campeão e ganhou. Porque o Brasil é o único, é uma outra curiosidade, é o único país do mundo que participou desde a primeira Copa. Ou seja, em resumo, participou de todas as Copas. É o único. Todos participou uma Copa, outra não. Por exemplo, a Itália está fora. a Itália não está participando da Copa de 2026. Curiosidade, é esporte aqui no Coisas do Povo.
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11: Olá você, todo mundo gostando aqui do programa Coisas do Povo. Alô, meu amigo Acélio Trindade. Alô, Cristiano Dias de Coroatá, não, de Itapecurumo, ligado com a gente. Alô, meu amigo Adilson Souza, também de Itapecuru, grande repórter aí da Central de Notícias Brasil, acompanhando o programa Coisas do Povo. Alô, meu amigo Jair Ribeiro, o comunicador companheiro que vai ser entrevistado do quadro aqui da nossa TV. Lemos TV para todo mundo ver. Vai ser entrevistado. Carlosinho também vai ser entrevistado. Bom, vamos entrevistar mais pessoas e você pode ser o próximo a ser entrevistado no programa Maranhão em Debate da Lemos TV para todo mundo ver no YouTube. O endereço é Lemos Codó MA. Meu amigo, olha, a justiça enquadra a gestão de Fernando Pessoa e dá 15 dias para a Prefeitura de Tuntum realizar o portal da transparência e divulgar folha de pagamento. Olha, tá aparecendo com Codó. Tá aparecendo com Codó. A justiça determinou que a Prefeitura de Tuntum, sob gestão de Fernando Pessoa, regularize e atualize integralmente o portal da transparência do município no prazo de 15 dias. A decisão foi proferida no âmbito de uma ação popular movida pela advogada Adriene Caroline de Oliveira Lima, que questiona a transparência da gestão municipal e aponta possíveis irregularidades na divulgação de informações públicas. Está aí. Não é para ser assim. É para as prefeituras que têm o dinheiro do povo, o prefeito, é para fazer a coisa certinha. Para fazer a coisa certinha, tudo direitinho, porque senão dá errado. A transparência tem que existir. Meus amigos, a corrupção está tomando conta das prefeituras. 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
11: Vamos a Brasília com as informações chegando aqui no estúdio da Lemos FM. Trabalhadores nascidos em julho e agosto podem sacar PIS/PASEP. A reportagem é de Diego Brião. Agência Rádio Web, no programa Coisas do Povo.
22: Os trabalhadores e trabalhadoras que nasceram nos meses de julho e agosto estão habilitados para receber o pagamento do abono salarial PIS/PASEP 2026. De acordo com o que informa o governo federal, tem direito ao benefício aqueles que receberam no ano base de 2024 remuneração média de até R$ 2.766. Também compõe a lista de requisitos a necessidade de o trabalhador estar cadastrado no PIS/PASEP, Programa de Integração Social ou Programa de Formação do Patrimônio do Servidor Público, há pelo menos 5 anos. É necessário ainda ter trabalhado com carteira assinada para empregadores contribuintes por pelo menos 30 dias no ano base, além de ter os dados informados corretamente pelo empregador na relação anual de informações sociais ou no e-social. Entre as alternativas de saque está a rede Banco 24 Horas, que é gerida pela empresa Tecban. O gerente de produtos e canais de distribuição da Tecban, Rodrigo Maranini, lembra a data limite para resgatar o valor.
23: Este abono salarial é um benefício no valor de até um salário mínimo, concedido anualmente a trabalhadores da iniciativa privada e também a servidores públicos que atendam aos requisitos do programa. Neste momento, o benefício é destinado a trabalhadores que nasceram nos meses de julho e agosto, e os valores ficarão disponíveis para saque até o encerramento do calendário, que neste ano é 30 de dezembro. Então, é importante as pessoas sacarem esse valor em 2026.
22: Rodrigo Maranini também reforça a abrangência da rede.
23: O Banco 24 Horas, ele consegue, de uma forma muito rápida e prática, auxiliar o beneficiário para verificar se o crédito já está disponível na conta dele. Hoje, a rede Banco 24 Horas está presente em mais de 2.100 municípios espalhados pelo Brasil. São mais de 150 instituições conectadas em um único ponto de atendimento, o que permite ali à população realizar diversas transações, como saque, consulta, pagamentos, recarga de celular e com muita conveniência e agilidade.
22: O valor pago é proporcional ao tempo de serviço. Ele equivale ao salário mínimo vigente dividido por 12 e multiplicado pela quantidade de meses trabalhados. Vale lembrar, o salário mínimo deste ano é de R$ 1.621. A consulta em relação ao benefício pode ser feita pelo aplicativo Carteira de Trabalho Digital, pelo portal gov.br, pela central Alô Trabalho no telefone 158 ou diretamente nas instituições financeiras responsáveis pelo pagamento. Agência Rádio Web, produção e reportagem, Diego Abrião.
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11: 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Olha, já informações do meio policial, muita informação do submundo do crime aqui no programa Coisas do Povo. Você acompanhando tudo, meu irmão. É aqui. É a Coqueluche do momento. Programa Coisas do Povo. De manhã, a partir das 5 horas da manhã, 9 horas da manhã, às 13 horas. 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Vamos que vamos com você, sempre levando a informação com imparcialidade. Nós não temos compromisso com nenhum grupo político, com nenhum grupo religioso. A nossa missão é levar a informação nua e crua pra você aqui na Lemos FM, a rádio show do Maranhão.
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11: Alô, você, podemos chamar já o... Vamos de Momento Projeto Codó Solidário.
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11: Alô, você do bem, alô, você da solidariedade, você que estende a mão ao seu irmão, não está fazendo nada errado, você está só ajudando, cumprindo a missão, né, que o mestre repassou para você, através de sua palavra. Ele diz que nós devemos ajudar, aqueles que precisam, que estão sofrendo, estão com uma dor muito grande, você tem que ajudar, tem que estender a mão, é assim que tem que ser. Jesus se preocupou com o ser humano. Se você ler com cuidado a palavra dele, a Bíblia Sagrada, você vai ver que a preocupação central é que os humanos vivam em paz uns com os outros, né? Compartilhando aquilo que ele deu para cada um de nós. Então o projeto Codó Solidário vem aí trabalhando desde 2019, fazendo um bom trabalho na cidade de Codó. Hoje mesmo foi entregue uma cadeira de rodas, mas antes, vamos ler o que diz Provérbios capítulo 19 e o versículo 17. Olha, a Bíblia descarta a importância, a Bíblia destaca a importância de cuidar e proteger os necessitados. Textos sagrados mostram que ajudar as vítimas é um ato de amor ao próximo e de obediência a Deus, trazendo grandes recompensas espirituais. Provérbios capítulo 19, versículo 17. Quem trata o pobre com segurança... Não, vamos repetir para você. Quem trata o pobre com segurar, empresta ao Senhor e ele o recompensa. Muito bem. Então você está sabendo agora que você que ajuda o pobre é como se você estivesse emprestando a Deus. Na realidade é. Lucas capítulo 12, 33. Vendam os seus bens e considerem aos pobres. Aos pobres. Façam para vocês bolsas que não gastem com o tempo. Um tesouro nos céus que não se acabará. Então você está sabendo através da palavra do Eterno, você que é católico, evangélico, budista, você que é cartomante, você que não tem religião, você deve ajudar os pobres necessitados. Pois bem, o projeto Codó Solidário entregou mais uma cadeira de rodas hoje para a dona Francisca da Travessa Presidente José Sarney, no bairro São Francisco, hoje. Então o vídeo foi postado no grupo do projeto e a gente só tem que agradecer aos doadores. Agradecer primeiro a Deus e agradecer também aos doadores. Que Deus possa abençoar a pessoa que vai usar essa cadeira de rodas e que Deus possa abençoar muito aqueles que doaram a cadeira de rodas. Que Deus possa abençoar a todos e que possamos passar a ser sempre solidários. Momento Projeto Codó Solidário. Fazer o bem sem ver a quem, fica por aqui e volta em uma outra edição do programa Coisas do Povo.
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11: Alô você, meus amigos, olha, são coisas que a gente não quer falar, mas a gente às vezes tem que falar, né? Porque se a gente não falar, as pedras vão clamar. Eu estou extraindo algo aqui da palavra. Olha, a Câmara de Codó prorroga contrato com distribuidora de combustível de São Paulo em meio a inquérito civil sobre abastecimento da prefeitura. Porque essa empresa, a empresa envolvida aí com o PCC, essas organizações criminosas, já está em investigação aí pelo Ministério Público e a prefeitura compra e agora a Câmara de Vereadores também compra da mesma empresa. Rapaz, eu acho que não é assim não. Se deu enrolada, se está com as enroladas, era para ir aí para um outro pregão, para uma outra licitação e comprar de uma outra empresa. Essa empresa, qual o posto que ela tem aqui na região, no Maranhão? Pelo que se sabe, ela não tem nenhum posto de combustível operando, vendendo na cidade de Codó e nem pertinho aqui. Ela é uma empresa de São Paulo. Olha, a Câmara Municipal de Codó publicou o extrato do segundo termo aditivo ao contrato 0222/2025, prorrogando por mais 12 meses o vínculo formado com a distribuidora de combustível Rede Sol Fuel Distribuidor S.A., responsável pelo gerenciamento do abastecimento dos veículos oficiais do Poder Legislativo. A empresa, sediada em Ribeirão Preto, São Paulo, também presta serviços relacionados ao abastecimento da frota da Prefeitura de Codó por meio de contratos firmados pela administração municipal que ultrapassam 20 milhões de reais, só com combustível. A prorrogação ocorre em meio ao aprofundamento das apurações conduzidas pelo Ministério Público sobre os contratos milionários celebrados pela Prefeitura de Codó com a Rede Sol Fuel Distribuidora S.A. Então, meus amigos, aqui não era para a Câmara entrar aqui nesse negócio, não. De jeito nenhum. Aí eu queria saber o seguinte, o que que a Câmara tem hoje de veículo para ter um contrato com uma distribuidora de combustível? Qual é o veículo? Porque não precisa, para começar, a Câmara não precisa de veículo. Cada vereador tem carro e tem moto. Como é, amigo? É, ainda precisa. Ah, mas tem uma picape que o governador Carlos Brandão enviou para todas as prefeituras do Maranhão. Perdão, uma picape enviada para todas as câmaras municipais do Maranhão. É, foi uma doação que o Carlos Brandão, governador do estado, fez aí essa boa ação para as câmaras. O objetivo não seria ou não será, né, eleger o seu sobrinho, não. Olha, aí a prefeitura vai... Ah, perdão, eu só quero chamar a prefeitura. Não é a prefeitura, é a Câmara Municipal. Aí a Câmara Municipal vai fazer um contrato de compra de combustível para abastecer uma picape. Meu irmão, isso aí não tem condição. Eu não aceito um negócio desse. Não tem como aceitar. Mas não tem como aceitar mesmo. Não tem. Eu não tenho nada contra ninguém. Não tenho nada contra o prefeito. Então, não tem nada contra o presidente da República. Eu não tenho nada contra Bolsonaro. Eu não tenho nada contra os vereadores. Mas, rapaz, aqui os vereadores não falam nada, não dizem nada. Meu irmão, o negócio tá bagunçado. O negócio tá esculhambado mesmo, tá esculhambado. Sinceramente, eu fico me perguntando. E aí os representantes do Legislativo Codense é pra vir a público comunicar, dizer diante dessas matérias que são veiculadas, né, nos veículos de comunicação do município. Meu irmão, ninguém aguenta mais. Eu já tô cansado desse negócio. Tô cansado e careca de falar essas coisas aqui no programa Coisas do Povo, agora aqui na Lemos FM.
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3: Alô, você da religião, brigadão por estar conosco aqui no Pitadinha de Religião. Todo mundo procurando fazer a vontade do Eterno, fazer a vontade de Jesus para poder se salvar. Porque se não fizer a vontade dele, não ser obediente, vai ficar do lado de fora da Cidade Santa. E você precisa ser honesto, correto. Você não pode meter a mão no bolso dos outros. Não pode roubar o celular. Você não pode roubar a galinha do vizinho. Você não pode rasgar a Bíblia. Você não pode fazer essas coisas, não. Você não pode meter a mão no erário público, viu? Roubar o dinheiro da prefeitura, não pode. Se fizer isso, vai tudo pro inferno. Porque a Bíblia diz, Paulo diz lá aqui, ó, quem não vai pro céu, quem é? Ladrão, fornicário, não é assim que diz lá? Os glutões, é Paulo que diz, não é que eu tô dizendo, não. Os efeminados ou afeminados, não sei qual é a palavra correta aqui, né? Qual é? Efeminados ou afeminados? Não sabe, né? Tanto vai, tá certo. Tô procurando aqui pro meu professor, mas meu professor também não tá sabendo. Mas já a gente fala aqui. Aí eu vou dizer, aquele que não é, que ele é de um gênero e quer o outro gênero. Ele tá passando pro outro lado, né? O homem é homem, mas não quer ser homem, ele quer ser a mulher. Ou então a mulher é mulher e quer ser macho, né? É o Paulo que diz, não, aí eu não vou me processar, não. Por favor. É o apóstolo Paulo. Esse texto, ele tem, parece que em 2 ou 3 lugares da Bíblia que fala aí, né? E aí, no meio desses aí, tá os ladrões também. Aquele que rouba não vai pro céu, não. Vai pro inferno. Tô avisando. Prefeito ladrão, vereador ladrão, vão tudo pro inferno. É, eu tenho que dizer aqui, rapaz. E quem se acosta com o prefeito ladrão, vereador ladrão, vai pro inferno também, porque é conivente com o negócio. O crente, o católico, tem que chegar lá, ó, meu prefeito, você tá passando a mão na grana do povo, você vai pro inferno e eu não vou ficar com você, viu? Deputado que tá comendo os contratos, aí a metade dos contratos. É, se não largar, se não mudar de posição, vão tudo pro inferno. Tô avisando. Diz que bom é aquele que avisa, né? É o amigo que avisa. Mas, meus amigos, olha, Bispo Renato Cardoso reage à Polícia Federal e alega perseguição contra a Igreja Universal. O religioso grava vídeo em mural de absolvição ou absolvições e afirma que investigações financeiras são inerentes à fé cristã. Mas, minha amiga, eu não sei nem o que é aqui a matéria, mas vamos ver aqui. Será se eles estão achando ruim porque estão investigando aí o Banco Digimais do Ed Macedo? Será se é isso? Vamos acompanhar aqui. São Paulo. Olha, menos de 24 horas após a Polícia Federal deflagrar a Operação Miragem, a cúpula da Universal do Reino de Deus estruturou sua contra-ofensiva de comunicação. O Bispo Renato Cardoso, genro do fundador Ed Macedo e atual líder da instituição em território nacional, divulgou um vídeo. Ed Macedo e atual líder da instituição em território

0: a Polícia Federal está errada, não pode fazer isso, não pode investigar o Banco Master. Agora, quando a PF, que aí já é um indício lá, ó, é um negócio aí já ligado com o Banco Master, e aí a coisa tá feia agora pro Edir Macedo de novo. Olha, passou uns dias aí, a igreja do Edir Macedo sem estar na Berlinda, né? Era mais a Assembleia de Deus aí, falando de um bocado de coisa aí, lá do Pará, né? Lá de Marabá, do Recife. E agora a Igreja Universal voltou de novo à tona. Voltou de novo. E aí nós vamos acompanhar aqui o que o pessoal estão falando nas redes sociais. Olha, o Bispo Renato Cardoso, genro do fundador Edir Macedo, atual líder. Não, isso aqui já foi. Então vamos só aqui para fechar aqui, ó. O mural da Absolvições no Templo de Salomão, gravado no interior do Templo de Salomão, na capital paulista, e o pronunciamento de Renato Cardoso teve forte apelo visual. O bispo posicionou-se estrategicamente em frente a uma parede revestida com dezenas de capas de jornais, revistas e manchetes de décadas passadas que noticiavam escândalos e prisões envolvendo o Edir Macedo. Escute mais essa aqui. Esse aqui, ó. O que esse rapaz fala aqui? Vamos acompanhar? Pode ser? Vamos lá.
1: Federais, estaduais, senadores, como também prefeitos e vereadores, não tem nada a ver com defender a obra de Deus como eles pregam. O Bispo Macedo usa a igreja para eleger esses cães para poder defender a corrupção que acontece nos bastidores. Já não bastavam extorquir os órfãos e as viúvas com falsas promessas de bênção dentro da igreja. Agora a igreja também está envolvida no rombo do INSS. Além de extorquir as pessoas dentro da igreja, agora também está praticando corrupção na política. Vários esquemas de corrupção envolvendo o nome da Igreja Universal. E das outras vezes que eu postei vídeo denunciando os esquemas de pecado e corrupção nos bastidores da igreja, com a ciência do Bicho Macedo, muitos fanáticos religiosos, que por sinal têm a vida derrotada, me chamaram de demoniado, que eu estou perseguindo a obra de Deus, que a Igreja Universal, quanto mais bate, mais cresce. Cresce sim, enrolando as pessoas, enganando através do charlatanismo, vendendo bênçãos que nunca são alcançadas pelo povo. Meu nome é David Bernardo, e para mais verdades como esta, me siga nas redes sociais. Eu quero que você deixe aí nos comentários, a Universal é uma igreja ou é uma seita?
0: Então tá aí, meu irmão, a confusão tá rolando alto agora com o Edir Macedo. Dizem, falam de um rombo aí de 600 milhões. Mas o Edir Macedo sempre é enrolado com essas coisas. Enrolado, foi preso algum tempo atrás. E aí, ele é bom de lábia. O cara é bom de lábia. Aí ele vai lá na igreja e chora e diz que é perseguição e tal. Meu irmão, a Polícia Federal não persegue ninguém, não. A Polícia Federal, quando vai, ela vai em cima mesmo. Onde tem fumaça, ela vai. Polícia Federal não é polícia ostensiva, não, polícia militar. Ela é uma polícia investigativa, é uma polícia judiciária. Ela vai pra cima, tá aí. Mas que Deus abençoe os membros, os fiéis da Igreja Universal. Ele tá falando aqui que a Igreja Universal está sendo perseguida, mas não é. Pode até estar sendo perseguido, é de Macedo, né? A Igreja Universal é o povo não merece isso. O povo da Universal é um povo bom, é um povo que quer ir para o céu. O problema é que os líderes distorcem o negócio e o povo muitas vezes não tem a sensibilidade, o entendimento e termina por aceitar e defender esses larápios da religião. O Pitadinha de Religião vai ficando por aqui e volta em uma outra edição do programa Coisas do Povo.
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8: Meus amigos, olha, dia 26, sexta-feira, o pré-candidato ao governo do estado do Maranhão vai estar em Codó. Começando às 6 horas da manhã, na Praça da Bandeira, de lá para o Mercado Central, depois passando pelo centro da cidade e visitando também o pessoal, os lojistas, os clientes ali da rua Afonso Pena, tá bom? Então, no centro comercial da cidade, o pré-candidato ao governo do estado do Maranhão, Braide, sexta-feira, vai estar em Codó, né? E ainda na sexta, às 7 horas da noite, 19 horas, uma reunião com toda a população de Codó. Você que está acompanhando aqui, vai lá e diz: eu ouvi na rádio Lemos FM, eu ouvi o Lemos falando, e aí você participa. O local ainda não está definido. Vai ser ou na Associação Atlética Banco do Brasil, ABB, ou então no Espaço Fama, na Avenida Marechal Castelo Branco, no bairro São Pedro. No bairro São Pedro, tá bom? Então fica de butuca aí, porque está chegando a Onda Braide em Codó. Sexta-feira é a visita do pré-candidato ao governo do estado do Maranhão. Um dia desse aí foi o Laércio Bonfim, que entrou, né, fez uma reunião bonita lá na entrada da cidade, do portal da cidade, onde muita gente esteve recepcionando Laércio Bonfim, que até então era pré-candidato ao governo do estado. Agora não mais, o Laércio agora anunciou a sua desistência e agora é pré-candidato ao Senado da República pelo Maranhão.
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8: Já já tem bloco das polícias aqui no programa Coisas do Povo. Tá todo mundo ligado, todo mundo antenado, plugado na maior audiência do rádio. Vamos chamar a agência Rádio Web. Acordo entre Mercosul e Europa abre oportunidades de investimento. A reportagem é de Virginia Alves. Acompanhe.
9: Energia limpa, indústria verde, tecnologia e infraestrutura estão entre os setores apontados como estratégicos para ampliar os investimentos entre Brasil e União Europeia. Os temas estiveram em debate durante o segundo Fórum de Investimento Brasil-União Europeia, realizado em Brasília pela Agência Brasileira de Promoção de Exportações e Investimentos, Apex Brasil. O encontro reuniu representantes do setor público, investidores e lideranças empresariais para discutir oportunidades de negócio e cooperação entre os dois mercados. O presidente da Apex Brasil, Laudemir Miller, destacou o papel da agência na atração de investimentos internacionais e ressaltou a importância da relação econômica entre Brasil e Europa.
10: Nós queremos cada vez mais facilitar e acelerar os investimentos exteriores aqui no Brasil, desmarcadamente os investimentos europeus. No passado, né, ele exportou 348 bilhões de dólares, que foi um recorde de exportação, atraindo 77 bilhões de dólares de investimento. Com a Europa, inclusive, o Brasil tendo um recorde no fluxo de comércio de 100 bilhões de dólares.
9: Durante o encontro, também foram debatidas oportunidades ligadas ao acordo entre Mercosul e União Europeia e seus impactos para o comércio e os investimentos. O ministro do Desenvolvimento, Indústria, Comércio e Serviços, Márcio Fernando Elias Rosa, destacou a dimensão econômica de parcerias entre os dois blocos.
11: Essa formação desse grande bloco, maior bloco econômico, 22 trilhões de PIB, 750 milhões de pessoas, esse novo bloco econômico que se forma com a União Europeia e Mercosul.
9: O fórum também abordou temas como transição energética, infraestrutura digital, minerais críticos e cadeias produtivas sustentáveis. A proposta é ampliar a cooperação entre Brasil e União Europeia e estimular investimentos em projetos voltados ao desenvolvimento econômico, à inovação e à sustentabilidade. Agência Rádio Web, produção e reportagem, Virgínia Alves.
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8: Agora é hora do Bloco das Polícias, você acompanhando aqui no programa Coisas do Povo, Submundo do Crime, as notícias que você só acompanha aqui. Olha, a PRF instala sinalização eletrônica na 222 para reforçar a segurança em Itapecurumirim. A Polícia Rodoviária Federal iniciou a instalação de sinalização eletrônica no trecho do Alto do Bebedouro, na BR-222, em Itapecurumirim. A iniciativa busca aumentar a segurança viária e reduzir o número de acidentes em uma das áreas de maior fluxo de veículos do município. Segundo dados do Corpo de Bombeiros, apenas no mês de maio foram registrados 23 ocorrências relacionadas a atendimentos pré-hospitalares e sinistros de trânsito com vítimas. Os números reforçam a necessidade de medidas preventivas voltadas à redução dos acidentes e à preservação de vidas. Está aí, bom trabalho da PRF em instalar essas barreiras eletrônicas para reduzir os acidentes e também até mortes, né? Acidentes que têm vítimas fatais. Tá certo? Tá certo, tá certo, tá certo. Meus amigos, vamos agora à Baixada Maranhense. Vamos a Pinheiro com Batista Peixoto aqui no Polícia Policial.
12: Um homem identificado como Diego de Jesus Viegas foi morto a tiros na manhã de ontem na rodovia MA-310, no município de São Bento, aqui na Baixada Maranhense. O crime é investigado pela Polícia Civil. Segundo informações da Polícia Militar, a guarnição que realizava patrulhamento na região foi acionada por populares logo após o ocorrido. Ao chegarem no local, os policiais encontraram a vítima já sem os sinais vitais, apresentando múltiplas perfurações provocadas por disparos de arma de fogo. De acordo com o relato do pai da vítima à polícia, um veículo de cor branca, sem identificação de modelo ou placa, se aproximou de Diego de Jesus Viegas. Em seguida, os ocupantes efetuaram diversos disparos e fugiram em direção desconhecida. Polícia Militar realizou buscas na região e montou um cerco policial, mas até o momento nenhum suspeito foi localizado. O caso foi comunicado à Polícia Civil, que ficará responsável pela investigação. Mais uma tentativa de homicídio foi registrada ontem nesta cidade de Pinheiro e o fato ocorreu na rua João Paulo II, bairro Dondona Soares. Por volta das 11 horas, uma guarnição da 1ª Companhia do 10º BPM foi acionada para verificar um possível tiroteio, onde, segundo o comunicado, o jovem Tiago Pablo Oliveira Soares teria sido alvejado. Ao chegarem no local, os policiais constataram a veracidade do fato. O SAMU foi acionado e encaminhou a vítima para o Hospital Antenor Abreu, onde foi constatado que o jovem foi atingido na cabeça por um disparo de arma de fogo e foi entubado. Os autores do tiroteio não foram localizados. De Pinheiro, na Baixada Maranhense, Batista Peixoto.
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8: Bloco das Polícia, o submundo do crime, você acompanha aqui no Coisas do Povo. Olha, polícia prende homem condenado a 21 anos de prisão. A Polícia Civil do Maranhão prendeu na manhã da última quarta-feira um homem de 21 anos condenado a 21 anos de prisão pelo crime de latrocínio, roubo seguido de morte. A prisão foi realizada no bairro Parque União, no município de Timon, em cumprimento a mandado de prisão decorrente de sentença condenatória. De acordo com o delegado Cláudio Mendes, titular da Delegacia Regional de Timon, o crime ocorreu no dia 16 de dezembro de 2023, em um bar localizado no bairro Cidade Nova, quando indivíduos armados invadiram o estabelecimento para realizar um assalto. Pois é. Ontem nós falamos das pessoas que foram presas aqui em Codó. Falamos não, né? Falamos? Falamos não. Então vamos para a notícia. Vamos para a notícia. Em Codó foram presas pessoas que mataram, né? Os matadores do vereador lá de Dom Pedro, né? Você vai acompanhar aqui agora, aqui no programa coisas do povo. Pois é, ele vai acompanhar as informações sobre a prisão desses criminosos que terminaram por matar um vereador em Dom Pedro e foram presos em Codó. Acompanhe a matéria aqui de Gildo Brito. Vamos acompanhar. Autoridade policial falando.
14: Eles têm vários homicídios atribuídos a eles. É um grupo de marginais que não atua só aqui na cidade de Codó. Na verdade, eles são sediados na cidade de Coroatá, mas eles flutuam na cidade de Codó, Timbiras, Coroatá, Capinzal e Dom Pedro. Nós temos notícia de morte deles. Inclusive, até em Santa Rita, nós temos notícia de morte desse pessoal. Ou seja, são um grupo de marginais especializados em crime de mando que, no último mês de abril, culminou na morte do ex-vereador Fares Miguel na cidade de Dom Pedro. Mas, não satisfeitos esses elementos, eles já cometeram vários assassinatos, inclusive aqui na cidade de Codó. Quanto a alguns homicídios aqui da cidade de Codó atribuídos a eles, é a esposa do finado TH, que morreu em confronto com a polícia militar, o Alex da atriz dela e Manuel Ficha. Ou seja, todos esses homicídios atrelados a esse grupo de marginais, que não é só eles dois, volto a frisar, não é só eles dois. Tem vários outros, inclusive já identificados, que a gente já está trabalhando na intenção de prendê-los para acabar esse ciclo criminoso que vem sendo executado desde o ano passado aqui na...
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18: 6:59.
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20: Meu amigo internauta, aquele abraço, obrigado pela companhia. A nossa produção aqui, já todo mundo atento para mais um Maranhão em Debate, professor Lemos. E o comentário de hoje, vamos falar um pouquinho sobre festejo junino, uma das festas culturais mais tradicionais do nosso querido Brasil, né? Agora tem um detalhe, quando chega ano de Copa do Mundo, o festejo junino passa praticamente despercebido da população, né? Muita gente ali fica ligado na Copa do Mundo e o festejo acaba perdendo seu brilho tradicional. É claro que nós não podemos esquecer, né, das comidas que rolam nesse período, as comidas típicas, né, da região, as quadrilhas, os bois, as danças, isso tudo está acontecendo. Mas os holofotes estão voltados para a Copa do Mundo. Eu não sei se é assim que o professor Lemos também está enxergando.
1: Sim, exatamente. Eu olho pela mesma ótica que você olha. É porque assim, ó, tudo há uma disputa. O maior disputando com o menor, é evidente que o menor leva a pior. Nesse caso, as festividades do meu Bumba Meu Boi, que é só do Maranhão, e das festas juninas que se espalham especialmente pelo Nordeste brasileiro, termina sendo ofuscada pela Copa do Mundo, que é um evento mundial. Você acha que o torcedor brasileiro, na hora do jogo do Brasil, ele vai lá para apresentação de juninas? Eu acho que ele não vai. Vai não. Ele dá preferência pelo jogo, ele dá preferência à Copa do Mundo. Então termina ofuscando, tirando o brilho das festas juninas. Isso é muito natural, muito relativo. Agora, quando não tem Copa do Mundo, aí as festas juninas, elas reinam.
20: Arrebentam.
1: A boca do balão.
20: E o balão inteiro, né? Vale a pena também ressaltar que se a gente, porventura, tivéssemos uma Copa do Mundo todos os anos nesse mesmo período, a festa junina estaria seriamente ameaçada de sumir do mapa, né? Porque nós estamos tendo, por exemplo, na capital, está existindo os festejos e tudo mais, mas, eu repito, os holofotes estão voltados para o futebol, é a Copa do Mundo. Mas no ano que vem eu tenho certeza que o festejo volta novamente com força total e o povo dentro brincando e se divertindo, porque depois do carnaval é a festa junina, né, professor?
1: Aí a gente ainda tem que dar uma verificada nessa questão das festas juninas, não somente no Maranhão, mas na Paraíba, lá em Campina Grande, em Caruaru.
20: O maior palco.
1: E lá também em Pernambuco, né? Então a festa junina, eu acho que lá é pau a pau com a Copa do Mundo, né? É pau a pau porque lá o investimento é grande e os holofotes das juninas no Brasil estão voltados exatamente para essas duas cidades. Campina Grande, Caruaru, né? Então, o Maranhão aqui tem uma ligeira, digamos, saída nessa disputa, porque nós temos o Bumba Meu Boi, que os outros estados não têm. Lá não sei se é nesse momento, as festas juninas.
20: Parintins.
1: Parintins, exatamente, lá no Amazonas. Eu não sei se no Pará, em Belém, o que que tem, se tem a boi também lá.
20: Carimbó e siriá.
1: Carimbó. Lá no, na
20: festa. Tacacá e vatapá. Açaí e munguzá.
1: Não negócio de Bumba Meu Boi, não.
20: E quentão, lá eles guardam quentão.
1: Quentão também, né?
20: Agora mesmo, como é que surgiu esse negócio de festa junina, meu irmão?
1: A festa junina surgiu na Europa durante a Idade Média, originária de celebrações antigas realizadas nos solstícios de verão. Essas festas agrárias celebravam a fertilidade da terra e as boas colheitas. Posteriormente, com a expansão do catolicismo, a Igreja Católica cristianizou os festejos, associando-os aos três santos juninos: Santo Antônio, São João e São Pedro.
20: Tem até o santo casamenteiro, né?
1: Exatamente. Então, por trás da festa junina.
20: Tem um dedinho da Igreja Católica.
1: Tem o dedão do Vaticano. Não esqueça, não.
20: Então tá aí, tudo explicadinho para o nosso querido internauta, né? Tudo sobre o festejo junino. Aproveitando e deixando você ainda bem mais informado. Agora vamos para a primeira notícia de hoje, professor. O que é que você tem aí?
1: Vamos lá, vamos mostrar logo para começar. Desbravador. Os desbravadores
8: de Codó é um grupo social da Igreja Adventista do Sétimo Dia. E eles estiveram reunidos ali na rua 7 de setembro, número 2178, para participar de competições. Nós chegamos no momento onde eles iam adentrar ao local das competições. E o repórter é assim, né? Ele não pode deixar passar a coisa despercebida. Nós estivemos por lá e fizemos a matéria. Confira aí esse grupo social de juvenis, jovens da Igreja Adventista, que é reconhecido mundialmente. Vamos acompanhar.
2: Rua 7 de setembro, centro da cidade de Codó. Nós estamos presenciando, vendo aqui, muitos desbravadores estão se preparando para uma eliminatória, uma competição. Nós vamos começar a conversar aqui com o Eliseu, que é um dos responsáveis por esse evento que vai acontecer daqui um pouco. E aí, Eliseu, você é o líder distrital.
16: Sou distrital de desbravador na cidade de Codó, né? Uma quantidade de desbravador é muito grande. Nós pegamos a cidade e dividimos em dois grupos, né? A parte da 13 dela, o Santo Antônio é um distrito, e a parte central aqui com Codó Novo, Jerusalém, é outro distrito. E aí atualmente nós somos 18 clubes de desbravadores, e hoje nós estamos aqui na Escola Adventista, na Igreja Central, reunindo com 8 clubes de desbravadores, onde nós iremos fazer várias atividades, provas, competições, né? Vamos estudar a Bíblia, vamos relacionar um com o outro, que é os objetivos do clube de desbravador.
2: Os desbravadores realmente desbravam. O desbravador aprende muita coisa boa que serve para a vida inteira.
16: Sim, sim. Nós, nessa faixa etária de 10 a 15 anos, nós ensinamos sobre a palavra de Deus, sobre o bom caráter de um cristão, como ser um bom cidadão lá na escola, para que esses meninos possam crescer na sociedade, sendo útil e servindo a Deus e também a comunidade.
2: E o que fazer para ser um desbravador?
16: Procura uma igreja adventista mais próxima da sua casa, espalhada em toda a cidade de Codó. Nós somos 20 igrejas. E lá você procura e fala, eu quero ser um desbravador, que eles irão dar o direcionamento correto.
8: Então aí está. Está os desbravadores em uma outra oportunidade. Nós iremos fazer uma matéria mais profunda, vamos nos aprofundar mais contando a história dos desbravadores. Eu falo isso porque eu já participei, fui líder de desbravadores em Codó, peguei um clube com 30 meninos, entreguei com mais de 100, e aí eu tenho uma vivência, eu tenho um conhecimento muito profundo sobre o que é o desbravadores. Eu até aconselho a você procurar um clube desses aí, levar o seu filhinho, a sua filha, porque eles vão aprender muitas coisas boas. Muito do que eu sei hoje, eu agradeço ao Clube de Desbravadores Fernando Stahl.
20: Bem, nós vamos agora falar de economia. A população de Codó é conhecedora, é sabedora, porque é público e notório o que está acontecendo na cidade de Codó. A economia parou, o povo está indo embora todo dia em massa. Isso não é história de garotinha, isso aí é fato. Toda terça e sexta-feira você pode tirar sua dúvida chegando nas agências dos ônibus clandestinos, que você vê a multidão ali indo embora. Por que que esse povo está indo embora? Por causa da falta de emprego em Codó. Cidade de uma empresa só. É muito difícil. Ou a pessoa trabalha na empresa que tem em Codó, ou ele trabalha na prefeitura. Está na mão do homem. Se correr, o bicho pega. Se ficar, o bicho come. E o Cláudio Paes, que é pré-candidato a deputado estadual, ele, acompanhando os relatos da população, a população reclamando, o comércio aí reclamando, porque não vende nada, tem que demitir, tem que fechar as portas, e aí ele foi sentir de perto, professor Lemos. Ele foi, né? Ele foi no centro da cidade conversar lá com alguns comerciantes. E ele relata o que ele sentiu na pele nessa visita.
18: Estamos aqui hoje no dia 22 de julho aqui na Afonso Pena, rodando aqui, andamos aqui em todos os comércios aqui, mostrando totalmente aqui, sem nenhum movimento, e as pessoas não estão comprando. Por quê? Não estão comprando, não tem movimento, porque não tem emprego. A cidade de Codó acabaram com os empregos, então todas as lojas aqui sem movimento. Então isso é um absurdo. Tenho conversado com vários comerciantes. Então nós temos que ter uma opção para Codó. Por isso nós estamos aqui lançando a nossa pré-candidatura de deputado estadual, mostrando que essa gestão aqui do atual prefeito Chiquinho é uma gestão que desempregou o povo de Codó. Seu filho deputado estadual na equipe não tem ajudado o Codó, que está inventando só maquiagem, querendo mexer com o braço, então o Codó vai ter que reagir. E aí nós estamos aqui para liderar o povo do Codó, para que o Codó possa ter dias melhores. Então um grande abraço do amigo doutor Cláudio Paes.
20: Tanto aí, professor. É a real situação. Qualquer pessoa que tenha dúvida pode fazer como o Cláudio fez. Vai lá no centro, vai lá observar de perto. Vai ver lá, o reflexo da falta de emprego em Codó é muito grande. E já estão dizendo por aí que parte desse problema tem uma parcela de culpa das licitações forasteiras, né? Licitações que poderiam aquecer a economia da nossa cidade e estão aquecendo economias de outras cidades, né? Como, por exemplo, Coroatá, onde tem uma empresa lá faturando 700 e tantos mil para fornecer armário de aço.
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20: Pronto, vamos agora acionar o Vigia Topado, professor.
1: Vamos lá.
20: Porque nós acabamos de falar na área da economia de Codó, que a coisa está feia, a coisa está preta, porque o pessoal não está trabalhando. E quem está trabalhando, quem está fornecendo, não está recebendo. Olha só, que aí, situação.
1: Aí embanana tudo, né?
20: O Vigia Topado vai endossar o que eu acabei de falar.
1: Aí mistura tudo. Vamos lá, vamos acompanhar o Vigia Topado. Já você vai ter uma matéria lá da Trizidela, do IML de Codó. Vamos acompanhar a matéria do Vigia Topado.
3: De bom empresário pagador a prefeito mal pagador da cidade de Codó. É isso mesmo, população de Codó. Dono de carro pequeno, dono de ônibus, dono de caçamba, estão com 3 meses. Parece brincadeira, prefeito. 3 meses, prefeito, é 90 dias sem receber o seu salário. Seus carros são alugados para a prefeitura, então com esses 3 meses sem receber. Além do mais, população de Codó. E quem for na prefeitura cobrar esses pagamentos, são mandados embora. Até que ponto chegou a cidade de Codó? Prefeito, pelo amor de Deus, prefeito, pague o povo, prefeito. Essas pessoas que têm esses ônibus, que têm essas caçambas, que têm carro pequeno, prefeito, eles precisam do salário dele todos os meses, prefeito. São 3 meses, população de Codó, com salário atrasado. E quem for lá, é mandado para a rua. Como é que pode um prefeito desse, um bom pagador como empresário, e quando virou prefeito ficou mal pagador?
1: Olá você, todo mundo ligado aqui no programa Maranhão em Debate, que será apresentado também na Rádio Lemos FM, em 4 horários. 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Tem um detalhe, nós vamos... voltar só na quinta-feira, viu? Terça e quarta, por motivo superior e a Copa do Mundo, a gente retorna na quinta-feira com mais uma edição do seu programa Maranhão em Debate. Olha, obra na Avenida Maranhão
8: foi embargada pela Prefeitura de Codó e nós temos alguns questionamentos. Você vai acompanhar conosco aqui no programa Maranhão em Debate. É com você, produção.
0: Avenida Maranhão, Lemos TV para todo mundo ver, box que foram autorizados a ser construídos em cima da calçada, que é o lugar onde os pedestres poderiam passar com segurança para não se acidentarem. Mas aqui nessa pontezinha, aqui do riacho Água Fria, do canal da Água Fria, você vê aí, ó, essa lojinha em cima da calçada e essa outra lojinha aqui em cima da calçada. Nada contra o trabalhador que está ganhando pão de cada dia, mas isso aqui foi autorizado pela Prefeitura Municipal de Codó. Agora vamos para um outro lugar para você ver como é que está. Continuamos aqui na Avenida Maranhão. Já esse outro box aqui, não sabemos por que cargas d'água, ele foi interditado, ou seja, foi impedido o dono de construir esse box, enquanto que os outros todos estão prontinhos aqui, ó, foram construídos, mas a prefeitura está impedindo que esse morador construa daqui, ó. Olha aqui, ó. Olha que interdição, a placa aqui da Prefeitura Municipal de Codó. O certo é que esse box aqui foi impedido. Eu não sei por quê, porque os outros todos foram permitidos. Esse aqui não. Será se é porque está próximo da linha férrea? 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
8: Então está aí, você acompanhando, nós primeiro mostramos os dois lados da moeda, nós estamos primando por isso, fazendo reportagem com seriedade, honestidade e não deixando a carga torta. É assim que nós estamos trabalhando. E aí, você acompanhou e você sabe muito mais do que eu, do que nós aqui da Lemos TV, que ali naquela passagemzinha, na ponte, na rua 7 de setembro, tem a calçadinha lá que é para os transeuntes, para os pedestres passarem. Na hora que um carro vem e tal, uma moto, é a passagem do pedestre. Sabe o que foi que fizeram? Liberaram para construir duas lojinhas ali. Aquilo ali é proibido. Olha, uma calçada, você constrói uma calçada na sua casa com o cimento seu, com tudo, paga o pedreiro, mas você sabia que a lei diz que a calçada sua não é privada, ela é pública. E aí essa calçadinha pública ali do canal da Água Fria, simplesmente ela se tornou privada. Não foi só ali, foi na outra passagem lá da 13 de maio também, e lá no Troca-Troca. Só não está mais as lojas lá porque estão construindo, estão reconstruindo aquele buraco ali que a chuva terminou arrebentando tudo, a enchente, e aí não sabendo se vai voltar. Mas é um crime no meu ponto de vista, é um crime construir em cima de uma calçada onde é o espaço para o pedestre. É um crime. E aí a prefeitura era para retirar aqueles trabalhadores dali e colocar em um outro local, conseguir um box e dar para eles e deixar aquela passagem livre ali para os pedestres. E aí, no caso desse box, ninguém sabe por que os outros boxes foram construídos, não teve nenhuma interdição, nenhum impedimento por parte da prefeitura. E esse rapaz está com o box lá e já fez duas tentativas. E sempre que ele está recomeçando, a prefeitura vai lá e embarga. E impede que ele construa o seu box. E por quê? Eu não sei. Será se é porque está próximo, bem coladinho ali pertinho da linha férrea? Será se é? Eu não sei. Com a prefeitura com a resposta, com a palavra, para saber por que o rapaz não pode construir o seu box ali. Todo mundo pode e ele não pode. Ah, brincadeira. É brincadeira. E aí eu vi, ó, na gestão do Najib, Najib deu box pra todo mundo aí em cima das praças, dos canteiros, e ele não pode construir lá. O seu box em pequenininho, uma coisinha raquítica, não pode construir. É brincadeira, é brincadeira. O meu prefeito, Francisco Carlos de Oliveira, eu estou olhando a coisa com mais detalhe, ele parece que não é assim muito povão, não. Até o filho dele deixou, liberou, né, para construir, agora o rapaz lá não pode construir.
20: Tem que ter padrinho, né? Tem que ter padrinho, né?
8: E aí, o Najib permitiu lá no troca-troca, ficou sem espaço, cara. Ninguém podia passar naquele trânsito louco ali. Ele deixou o cara construir uma loja em cima da calçadinha de um lado, do outro o cara construiu uma oficina em cima.
20: Num lugar desapropriado.
8: Né? Desapropriado da calçadinha ali. Aquilo ali é um crime, cara. É um crime. E agora o rapaz quer construir o seu boxzinho ali que não tá mexendo com ninguém. Ali é a sequência dos outros boxes. E aí o prefeito foi lá e interditou a obra. Eu não sei porquê, sinceramente. Com a explicação aí, com a palavra, a Secretaria de Obras que interditou a obra lá.
20: E daqui a pouquinho nós vamos mostrar o IML de Codó fechado. O IML de Codó continua fechado. E nós, como comunicadores, que estamos aqui representando a população de Codó, nos sentimos na obrigação de continuar cobrando das autoridades competentes que se faça funcionar o IML de Codó, porque não está dando certo esse negócio de toda vez que acontece alguma coisa, um homicídio, uma morte qualquer que é duvidosa, aí tem que passar pelo IML, aí lá mandam para Timon, meu irmão, para Timon, cento e tantos quilômetros, né? Mais de 150 quilômetros, e aí fica a família naquele sofrimento e a coisa realmente desanda. E nós queremos que volte a funcionar o IML de Codó. Daqui a pouquinho nós vamos mostrar, porque eu tenho uma notícia aqui muito boa, é da China, negócio da China. Hein, professor? A China surpreende o mundo ao anunciar a cura para diabetes tipo 1 e tipo 2. Usando células-tronco e conseguindo fazer o corpo voltar a produzir a insulina.
8: Muito boa
20: a notícia. A possibilidade de tratar o diabetes tipo 1 e 2 com células-tronco e estimular o corpo a voltar a produzir insulina reacende a esperança de milhões de pessoas no mundo. Ciência, tecnologia e inovação caminhando juntas para transformar vidas. Os estudos ainda estão em fase de teste e os estudos clínicos mostraram resultados promissores em um paciente de 59 anos, na qual possuía diabetes tipo 2 há 25 anos. Ele ficou afastado da insulina por cerca de 3 anos. Houve relatos de pessoas que conseguiram reverter. Porém, precisa passar por mais estudos. O futuro na saúde pode estar mais próximo do que imaginamos. E a China está estudando sem parar, correndo atrás cientificamente, tecnologicamente falando, para logo, logo apresentar um resultado bem eficaz, para que muitas vidas possam ainda permanecer por muito tempo em cima da terra, porque a diabetes, ela não brinca com ninguém, ela mata sorrateiramente as pessoas, é isso, professor?
8: Olha, exatamente, a China, eu acho que tem uma dívida com o mundo, porque dizem, eu não estou afirmando nada aqui, mas dizem que a Covid começou por lá, viu? Oi, eles que são dono da Covid-19.
20: São dois vírus que vieram de lá.
8: E um da Espanha. Né? Então agora se eles estão descobrindo a cura da diabetes, então é para se redimir com o mundo, não é não? Não é não?
20: Com certeza.
8: É porque aí
20: a seja bem-vinda à cura.
8: Seja bem-vinda, a gente fica contente aí dessa descoberta aí por parte do governo chinês. Olha, permanece em silêncio. Pela segunda vez, a empresa terceirizada não responde o Ministério Público sobre nepotismo no HGM de Codó.
20: E não responde, não dá satisfação nenhuma.
8: Ah, rapaz, que é isso?
20: Se fosse o blogueiro, já tava preso.
8: É, porque é o seguinte, o blogueiro vacilou, foi para o Chilindró.
20: E eles aí estão vacilando também.
8: Eles vacilam toda hora, e não vão para o Chilindró, de jeito nenhum. E, então, aí é o quê? É dois pesos e duas medidas, é? Rapaz, falar nisso, eu estou até com medo. Eu passo nas ruas.
20: Cuidado.
8: E as pessoas dizem assim para mim, Lemos, cuidado, cuidado, muito cuidado. Cuidado, porque tu pode ser o próximo, né? Tu pode ser o próximo, ter a cabeça rapada. É, raspada, né?
20: Parece que já raspou, né?
8: Não, parece que já tá tudo raspado mesmo, né? Os caras dizem assim pra mim. O outro falou pra mim hoje assim, disse, rapaz, olha, você tem que entender, você tem que aprender, a ter medo do prefeito. Olha como é que a pessoa fala. É um cara, é um funileiro. Você sabe o que é funileiro?
20: Sim.
8: Sabe o que é?
20: Sim, sim.
8: O que é mesmo? Explica aí.
20: Não é o que faz o lamparina, que faz fogareiro, faz isso não?
8: É não, rapaz.
20: O que é então?
8: O funileiro é o cara que pinta os carros, rapaz. É a funilaria, meu irmão.
20: Aí é, rapaz.
8: Rapaz, o cara já velho na comunicação.
20: Pois é, eu pensei que o funileiro era que mexia, fazia lamparina, fazia essas coisas.
8: De funil, né?
20: De flande.
8: De frande. É. Não é flande, não. É frande, né?
20: É flande.
8: Tá certo. Pois é, ele disse assim, ó. Ele disse, olha, o Chiquinho, se referindo ao prefeito. Viu, viu, meu prefeito? Olha, como é que o povo lhe olha? Ele disse, rapaz, o Chiquinho ensina a gente ter medo dele. Olha, rapaz, isso é muito prejudicial.
20: Não quer ir aprender lá não? Não quer ir aprender não lá?
8: Eu acho que eu já aprendi. Mas vamos lá para encerrar a matéria aqui. Olha, o Instituto de Gestão Pública Ambiental e Assistência Social, o IGEPAS, segue sem apresentar resposta aos ofícios encaminhados pelo Ministério Público no âmbito do inquérito civil que apura possível prática de nepotismo no Hospital Geral Municipal de Codó, o famoso HGM. Tá aí, então, o prefeito, ou a direção do hospital, o Ministério Público tá lá, me mostra aqui, e eles não mostram. Estão retendo as informações.
20: Deitando e rolando em cima da justiça.
8: E aí, dando xeque-mate em cima da justiça. Isso é muito triste para um município do tamanho do município de Codó.
20: Olha, jovem de 17 anos está desaparecida há 3 dias na cidade de Codó e a nossa colega Emanuele Carvalho esteve conversando com familiares e pelo menos até hoje às 18 horas eu não tive qualquer informação sobre o aparecimento do rapaz, nem o corpo não foi encontrado até o presente momento, caso ele tenha falecido. Emanuele.
5: Na casa do jovem Ederson Richardson, de 17 anos, aqui familiares e amigos estão desesperados da procura do jovem que está desaparecido. Catiana é tia dele. Catiana, ele está desaparecido desde que horas?
6: Desde 1 hora, entre 1 hora e 3 horas da manhã.
5: Vocês sentiram falta dele como?
6: Porque a minha tia foi dormir junto com ele, era uma hora quando ela acordou, às 3 horas ele já não estava em casa e a porta da cozinha estava aberta.
5: O que chamou a atenção em relação ao sumiço dele?
10: O que chamou a atenção foi ele pegar o documento dele, queimar tudinho, deixar a chinela, desligar o celular e desligar o Wi-Fi e sair descalço.
5: Ele deixou o aparelho do celular?
10: Não.
6: Ele tinha apagado antes.
10: Já tinha apagado tudo.
6: Como ele estava com um problema mental, estava confuso, estava dizendo que os aplicativos estavam tirando a energia dele, estava falando coisas de desconexo.
5: Ele já sofreu problemas ou tem diagnóstico?
6: Ele não é de muitos amigos, ele não tinha amigos na escola, ele é uma pessoa calada, só estudava e queria sempre vencer, né? Não sei se isso mexeu com a cabeça dele, o que foi que aconteceu.
5: Certo que ele está desaparecido, já tem várias horas.
10: Há 24
6: horas
10: já.
6: 24
10: horas, foi a hora que o bombeiro pediu para vir para fazer essa busca e a polícia. Até agora não apareceu, né?
6: 24 horas a gente sabe que não existe, porque as primeiras 24 horas são as horas mais importantes.
5: E aqui é na beira do rio, né? A casa de vocês. E aqui o senhor está ajudando nas buscas.
7: É, tudo ok. Vou pegar aqui, vou descer aqui, por ele para a água, olhando de novo aqui, mas para cá eu não vi nada de rastro dele. O rastro dele que eu vi, só descendo até a beira do rio.
5: Ali terminou, as pegadas dele.
7: Acho que eu vi.
5: Pode ser que ele tenha caído dentro da água?
7: Acho que eu vi, foi só isso aí.
9: A gente espera que não, né?
5: Quem souber informações pode estar ajudando, avisando a família.
7: Pra cá.
5: E também pode estar ajudando aqui nas buscas, né?
9: Quanto mais ajuda, melhor.
5: Ó, você que tem embarcação aqui, ele tá indo sem embarcação nenhuma. Tá indo a pé, tá adentrando ali naquela área ali, ó, de mata. E ali fica a beira do rio Itapecuru. Fica bem próximo aqui da ponte onde está sendo construída. E a gente está aqui para... Está chamando a atenção aí de você que está em casa.
7: Para ajudar quem tiver bom coração, para ajudar também, né? Vai recorrer essa beira de rio para caçar, para achar, né?
5: Sim, vamos torcer para que ele seja encontrado o mais rápido possível.
7: Foi em Deus com vida.
5: Com vida, justamente.
20: Rapaz, impressionante, né? Um jovem de 17 anos apenas, de repente ele mudou o comportamento. Pegou, desligou o Wi-Fi, tirou a sandália, rapaz, e de repente desapareceu, né? E o pior que tem uma parte ali do Codozinho, né? Codozinho, né? E há quem esteja pensando que ele até entrou no rio, foi tomar banho e tal.
8: À noite, né?
20: É, tá desaparecido. Três dias.
8: Meu Deus do céu.
20: 3 dias.
8: Tá aí você que está acompanhando aqui o programa Maranhão em Debate. Se você olhar esse jovem aí descalço, e pelas informações que nós obtivemos, ele tem distúrbio mental, né? É informar a família, né? Procurar informar a família, principalmente aí nas redes sociais. 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
20: Olha, uma vereadora aqui pelas bandas do interior do Maranhão, ela fez a doação de um carrinho de mão para um trabalhador, mas aí ela foi e registrou, filmou tudo entregando e fez aquela propaganda toda, aquela dá com a direita e a esquerda fica olhando. E não é que viralizou o vídeo e ela caiu na crítica, meu amigo. Muita gente criticando ela, porque diz que, pô, dá um carrinho de mão fazer essa festa toda. Eu sei que tá rolando na internet, viralizou. E tá aqui no Maranhão em debate. Mostra aí, produção.
11: Vereadora entrega carro de mão a morador no interior do Maranhão e vídeo viraliza.
23: As nossas demandas. E hoje vim aqui na casa do seu gesto. Então, para mim é um motivo de alegria poder mais uma vez contribuir. Ainda que seja um gesto simples, mas que para ele tem um grande significado. E é para isso que estamos aqui, para trabalhar e dar apoio às pessoas que também nos procuram naquele gabinete, garantindo assim o sustento e a dignidade de cada um político esse.
24: Eu quero agradecer pelo carrinho de mão, pelo apoio que a minha amiga vereadora Nazaré me deu.
11: A falta de vergonha dos políticos maranhenses não tem limite. É simplesmente sem igual, pô. Como pode uma vereadora de uma cidade gravar um vídeo da entrega de um carro de mão para um cidadão, gravar como se fosse um grande feito do mandato dela? Veja, eu imagino que tenha sido muito importante para a vida desse cidadão esse carro de mão, ele estava precisando. E com toda certeza deve ter ajudado a vida dele. Mas o problema é o político achar que dar um carro de mão é um grande feito do mandato dele. O grande feito de um mandato de um vereador não é dar carro de mão para um cidadão, é ajudar na educação da cidade. É ajudar na segurança, é fiscalizar a prefeitura. Isso é o feito de um vereador, não é dar carro de mão. Que ela desse esse carro de mão para esse cidadão e não gravasse vídeo querendo ganhar mídia em cima. Isso é uma falta de respeito pro maranhense. Isso é uma falta de ética no trabalho dela. Essa que é a verdade. Comente aí o que você acha sobre esse vídeo, sobre esse carro de mão. Eu só sei que pra mim...
20: Comenta, professor, comenta.
1: Rapaz, você só me mete nesses negócios assim complicados. Mas deixa eu falar aqui.
20: Esse cara não dá nada, rapaz, esse vereador não dá nada pra ninguém.
1: Ele que não dá nada pra ninguém, aí, rapaz.
20: Dá
1: um
20: carrinho de mão.
1: A mulher, a vereadora, deu o carro de mão. Fazer a mídia dela,
20: viralizou. Eu já vi gente.
1: Mas, rapaz, é da mulher, a vereadora, deu o carro de mão. Fazer a mídia dela,
20: viralizou.

0: Serventia.
1: Tem uma serventia.
0: Com certeza.
1: Ah, pai. Parabéns pra vereadora.
0: E pro, cara, e pro cara que tá criticando lá? Tá
1: criticando.
0: Nota zero.
1: Nota zero. Marreta na cabeça dele.
0: O cara não dá nada pra ninguém, ainda fica criticando quem dá. Tá
1: criticando o aruburro dele.
0: Aruburro.
1: Meus amigos, Roberto Rocha admite disputar o governo e promete palanque da direita no Maranhão. Pois é. O que você acha aí? Eu quero que você comente. Olha, o ex-senador Roberto Rocha, do Novo, admitiu neste sábado a possibilidade de disputar o governo do Maranhão nas eleições de 2026. Em vídeo publicado nas redes sociais, o político reafirmou sua pré-candidatura ao Senado Federal, mas afirmou que poderá concorrer ao Palácio dos Leões para garantir um palanque identificado com a direita na sucessão estadual. Ao abordar o cenário político maranhense, Roberto Rocha disse que está disposto a ocupar a posição que considerar mais estratégica para o grupo político que representa. Segundo ele, lideranças não podem se omitir diante das motivações do processo eleitoral. E aí, o que você acha?
0: O que eu estou percebendo, professor, é que está havendo uma espécie de complô na capital do estado para tirar de qualquer jeito o estado das mãos do Brandão. Porque perceberam que ele não vai passar para o sobrinho, depois o sobrinho passa para o tio, depois passa para o avô, e aí vem o netinho, depois vem não sei quem, você está entendendo? Então...
1: Oligarquia.
0: Pintou mais uma oligarquia à vista. E aí, rapaz, é o seguinte: nós não vamos permitir. Nem que eu tenha que mudar o rumo das coisas. Roberto já mudou a conversa, o Laércio já mudou a conversa, o Fufuca já mudou a conversa. Tá todo mundo.
1: O Fufuca já passou para o Braz.
0: Mas mudou a conversa?
1: Mudou.
0: Então, mudou a conversa. Então tá centrão, direita e o pior, a esquerda, o Felipe Camarão, a qualquer momento pode anunciar que vai com o Braide.
1: E é bom que você que está acompanhando aqui o programa, que gosta da política maranhense, da política brasileira, o presidente do PT, Francimar Melo, deixou o governo de Brandão, ele estava lá, passou agora para o Felipe Camarão, né? Passou para o Felipe Camarão e tá assim... É, essa eleição, esse ano aqui no Maranhão, tá uma coisa de crioulo doido. De manhã é uma coisa, à tarde é outra. E no tocante aqui ainda, essa decisão que poderá ser tomada por Roberto Rocha, o que, que vai acontecer? Se Roberto Rocha sair mesmo candidato ao governo do estado, ele é do Novo, o Laércio Bonfim também é do Novo, aí Laércio fica engessado, amarrado, sem poder apoiar o pré-candidato, no caso, o futuro candidato, Braz. Não vai poder, porque ele tem que somar com o governador lá do Novo, do partido. Tem que ter a questão da fidelidade partidária.
0: É, com certeza. Eu ainda acredito que o Novo vai compor a vice-governador. Do estado do Maranhão.
1: Mas diante...
0: Alguém do Novo, não sei se Laércio ou Roberto, um dos dois.
1: Mas eu acho o seguinte, eu acho que essa pré-candidatura ao governo do estado do Maranhão pelo Roberto Rocha, sim, filho do Luiz Rocha,
0: sim.
1: Eu acho que ela não vinga, porque ele já entra no meio do jogo, né? Ele já entra aí quase no segundo tempo.
0: Mas segundo ele, se for para tirar qualquer possibilidade da oligarquia, ele se sujeita, entendeu? Ele se sujeita, assim como o Laércio fez o mesmo discurso e o Fufuca está fazendo agora. Então, ainda vai acontecer muita coisa, viu, professor?
1: Pode ser uma jogada, ele sai candidato ao governo do estado, tira aí uma votação expressiva... E no segundo turno ele apoia o Braz.
0: Ele tira o voto lá do Coisa.
1: Tira o voto lá do Orleans Brandão. É. A jogada pode ser.
0: Olha, a família Braz, você pode ver. Eles sabem fazer a costura direitinho. eles estão...

0: estão fazendo tudo certinho. Você está entendendo? Porque como ele está na frente nas pesquisas, não era para ele estar preocupado com, em ganhar mais apoio. Mas não, ele busca apoio incessantemente todos os dias, porque ele sabe que ele vai brigar contra a máquina. Que o Brandão está com a máquina, pegou agora o dinheiro emprestado aí, está com o bolso cheio. Você está entendendo? Então qualquer vacina é fatal. Então ele está chamando gregos, troianos, beltranos, sicanos, todo mundo. Vambora, eu vou dividir o Maranhão aqui entre nós. Ele tá prometendo dividir o bolo chamado Maranhão entre essas grandes lideranças que estão aderindo à campanha dele. É um cara muito inteligente esse Braide.
1: E tem um detalhe aqui, um detalhe até para você também comentar posteriormente. É que ele, esses nomes dessa chapa, os cabeças mesmo, ele não quer de São Luís, ele quer do interior. Por quê? Porque em São Luís ele está arrebentando aí com 84% das intenções de voto.
0: Mas o interior é perigoso.
1: Então, já. O que que ele quer? Ele quer agora são lideranças do interior.
0: Para poder somar, para garantir,
1: Porque ele pega uma liderança lá da capital, não vai somar muito não. Ele tem que pegar uma liderança do interior mesmo. E aí eu volto a falar em Bonfim. O Bonfim deve ser um, dois, para somar com o Eduardo Braz.
0: Agora te digo uma coisa aqui, professor. Se o Felipe Camarão confessar apoio para Braz, eu não sei não, aqui para nós vai ser um tiro no pé.
1: Vai Por ser, quê?
0: Porque aí a esquerda já entra no bolo. E tem muita gente que não quer saber da esquerda. Muita gente que é ouvido nas pesquisas não quer saber de esquerda. Ou vai para o centrão, ou vai para a direita, mas não quer saber mais da esquerda. Até porque o Camarão, né, é vice-governador do Maranhão.
1: É esquerda. Só que assim, o Braide, pelo que eu vejo, posso divergir da sua posição, mas o Braide, a mensagem dele é assim, ó, vamos para frente sem olhar nem para a esquerda e nem para a direita.
0: Mas então, estão falando aí que tem uma mão do Lula já no Maranhão, já tem uma mão do Lula por trás de tudo isso. E deve ser uma mão financeira, é claro.
1: Mas lá para o lado do bebezão?
0: Não. Quem é que não quer o apoio do Braide, rapaz?
1: Todo mundo quer.
0: Então, senhor.
1: Todo mundo quer. Maranhão em debate. 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
0: Fique à vontade, professor.
1: Bom, então nós vamos chamar agora, a informação sobre a pracinha, né? Tem uma pracinha? Tem uma pracinha aí bonitinha que o prefeito Francisco Carlos de Oliveira construiu. Eu não sei nem se foi ele e nem se foi a linha de ferro, né? A Companhia Transnordestina, é isso? Companhia
0: isso.
1: Transnordestina, a empresa férrea, né? Que passa aqui em Codó. E também não sei se foi o prefeito, mas nós estamos mostrando também o outro lado da moeda e você vai acompanhar agora aqui no Maranhão em Debate. Lemos TV para todo mundo ver, mostrando a principal praça da cidade de Codó. É a Praça Ferreira Paima, a praça da prefeitura. Tem até uma pardinha lá, pouco pagou, ó. Tá certo? Aí tá bonitinha a praça aqui, ó, toda cuidadinha. Inclusive agora o prefeito mandou pintar esses meio fiozinho aqui, ó. Hein? Tá parecendo o conjunto Coab, do Vereda. Ah, o Vereda aqui, tudo era pintadinho, os meio fios. Mas era direto, o ano inteiro, né? E aí aqui só foi isso, ó. Só os meio fios que foram passados aqui, um calzinho. E pronto, e acabou. Somente isso, você conferindo aqui na nossa lente que mostra tudo. Lemos TV para todo mundo ver. 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Todo mundo acompanhando. 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Então, olha, nós prometemos que a gente ia apresentar uma praça e a outra praça. Infelizmente, veio aqui a Praça Ferreira Baima. Mas tudo bem, você pode conhecer aí a Praça Ferreira Baima, que é, digamos, não sei se é a primeira praça. Não, diz que é a primeira praça, quando é a Praça do Balão, não é? Não sei. Mas diz a Praça Ferreira Baima.
0: Tudo começou na Praça do Balão.
1: É a praça da prefeitura, hein?
0: Tudo começou na Praça do Balão, foi?
1: Dizem que foi.
0: Aí que veio passarela.
1: Passarela.
0: A igreja,
1: ali era onde os barcos, não é? Ancoravam e tal. Então começou por aí. Mas aí a Praça da Prefeitura, e o prefeito fez uma grande obra agora na Praça da Prefeitura. Foi pintar os meio-fios. Aí tá tudo pintadinho, tudo bonitinho. E a gente apresentando para você, trabalho bonito aí da Prefeitura Municipal.
0: Enquanto isso, cadê o IML de Codó?
1: Vamos para o IML. O IML, você vai ver agora como está o estado do... Rapaz, lá tá cheio de médicos. Eu vi lá, entrei lá dentro. Tem médicos, lá tem enfermeiros, lá tem camas, macas, lá tem tudo, meu irmão. Você vai conferir nas imagens agora do IML de Codó. 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Estamos aqui na rua Marcos Rocha, na Trizidela de Codó. Nós vamos entrar agora, vamos mostrar para você o que um dia foi o IML de Codó, Instituto Médico Legal. Vou mostrar para você aqui, ó. Aí, ó, você conferindo, Polícia Civil... Polícia, Perícia Oficial do Maranhão, Governo do Estado do Maranhão, Secretaria de Segurança Pública, IML, aqui é o prédio, aqui funcionava um postinho do então governador Flávio Dino e governo municipal Francisco Najib. Pois é, tá aqui, ó, a situação. Você quer ver como é que está lá dentro? Pois é, vamos entrar para você ver as condições do IML de Codó. Ó, tá aqui, ó. Aqui é o IML, olha o jeito aí, ó, a situação, tudo arrebentado, tudo quebrado, forro já não existe mais, só os pedaços, olha aí, ó, aqui que funcionava o IML de Codó, hoje a sétima cidade, o sétimo município mais importante, mais populoso do estado do Maranhão, entre os 217 municípios, você confere aqui. Aqui que era, que foi, que o doutor Cláudio, perito, fazia a perícia. E não tem mais nada. Quando uma pessoa morre em Codó e que precisa de perícia, são levados para o IML de Timon, a quase 200 quilômetros da sede do município de Codó. Então essa é a situação. Parece que Codó é uma terra, uma terra de ninguém. Terra do já teve, e nós estamos aqui documentando para você, mostrando para você a situação que se encontra o IML de Codó. Pouca vergonha dos administradores que não cuidam, né, da coisa pública. E é tudo acabado, tudo arrebentado. Então vamos só concluir a nossa reportagem mostrando mais uma vez a fachada do prédio. 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Alô, você, antes da gente comentar, tem o nosso internauta. Como é o nome do nosso internauta aí? Como é o nome?
2: Pádua Menezes,
1: lá de Lagoaçu. É, lá, Conceição do Lagoaçu. Conheço, já fui lá, trabalhei lá. Olha, um abração, obrigado, viu, você. aí de Lagoaçu, Conceição do Lagoaçu, antenado, plugado aqui na Lemos TV para todo mundo ver. Brigadão. Envia informações aí de Lagoaçu que a gente roda aqui para você sem nenhum problema. Como é que está o prefeito aí? Está trabalhando bem? Como é que está a Câmara de Vereadores? Envia para nós, manda um áudio, envia para nós aí um vídeo para a gente mostrar como é que está Lagoaçu no Maranhão. Brigadão, você de São Luís, você que está antenado com a gente. 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Nós precisamos de você dar aquele like, aquele joinha, tá certo? Precisamos demais. E você está com a gente porque o nosso programa é independente. Se ele é independente, é imparcial, você tem que contribuir para a gente continuar com esse projeto no ar para você aqui no Maranhão e também fora do Maranhão.
0: Bom,
1: mas eu... vamos agora comentar sobre o IML.
0: E, pois é, rapaz, como é que pode, né? Tudo abandonado, tudo largado, as traças e baratas. E o pior, o povo de Codó gastando dinheiro com combustível, com motorista, manutenção de veículos, porque tudo é gasto. Para você ir para Timon, é gasto. Para voltar, é gasto. Isso tudo poderia ser evitado se houvesse bom senso no governo que aí está. Mas, não sei, por cargas d'água, ele... virou inimigo de Cláudio Paes, virou inimigo de Zé Francisco, está virando inimigo de todos os médicos. Eu quero ver como é que nós vamos escapar aqui, né? E agora, para completar, estão tirando o foco do HGM e reclamando da UPA. A UPA é que salva Codó. Aí estão querendo tirar o foco de qualquer jeito. Nem os funcionários do HGM estão recebendo. E aí, o prédio desse que funcionou, bem organizado, de repente a população de Codó se vê sem mais um prédio, sem mais um serviço prestado à comunidade, de grande relevância, diga-se de passagem. E nós vamos cobrar, viu, professor? Vamos continuar cobrando até que o prefeito tenha a pachorra de reativar o IML na cidade de Codó.
1: E aí eu fico me perguntando, sobre os vereadores, cadê? Olha, são 19 cabeças dentro da Câmara Municipal de Codó.
0: Mas a maioria é do prefeito.
1: Ninguém tem coragem. E aqui eu não vou só para negócio de situação, não. Eu vou para a oposição também. Cadê o Domingos Reis? Cadê o Leonel Filho? Onde está o vereador...
0: Anderson da Trisidela?
1: Anderson da Trisidela e o vereador Araújo Neto. Cadê? Onde estão esses homens? Cadê as duas mulheres que nós temos lá, que é a Rosélia
0: e a Leda Torres?
1: Ninguém fala nada, ninguém diz nada, parece que todos perderam a língua. Ninguém fala nada sobre o ML de Codó. Será que estão comendo alguma coisa? Rapaz, porque não tem condição não, rapaz. Olha, o vereador é para fazer o trabalho de fiscalização, de questionamento, de mostrar para o prefeito. E aí... O ML funcionou, passou poucos dias funcionando e depois acabou. Não deram nenhuma explicação para a população. E o prefeito atual, Francisco Carlos de Oliveira, eu queria saber o que é que ele tem em mente com relação ao IML de Codó. Se esse IML pode retornar com suas atividades, porque é como o Veridiano falou aqui. A pessoa tem um ente querido que perdeu a vida, precisa fazer uma perícia, né?
0: Com certeza.
1: Aí o corpo vai para Timon. Quando chega, o corpo já está em estado de putrefação, de decomposição. E aí não dá tempo mais nem fazer um velório, nem nada. É chegando já, enterrando logo, sepultando logo o corpo. Porque Codó, a sétima cidade... O sétimo município do Maranhão não tem um ML. Já teve, mas não tem mais. Minha gente, é pra gente ficar perguntando. E aí, o prefeito, cadê o deputado Najib? Hein? Cadê o deputado Najib? Ah, o deputado Najib tá envolvido com o negócio aí do blogueiro, não sei como é que é. Ele disse que tem um negócio aí agora de um despertador. Que o cara bota o despertador que o teu dia vai chegar. Aí eu me lembro daquele outro lá do vídeo, ele disse, olha, hein, te prepara, hoje é o teu dia. É? Tu já viu? Ele diz, hoje é o teu dia. Será se o deputado vai dizer para mais jornalistas, mais blogueiros, vai dizer hoje é o teu dia. É? Hoje, agora é o teu dia. Eu estou com medo. Eu confesso para você que eu estou com medo. Não adianta eu dizer que eu não estou, porque eu estou com medo. Eu estou com medo. A imprensa de Codó pode sofrer mais. Eu nada contra a justiça. Não, eu não vou entrar nessa seara, mas eu estou com medo. Né? Não tenho nenhum processo, nenhum. Graças a Deus, nenhum, não respondo nenhum. Tem jornalista que tem mais de 200, tá? Mas eu não tenho nenhum. E porque eu não tenho nenhum, eu estou com medo de algumas autoridades que não podem serem questionadas e o jornalista não pode falar dos erros que ele comete, que eles cometem. Não pode falar. Se falar, é justiça. Hein? É justiça. E eu estou com medo. Eu tô com medo. E aí, você não tá com medo, não?
0: Eu, idem.
1: Hein?
0: Eu que tô mesmo.
1: Tá vendo?
0: Eu é que tô mesmo.
1: Ah, eu tô com medo.
0: Mas não podemos calar, né? Faz parte do... Faz parte da nossa tarefa.
2: 7:59.
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0: Previsão do tempo para quinta-feira, 25 de junho de 2026. Região Centro-Oeste, em Brasília, Distrito Federal, céu encoberto a nublado nesta quinta-feira. Os termômetros da capital marcam mínima de 13 e máxima de 26 graus. A umidade relativa do ar gira em torno de 100 a 35%. Rosário Oeste, em Mato Grosso, sopra velhinhas com tempo encoberto. Temperatura mínima de 14 e máxima de 29 graus. A umidade relativa do ar vai de 90 a 45%. Região Nordeste, Recife, em Pernambuco, amanhece encoberta com chuvisco o dia todo. Temperatura mínima de 24 e máxima de 28 graus. A umidade do ar é de 95 a 60%. Porto, no Piauí, comemora aniversário com céu claro pela manhã e acúmulo de nuvens ao longo do dia. Temperatura mínima de 26 e a máxima de 35 graus. Umidade do ar varia de 90 a 30%. Região Norte. Belém tem previsão de céu encoberto com chuva nesta quinta-feira. Temperatura mínima de 24 e a máxima de 34 graus nas horas mais quentes do dia. A umidade do ar na capital do Pará é de 98 a 62%. Em Porto Walter, no Acre, a comemoração de aniversário é com céu encoberto a nublado sem chuva. Temperatura mínima é de 19 e a máxima de 29 graus. A umidade relativa do ar é de 90 50%. Região Sudeste, São Paulo, capital, tem previsão de céu encoberto com chuvisco nesta quinta-feira. Os termômetros registram mínima de 13 e máxima de 15 graus. Umidade relativa do ar vai de 100 a 90%. São Roque do Canaã, no Espírito Santo, completa mais um ano com céu encoberto. Temperatura mínima de 18 graus e máxima de 27. Umidade relativa do ar é de 95 a 50%. Região Sul, Curitiba, no Paraná, tem previsão de céu claro. O dia amanhece bem frio, com termômetros registrando mínima de 1 grau e máxima de 16. A umidade relativa do ar fica entre 100 e 50%. Em Porto Alegre, no Rio Grande do Sul, céu encoberto e dia frio também. Os termômetros registram mínima de 5 e máxima de 16 graus. A umidade relativa do ar oscila entre 100 e 45%. Você ouviu a previsão do tempo para quinta-feira, 25 de junho de 2026, com informações do IBGE Cidades e do Instituto Nacional de Meteorologia, o INMET.
1: Estamos todos torcendo pela conquista brasileira do hexacampeonato na Copa do Mundo. E em 2027 a torcida continua, mas dessa vez por nossas meninas. Falta exatamente um ano para o início da Copa do Mundo Feminina. O Mundial será disputado aqui no Brasil e começa em 24 de junho do ano que vem. As seleções dos 32 países participantes vão jogar em 8 cidades-sede. É a primeira vez que o torneio feminino será disputado na América Latina. Nem todo fã de futebol sabe, mas em 1988 foi realizado na China o Torneio Experimental da FIFA, que serviu de embrião para a criação da Copa Feminina. Passados 38 anos do evento, a campanha da seleção brasileira que disputou o torneio é reconstituída no documentário Brasil 88, Depois do Silêncio, que estreou nesta terça-feira, dia 23. Produzido pelo Ministério do Esporte, o filme resgata a trajetória das primeiras jogadoras brasileiras reconhecidas internacionalmente e destaca o papel da equipe na consolidação do futebol feminino no país. Brasil 88, Depois do Silêncio, reúne imagens de arquivo e depoimento das atletas e mostra como a equipe conquistou o terceiro lugar em meio a dificuldades estruturais é um contexto de forte preconceito. Entre 1941 e o início da década de 1980, o futebol feminino foi proibido no Brasil. Mesmo após a liberação, as jogadoras atuavam sem apoio financeiro e com pouca visibilidade. Entre as atletas que representaram o Brasil no torneio de 88, estavam Caju, Cebola, Michael Jackson, Russa, Fia Paulista, Suzana, Cici, Lica e Pelazinha, para citar algumas das participantes. A campanha brasileira no Mundial daquele ano teve início com derrota por 1-0 para a Austrália. Na rodada seguinte, a equipe começou a pegar ritmo, vencendo a Noruega por 2-1, adversária que era considerada uma das principais forças da época. Na sequência, as brasileiras golearam a Tailândia por 9-0 e garantiram a classificação. Nas quartas de final, o Brasil venceu a Holanda por 2-1. Na semifinal, voltou a enfrentar a Noruega, mas acabou derrotado por 2-1, resultado que tirou a equipe da decisão. Na disputa pelo terceiro lugar, o Brasil empatou em 0-0 com a China. A partida foi para a disputa de pênaltis. Com a vitória brasileira, nossa seleção feminina assegurou a histórica medalha de bronze. Marisa Pires, a Caju, capitã da seleção brasileira de 88, fala sobre o empenho da equipe, que acabou levando ao bom resultado.
2: Foi muita persistência, né? Muito trabalho. Nós largamos tudo para que nós possamos trabalhar, treinar, para que fizéssemos um bom campeonato, porque nós já sabíamos o que nós iríamos enfrentar lá fora. Então, as equipes muito boas, então nós viramos uma família e nós falamos, nós temos que treinar, treinar, treinar. Então nós treinávamos de manhã e à tarde, já pensando no torneio que nós íamos disputar em 88.
1: A conquista do terceiro lugar mostrou o talento das atletas brasileiras. Roseli, atacante da seleção na época, destaca que foi essa garra que garantiu o resultado, porque as jogadoras receberam pouco apoio para disputar o torneio.
3: Então, reconhecimento nós não tivemos nenhum. Não tivemos reconhecimento de governo, não tivemos reconhecimento de CBF, da FIFA, porque o futebol feminino nessa época não era bem visto e bem quisto. Mas com essa dificuldade todinha, nós conseguimos alcançar o nosso objetivo.
1: O filme Brasil 88, Depois do Silêncio, foi lançado oficialmente em uma sessão especial no Cine Brasília, na capital federal, que contou com a presença de algumas das jogadoras homenageadas. O documentário deve em breve ficar disponível para o grande público nos canais de streaming do Ministério do Esporte.
4: Uma organização criminosa que explorava jogos de azar, manipulando os resultados, foi alvo de operação policial em 4 estados nesta quarta-feira. Os criminosos movimentaram mais de 11 milhões de reais com os jogos. Segundo as investigações, o grupo controlava os bilhetes que sobravam para definir os vencedores das apostas e ainda ameaçava pessoas que cobravam os prêmios que acreditavam ter direito de receber. A quadrilha também é investigada por utilizar empresas e pessoas físicas para ocultar e lavar o dinheiro obtido com o esquema. A operação cumpriu 4 mandados de prisão preventiva e 28 de busca e apreensão em 4 cidades. Pirapora, em Minas Gerais, Timon, no Maranhão, Rondon, do Pará e Teresina, no Piauí, onde o grupo tinha forte atuação e foram realizados 16 mandados. Além das prisões e das buscas, a justiça determinou o bloqueio de cerca de R$1.100.000 e a suspensão de contas bancárias ligadas aos investigados. Os suspeitos poderão responder pelos crimes de organização criminosa, lavagem de dinheiro e ameaças. As investigações continuam para identificar outros envolvidos e rastrear os recursos movimentados pelo grupo.
5: O Conselho Nacional de Justiça estabeleceu diretrizes específicas aos cartórios brasileiros para o atendimento humanizado de mulheres em situação de vulnerabilidade, incluindo medidas contra violações patrimoniais e outros tipos de abusos. As orientações estão no provimento 222, que também sinaliza os critérios para enquadrar uma mulher nestas condições, levando em consideração fatores como raça, idade, deficiência e dependência econômica. Segundo o documento, são configuradas situações de vulnerabilidade quando não há plena autodeterminação ou a livre manifestação de vontade, seja por questões físicas, psíquicas, econômicas, sociais ou frutos da violência doméstica e familiar. O foco é combater especialmente a violência patrimonial, que pode ocorrer pela apropriação indevida de bens ou atos que impeçam a mulher de acessar seus recursos financeiros, documentos ou instrumentos de trabalho. De acordo com o CNJ, por conta da possibilidade de haver partilha indevida de bens, os divórcios são os alvos principais. Entre outras medidas, o texto prevê, por exemplo, o atendimento separado entre as partes, evitando qualquer forma de contato direto ou indireto, realização de entrevistas reservadas com a mulher em ambiente seguro e sigiloso, e orientações sobre redes de proteção, como o Disque 180. Segundo o CNJ, o documento soma seus protocolos estabelecidos no provimento 201 do ano passado sobre o recebimento de denúncias de violência contra a mulher.
6: O Brasil registrou um marco histórico em maio de 2026, alcançando o melhor resultado da série histórica em número de turistas internacionais. Ao todo, 486.262 visitantes estrangeiros desembarcaram no país, representando um aumento de 5,4% em comparação com maio de 2025. No acumulado entre janeiro e maio deste ano, o país recebeu 4.819.685 viajantes internacionais, consolidando o segundo melhor desempenho da história para o período. O transporte aéreo foi o principal impulsionador desse crescimento, com um aumento de 14,9% nas chegadas por essa via. A Argentina se mantém como o principal país emissor de turistas para o Brasil, seguida por Estados Unidos e Paraguai. São Paulo e Rio de Janeiro lideram o ranking nacional de destinos, reforçando a importância desses portões de entrada para o turismo internacional.
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8: Estamos de volta com o Jornal Conexão Notícias. Agora tem as informações do esporte.
6: A Colômbia venceu o Congo por 1 a 0 pela segunda rodada do Grupo K da Copa do Mundo de 2026. A seleção colombiana dominou a maior parte da partida, criou diversas oportunidades e esbarrou na grande atuação do goleiro Lionel Mpasse, destaque da equipe africana. O gol da vitória saiu apenas aos 31 minutos do segundo tempo, quando Daniel Muñoz aproveitou uma desatenção da defesa adversária para balançar as redes. Com o resultado, a Colômbia chegou aos 6 pontos, manteve o 100% de aproveitamento e garantiu vaga antecipada na fase mata-mata da competição. Já o Congo permaneceu com 1 ponto e passou a depender de um bom resultado na última rodada contra o Uzbequistão para continuar sonhando com a classificação. A liderança do grupo será decidida no confronto entre Colômbia e Portugal.
16: A Croácia venceu o Panamá por 1 a 0 pela segunda rodada do Grupo L da Copa do Mundo de 2026. Em um jogo equilibrado e com poucas chances claras, os croatas encontraram o gol da vitória aos 9 minutos do segundo tempo. O atacante Ante Budimir, que havia acabado de entrar em campo, aproveitou o cruzamento de Josip Stanisic e marcou de cabeça, garantindo o triunfo da equipe europeia. Com o resultado, a Croácia manteve viva a esperança de avançar para a fase mata-mata da competição, enquanto o Panamá foi eliminado após sofrer sua segunda derrota consecutiva no torneio. Apesar da pressão dos panamenhos nos minutos finais, a defesa croata conseguiu segurar a vantagem e conquistar 3 pontos fundamentais na luta pela classificação.
6: Inglaterra e Gana empataram em 0-0 pela segunda rodada do Grupo L da Copa do Mundo de 2026. Apesar do favoritismo inglês, a seleção africana fez uma partida muito organizada defensivamente e conseguiu neutralizar as principais ações ofensivas dos adversários. O jogo foi equilibrado, com poucas oportunidades claras de gol e muita disputa no meio-campo. Com o empate, a Inglaterra chegou a 4 pontos e manteve a liderança provisória do grupo, enquanto Gana somou 4 pontos e seguiu firme na briga por uma vaga na fase mata-mata. A definição dos classificados ficou para a última rodada, quando os ingleses enfrentam o Panamá e os ganeses duelam contra a Croácia em confrontos decisivos pela classificação às oitavas de final.
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17: O presidente Luiz Inácio Lula da Silva se reúne com o líder do governo no Senado, Jax Wagner, para discutir sua permanência no cargo. A reunião ocorre após uma investigação da Polícia Federal apontar supostas ligações do senador com o Banco Master. Wagner pretende convencer o presidente a mantê-lo na liderança até o início do recesso parlamentar, em 19 de julho. O senador nega as acusações de ter atuado a favor dos interesses do Banco Master no Congresso. Auxiliares de Lula, no entanto, reiteram que o presidente tem a intenção de persuadir Wagner a entregar o cargo. A situação política gera expectativa em Brasília, em meio às discussões sobre a condução da liderança do governo no Senado. A Polícia Federal Brasileira deteve uma cidadã espanhola no Aeroporto Internacional de Guarulhos, em São Paulo, sob acusação de racismo. Este é mais um caso de repercussão envolvendo turistas estrangeiros e as rigorosas leis antirracismo do Brasil. A prisão ocorreu após a tripulação de um voo da Latam, vindo de São Luís, acionar as autoridades. A mulher espanhola teria feito comentários racistas, direcionados aos funcionários responsáveis pelo descarregamento da bagagem da aeronave. As leis brasileiras prevêem pena de prisão de 2 a 5 anos e multa para crimes de injúria racial. A companhia aérea Latam condenou veementemente a agressão e reiterou seu compromisso contra todas as formas de racismo e discriminação.
18: Cerca de 80% dos veículos roubados ou furtados no estado do Rio de Janeiro foram recuperados em 5 municípios. Na capital, Duque de Caxias, São Gonçalo, Belfor Roxo e São João de Meriti. Os dados mostram que a maior parte dos veículos foi encontrada no interior de comunidades ou próximo de áreas controladas por organizações criminosas. Segundo o estudo Roubo e Recuperação de Veículos, Padrões de Criminalidade no Estado do Rio de Janeiro, divulgado nesta terça-feira pelo Instituto de Segurança Pública, das 17.228 recuperações realizadas no ano passado, 18% se concentram nas comunidades do Chapadão, Pedreira, Juramento, Manguinhos, Parque Arará e Complexo da Maré. Na avaliação do Instituto, os crimes de roubo e furto de veículos estão entre os delitos patrimoniais de maior incidência no estado do Rio de Janeiro e produzem impactos que vão além da perda material imediata, alimentando mercados ilícitos e outras dinâmicas criminais. Segundo o ISPE, os fluxos observados indicam trajetórias planejadas ou induzidas em direção a locais de receptação, de acordo com as redes de transações ilícitas presentes em cada território.
4: No Peru, a candidata Keiko Fujimori obteve uma vantagem matematicamente impossível de ser superada na contagem de votos do segundo turno das eleições presidenciais. Mais de 2 semanas após a votação, a expectativa é que a Justiça Eleitoral anuncie o nome da direitista como a próxima chefe do governo peruano. Keiko Fujimori tem 50,1% dos votos e está a cerca de 43 mil votos à frente do rival de esquerda, Roberto Sanches. Como restam até amanhã desta quarta-feira, pouco mais de 40 mil votos a serem contabilizados, ela não tem como perder a primeira posição. A autoridade eleitoral peruana ainda não declarou oficialmente um vencedor. Segundo a agência Reuters, isso deve ser feito apenas no próximo mês. Nessa terça, Keiko Fujimori criticou a demora para o pronunciamento oficial para poder iniciar a transição de poder. Keiko é filha do ex-ditador Alberto Fujimori, que cumpriu 16 anos de prisão por violações de direitos humanos durante seu governo na década de 90. O segundo lugar, Roberto Sanches, tem acusado na imprensa irregularidades no processo eleitoral, se recusando a reconhecer os resultados. Sanches pediu a anulação de cerca de 300 mil votos vindos do exterior. O pedido foi rejeitado pelo júri eleitoral na noite dessa terça. A maioria dos recursos foi considerada improcedente. Se o resultado final da eleição presidencial no Peru for confirmado, Keiko Fujimori herdará uma crise política de um país que teve 8 presidentes em menos de 10 anos, por causa de renúncias e destituições. 4 deles foram presos. O partido de Fujimori terá o maior bloco no Congresso, 22 cadeiras das 60 no Senado e 41 das 130 na Câmara dos Deputados. Já o partido de Sanches terá o segundo maior número de cadeiras, 14 senadores e 32 deputados.
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8: Conexão Notícias fica por aqui. Voltaremos na próxima edição.
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22: 8:22.
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0: Previsão do tempo para quinta-feira, 25 de junho de 2026. Região Centro-Oeste. Em Brasília, Distrito Federal, céu encoberto a nublado nesta quinta-feira. Os termômetros da capital marcam mínima de 13 e máxima de 26 graus. A umidade relativa do ar gira em torno de 100 a 35%. Rosário Oeste, em Mato Grosso. Sopra velhinhas com tempo encoberto. Temperatura mínima de 14 e máxima de 29 graus. A umidade relativa do ar vai de 90 a 45%. Região Nordeste. Recife, em Pernambuco, amanhece encoberta com chuvisco o dia todo. Temperatura mínima de 24 e máxima de 28 graus. A umidade do ar é de 95 a 60%. Porto, no Piauí, comemora aniversário com céu claro pela manhã e acúmulo de nuvens ao longo do dia. Temperatura mínima de 26 e a máxima de 35 graus. Umidade do ar varia de 90 a 30%. Região Norte. Belém tem previsão de céu encoberto com chuva nesta quinta-feira. Temperatura mínima de 24 e a máxima de 34 graus nas horas mais quentes do dia. A umidade do ar na capital do Pará é de 98 a 62%. Em Porto Walter, no Acre, a comemoração de aniversário é com céu encoberto a nublado sem chuva. Temperatura mínima é de 19 e a máxima de 29 graus. A umidade relativa do ar é de 90 a 50%. Região Sudeste. São Paulo, capital, tem previsão de céu encoberto com chuvisco nesta quinta-feira. Os termômetros registram mínima de 13 e máxima de 15 graus. Umidade relativa do ar vai de 100 a 90%. São Roque do Canaã, no Espírito Santo, completa mais um ano com céu encoberto. Temperatura mínima de 18 graus e máxima de 27. Umidade relativa do ar é de 95 a 50%. Região Sul. Curitiba, no Paraná, tem previsão de céu claro. O dia amanhece bem frio, com termômetros registrando mínima de 1 grau e máxima de 16. A umidade relativa do ar fica entre 100 e 50%. Em Porto Alegre, no Rio Grande do Sul, céu encoberto e dia frio também. Os termômetros registram mínima de 5 e máxima de 16 graus. A umidade relativa do ar oscila entre 100 e 45%. Você ouviu a previsão do tempo para quinta-feira, 25 de junho de 2026, com informações do IBGE Cidades e do Instituto Nacional de Meteorologia, o INMET.
1: Estamos todos torcendo pela conquista brasileira do hexacampeonato na Copa do Mundo. E em 2027 a torcida continua, mas dessa vez por nossas meninas. Falta exatamente um ano para o início da Copa do Mundo Feminina. O Mundial será disputado aqui no Brasil e começa em 24 de junho do ano que vem. As seleções dos 32 países participantes vão jogar em 8 cidades-sede. É a primeira vez que o torneio feminino será disputado na América Latina. Nem todo fã de futebol sabe, mas em 1988 foi realizado na China o Torneio Experimental da FIFA, que serviu de embrião para a criação da Copa Feminina. Passados 38 anos do evento, a campanha da seleção brasileira que disputou o torneio é reconstituída no documentário Brasil 88, Depois do Silêncio, que estreou nesta terça-feira, dia 23. Produzido pelo Ministério do Esporte, o filme resgata a trajetória das primeiras jogadoras brasileiras reconhecidas internacionalmente e destaca o papel da equipe na consolidação do futebol feminino no país. Brasil 88 Depois do Silêncio reúne imagens de arquivo e depoimento das atletas e mostra como a equipe conquistou o terceiro lugar em meio a dificuldades estruturais e a um contexto de forte preconceito. Entre 1941 e o início da década de 1980, o futebol feminino foi proibido no Brasil. Mesmo após a liberação, as jogadoras atuavam sem apoio financeiro e com pouca visibilidade. Entre as atletas que representaram o Brasil no torneio de 88, estava...
2: 8 horas e 29 minutos.

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0: As notícias do esporte em destaque para você. Sejam bem-vindos.
2: Sejam bem-vindos. Olá para você. Sejam muito bem-vindos ao Central do Esporte. Aqui o esporte é do começo ao fim. Notícias do seu time do coração, contratações e muito mais a partir de agora. Vem comigo.
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3: O Grêmio acertou a contratação do zagueiro Wallace, de 21 anos, que estava no CRB. Revelado nas categorias de base do clube alagoano, o defensor era monitorado por outras equipes da Série A, como Bragantino e Cruzeiro, mas acabou escolhendo o tricolor gaúcho. A negociação foi confirmada pelo CRB, que classificou a transferência como a maior venda de um jogador formado em sua base. Segundo o clube alagoano, o Grêmio adquiriu 50% dos direitos econômicos do atleta por cerca de 3 milhões de reais. Wallace disputou 19 partidas na temporada e era uma das principais opções do técnico Eduardo Barroca. O jogador viaja para Porto Alegre para realizar exames médicos e assinar contrato, chegando para reforçar o sistema defensivo gremista na sequência da temporada.
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4: Ajay Dibansa confirmou o favoritismo e foi escolhido pelo Washington Wizards como a primeira escolha do draft da NBA de 2026, realizado no Barclays Center em Nova York. O ala de 19 anos e 2,04 metros brilhou em sua temporada pela BYU, quebrando 19 recordes de calouro da universidade e chegando ao draft apontado como o principal talento da classe. Ele se tornou o primeiro jogador da história da BYU a ser selecionado na primeira posição geral do draft. Além de Dibansa, o topo do draft teve Darren Peterson, escolhido pelo Utah Jazz na segunda posição, e Cameron Boozer, selecionado pelo Memphis Grizzlies na terceira. O Chicago Bulls, comandado por Thiago Splitter, escolheu Caleb Wilson na quarta posição e ainda garantiu Dalen Swain na 15ª escolha. Considerada uma das classes mais talentosas dos últimos anos, o draft de 2026 movimentou a NBA e marcou o início da trajetória profissional de várias promessas do basquete mundial.
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3: O Brasil estreou com derrota na segunda semana da Liga das Nações Masculina de Vôlei ao perder para a Ucrânia por 3-2 em Ljubljana, na Eslovênia. A seleção comandada por Bernardinho teve dificuldades com os erros ao longo da partida e viu os ucranianos levarem a melhor em um duelo bastante equilibrado. O resultado encerrou a invencibilidade brasileira na competição. Mesmo com o revés, o Brasil segue entre os primeiros colocados da VNL após a campanha perfeita na etapa de Brasília, onde venceu Irene, Bélgica, Sérvia e Argentina. Agora, a seleção volta suas atenções para os próximos compromissos da competição, contra a Itália, Eslovênia e Canadá, ainda na etapa disputada em solo esloveno.
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4: O Ludogorets voltou a se manifestar sobre a disputa envolvendo Botafogo e o atacante Juan Cruz. Em comunicado enviado à FIFA, o clube búlgaro contestou a versão apresentada pelo time carioca, afirmou que houve distorção dos fatos e defendeu a manutenção do transfer ban imposto ao alvinegro. A punição impede o Botafogo de registrar novos jogadores até que a situação seja resolvida. Segundo o Ludogorets, o clube cumpriu todas as etapas previstas no acordo e não há justificativa para a suspensão da sanção. O caso gira em torno da transferência de Juan Cruz para o Botafogo. O clube brasileiro alega que efetuou os pagamentos dentro das condições acordadas e busca reverter a punição junto à FIFA. Já o Ludogorets sustenta que houve descumprimento contratual e pediu à entidade máxima do futebol que mantenha a restrição. Enquanto aguarda uma rescisão definitiva, o Botafogo segue tentando resolver a questão nos bastidores para evitar impactos no planejamento da temporada.
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3: O Internacional confirmou que o River Plate tem interesse na contratação de Rafael Borré, mas garantiu que ainda não recebeu nenhuma proposta oficial pelo atacante colombiano. A direção colorada reconhece a movimentação do clube argentino, porém afirma que, até o momento, não houve contato formal ou oferta para iniciar uma negociação. Borré tem contrato com o Inter até o fim de 2028 e segue nos planos do clube, apesar das especulações sobre um possível retorno ao River, onde viveu o melhor momento da carreira. O atacante atacante perdeu espaço em parte da temporada, mas continua sendo visto como um jogador importante no elenco. Caso o River avance nas conversas, os argentinos precisarão apresentar uma proposta que atenda às exigências financeiras do Colorado para tirar o colombiano de Porto Alegre.
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3: A Argentina deve entrar com um time misto no confronto contra a Jordânia, no sábado 27 de junho, pela última rodada do Grupo J da Copa do Mundo. Já classificada para a fase mata-mata e com a liderança da chave garantida, a seleção comandada por Lionel Scaloni pretende poupar alguns titulares para evitar desgaste e possíveis lesões antes do início do mata-mata. Entre as novidades, o zagueiro Nicolás Otamendi deve assumir a vaga de Cristian Romero, que será preservado após sentir o joelho direito. Além disso, os laterais Gonzalo Montiel e Nicolás Tagliafico foram liberados pelo departamento médico e devem ganhar minutos para recuperar ritmo de jogo. Mesmo com a provável rotação, Lionel Messi pode ser utilizado por Scaloni, embora exista a possibilidade de atuar por menos tempo. A Argentina soma 2 vitórias em 2 jogos e enfrentará nas oitavas de final o segundo colocado do Grupo H.
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2: Fique ligado, voltamos já depois do intervalo.
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0: Equilibrada entre as principais equipes do grid. Com previsão de calor acima dos 30 graus, as condições da pista podem ser decisivas para o desempenho dos carros e a estratégia das equipes. A Ferrari chega embalada após a evolução apresentada nas últimas corridas e pode contar com uma importante atualização em sua unidade de potência. A expectativa é que o novo motor reduza a diferença para a Mercedes, especialmente em um traçado que favorece velocidade e potência. A equipe italiana aparece como uma das favoritas para lutar pela vitória na Áustria. Já a Mercedes vive um momento de atenção. Apesar de seguir como uma das forças da temporada e ter um carro competitivo para as características do Red Bull Ring, a equipe busca deixar para trás problemas de confiabilidade que comprometeram resultados recentes. Enquanto isso, a Red Bull aposta no fator casa e na força de Max Verstappen, maior vencedor do GP da Áustria, para tentar surpreender as rivais diante de sua torcida.
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2: A Colômbia venceu o Congo por 1 a 0 pela segunda rodada do Grupo K da Copa do Mundo de 2026. A seleção colombiana dominou a maior parte da partida, criou diversas oportunidades e esbarrou na grande atuação do goleiro Lionel Mpasse, destaque da equipe africana. O gol da vitória saiu apenas aos 31 minutos do segundo tempo, quando Daniel Muñoz aproveitou uma desatenção da defesa adversária para balançar as redes. Com o resultado, a Colômbia chegou aos 6 pontos, manteve o 100% de aproveitamento e garantiu vaga antecipada na fase mata-mata da competição. Já o Congo permaneceu com 1 ponto e passou a depender de um bom resultado na última rodada contra o Uzbequistão para continuar sonhando com a classificação. A liderança do grupo será decidida no confronto entre Colômbia e Portugal.
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3: A Croácia venceu o Panamá por 1 a 0 pela segunda rodada do Grupo L da Copa do Mundo de 2026. Em um jogo equilibrado e com poucas chances claras, os croatas encontraram o gol da vitória aos 9 minutos do segundo tempo. O atacante Ante Budimir, que havia acabado de entrar em campo, aproveitou o cruzamento de Josip Stanisic e marcou de cabeça, garantindo o triunfo da equipe europeia. Com o resultado, a Croácia manteve viva a esperança de avançar para a fase mata-mata da competição, enquanto o Panamá foi eliminado após sofrer sua segunda derrota consecutiva no torneio. Apesar da pressão dos panamenhos nos minutos finais, a defesa croata conseguiu segurar a vantagem e conquistar 3 pontos fundamentais na luta pela classificação.
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4: Inglaterra e Gana empataram em 0 a 0 pela segunda rodada do Grupo L da Copa do Mundo de 2026. Apesar do favoritismo inglês, a seleção africana fez uma partida muito organizada defensivamente e conseguiu neutralizar as principais ações ofensivas dos adversários. O jogo foi equilibrado, com poucas oportunidades claras de gol e muita disputa no meio-campo. Com o empate, a Inglaterra chegou a 4 pontos e manteve a liderança provisória do grupo, enquanto Gana somou 4 pontos e seguiu firme na briga por uma vaga na fase mata-mata. A definição dos classificados ficou para a última rodada, quando os ingleses enfrentam o Panamá e os ganeses duelam contra a Croácia em confrontos decisivos pela classificação às oitavas de final.
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5: E o Brasil entrou em contagem regressiva e já entra no clima para receber a Copa do Mundo Feminina em 2027, a primeira na América do Sul, que terá a festa de abertura em exatamente um ano. O torneio vai ocorrer em 8 cidades sede: Brasília, São Paulo, Rio de Janeiro, Salvador, Belo Horizonte, Porto Alegre, Fortaleza e Recife, e reunirá 32 seleções. Aline Pellegrino, gerente de competições femininas da CBF, vê o Mundial como uma oportunidade também de mudança cultural, onde o futebol feminino poderá construir bases mais sólidas.
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5: E após assinar contrato com o Ravenna FC da Itália, Ronaldinho Gaúcho espera inspirar a geração mais jovem a perseguir seus sonhos, assim como ele fez ao longo de uma brilhante carreira de 17 anos. Vestido todo de branco, Ronaldinho posou com a nova camisa do Ravenna, que inicialmente estava colocada sobre o reluzente troféu da Bola de Ouro que ele conquistou em 2005, antes de autografar o uniforme ao lado do proprietário do clube, Ignazio Cipriani. Ao longo de todos esses anos, a amizade que temos com a família Cipriani e com todos

0: Os amigos fez com que essa oportunidade surgisse agora. Por isso, estou extremamente feliz e esperamos que tudo corra bem, disse Ronaldinho a Reuters sobre sua transferência para o clube italiano.
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0: E Pedrinho, presidente do Vasco, publicou uma carta na manhã do dia 24 após ser afastado do comando da SAF do clube. No documento, ele revela que a venda da SAF a Marcos Lamachia, enteado de Leila Pereira, estava prestes a ser anunciada e avalia que sabotaram o clube, ao dizer que há meses um grupo contrário à venda se articula na política do clube. Pedrinho foi afastado da SAF do Vasco em decisão da Justiça do Rio. A juíza...
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5: 8 horas e 44 minutos.

0: Estamos chegando com o Jornal é Notícia. A partir de agora, tem informação no seu rádio. Sejam bem-vindos.
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2: O Supremo Tribunal Federal retomou o julgamento que discute a validade de decisões da Justiça do Trabalho que reconhecem vínculo empregatício entre motoristas de aplicativos e as plataformas. A questão central envolve a chamada uberização do trabalho, com as empresas Rappi e Uber contestando as decisões trabalhistas. Elas argumentam que o reconhecimento do vínculo altera a finalidade do negócio e viola o princípio da livre iniciativa econômica. O julgamento havia sido suspenso em outubro do ano passado, após as sustentações das partes. Nesta sessão, os ministros proferirão os primeiros votos sobre o tema, que pode redefinir as relações de trabalho no setor de aplicativos no Brasil.
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3: O senador colombiano de esquerda, Iván Cepeda, reconheceu sua derrota na disputa presidencial do país. A decisão ocorre 3 dias após o segundo turno das eleições, que apontou o candidato de direita, Abelardo de la Espriella, como vencedor. Cepeda, que estava menos de 1% atrás de Espriella na apuração inicial, havia afirmado que aguardaria a verificação final dos votos. No entanto, o Registro Nacional informou que a contagem final diferiu em apenas 0,003% da contagem inicial, confirmando a vantagem do adversário. O reconhecimento de Cepeda, candidato do Pacto Histórico e aliado do governo do presidente Gustavo Petro, abre caminho para a transição de poder na Colômbia. A eleição foi uma das mais acirradas da história recente do país, com forte polarização política.
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3: Em um movimento que desafia as pressões internacionais, Israel declarou que não retirará as suas tropas do Líbano, mesmo diante de uma possível ordem dos Estados Unidos. A tensão na região permanece alta, apesar de um cessar-fogo temporário. Na semana passada, Israel concordou com um cessar-fogo provisório com o Hezbollah. Contudo, as forças israelenses continuam presentes em território libanês e têm realizado ataques quase diários, indicando a complexidade do conflito. O ministro da Defesa de Israel, Israel Katz, reiterou a posição do país, enquanto o presidente dos Estados Unidos, Donald Trump, teria previsto o fim da guerra em 2 a 3 semanas. A situação geopolítica no Oriente Médio segue em constante evolução.
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4: A cidade de São Paulo enfrentou fortes chuvas, que provocaram queda de árvores, desabamentos e um intenso caos no trânsito. Os acumulados de chuva em algumas regiões já atingiram porcentagens significativas da média esperada para todo o mês de junho. Em Mairinque, o volume chegou a 89% da média mensal, enquanto Sorocaba registrou 77% e Barueri 56%. A Defesa Civil e o Corpo de Bombeiros foram acionados para atender diversas ocorrências, com equipes trabalhando para minimizar os impactos e garantir a segurança da população. As autoridades recomendam cautela aos motoristas e pedestres, além de atenção às áreas de risco.
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4: O Brasil registrou um marco histórico em maio de 2026, alcançando o melhor resultado da série histórica em número de turistas internacionais. Ao todo, 486.262 visitantes estrangeiros desembarcaram no país, representando um aumento de 5,4% em comparação com maio de 2025. No acumulado entre janeiro e maio deste ano, o país recebeu 4.819.685 viajantes internacionais, consolidando o segundo melhor desempenho da história para o período. O transporte aéreo foi o principal impulsionador desse crescimento, com um aumento de 14,9% nas chegadas por essa via. A Argentina se mantém como o principal país emissor de turistas para o Brasil, seguida por Estados Unidos e Paraguai. São Paulo e Rio de Janeiro lideram o ranking nacional de destinos, reforçando a importância desses portões de entrada para o turismo internacional.
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5: O presidente Luiz Inácio Lula da Silva se reúne com o líder do governo no Senado, Jax Wagner, para discutir sua permanência no cargo. A reunião ocorre após uma investigação da Polícia Federal apontar supostas ligações do senador com o Banco Master. Wagner pretende convencer o presidente a mantê-lo na liderança até o início do recesso parlamentar, em 19 de julho. O senador nega as acusações de ter atuado a favor dos interesses do Banco Master no Congresso. Auxiliares de Lula, no entanto, reiteram que o presidente tem a intenção de persuadir Wagner a entregar o cargo. A situação política gera expectativa em Brasília, em meio às discussões sobre a condução da liderança do governo no Senado.
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4: A Polícia Federal Brasileira deteve uma cidadã espanhola no Aeroporto Internacional de Guarulhos, em São Paulo, sob acusação de racismo. Este é mais um caso de repercussão envolvendo turistas estrangeiros e as rigorosas leis antirracismo do Brasil. A prisão ocorreu após a tripulação de um voo da Latam, vindo de São Luís, acionar as autoridades. A mulher espanhola teria feito comentários racistas, direcionados aos funcionários responsáveis pelo descarregamento da bagagem da aeronave. As leis brasileiras prevêem pena de prisão de 2 a 5 anos e multa para crimes de injúria racial. A companhia aérea Latam condenou veementemente a agressão e reiterou seu compromisso contra todas as formas de racismo e discriminação.
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6: Uma grande operação reúne polícias civis de 8 estados no combate à pedofilia e ao abuso sexual de crianças e adolescentes. São cumpridos 16 mandados, sendo 8 de prisão e 8 de busca e apreensão nos estados do Paraná, Rio Grande do Sul, Rio de Janeiro, São Paulo, Goiás, Ceará, Pernambuco e no Distrito Federal. Esta é a terceira fase da Operação Faros, que investiga uma rede de armazenamento e compartilhamento de material de abuso sexual infantil e juvenil. A investigação começou após a análise dos dados do celular de um homem preso na primeira fase da operação em Palmas, no Tocantins. Foi identificada a troca de imagens de abuso de crianças e adolescentes por meio do aplicativo de mensagens Telegram. Após o fornecimento dos dados pela plataforma, a polícia identificou 8 indivíduos nos estados alvos da operação desta quarta-feira. O delegado-chefe da Delegacia Especial de Repressão aos Crimes Cibernéticos da Polícia Civil do Distrito Federal, João Guilherme, detalha a ação.
7: Através da análise de vestígios cibernéticos, pôde-se elucidar ali uma rede que funcionava em aplicativo de mensageria e as polícias civis trabalharam essa rede e pôde-se então fazer essa operação nacional. Os investigados podem responder pelos crimes de armazenamento, compartilhamento e transmissão de material de abuso sexual infantil, cujas penas, se somadas, podem chegar até 10 anos de reclusão.
6: No Distrito Federal, um homem de 22 anos foi preso em casa na região administrativa de Arniqueira. Também foram apreendidos dispositivos digitais. O delegado João Guilherme explica como a população pode denunciar.
7: Caso as pessoas tenham conhecimento de qualquer tipo de situação, seja de armazenamento, de transmissão, de comercialização desse tipo de material, façam a sua denúncia no 197, a sua identidade fica em absoluto sigilo. Caso não queiram fazer essa denúncia, façam a sua ocorrência ou procure a unidade policial da PCDF mais próxima.
6: A operação contou com o apoio do Ministério da Justiça e Segurança Pública e com repasse de informações do governo dos Estados Unidos. A investigação busca reforçar as ações integradas de proteção à infância e de repressão aos crimes praticados no ambiente digital.
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8: A renovação da cota de isenção para importação de veículos elétricos, decidida nesta terça-feira pelo governo, foi pensada no consumidor. Foi o que defendeu o ministro do Desenvolvimento, Indústria, Comércio e Serviços, Márcio Elias Rosa. Ele participou nesta quarta-feira do programa Bom Dia Ministro da EBC. Apesar de críticas das montadoras, o governo federal renovou por 6 meses as cotas para veículos eletrificados, desmontados e semidesmontados, no valor de US$ 463 milhões. Empresas da indústria automotiva, inclusive, ameaçam ir à justiça. O ministro defendeu a decisão do governo.
9: O governo federal, de fato, tomou essa decisão ontem. Não foi para causar dano para a produção nacional. Ao contrário, para favorecer, sobretudo o consumidor, o mercado, e não ignorando que a gente tem que ter uma política, uma série de medidas para acomodar todos os interesses que são legítimos. Né?
8: O ministro afirmou que o cronograma para elevar o imposto de importação não foi alterado, ou seja, a alíquota que sobe para 35% a partir de 1º de julho para veículos eletrificados montados e semidesmontados. Já os desmontados continuam pagando 14% até 1º de janeiro de 2027, quando a alíquota também sobe para 35%. Segundo Márcio Elias, a decisão foi tomada porque algumas dessas montadoras estrangeiras já estão produzindo no país.
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10: No Peru, a candidata Keiko Fujimori obteve uma vantagem matematicamente impossível de ser superada na contagem de votos do segundo turno das eleições presidenciais. Mais de duas semanas após a votação, a expectativa é que a Justiça Eleitoral anuncie o nome da direitista como a próxima chefe do governo peruano. Keiko Fujimori tem 50,1% dos votos e está a cerca de 43 mil votos à frente do rival de esquerda, Roberto Sanches. Como restam até amanhã desta quarta-feira pouco mais de 40 mil votos a serem contabilizados, ela não tem como perder a primeira posição. A autoridade eleitoral peruana ainda não declarou oficialmente um vencedor. Segundo a agência Reuters, isso deve ser feito apenas no próximo mês. Nessa terça, Keiko Fujimori criticou a demora para o pronunciamento oficial para poder iniciar a transição de poder. Keiko é filha do ex-ditador Alberto Fujimori, que cumpriu 16 anos de prisão por violações de direitos humanos durante seu governo na década de 90. O segundo lugar, Roberto Sanches, tem acusado na imprensa irregularidades no processo eleitoral, se recusando a reconhecer os resultados. Sanches pediu a anulação de cerca de 300 mil votos vindos do exterior. O pedido foi rejeitado pelo júri eleitoral na noite dessa terça. A maioria dos recursos foi considerada improcedente. Se o resultado final da eleição presidencial no Peru for confirmado, Keiko Fujimori herdará uma crise política de um país que teve 8 presidentes em menos de 10 anos, por causa de renúncias e destituições. 4 deles foram presos. O partido de Fujimori terá o maior bloco no Congresso, 22 cadeiras das 60 no Senado e 41 das 130 na Câmara dos Deputados. Já o partido de Sanches terá o segundo maior número de cadeiras, 14 senadores e 32 deputados.
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0: A primeira-ministra do Japão foi vaiada durante um evento de memória da Segunda Guerra Mundial em um sinal de crescente descontentamento público. Ativistas protestaram contra o que consideram um distanciamento de Tóquio de sua tradicional postura pacifista. O incidente ocorreu em meio a debates sobre a revisão da Constituição pacifista do país e o aumento dos gastos com defesa. A população japonesa demonstra preocupação com a direção da política externa e de segurança nacional. As vaias refletem uma divisão na sociedade japonesa sobre o papel do país no cenário global e a interpretação de sua história pós-guerra. A pressão sobre a liderança política para manter o compromisso com a paz é evidente.
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2: Uma estudante de 15 anos foi agredida duas vezes no mesmo dia dentro de uma escola na cidade de São Paulo. O caso chocou a comunidade escolar e levantou discussões sobre a segurança e o ambiente nas instituições de ensino. Segundo relatos, a situação se agravou após uma das alunas questionar o olhar da outra durante a aula, desencadeando as agressões. A mãe da adolescente agredida está denunciando o ocorrido às autoridades. As investigações estão em andamento para apurar os fatos e tomar as medidas cabíveis. O episódio reforça a necessidade de ações eficazes para combater a violência e promover um ambiente escolar seguro e acolhedor para todos os alunos.
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3: O ex-presidente Jair Bolsonaro justificou a polícia do Distrito Federal que não podia ficar desarmado em sua residência, alegando ter três mulheres em casa. A declaração foi dada após uma pistola Glock 9mm ser encontrada no carro de um militar do GSI que atua na segurança do ex-presidente. A conduta pode configurar infração administrativa ou até mesmo violação do Estatuto do Desarmamento, segundo investigadores. O caso levanta questionamentos sobre a segurança.
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7: 8:59.
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9: Meu amigo internauta, aquele abraço, obrigado pela companhia. A nossa produção aqui, já todo mundo atento para mais um Maranhão em Debate, professor Lemos. E o comentário de hoje, vamos falar um pouquinho sobre festejo junino, uma das festas culturais mais tradicionais do nosso querido Brasil, né? Agora tem um detalhe, quando chega ano de Copa do Mundo, o festejo junino passa praticamente despercebido da população, né? Muita gente ali fica ligado na Copa do Mundo e o festejo acaba perdendo o seu brilho tradicional. É claro que nós não podemos esquecer, né, das comidas que rolam nesse período, as comidas típicas, né, da região, as quadrilhas, os bois, as danças,
7: Isso tudo está acontecendo, mas os holofotes estão voltados para a Copa do Mundo. Eu não sei se é assim que o professor Lemos também está enxergando.
10: Sim, exatamente. Eu olho pela mesma ótica que você olha. É porque assim, ó, tudo há uma disputa. O maior disputando com o menor, é evidente que o menor leva a pior. Nesse caso, as festividades do meu Bumba Meu Boi, que é só do Maranhão, e das festas juninas que se espalham especialmente pelo Nordeste brasileiro, termina sendo ofuscada pela Copa do Mundo, que é um evento mundial. Você acha que o torcedor brasileiro, na hora do jogo do Brasil, ele vai lá para a apresentação de juninas? Eu acho que ele não vai. Vai não. Ele dá preferência pelo jogo, ele dá preferência à Copa do Mundo. Então, termina ofuscando, tirando o brilho das festas juninas. Isso é muito natural, muito relativo. Agora, quando não tem Copa do Mundo, aí as festas juninas, elas reinam.
7: Arrebentam.
10: A boca do balão.
7: E o balão inteiro, né? Vale a pena também ressaltar que se a gente, porventura, tivéssemos uma Copa do Mundo todos os anos nesse mesmo período, a festa junina estaria seriamente ameaçada de sumir do mapa, né? Porque nós estamos tendo, por exemplo, na capital, está existindo os festejos e tudo mais, mas, eu repito, os holofotes estão voltados para o futebol, é a Copa do Mundo. Mas no ano que vem eu tenho certeza que o festejo volta novamente com força total e o povo dentro brincando e se divertindo, porque depois do carnaval é a festa junina, né, professor?
10: Aí a gente ainda tem que dar uma verificada nessa questão das festas juninas, não somente no Maranhão, mas na Paraíba, lá em Campina Grande, em Caruaru.
7: O maior palco.
10: E lá também em Pernambuco, né? Então a festa junina, eu acho que lá é pau a pau com a Copa do Mundo, né? É pau a pau porque lá o investimento é grande e os olhos, os holofotes das juninas no Brasil estão voltados exatamente para essas duas cidades. Campina Grande, Caruaru, né? Então, o Maranhão aqui tem uma ligeira, digamos, saída nessa disputa, porque nós temos o Bumba Meu Boi, que os outros estados não têm. Lá não sei se é nesse momento, as festas juninas.
7: Parintins.
10: Parintins, exatamente, lá no Amazonas. Eu não sei se no Pará, em Belém, o que que tem, se tem a boi também lá.
7: Carimbó e Siriá.
10: Carimbó. Lá na
7: festa. Tacacá e Vatapá. Açaí e munguzá.
10: Não negócio de Bumba Meu Boi, não.
7: E Quentão, lá eles guardam Quentão.
10: Quentão também, né?
7: Agora mesmo, como é que surgiu esse negócio de festa junina, meu irmão?
10: A festa junina surgiu na Europa durante a Idade Média, originária de celebrações antigas realizadas nos solstícios de verão. Essas festas agrárias celebravam a fertilidade da terra e as boas colheitas. Posteriormente, com a expansão do catolicismo, a Igreja Católica cristianizou os festejos, associando-os aos três santos juninos: Santo Antônio, São João e São Pedro.
7: Tem até o santo casamenteiro, né?
10: Exatamente. Então, por trás da festa junina.
7: Tem um dedinho da Igreja Católica.
10: Tem o dedão do Vaticano. Não esqueça, não.
7: Então tá aí, tudo explicadinho para o nosso querido internauta, né? Tudo sobre o festejo junino. Aproveitando e deixando você ainda bem mais informado. Agora vamos para a primeira notícia de hoje, professor. O que é que você tem aí?
10: Vamos lá, vamos mostrar logo para começar. Desbravador. Os desbravadores de Codó é um grupo social da Igreja Adventista do Sétimo Dia, e eles estiveram reunidos ali na rua 7 de Setembro, número 2178, para participar de competições, nós chegamos no momento onde eles iam adentrar ao local das competições e o repórter é assim, né? Ele não pode deixar passar a coisa despercebida. Nós estivemos por lá e fizemos a matéria, confira aí esse grupo social de juvenis, jovens da Igreja Adventista, que é reconhecido mundialmente. Vamos acompanhar.
13: Rua 7 de setembro, centro da cidade de Codó. Nós estamos presenciando, vendo aqui, muitos desbravadores estão se preparando para uma eliminatória, uma competição. Nós vamos começar a conversar aqui com o Eliseu, que é um dos responsáveis por esse evento que vai acontecer daqui um pouco. E aí, Eliseu, você é o líder distrital.
14: Sou distrital de desbravador na cidade de Codó, né? Uma quantidade de desbravador é muito grande. Nós pegamos a cidade e dividimos em dois grupos, né? A parte da Trizidela, o Santo Antônio é um distrito, e a parte central aqui, que é Codó Novo, Jerusalém, é outro distrito. E aí, atualmente, nós somos 18 clubes de desbravadores. E hoje nós estamos aqui na Escola Adventista, na Igreja Central, reunindo com 8 clubes de desbravadores, onde nós iremos fazer várias atividades, provas, competições, né? Vamos estudar a Bíblia, vamos relacionar um com o outro, que é os objetivos do Clube Desbravador.
13: Os desbravadores realmente desbravam. O desbravador aprende muita coisa boa que serve para a vida inteira.
14: Sim, sim. Nós, nessa faixa etária de 10 a 15 anos, nós ensinamos sobre a palavra de Deus, sobre o bom caráter de um cristão, como ser um bom cidadão lá na escola, para que esses meninos possam crescer na sociedade, sendo útil e servindo a Deus e também a comunidade.
13: E o que fazer para ser um desbravador?
14: Procura uma igreja adventista mais próxima da sua casa, espalhada em toda a cidade de Codó. Nós somos 20 igrejas. E lá você procura e fala, eu quero ser um desbravador, que eles irão dar o direcionamento correto.
10: Então aí está. Está os desbravadores em uma outra oportunidade. Nós iremos fazer uma matéria mais profunda, vamos nos aprofundar mais contando a história dos desbravadores. Eu falo isso porque eu já participei, fui líder de desbravadores em Codó, peguei um clube com 30 meninos, entreguei com mais de 100, e aí eu tenho uma vivência, eu tenho um conhecimento muito profundo sobre o que é o desbravadores. Eu até aconselho a você procurar um clube desses aí, levar o seu filhinho, a sua filha, porque eles vão aprender muitas coisas boas. Muito do que eu sei hoje, eu agradeço ao Clube de Desbravadores Fernando Stahl.
7: Bem, nós vamos agora falar de economia. A população de Codó é conhecedora, é sabedora, porque é público e notório o que está acontecendo na cidade de Codó. A economia parou, o povo está indo embora todo dia em massa. Isso não é história de garotinha, isso aí é fato. Toda terça e sexta-feira você pode tirar sua dúvida chegando nas agências dos ônibus clandestinos, que você vê a multidão ali indo embora. Por que que esse povo está indo embora? Por causa da falta de emprego em Codó. Cidade de uma empresa só. É muito difícil. Ou a pessoa trabalha na empresa que tem em Codó, ou ele trabalha na prefeitura. Está na mão do homem. Se correr, o bicho pega. Se ficar, o bicho come. E o Cláudio Paes, que é pré-candidato a deputado estadual, ele, acompanhando os relatos da população, a população reclamando, o comércio aí reclamando, porque não vende nada, tem que demitir, tem que fechar as portas, e aí ele foi sentir de perto, professor Lemos. Ele foi, né? Ele foi no centro da cidade conversar lá com alguns comerciantes. E ele relata o que ele sentiu na pele nessa visita.
15: Estamos aqui hoje no dia 22 de julho aqui na Afonso Pena, rodando aqui, andamos aqui em todos os comércios aqui, mostrando totalmente aqui, sem nenhum movimento, e as pessoas não estão comprando. Por quê? Não estão comprando, não tem movimento, porque não tem emprego. A cidade de Codó acabaram com os empregos. Então, todas as lojas aqui sem movimento. Então, isso é um absurdo. Tenho conversado com vários comerciantes. Então, nós temos que ter uma opção para Codó. Por isso, nós estamos aqui lançando a nossa pré-candidatura de deputado estadual. mostrando que essa gestão aqui do atual prefeito Chiquinho é uma gestão que desempregou o povo de Codó. Seu filho, deputado estadual no Agir, não tem ajudado o Codó, que está inventando só maquiagem, querendo mexer com o braço, então o Codó vai ter que reagir. E aí, nós estamos aqui para liderar o povo de Codó, para que o Codó possa ter dias melhores. Então, um grande abraço do amigo Dr. Cláudio Paes.
7: Tanto aí, professor. É a real situação. Qualquer pessoa que tenha dúvida, pode fazer como o Cláudio fez. Vai lá no centro, vai lá observar de perto, vai ver lá. O reflexo da falta de emprego em Codó é muito grande. E já estão dizendo por aí que parte desse problema tem uma parcela de culpa das licitações forasteiras, né? Licitações que poderiam aquecer a economia da nossa cidade e estão aquecendo economias de outras cidades, né? Como, por exemplo, Coroatá, onde tem uma empresa lá faturando 700 e tantos mil para fornecer armário de aço.
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7: Pronto, vamos agora acionar o Vigia Topado, professor.
10: Vamos lá.
7: Porque nós acabamos de falar na área da economia de Codó, que a coisa está feia, a coisa está preta, porque o pessoal não está trabalhando. E quem está trabalhando, quem está fornecendo, não está recebendo. Olha só, que
10: aí,
7: situação.
10: Aí embanana tudo, né?
7: O Vigia Topado vai endossar o que eu acabei de falar.
10: Aí mistura tudo. Vamos lá, vamos acompanhar o Vigia Topado. Já você vai ter uma matéria lá da Trizidela, do IML de Codó. Vamos acompanhar a matéria do Vigia Topado.
16: De bom empresário pagador a prefeito mal pagador da cidade de Codó. É isso mesmo, população de Codó. Dono de carro pequeno, dono de ônibus, dono de caçamba. Estão com 3 meses, parece brincadeira, prefeito. 3 meses, prefeito, é 90 dias sem receber o seu salário. Seus carros são alugados para a prefeitura, então com esses 3 meses sem receber. Além do mais, população de Codó, e quem for na prefeitura cobrar esses pagamentos, são mandados embora. Até que ponto chegou a cidade de Codó? Prefeito, pelo amor de Deus, prefeito, pague o povo, prefeito. Essas pessoas que têm esses ônibus, que têm essas caçambas, que têm carro pequeno, prefeito, eles precisam do salário dele todos os meses, prefeito. São 3 meses, população de Codó, com salário atrasado. E quem for lá é mandado para a rua. Como é que pode um prefeito desse, um bom pagador como empresário, e quando virou prefeito ficou mal pagador?
10: Olá você, todo mundo ligado aqui no programa Maranhão em Debate, que será apresentado também na Rádio Lemos FM, em 4 horários. Você acompanha na Rádio Lemos FM. Tem um detalhe, nós vamos voltar só na quinta-feira, viu? Terça e quarta, por motivo superior e a Copa do Mundo, a gente retorna na quinta-feira com mais uma edição do seu programa Maranhão em Debate. Olha, obra na Avenida Maranhão foi embargada pela Prefeitura de Codó e nós temos alguns questionamentos. Você vai acompanhar conosco aqui no programa Maranhão em Debate. Com você, produção.
13: Avenida Maranhão, Lemos TV para todo mundo ver, box que foram autorizados a ser construídos em cima da calçada, que é o lugar onde os pedestres poderiam passar com segurança para não se acidentarem. Mas aqui nessa pontezinha aqui do Riacho Água Fria, do canal da Água Fria, você vê aí, ó, essa lojinha em cima da calçada e essa outra lojinha aqui em cima da calçada. Nada contra o trabalhador que está ganhando pão de cada dia, mas isso aqui foi autorizado pela Prefeitura Municipal de Codó. Agora vamos para um outro lugar para você ver como é que está. Continuamos aqui na Avenida Maranhão. Já esse outro box aqui, não sabemos por que cargas d'água, ele foi interditado, ou seja, foi impedido o dono de construir esse box, enquanto que os outros todos estão prontinhos aqui, ó. Foram construídos, mas a prefeitura está impedindo que esse morador construa daqui, ó. Olha aqui, ó. Olha que a interdição, a placa aqui da Prefeitura Municipal de Codó. O certo é que esse box aqui foi impedido. Eu não sei por quê, porque os outros todos foram permitidos. Esse aqui não. Será se é porque está próximo da linha férrea? 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
7: Então está aí, você acompanhando, nós primeiro mostramos os dois lados da moeda, nós estamos primando por isso, fazendo reportagem com seriedade, honestidade e não deixando a carga torta. É assim que nós estamos trabalhando. E aí, você acompanhou e você sabe muito mais do que eu, do que nós aqui da Lemos TV, que ali naquela passagemzinha, na ponte, na rua 7 de setembro, tem a calçadinha lá que é para os transeuntes, para os pedestres passarem. Na hora que um carro vem, tal, uma moto, é a passagem do pedestre. Sabe o que foi que fizeram? Liberaram para construir duas lojinhas ali. Aquilo ali é proibido. Olha, uma calçada, você constrói uma calçada na sua casa com o cimento seu, com tudo, paga o pedreiro, mas você sabia que a lei diz que a calçada sua não é privada, ela é pública. E aí essa calçadinha pública ali do canal da Água Fria, simplesmente ela se tornou privada. Não foi só ali, foi na outra passagem lá da 13 de maio também, e lá no Troca-Troca. Só não está mais as lojas lá porque estão construindo, estão reconstruindo aquele buraco ali que a chuva terminou arrebentando tudo, a enchente, e aí não sabemos se vai voltar. Mas é um crime no meu ponto de vista, é um crime construir em cima de uma calçada onde é o espaço para o pedestre. É um crime. E aí a prefeitura era para retirar aqueles trabalhadores dali e colocar em um outro local, conseguir um box e dar para eles e deixar aquela passagem livre ali para os pedestres. E aí, no caso desse box, ninguém sabe por que os outros boxes foram construídos, não teve nenhuma interdição, nenhum impedimento por parte da prefeitura. E esse rapaz está com o box lá e já fez duas tentativas. E sempre que ele está recomeçando, a prefeitura vai lá e embarga. E impede que ele construa o seu box. E por quê? Eu não sei. Será se é porque está próximo, bem coladinho ali pertinho da linha férrea? Será se é? Eu não sei. Com a prefeitura com a resposta, com a palavra, para saber por que que o rapaz não pode construir o seu box ali. Todo mundo pode e ele não pode. Ah, brincadeira. É brincadeira. E aí eu vi, ó,
10: Na gestão do Najib, Najib deu box para todo mundo aí em cima das praças, dos canteiros, e ele não pode construir lá. O seu box em pequenininho, uma coisinha raquítica, não pode construir. É brincadeira, é brincadeira. O meu prefeito, Francisco Carlos de Oliveira, eu estou olhando a coisa com mais detalhe, ele parece que não é assim muito povão, não. Até o filho dele deixou, liberou, né, para construir, agora o rapaz lá não pode construir.
7: Tem que ter padrinho, né? Tem que ter padrinho, né?
10: E aí, o Najib permitiu lá no troca-troca, ficou sem espaço, cara. Ninguém podia passar naquele trânsito louco ali. Ele deixou o cara construir uma loja em cima da calçadinha de um lado, do outro o cara construiu uma oficina em cima.
7: Num lugar desapropriado.
10: Né? Desapropriado da calçadinha ali. Aquilo ali é um crime, cara. É um crime. E agora o rapaz quer construir o seu boxzinho ali que não tá mexendo com ninguém. Ali é a sequência dos outros boxes. E aí o prefeito foi lá e interditou a obra. Eu não sei porquê, sinceramente. Com a explicação aí, com a palavra, a Secretaria de Obras que interditou a obra lá.
7: E daqui a pouquinho nós vamos mostrar o IML de Codó fechado. O IML de Codó continua fechado. E nós, como comunicadores, que estamos aqui representando a população de Codó, nos sentimos na obrigação de continuar cobrando das autoridades competentes que se faça funcionar o IML de Codó, porque não está dando certo esse negócio de toda vez que acontece alguma coisa, um homicídio, uma morte qualquer que é duvidosa, aí tem que passar pelo IML, aí lá mandam para Timon, meu irmão, para Timon, cento e tantos quilômetros, né? Mais de 150 quilômetros, e aí fica a família naquele sofrimento, e a coisa realmente desanda. E nós queremos que volte a funcionar o IML de Codó, daqui a pouquinho nós vamos mostrar, porque eu tenho uma notícia aqui muito boa, é da China, negócio da China, hein, professor? A China surpreende o mundo ao anunciar a cura para diabetes tipo 1 e tipo 2. Usando células-tronco e conseguindo fazer o corpo voltar a produzir a insulina.
10: Muito boa
7: a notícia. A possibilidade de tratar o diabetes tipo 1 e 2 com células-tronco e estimular o corpo a voltar a produzir insulina reacende a esperança de milhões de pessoas no mundo. Ciência, tecnologia e inovação caminhando juntas para transformar vidas. Os estudos ainda estão em fase de teste e os estudos clínicos mostraram resultados promissores em um paciente de 59 anos, na qual possuía diabetes tipo 2 há 25 anos. Ele ficou afastado da insulina por cerca de 3 anos. Houve relatos de pessoas que conseguiram reverter. Porém, precisa passar por mais estudos. O futuro na saúde pode estar mais próximo do que imaginamos. E a China está estudando sem parar, correndo atrás cientificamente, tecnologicamente falando, para logo, logo apresentar um resultado bem eficaz, para que muitas vidas possam ainda permanecer por muito tempo em cima da terra, porque a diabetes ela não brinca com ninguém, ela mata sorrateiramente as pessoas, é isso, professor?
10: Olha, exatamente, a China eu acho que tem uma dívida com o mundo, porque dizem, eu não estou afirmando nada aqui, mas dizem que a Covid começou por lá, viu? Oi, eles que são dono da Covid-19.
7: São dois vírus que vieram de lá.
10: E um da Espanha. Né? Então agora se eles estão descobrindo a cura da diabetes, então é para se redimir com o mundo, não é não? Não é não?
7: Com certeza.
10: É porque aí a
7: seja bem-vinda à cura.
10: Seja bem-vinda, a gente fica contente aí dessa descoberta aí por parte do governo chinês. Olha, permanece em silêncio. Pela segunda vez, a empresa terceirizada não responde o Ministério Público sobre nepotismo no HGM de Codó.
7: E não responde, não dá satisfação nenhuma.
10: Ah, rapaz, que é isso?
7: Se fosse, o blogueiro já tava preso.
10: É, porque é o seguinte, o blogueiro vacilou, foi para o Chilindró.
7: E eles aí estão vacilando também.
10: Eles vacilam toda hora, e não vão para o Chilindró, de jeito nenhum. E, então, aí é o quê? É dois pesos e duas medidas, é? Rapaz, falar nisso, eu estou até com medo. Eu passo nas ruas.
7: Cuidado.
10: E as pessoas dizem assim para mim, Lemos, cuidado, cuidado, muito cuidado. Cuidado, porque tu pode ser o próximo, né? Tu pode ser o próximo, ter a cabeça rapada. É, raspada, né?
7: Parece que já raspou, né?
10: Não, parece que já tá tudo raspado mesmo, né? Os caras dizem assim pra mim. Um outro falou pra mim hoje assim, disse, rapaz, olha, você tem que entender, você tem que aprender, a ter medo do prefeito. Olha como é que a pessoa fala. É um cara, é um funileiro. Você sabe o que é funileiro?
7: Sim.
10: Sabe o que é?
7: Sim, sim.
10: O que é mesmo? Explica aí.
7: É o que faz o lamparina, que faz fogareiro, faz nem isso não?
10: É não, rapaz.
7: O que é então?
10: O funileiro é o cara que pinta os carros, rapaz. É a funilaria, meu irmão.
7: Aí é, rapaz.
10: Rapaz, o cara já velho na comunicação.
7: Pois é, eu pensei que o funileiro era que mexia, fazia lamparina,
10: fazia essas coisas. De funil, né?
7: De flande.
10: De frande. É. Não é flande, não. É frande, né?
7: É flande.
10: Tá certo. Pois é, ele disse assim, ó. Ele disse, olha, o Chiquinho, se referindo ao prefeito. Viu, viu, meu prefeito? Olha, como é que o povo lhe olha? Ele disse, rapaz, o Chiquinho ensina a gente ter medo dele. Ah, olha, rapaz, isso é muito prejudicial.
7: Não quer ir aprender lá, não? Não quer ir aprender, não, lá?
10: Eu acho que eu já aprendi. Mas vamos lá para encerrar a matéria aqui. Olha, o Instituto de Gestão Pública Ambiental e Assistência Social, o IGEPAS, segue sem apresentar resposta aos ofícios encaminhados pelo Ministério Público no âmbito do inquérito civil que apura possível prática de nepotismo no Hospital Geral Municipal de Codó, o famoso HGM. Tá aí, então, o prefeito, ou a direção do hospital, o Ministério Público tá lá, me mostra aqui, e eles não mostram. Estão retendo as informações.
7: Deitando e rolando em cima da justiça.
10: E aí, dando xeque-mate em cima da justiça. Isso é muito triste para um município do tamanho do município de Codó.
7: Olha, jovem de 17 anos está desaparecida há 3 dias na cidade de Codó e a nossa colega Emanuele Carvalho esteve conversando com familiares e pelo menos até hoje às 18 horas eu não tive qualquer informação sobre o aparecimento do rapaz, nem o corpo não foi encontrado até o presente momento, caso ele tenha falecido. Emanuele.
17: Na casa do jovem Ederson Richardson, de 17 anos, aqui familiares e amigos estão desesperados da procura do jovem que está desaparecido. Catiana é tia dele. Catiana, ele está desaparecido desde que horas?
18: Desde 1 hora, entre 1 hora e 3 horas da manhã.
17: Vocês sentiram falta dele como?
18: Porque a minha tia foi dormir junto com ele, era uma hora, quando ela acordou, às 3 horas ele já não estava em casa e a porta da cozinha estava aberta.
17: O que chamou a atenção em relação ao sumiço dele?
19: O que chamou a atenção foi ele pegar o documento dele, queimar tudinho, deixar a chinela, desligar o celular e desligar o Wi-Fi e sair descalço.
17: Ele deixou o aparelho do celular?
19: Não.
18: Ele tinha apagado antes.
19: Já tinha apagado tudo.
18: Como ele estava com um problema mental, estava confuso, estava dizendo que os aplicativos estavam tirando a energia dele, estava falando coisas de desconexo.
17: Ele já sofreu problemas ou tem diagnóstico?
18: Ele não é de muitos amigos, ele não tinha amigos na escola, ele era uma pessoa calada, só estudava e queria sempre vencer, né? Não sei se isso mexeu com a cabeça dele, o que foi que aconteceu.
17: Certo que ele está desaparecido, já tem várias horas.
19: 24 horas, para que o bombeiro pediu para vir, para fazer essa busca e a polícia. Até agora não apareceu, né?
18: 24 horas a gente sabe que não existe, porque as primeiras 24 horas são as horas mais importantes.
17: E aqui é na beira do rio, né? A casa de vocês. E aqui o senhor está ajudando nas buscas.
19: É, tudo ok. Vou pegar aqui, vou descer aqui, por dentro para a água, olhando de novo aqui, mas para cá eu não vi nada de rastro dele. O rastro dele que eu vi, só descendo até a beira do rio.
17: Ali terminou, as pegadas dele.
19: Acho que eu vi.
17: Pode ser que ele tenha caído dentro da água?
19: Acho que eu vi, foi só isso aí.
18: A gente espera que não, né?
17: Quem souber informações pode estar ajudando, avisando a família.
19: Pra cá.
17: E também pode estar ajudando aqui nas buscas, né?
18: Quanto mais ajuda, melhor.
17: Ó, você que tem embarcação aqui, ele tá indo sem embarcação nenhuma, tá indo a pé, tá adentrando ali naquela área ali, ó, de mata. E ali fica a beira do rio Itapecuru. Fica bem próximo aqui da ponte onde está sendo construída. E a gente está aqui para... Está chamando a atenção aí de você que está em casa.
19: Para ajudar quem tiver bom coração, para ajudar também, né? Vai recorrer essa beira de rio para caçar, para achar, né?
17: Sim, vamos torcer para que ele seja encontrado o mais rápido possível.
19: Sem Deus com vida.
17: Com vida, justamente.
7: Rapaz, impressionante, né? Um jovem de 17 anos apenas, de repente ele mudou o comportamento. Pegou, desligou o Wi-Fi, tirou a sandália, rapaz, e de repente desapareceu, né? E o pior que tem uma parte ali do Codozinho, né? Codozinho, né? E há quem esteja pensando que ele até entrou no rio, foi tomar banho e tal.
10: À noite, né?
7: É, tá desaparecido. Três dias.
10: Meu Deus do céu.
7: Três dias.
10: Tá aí você que está acompanhando aqui o programa Maranhão em Debate. Se você olhar esse jovem aí descalço, e pelas informações que nós obtivemos, ele tem distúrbio mental, né? É informar a família, né? Procurar informar a família, principalmente aí nas redes sociais. 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
7: Olha, uma vereadora aqui pelas bandas do interior do Maranhão, ela fez a doação de um carrinho de mão para um trabalhador, mas aí ela foi e registrou, filmou tudo entregando e fez aquela propaganda toda, aquela dá com a direita e a esquerda fica olhando. E não é que viralizou o vídeo e ela caiu na crítica, meu amigo. Muita gente criticando ela, porque diz que, pô, dá um carrinho de mão fazer essa festa toda. Eu sei que tá rolando na internet, viralizou. E tá aqui no Maranhão em debate. Mostra aí, produção.
20: Vereadora entrega carro de mão a morador no interior do Maranhão e vídeo viraliza.
21: As nossas demandas. E hoje vim aqui na casa do seu gesto. Então, para mim é um motivo de alegria poder mais uma vez contribuir. Ainda que seja um gesto simples, mas que para ele tem um grande significado. E é para isso que estamos aqui, para trabalhar e dar apoio às pessoas que também nos procuram naquele gabinete, garantindo assim o sustento e a dignidade de cada um dos cupuês.
22: Eu quero agradecer pelo carrinho de mão, pelo apoio que a minha amiga vereadora Nazaré me deu.
20: A falta de vergonha dos políticos maranhenses não tem limite. É simplesmente sem igual, pô. Como pode uma vereadora de uma cidade gravar um vídeo da entrega de um carro de mão para um cidadão, gravar como se fosse um grande feito do mandato dela? Veja, eu imagino que tenha sido muito importante para a vida desse cidadão esse carro de mão, ele estava precisando. E com toda certeza deve ter ajudado a vida dele. Mas o problema é o político achar que dar um carro de mão é um grande feito do mandato dele. O grande feito de um mandato de um vereador não é dar carro de mão para um cidadão, é ajudar na educação da cidade. É ajudar na segurança, é fiscalizar a prefeitura. Isso é o feito de um vereador, não é dar carro de mão. Que ela desse esse carro de mão para esse cidadão e não gravasse vídeo querendo ganhar mídia em cima. Isso é uma falta de respeito pro maranhense. Isso é uma falta de ética no trabalho dela. Essa que é a verdade. Comente aí o que você acha sobre esse vídeo, sobre esse carro de mão. Eu só sei que pra mim...
7: Comenta, professor, comenta.
0: Rapaz, você só me mete nesses negócios assim complicados. Mas deixa eu falar aqui.
7: Esse cara não dá nada, rapaz, esse vereador não dá nada pra ninguém.
0: Ele que não dá nada pra ninguém, aí, rapaz.
7: Dá
0: um
7: carrinho de mão.
0: A mulher, a vereadora, deu o carro de mão. Fazer a mídia dela,
7: viu? Eu já vi gente.
0: Mas, rapaz, é melhor ela dar o carro de mão do que dar a mão dela, rapaz.
7: Você conhece o Joãozinho do Camarão?
0: Sim, sim.
7: O Joãozinho do Camarão começou vendendo camarão no carrinho de mão. Hoje ele tem uma Hilux.
0: Aí, o que que tem? O carro de mão. Aqui em Codó, não tem ali o nosso amigo Raimundo, da RW Celular.
7: Sim.
0: Ele já anunciando que tá dando não sei o que mais, tá dando também um carro. Mas é de mão.
7: Certo.
0: No que tem, se é de mão ou se é de
7: tem
0: pé?
7: Tem uma serventia.
0: Tem uma serventia.
7: Com certeza.
0: Rapaz, parabéns pra vereadora.
7: E pro cara que tá criticando lá? Tá
0: criticando.
7: Nota zero.
0: Marreta na cabeça dele.
7: O cara não dá nada pra ninguém, ainda fica criticando quem dá.
0: Tá criticando o aruburro dele.
7: Aruburro.
0: Meus amigos, Roberto Rocha de me disputar. O governo promete palanque da direita no Maranhão. Pois é. O que você acha aí? Eu quero que você comente. Olha, o ex-senador Roberto Rocha, do Novo, admitiu neste sábado a possibilidade de disputar o governo. O senador Roberto Rocha, do Novo, admitiu neste sábado

0: O político maranhense Roberto Rocha disse que está disposto a ocupar a posição que considerar mais estratégica para o grupo político que representa. Segundo ele, lideranças não podem se omitir diante das motivações do processo eleitoral. E aí, o que você acha?
1: O que eu estou percebendo, professor, é que está havendo uma espécie de complô na capital do estado para tirar de qualquer jeito o estado das mãos do Brandão. Porque perceberam que ele não vai passar para o sobrinho, depois o sobrinho passa para o tio, depois passa para o avô, e aí vem o netinho, depois vem não sei quem, você está entendendo? Então,
0: oligarquia.
1: Pintou mais uma oligarquia à vista. E aí, rapaz, é o seguinte, nós não vamos permitir. Nem que eu tenha que mudar o rumo das coisas. Roberto já mudou a conversa, o Laércio já mudou a conversa, o Fufuca já mudou a conversa. Tá todo mundo.
0: O Fufuca já passou para o Braz.
1: Mas mudou a conversa?
0: Mudou.
1: Então, mudou a conversa. Então tá centrão, direita e o pior, a esquerda, o Felipe Camarão, a qualquer momento pode anunciar que vai com o Braz.
0: E é bom que você que está acompanhando aqui o programa, que gosta da política maranhense, da política brasileira, o presidente do PT, Francimar Melo, deixou o governo de Brandão, ele estava lá, passou agora para o Felipe Camarão, né? Passou para o Felipe Camarão e tá assim, essa eleição esse ano aqui no Maranhão tá uma coisa de crioulo doido. De manhã é uma coisa, à tarde é outra. E no tocante aqui ainda, essa decisão que poderá ser tomada por Roberto Rocha, o que, que vai acontecer? Se Roberto Rocha sair mesmo candidato ao governo do estado, ele é do Novo, o Laércio Bonfim também é do Novo, aí Laércio fica engessado, amarrado, sem poder apoiar o pré-candidato, no caso, o futuro candidato, Braz, não vai poder, porque ele tem que somar com o governador lá do Novo, do partido, tem que ter a questão da fidelidade partidária.
1: É, com certeza, eu ainda acredito que o Novo vai compor a vice-governador do estado do Maranhão.
0: Mas
1: alguém do Novo, não sei se Laércio ou Roberto, um dos dois.
0: Mas eu acho o seguinte, eu acho que essa pré-candidatura ao governo do estado do Maranhão pelo Roberto Rocha, sim, filho do Luiz Rocha,
1: sim.
0: Eu acho que ela não vinga. Ela não vinga porque ele já entra no meio do jogo, né? Ele já entra aí quase no segundo tempo.
1: Mas segundo ele, se for para tirar qualquer possibilidade da oligarquia, ele se sujeita, entendeu? Ele se sujeita, assim como o Laércio fez o mesmo discurso e o Fufuca está fazendo agora. Então, ainda vai acontecer muita coisa, viu, professor?
0: Pode ser uma jogada, ele sai candidato ao governo do estado, tira aí uma votação expressiva e no segundo turno ele apoia o Braz.
1: Ele tira o voto lá do Coisa.
0: Tira o voto lá do Orleans Brandão. A jogada pode
1: ser. A família Braz, você pode ver. Eles sabem fazer a costura direitinho. Eles estão fazendo tudo certinho. Você está entendendo? Porque como ele está na frente nas pesquisas, não era para ele estar preocupado em ganhar mais apoio. Mas não, ele busca apoio incessantemente todos os dias, porque ele sabe que ele vai brigar contra a máquina. Que o Brandão está com a máquina, pegou agora o dinheiro emprestado aí, está com o bolso cheio. Você está entendendo? Então qualquer vacilo é fatal. Então ele está chamando gregos, troianos, beltranos, sicranos, todo mundo. Vambora, eu vou dividir o Maranhão aqui entre nós. Ele tá prometendo dividir o bolo chamado Maranhão entre essas grandes lideranças que estão aderindo à campanha dele. É um cara muito inteligente esse Braz.
0: E tem um detalhe aqui, um detalhe até para você também comentar posteriormente, é que ele, esses nomes dessa chapa, os cabeças mesmo, ele não quer de São Luís. Ele quer do interior. Por quê? Porque em São Luís ele está arrebentando aí com 84% das intenções de voto.
1: Mas o interior é perigoso, então, já.

0: O que que ele quer? Ele quer agora são lideranças do interior.
1: Para poder
0: É, porque ele
1: somar,
0: pega
1: para
0: uma
1: garantir, para
0: porque
1: garantir.
0: ele pega uma liderança do lado da capital, não vai somar muito não. Vai somar muito não. Ele tem que pegar uma liderança do interior mesmo. E aí eu volto a falar em Bonfim. O Bonfim deve ser um, dois para somar com o Eduardo Braz.
1: Agora te digo uma coisa aqui, professor. Se o Felipe Camarão confessar apoio para Braz, eu não sei não. Aqui para nós vai ser um tiro no pé. Vai
0: Por
1: ser
0: quê?
1: porque aí a esquerda já entra no bolo. E tem muita gente que não quer saber da esquerda. Muita gente que é ouvido nas pesquisas não quer saber de esquerda. Ou vai para o centrão, ou vai para a direita, mas não quer saber mais da esquerda. Até porque o Camarão, né, é vice-governador do Maranhão.
0: E
1: É a
0: é
1: esquerda.
0: PT, e
1: É a
0: é
1: esquerda.
0: PT, é esquerda. Só que assim, o Braz, pelo que eu vejo, posso divergir da sua posição, mas o Braz, a mensagem dele é assim, ó, vamos para frente sem olhar nem para a esquerda e nem para a direita.
1: Mas estão falando aí que tem uma mão do Lula já no Maranhão. Já tem uma mão do Lula por trás de tudo isso. E deve ser uma mão financeira, é claro.
0: Mas lá pro lado do bebezão,
1: É, não, não.
0: não,
1: Quem é que não quer o apoio do Braide, rapaz?
0: todo mundo quer,
1: Então, senhor.
0: todo mundo quer. Maranhão em debate, nós debatendo o Maranhão no oferecimento de Farmácia Saraiva, sua farmácia na 13 de maio ao lado do Mercado Central, vai lá, tem uma doutora, a receita que você tá com ela aí na mão, leva para lá, porque a consulta, uma outra consulta, é evidente, não é? 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
1: Fique à vontade, professor.
0: Bom, então nós vamos chamar agora, a informação sobre a pracinha, né? Tem uma pracinha? Tem uma pracinha aí bonitinha que o prefeito Francisco Carlos de Oliveira construiu. Eu não sei nem se foi ele e nem se foi a linha de ferro, né? A Companhia Transnordestina, é isso?
1: Isso,
0: Companhia
1: isso.
0: Transnordestina, a empresa férrea, né? Que passa aqui em Codó. E também não sei se foi o prefeito, mas nós estamos mostrando também o outro lado da moeda e você vai acompanhar agora aqui no Maranhão em Debate. Lemos TV para todo mundo ver, mostrando a principal praça da cidade de Codó. É a Praça Ferreira Paima, a praça da prefeitura. Tem até uma pardinha lá, fogo pagou, ó, tá certo? Aí tá bonitinha a praça aqui, ó, toda cuidadinha. Inclusive agora o prefeito mandou pintar esses meio fiozinho aqui, ó. Hein? Tá parecendo o conjunto Coab, do Vereda. Ah, o Vereda aqui, tudo era pintadinho, os meio fios. Mas era direto, o ano inteiro, né? E aí aqui só foi isso, ó. Só os meio fios que foram passados aqui um calzinho e pronto, e acabou. Somente isso, você conferindo aqui na nossa lente que mostra tudo. 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Todo mundo acompanhando. Jornalismo com independência e coerência. Então, olha, nós prometemos que a gente ia apresentar uma praça e a outra praça. Infelizmente, veio aqui a Praça Ferreira Banima. Mas tudo bem, você pode conhecer aí a Praça Ferreira Banima, que é, digamos, não sei se é a primeira praça, não, diz que é a primeira praça, quando é a Praça do Balão, não é? Não sei. Mas diz, a Praça Ferreira
1: Tudo
0: Banima
1: começou na Praça do Balão.
0: é a praça da prefeitura,
1: Tudo
0: hein?
1: começou na Praça do Balão, foi?
0: Dizem que foi.
1: Aí que veio passarela, a
0: Passarela.
1: igreja.
0: A igreja, ali era onde os barcos, né, ancoravam e tal, tal, tal, então começou por aí. Mas aí a Praça da Prefeitura, e o prefeito fez uma grande obra agora na Praça da Prefeitura, foi pintar os meio-fios. Aí tá tudo pintadinho, tudo bonitinho. e a gente apresentando para você, trabalho bonito aí da Prefeitura Municipal.
1: Enquanto isso, cadê o IML de Codó?
0: Vamos para o IML. O IML, você vai ver agora como está o estado do... Rapaz, lá tá cheio de médicos. Eu vi lá, entrei lá dentro. Tem médicos, lá tem enfermeiros, lá tem camas, macas, lá tem tudo, meu irmão. Você vai conferir nas imagens agora do IML de Codó. Acompanhe. Lemos TV para todo mundo ver. Estamos aqui na rua Marcos Rocha, na Trizidela de Codó. Nós vamos entrar agora, vamos mostrar para você o que um dia foi o IML de Codó, Instituto Médico Legal. Vou mostrar para você aqui, ó. Aí, ó, você conferindo, Polícia Civil, Perícia Oficial do Maranhão, Governo do Estado do Maranhão, Secretaria de Segurança Pública, IML. Aqui é o prédio, aqui funcionava um postinho do então governador Flávio Dino e governo municipal Francisco Najib. Pois é, tá aqui, ó, a situação. Você quer ver como é que está lá dentro? Pois é, vamos entrar para você ver as condições do IML de Codó. Ó, tá aqui, ó. Aqui é o IML, olha o jeito aí, ó, a situação, tudo arrebentado, tudo quebrado, forro já não existe mais, só os pedaços. Olha aí, ó, aqui que funcionava o IML de Codó, hoje a sétima cidade, o sétimo município mais importante, mais populoso do estado do Maranhão, entre os 217 municípios. Você confere aqui. Aqui que era, que foi, que o doutor Cláudio, perito, fazia a perícia. E não tem mais nada. Quando uma pessoa morre em Codó e que precisa de perícia, são levados para o IML de Timon, a quase 200 quilômetros da sede do município de Codó. Então essa é a situação. Parece que Codó é uma terra uma terra de ninguém. Terra do já teve, e nós estamos aqui documentando para você, mostrando para você a situação que se encontra o IML de Codó. Pouca vergonha dos administradores que não cuidam, né, da coisa pública. E é tudo acabado, tudo arrebentado, tudo arrebentado. Então vamos só concluir a nossa reportagem mostrando mais uma vez a fachada do prédio. 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
2: Alô, você, antes da gente comentar, tem o nosso internauta. Como é o nome do nosso internauta aí? Como é o nome?
3: Pádua Menezes.
2: Hein?
3: Pádua Menezes.
2: Pádua Menezes, lá de Lago Açu. É lá, Conceição do Lago Açu. Conheço, já fui lá, trabalhei lá. Olha, um abração, obrigado, viu, você. Aí de Lago Açu, Conceição do Lago Açu. Antenado, plugado aqui na Lemos TV para todo mundo ver. Brigadão. Envia informações aí de Lago Azul que a gente roda aqui para você sem nenhum problema. Como é que está o prefeito aí? Está trabalhando bem? Como é que está a Câmara de Vereadores? Envia para nós, manda um áudio, envia para nós aí um vídeo para a gente mostrar como é que está Lago Açu no Maranhão. Brigadão, você de São Luís, você que está antenado com a gente. Não esqueça, ó, não esqueça de se inscrever, se inscreva no nosso canal, Lemos Codó MA, nós precisamos de você dar aquele like, aquele joinha, tá certo? Precisamos demais, e você está com a gente, porque o nosso programa é independente, se ele é independente, é imparcial, você tem que contribuir para a gente continuar com esse projeto no ar para você aqui no Maranhão e também fora do Maranhão.
1: Bom,
2: mas vamos agora comentar sobre o IML.
1: Pois é, rapaz, como é que pode, né? Tudo abandonado, tudo largado, as traças e baratas. E o pior, o povo de Codó gastando dinheiro com combustível, com motorista, manutenção de veículos, porque tudo é gasto. Para você ir para Timon, é gasto. Para voltar, é gasto. Isso tudo poderia ser evitado se houvesse bom senso no governo que aí está. Mas, não sei por cargas d'água, ele virou inimigo de Cláudio Paes, virou inimigo de Zé Francisco, está virando inimigo de todos os médicos. Eu quero ver como é que nós vamos escapar aqui, né? E agora, para completar, estão tirando o foco do HGM e reclamando da UPA. A UPA é que salva Codó. Aí estão querendo tirar o foco de qualquer jeito. Nem os funcionários do HGM estão recebendo. E aí o prédio desse que funcionou, bem organizado, de repente a população de Codó se vê sem mais um prédio, sem mais um serviço prestado à comunidade, de grande relevância, diga-se de passagem. E nós vamos cobrar, viu, professor? Vamos continuar cobrando até que o prefeito tenha a pachorra de reativar o IML na cidade de Codó.
2: E aí eu fico me perguntando, sobre os vereadores, cadê? Olha, são 19 cabeças dentro da Câmara Municipal de Codó.
1: Mas a maioria do prefeito.
2: Ninguém tem coragem, e aqui eu não vou só para negócio de situação, não. Eu vou para a oposição também. Cadê o Domingos Reis? Cadê o Leonel Filho? Onde está o vereador
1: Anderson da Trisidela?
2: Anderson da Trisidela e o vereador Araújo Neto. Cadê? Onde estão esses homens? Cadê as duas mulheres que nós temos lá, que é a Rosélia?
1: Pois é,
2: e a
1: Leda falar dessas vereadoras.
2: Ninguém fala nada, ninguém diz nada. Parece que todos perderam a língua. Ninguém fala nada sobre o ML de Codó. Será que estão comendo alguma coisa? Rapaz, porque não tem condição, não, rapaz. Olha, o vereador é para fazer o trabalho de fiscalização, de questionamento, de mostrar para o prefeito. E aí, o ML funcionou, passou poucos dias funcionando e depois acabou. Não deram nenhuma explicação para a população. E o prefeito atual, Francisco Carlos de Oliveira, eu queria saber o que é que ele tem em mente com relação o IML de Codó. Se esse IML pode retornar com suas atividades, porque é como o Veridiano falou aqui, a pessoa tem um ente querido que perdeu a vida, precisa fazer uma perícia, né?
1: Com certeza.
2: Aí o corpo vai para Timon, quando chega o corpo já está em estado de putrefação, de decomposição. E aí não dá tempo mais nem fazer um velório, nem nada. É chegando já, enterrando logo, sepultando logo o corpo. Porque Codó, a sétima cidade, o sétimo município do Maranhão, não tem um ML. Já teve, mas não tem mais. Minha gente, é pra gente ficar perguntando. E aí, o prefeito, cadê o deputado Najib? Hein? Cadê o deputado Najib? Ah, o deputado Najib tá envolvido com o negócio aí do blogueiro, não sei como é que é. Ele disse que tem um negócio aí agora de um despertador, que o cara bota o despertador que o teu dia vai chegar. Aí eu me lembro daquele outro lá do vídeo, ele disse, olha, hein, te prepara, hoje é o teu dia. Hã? Tu já viu? Ele diz, hoje é o teu dia. Será se o deputado vai dizer para mais jornalistas, mais blogueiros, vai ser hoje é o teu dia, né? Hoje, agora é o teu dia. Eu tô com medo, eu confesso para você que eu estou com medo. Não adianta eu dizer que eu não estou, porque eu estou com medo. Eu estou com medo. A imprensa de Codó pode sofrer mais. Eu nada contra a justiça. Não, eu não vou entrar nessa seara. Mas eu estou com medo, né? Não tenho nenhum processo, nenhum, graças a Deus, nenhum, não respondo nenhum. Tem jornalista que tem mais de 200, tá? Mas eu não tenho nenhum. E porque eu não tenho nenhum, eu estou com medo de algumas autoridades que não podem serem questionadas e o jornalista não pode falar dos erros que ele comete, que eles cometem, não pode falar. Se falar, é justiça, hein? É justiça. E eu tô com medo. Eu tô com medo. E aí, você não tá com medo, não?
1: Eu, idem.
2: Hein?
1: Eu é que tô mesmo.
2: Tá vendo?
1: Eu é que tô mesmo.
2: Ah, eu tô com medo.
1: Mas não podemos calar, né? Faz parte do, da

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1: 10 horas e 2 minutos.

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1: Alô você, todo mundo ligado com a gente, alegria total aqui na Lemos FM, a rádio do povo, tá todo mundo ligado no Maranhão, no Brasil e o mundo. Alô você do Portuga, alô você de Costa, do Costa do Marfim, tá todo mundo ligado, país de língua portuguesa. É, alguns minutos atrás eu estava ouvindo uma rádio de Portugal, né? Mas a língua deles, quer dizer, o português deles, a gente tem que ficar bem atento, porque a gente termina num captando ali muito assim do que eles estão falando, não. O português de Portugal é totalmente diferente do português do Brasil. O português do Brasil é o português mais solto. Eles falam assim com a língua meio travada, né? Pois é. E aí o português de Moçambique também é assim, o português de Guiné-Bissau, o português de Macau, na China, perdão. Então, nós estamos aqui falando para meio mundo de gente, muita gente ligado com a gente. Alô, você da Mirindima, do quilômetro 17 de São Luís do Maranhão, de Imperatriz, de Bacabal. Alô, meu amigo Pádua. É, deve estar em Bacabal acompanhando aqui o programa Coisas do Povo, a maior audiência do rádio que já começou no seu rádio, no seu celular e no seu coração.

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2: Ok, agora é hora das manchetes, é hora dos destaques, é a escalada do Coisas do Povo.
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2: Vamos para a manchete número 1, polícia policial, polícia prende homem condenado a 21 anos de prisão.
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2: Hoje tem momento o projeto Codó Solidário, falando de solidariedade no seu rádio e no seu celular.
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2: No Pitadinha de Religião, Bispo Renato Cardoso reage à PF e alega perseguição contra a Igreja Universal.
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2: Codó, Câmara de Codó prorroga contrato com distribuidora de combustível de São Paulo em meio a inquérito civil sobre abastecimento da prefeitura.
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2: E no polícia policial, mais uma vez, justiça enquadra a gestão de Fernando Pessoa e dá 15 dias para a prefeitura de Tuntum regularizar o portal da transparência e divulgar folha de pagamento. Eu já vi esse filme em uma outra cidade.
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1: Ok, todo mundo ligado, obrigadão, é o Coisas do Povo que já começou e agora nós vamos detonar muitas informações e você acompanhando com a gente a Coqueluche do rádio, tá todo mundo antenado, todo mundo ligado e aqui nós temos o oferecimento, né, aqui no nosso programa, obrigadão você por estar com a gente.
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1: Vamos a Brasília com as informações chegando aqui no estúdio da Lemos FM. Trabalhadores nascidos em julho e agosto podem sacar PIS/PASEP. A reportagem é de Diego Brião, Agência Rádio Web. No programa Coisas do Povo.
2: Os trabalhadores e trabalhadoras que nasceram nos meses de julho e agosto estão habilitados para receber o pagamento do abono salarial PIS/PASEP 2026. De acordo com o que informa o governo federal, tem direito ao benefício aqueles que receberam no ano base de 2024 remuneração média de até R$ 2.766. Também compõe a lista de requisitos a necessidade de o trabalhador estar cadastrado no PIS/PASEP, Programa de Integração Social ou Programa de Formação do Patrimônio do Servidor Público, há pelo menos 5 anos. É necessário ainda ter trabalhado com carteira assinada para empregadores contribuintes por pelo menos 30 dias no ano base, além de ter os dados informados corretamente pelo empregador na Relação Anual de Informações Sociais ou no E-Social. Entre as alternativas de saque está a rede Banco 24 Horas, que é gerida pela empresa Tecban. O gerente de produtos e canais de distribuição da Tecban, Rodrigo Maranini, lembra a data limite para resgatar o valor.
3: Este abono salarial é um benefício no valor de até um salário mínimo, concedido anualmente a trabalhadores da iniciativa privada e também a servidores públicos que atendam aos requisitos do programa. Neste momento, o benefício é destinado a trabalhadores que nasceram nos meses de julho e agosto, e os valores ficarão disponíveis para saque até o encerramento do calendário, que neste ano é 30 de dezembro. Então, é importante as pessoas sacarem esse valor em 2026.
2: Rodrigo Maranini também reforça a abrangência da rede.
3: O Banco 24 Horas, ele consegue, de uma forma muito rápida e prática, auxiliar o beneficiário para verificar se o seu crédito já está disponível na conta dele. Hoje, a rede Banco 24 Horas está presente em mais de 2.100 municípios espalhados pelo Brasil. São mais de 150 instituições conectadas em um único ponto de atendimento, o que permite ali à população realizar diversas transações, como saque, consulta, pagamentos, recarga de celular, e com muita conveniência e agilidade.
2: O valor pago é proporcional ao tempo de serviço. Ele equivale ao salário mínimo vigente dividido por 12 e multiplicado pela quantidade de meses trabalhados. Vale lembrar, o salário mínimo deste ano é de R$ 1.621. A consulta em relação ao benefício pode ser feita pelo aplicativo Carteira de Trabalho Digital, pelo portal gov.br, pela central Alô Trabalho no telefone 158 ou diretamente nas instituições financeiras responsáveis pelo pagamento. Agência Rádio Web, produção e reportagem, Diego Brião.
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1: 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Olha, já informações do meio policial, muita informação do submundo do crime aqui no programa Coisas do Povo. Você acompanhando tudo, meu irmão. É aqui. É a Coqueluche do momento. Programa Coisas do Povo. De manhã, a partir das 5 horas da manhã, 9 horas da manhã, às 13 horas. 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Vamos que vamos com você, sempre levando a informação com imparcialidade. Nós não temos compromisso com nenhum grupo político, com nenhum grupo religioso. A nossa missão é levar a informação nua e crua pra você aqui na Lemos FM, a Rádio Show do Maranhão.
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1: Alô, você, podemos chamar já o... Vamos de Momento Projeto Codó Solidário.
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1: Alô, você do bem, alô, você da solidariedade, você que estende a mão ao seu irmão, não está fazendo nada errado, você está só ajudando, cumprindo a missão, né, que o mestre repassou para você através de sua palavra. Ele diz que nós devemos ajudar aqueles que precisam, que estão sofrendo, que estão com uma dor muito grande. Você tem que ajudar, tem que estender a mão, é assim que tem que ser. Jesus se preocupou com o ser humano. Se você ler com cuidado a palavra dele, a Bíblia Sagrada, você vai ver que a preocupação central é que os humanos vivam em paz uns com os outros, né? Compartilhando aquilo que ele deu para cada um de nós. Então o projeto Codó Solidário vem aí trabalhando desde 2019, fazendo um bom trabalho na cidade de Codó. Hoje mesmo foi entregue uma cadeira de rodas, mas antes, vamos ler o que diz Provérbios capítulo 19 e o versículo 17. Olha, a Bíblia descarta a importância, a Bíblia destaca a importância de cuidar e proteger os necessitados. Textos sagrados mostram que ajudar as vítimas é um ato de amor ao próximo e de obediência a Deus, trazendo grandes recompensas espirituais. Provérbios capítulo 19, versículo 17. Quem trata o pobre com segurança. Não, vamos repetir para você. Quem trata o pobre com segurar, empresta ao Senhor e ele o recompensa. Muito bem. Então você está sabendo agora que você que ajuda o pobre é como se você estivesse emprestando a Deus. Na realidade é. Lucas capítulo 12, 33. Vendam os seus bens e considerem aos pobres. Aos pobres. Façam para vocês bolsas que não gastem com o tempo. Um tesouro nos céus que não se acabará. Então você está sabendo através da palavra do Eterno, você que é católico, evangélico, budista, você que é cartomante, você que não tem religião, você deve ajudar os pobres necessitados. Pois bem, o projeto Codó Solidário entregou mais uma cadeira de rodas hoje para a dona Francisca da Travessa Presidente José Sarney, no bairro São Francisco, hoje. Então o vídeo foi postado no grupo do projeto e a gente só tem que agradecer aos doadores. Agradecer primeiro a Deus e agradecer também aos doadores. Que Deus possa abençoar a pessoa que vai usar essa cadeira de rodas e que Deus possa abençoar muito aqueles que doaram a cadeira de rodas. Que Deus possa abençoar a todos e que possamos passar a ser sempre solidários. Momento Projeto Codó Solidário. Fazer o bem sem ver a quem, fica por aqui e volta em uma outra edição do programa Coisas do Povo.
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1: Alô você, meus amigos, olha, são coisas que a gente não quer falar, mas a gente às vezes tem que falar, né? Porque se a gente não falar, as pedras vão clamar. Eu estou extraindo algo aqui da palavra. Olha, a Câmara de Codó prorroga contrato com distribuidora de combustível de São Paulo em meio a inquérito civil sobre abastecimento da prefeitura. Porque essa empresa, a empresa envolvida aí com o PCC, com essas organizações criminosas, já está em investigação aí pelo Ministério Público, e a prefeitura compra, e agora a Câmara de Vereadores também compra da mesma empresa. Rapaz, eu acho que não é assim, não. Se deu enrolada, se está com as enroladas, era para ir aí para um outro pregão, para uma outra licitação, e comprar de uma outra empresa. Essa empresa, qual o posto que ela tem aqui na região do Maranhão? Pelo que se sabe, ela não tem nenhum posto de combustível operando, vendendo na cidade de Codó e nem pertinho aqui. Ela é uma empresa de São Paulo. Olha, a Câmara Municipal de Codó publicou o extrato do segundo termo aditivo ao contrato 0222/2025, prorrogando por mais 12 meses. o vínculo formado com a distribuidora de combustível Rede Sol Fuel Distribuidora S.A., responsável pelo gerenciamento do abastecimento dos veículos oficiais do Poder Legislativo. A empresa, sediada em Ribeirão Preto, São Paulo, também presta serviços relacionados ao abastecimento da frota da Prefeitura de Codó por meio de contratos firmados pela administração municipal que ultrapassam 20 milhões de reais, só com combustível. A prorrogação ocorre em meio ao aprofundamento das apurações conduzidas pelo Ministério Público sobre os contratos milionários celebrados pela Prefeitura de Codó com a Rede Sol Fuel Distribuidora S.A. Então, meus amigos, aqui não era para a Câmara entrar aqui nesse negócio, não. De jeito nenhum. Aí eu queria saber o seguinte, o que que a Câmara tem hoje de veículo para ter um contrato com uma distribuidora de combustível? Qual é o veículo? Porque não precisa, para começar, a Câmara não precisa de veículo. Cada vereador tem carro e tem moto. É, ainda precisa. Ah, mas tem uma picape que o governador Carlos Brandão enviou para todas as prefeituras do Maranhão. Perdão. Uma picape enviada para todas as câmaras municipais do Maranhão. É, foi uma doação que o Carlos Brandão, governador do estado, fez aí essa boa ação para as câmaras. O objetivo não seria ou não será, né, eleger o seu sobrinho, não. Olha, aí a prefeitura vai... Ah, perdão, eu só quero chamar a prefeitura. Não é a prefeitura, é a Câmara Municipal. Aí a Câmara Municipal vai fazer um contrato de compra de combustível para abastecer uma picape. Meu irmão, isso aí não tem condição. Eu não aceito um negócio desse. Não tem como aceitar. Mas não tem como aceitar mesmo. Não tem. É, eu não tenho nada contra ninguém. Não tenho nada contra o prefeito. Então, não tenho nada contra o presidente da República. Eu não tenho nada contra Bolsonaro. Eu não tenho nada contra os vereadores. Mas, rapaz, aqui os vereadores não falam nada, não dizem nada. É, meu irmão, o negócio tá bagunçado. O negócio tá esculhambado mesmo. Tá esculhambado. Sinceramente, eu fico me perguntando. E aí os representantes do Legislativo Codense é para vir a público comunicar, dizer diante dessas matérias que são veiculadas, né, nos veículos de comunicação do município. Meu irmão, ninguém aguenta mais. Eu já tô cansado desse negócio. Tô cansado e careca de falar essas coisas aqui no programa Coisas do Povo, agora aqui na Lemos FM.
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3: Alô, você da religião, brigadão por estar conosco aqui no Pitadinha de Religião, todo mundo procurando fazer a vontade do Eterno, fazer a vontade de Jesus para poder se salvar. Porque se não fizer a vontade dele, não ser obediente, vai ficar do lado de fora da cidade santa. E você precisa ser honesto, correto. Você não pode meter a mão no bolso dos outros. Não pode roubar o celular. Você não pode roubar a galinha do vizinho. Você não pode rasgar a Bíblia. Você não pode fazer essas coisas, não. Você não pode meter a mão no erário público, viu? Roubar o dinheiro da prefeitura, não pode. Se fizer isso, vai tudo pro inferno. Porque a Bíblia diz, Paulo diz lá aqui, ó, quem não vai pro céu, quem é? Ladrão, fornicário, não é assim que diz lá? Os glutões, é Paulo que diz, não é o que eu tô dizendo, não. Os efeminados ou afeminados, não sei qual é a palavra correta aqui, né? Qual é? Efeminados ou afeminados? Não sabe, né? Tanto vai, tá certo. Tô procurando aqui pro meu professor, mas meu professor também não tá sabendo. Mas já a gente fala aqui. Aí eu vou dizer, aquele que não é, que ele é de um gênero e quer o outro gênero. Ele tá passando pro outro lado, né? O homem é homem, mas não quer ser homem, ele quer ser mulher. Ou então a mulher é mulher e quer ser macho, né? É o Paulo que diz, não, aí eu não vou me processar, não. Por favor. É o apóstolo Paulo. Esse texto, ele tem, parece que em 2 ou 3 lugares da Bíblia que fala aí, né? E aí, no meio desses aí, tá os ladrões também. Aquele que rouba não vai pro céu, não. Vai pro inferno. Tô avisando. Prefeito ladrão, vereador ladrão, vão tudo pro inferno. É, eu tenho que dizer aqui, rapaz. E quem se acosta com o prefeito ladrão, vereador ladrão, vai pro inferno também, porque é conivente com o negócio. O crente, o católico, tem que chegar lá, ó, meu prefeito, você tá passando a mão na grana do povo, você vai pro inferno e eu não vou ficar com você, viu? Deputado que tá comendo os contratos, aí a metade dos contratos... É, se não largar, se não mudar de posição, vão tudo pro inferno. Tô avisando. Diz que bom é aquele que avisa, né? É o amigo que avisa. Mas, meus amigos, olha, Bispo Renato Cardoso reage à Polícia Federal e alega perseguição contra a Igreja Universal. O religioso grava vídeo em mural de absolvição ou absolvições e afirma que investigações financeiras são inerentes à fé cristã. Mas, minha amiga, não sei nem o que é aqui a matéria, mas vamos ver aqui. Será se eles estão achando ruim porque estão investigando aí o Banco Digimais do Ed Macedo? Será se é isso? Vamos acompanhar aqui. São Paulo. Olha, menos de 24 horas após a Polícia Federal deflagrar a Operação Miragem, a cúpula da Universal do Reino de Deus estruturou sua contra-ofensiva de comunicação. O Bispo Renato Cardoso, genro do fundador Ed Macedo e atual líder da instituição em território nacional, divulgou um vídeo oficial em que rejeita o caráter técnico das investigações contra o Banco Digimais, enquadrando a ação da Polícia Federal dentro de um padrão histórico de suposta perseguição religiosa e midiática. Mas aí a polícia não está lá no Banco Master, é? E nunca falaram, eles nunca se manifestaram que a Polícia Federal está errada, não pode fazer isso, não pode investigar o Banco Master. Agora, quando a PF, que aí já é um indício lá, ó, é um negócio aí já ligado com o Banco Master, e aí a coisa tá feia agora pro Ed Macedo de novo. Olha, passou uns dias aí, a igreja do Ed Macedo sem estar na Berlinda, né? Era mais a Assembleia de Deus aí, falando de um bocado de coisa aí, lá do Pará, né? Lá de Marabá, do Recife. E agora a Igreja Universal voltou de novo à tona. Voltou de novo. E aí nós vamos acompanhar aqui o que o pessoal estão falando nas redes sociais. Olha, o Bispo Renato Cardoso, genro do fundador Ed Macedo, atual líder. Não, isso aqui já foi. Então vamos só aqui para fechar aqui, ó. O mural da Absolvições no Templo de Salomão, gravado no interior do Templo de Salomão, na capital paulista, e o pronunciamento de Renato Cardoso teve forte apelo visual. O bispo posicionou-se estrategicamente em frente a uma parede revestida com dezenas de capas de jornais, revistas e manchetes de décadas passadas que noticiavam escândalos e prisões envolvendo o Ed Macedo. Escute mais essa aqui. Esse aqui, ó. O que esse rapaz fala aqui? Vamos acompanhar? Pode ser? Vamos lá.
1: Federais, estaduais, senadores, como também prefeitos e vereadores. Não tem nada a ver com defender a obra de Deus como eles pregam. O Bispo Macedo usa a igreja para eleger esses cães para poder defender a corrupção que acontece nos bastidores. Já não bastavam extorquir os órfãos e as viúvas com falsas promessas de bênção dentro da igreja. Agora a igreja também está envolvida no rombo do INSS. Além de extorquir as pessoas dentro da igreja, agora também está praticando corrupção na política. Vários esquemas de corrupção envolvendo o nome da Igreja Universal. E das outras vezes que eu postei vídeo denunciando os esquemas de pecado e corrupção nos bastidores da igreja, com a ciência do Bispo Macedo, muitos fanáticos religiosos, que por sinal têm a vida derrotada, me chamaram de demoniado, que eu estou perseguindo a obra de Deus, que a Igreja Universal, quanto mais bate, mais cresce. Cresce sim, enrolando as pessoas, enganando através do charlatanismo, vendendo bênçãos que nunca são alcançadas pelo povo. Meu nome é David Bernardo, e para mais verdades como esta, me siga nas redes sociais. Eu quero que você deixe aí nos comentários, a Universal é uma igreja ou é uma seita?
3: Então tá aí, meu irmão, a confusão tá rolando alto agora com o Ed Macedo. Dizem, falam de um rombo aí de 600 milhões. Mas o Ed Macedo sempre é enrolado com essas coisas. Enrolado, foi preso algum tempo atrás. E aí, ele é bom de lábia. O cara é bom de lábia. Aí ele vai lá na igreja e chora e diz que é perseguição e tal. Meu irmão, a Polícia Federal não persegue ninguém, não. A Polícia Federal, quando vai, ela vai em cima mesmo, que é perseguição e tal. Meu irmão, a Polícia Federal não persegue ninguém, não. A Polícia

0: pode até estar sendo perseguido, é de Macedo, né? A Igreja Universal é o povo não merece isso. O povo da Universal é um povo bom, é um povo que quer ir para o céu. O problema é que os líderes distorcem o negócio e o povo muitas vezes não tem a sensibilidade, o entendimento e termina por aceitar e defender esses larápios da religião. O Pitadinha de Religião vai ficando por aqui e volta em uma outra edição do programa Coisas do Povo.
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0: Meus amigos, olha, dia 26, sexta-feira, o pré-candidato ao governo do estado do Maranhão vai estar em Codó. Começando às 6 horas da manhã, na Praça da Bandeira, de lá para o Mercado Central, depois passando pelo centro da cidade e visitando também o pessoal, os lojistas, os clientes ali da Rua Afonso Pena, tá bom? Então, no centro comercial da cidade, o pré-candidato ao governo do estado do Maranhão, Braide,

0: sexta-feira vai estar em Codó, né? E ainda na sexta, às 19h, 19 horas, uma reunião com toda a população de Codó. Você que está acompanhando aqui, vai lá e diz: eu ouvi na rádio Lemos FM, eu vi o Lemos falando, e aí você participa. O local ainda não está definido. Vai ser ou na Associação Atlética Banco do Brasil, ABB, ou então no Espaço Fama, na Avenida Marechal Castelo Branco, no bairro São Pedro. No bairro São Pedro, tá bom? Então fica de butuca aí, porque está chegando a Onda Braide em Codó. Sexta-feira é a visita do pré-candidato ao governo do estado do Maranhão. Um dia desse aí foi o Laércio Bonfim, que entrou, né, fez uma reunião bonita lá na entrada da cidade, do portal da cidade, onde muita gente esteve recepcionando Laércio Bonfim, que até então era pré-candidato ao governo do estado. Agora não mais, o Laércio agora anunciou a sua desistência e agora é pré-candidato ao Senado da República pelo Maranhão.
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0: Já já tem bloco das polícias aqui no programa Coisas do Povo. Tá todo mundo ligado, todo mundo antenado, plugado na maior audiência do rádio. Vamos chamar a agência Rádio Web. Acordo entre Mercosul e Europa abre oportunidades de investimento. A reportagem é de Virgínia Alves. Acompanhe.
2: Energia limpa, indústria verde, tecnologia e infraestrutura estão entre os setores apontados como estratégicos para ampliar os investimentos entre Brasil e União Europeia. Os temas estiveram em debate durante o segundo Fórum de Investimento Brasil-União Europeia, realizado em Brasília pela Agência Brasileira de Promoção de Exportações e Investimentos, Apex Brasil. O encontro reuniu representantes do setor público, investidores e lideranças empresariais para discutir oportunidades de negócio e cooperação entre os dois mercados. O presidente da Apex Brasil, Laudemir Miller, destacou o papel da agência na atração de investimentos internacionais e ressaltou a importância da relação econômica entre Brasil e Europa.
3: Nós queremos cada vez mais facilitar e acelerar os investimentos exteriores aqui no Brasil, desmarcadamente os investimentos europeus. No passado, né, a gente exportou 348 bilhões de dólares, que foi um recorde de exportação, atraímos 77 bilhões de dólares de investimento, com a Europa, inclusive o Brasil, tendo um recorde no fluxo de comércio de 100 bilhões de dólares.
2: Durante o encontro, também foram debatidas oportunidades ligadas ao acordo entre Mercosul e União Europeia e seus impactos para o comércio e os investimentos. O ministro do Desenvolvimento, Indústria, Comércio e Serviços, Márcio Fernando Elias Rosa, destacou a dimensão econômica de parcerias entre os dois blocos.
4: Essa formação desse grande bloco, o maior bloco econômico, 22 trilhões de PIB, 750 milhões de pessoas, esse novo bloco econômico que se forma com a União Europeia e Mercosul.
2: O fórum também abordou temas como transição energética, infraestrutura digital, minerais críticos e cadeias produtivas sustentáveis. A proposta é ampliar a cooperação entre Brasil e União Europeia e estimular investimentos em projetos voltados ao desenvolvimento econômico, à inovação e à sustentabilidade. Agência Rádio Web, produção e reportagem, Virgínia Alves.
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0: Agora é hora do Bloco das Polícias, você acompanhando aqui no programa Coisas do Povo, Submundo do Crime, as notícias. E você só acompanha aqui. Olha, a PRF instala sinalização eletrônica na 222 para reforçar a segurança em Itapecuru Mirim. A Polícia Rodoviária Federal iniciou a instalação de sinalização eletrônica no trecho do Alto do Bebedouro, na BR-222, em Itapecuru Mirim. A iniciativa busca aumentar a segurança viária e reduzir o número de acidentes em uma das áreas de maior fluxo de veículos do município. Segundo dados do Corpo de Bombeiros, apenas no mês de maio foram registrados 23 ocorrências relacionadas a atendimentos pré-hospitalares e sinistros de trânsito com vítimas. Os números reforçam a necessidade de medidas preventivas voltadas à redução dos acidentes e à preservação de vidas. Está aí, bom trabalho da PRF em instalar essas barreiras eletrônicas para reduzir os acidentes e também até mortes, né? Acidentes que têm vítimas fatais. Tá certo, tá certo, tá certo, tá certo. Meus amigos, vamos agora à Baixada Maranhense. Vamos a Pinheiro com Batista Peixoto aqui no Polícia Policial.
7: Um homem identificado como Diego de Jesus Viegas foi morto a tiros na manhã de ontem na rodovia MA-310, no município de São Bento, aqui na Baixada Maranhense. O crime é investigado pela Polícia Civil. Segundo informações da Polícia Militar, a guarnição que realizava patrulhamento na região foi acionada por populares logo após o ocorrido. Ao chegarem no local, os policiais encontraram a vítima já sem os sinais vitais, apresentando múltiplas perfurações provocadas por disparos de arma de fogo. De acordo com o relato do pai da vítima à polícia, um veículo de cor branca, sem identificação de modelo ou placa, se aproximou de Diego de Jesus Viegas. Em seguida, os ocupantes efetuaram diversos disparos e fugiram em direção desconhecida. Polícia Militar realizou buscas na região e montou um cerco policial, mas até o momento nenhum suspeito foi localizado. O caso foi comunicado à Polícia Civil, que ficará responsável pela investigação. Mais uma tentativa de homicídio foi registrada ontem nesta cidade de Pinheiro e o fato ocorreu na rua João Paulo II, bairro Dondona Soares. Por volta das 11 horas, uma guarnição da 1ª Companhia do 10º BPM foi acionada para verificar um possível tiroteio, onde, segundo o comunicado, o jovem Tiago Pablo Oliveira Soares teria sido alvejado. Ao chegarem no local, os policiais constataram a veracidade do fato. O SAMU foi acionado e encaminhou a vítima para o Hospital Antenor Abreu, onde foi constatado que o jovem foi atingido na cabeça por um disparo de arma de fogo e foi entubado. Os autores do tiroteio não foram localizados. De Pinheiro, na Baixada Maranhense, Batista Peixoto.
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0: Bloco das Polícias, o submundo do crime, você acompanha aqui no Coisas do Povo. Olha, polícia prende homem condenado a 21 anos de prisão. A Polícia Civil do Maranhão prendeu na manhã da última quarta-feira um homem de 21 anos condenado a 21 anos de prisão pelo crime de latrocínio, roubo seguido de morte. A prisão foi realizada no bairro Parque União, no município de Timó, em cumprimento a mandado de prisão decorrente de sentença condenatória. De acordo com o delegado Cláudio Mendes, titular da Delegacia Regional de Timó, o crime ocorreu no dia 16 de dezembro de 2023, em um bar localizado no bairro Cidade Nova, quando indivíduos armados invadiram o estabelecimento para realizar um assalto. Pois é. Ontem nós falamos das pessoas que foram presas aqui em Codó. Falamos não, né? Falamos? Falamos não. Então vamos para a notícia. Em Codó foram presos pessoas que mataram, né? Os matadores do vereador lá de Dom Pedro, né? Você vai acompanhar aqui agora, aqui no programa Coisas do Povo. Pois é, você vai acompanhar as informações sobre a prisão desses criminosos que terminaram por matar um vereador em Dom Pedro e foram presos em Codó. Acompanhe a matéria aqui de Gildo Brito. Vamos acompanhar. Autoridade policial falando.
9: Eles têm vários homicídios atribuídos a eles. É um grupo de marginais que não atua só aqui na cidade de Codó. Na verdade, eles são sediados na cidade de Coroatá, mas eles flutuam na cidade de Codó, Timbiras, Coroatá, Capinzal e Dom Pedro. Nós temos notícia de morte deles. Inclusive, até em Santa Rita, nós temos notícia de morte desse pessoal. Ou seja, são um grupo de marginais especializados em crime de mando que, no último mês de abril, culminou na morte do ex-vereador Fares Miguel na cidade de Dom Pedro. Mas, não satisfeitos esses elementos, eles já cometeram vários assassinatos, inclusive aqui na cidade de Codó. Quanto a alguns homicídios aqui da cidade de Codó atribuídos a eles, é a esposa do finado TH, que morreu em confronto com a polícia militar, o Alex da atriz dela e Manuel Ficha. Ou seja, todos esses homicídios atrelados a esse grupo de marginais, que não é só eles dois, volto a frisar, não é só eles dois. Tem vários outros, inclusive já identificados, que a gente já está trabalhando na intenção de prendê-los para acabar esse ciclo criminoso que vem sendo executado desde o ano passado aqui na cidade de Codó e Timbiras. Depois que tivemos a informação, compartilhamos informação com o pessoal da Regional de Presidente Dutra sobre a morte do vereador Fares Miguel, identificamos alguns dos elementos logo e a partir de então a justiça deferiu o mandado de prisão e ficamos monitorando esse pessoal. Eles não eram muito fáceis de ser presos e a gente volta a agradecer a participação popular que nos informou quando eles chegaram aqui no Conjunto Dallas, aqui quando eles estavam se hospedaram aqui por algum tempo. Eles não ficavam mais de 2 dias em qualquer casa. Aí quando ontem chegou a informação, fomos lá e conseguimos efetuar essa prisão. Mas quanto a eles, tinha vários homicídios, como também no último jogo do Brasil, eles tentaram contar a vida de uma pessoa lá no bairro São Pedro. Inclusive, uma das testemunhas estava dando depoimento lá na delegacia ontem quando a gente foi apresentar eles e ficou bem nervoso quando olhou os elementos lá e identificou como os acusados. Então a gente encara como um sucesso, tirando esses elementos de circulação, mas ainda tem mais elementos ainda a ser preso. Quanto à questão do vereador Fares Miguel, ainda tem muita coisa a ser esclarecida, como a motivação e os outros elementos que deram apoio a esses dois que fizeram, que cometeram esse homicídio.
10: Na chegada de vocês lá no Dallas, qual foi a reação deles?
9: Ah, eles se entregaram. Eles viram que a ação foi rápida da equipe de Força Tática e se entregaram de imediato, porque eles sabem que a nossa guarnição de Força Tática são preparadas para qualquer tipo de situação. Se eles viessem a reagir, provavelmente tombariam em confronto.
10: Essa arma que foi apreendida com eles, comandante, é utilizada no crime que eles praticam?
9: Inclusive, em vários desses crimes que eu citei aqui, o lote dos estojos coincide com o lote das munições que estavam na arma de fogo lá. Foram apreendidos mais de 20 munições de .40 junto com a arma, e os lotes conferem e coincidem com a munição apreendida ontem lá no conjunto Dala, lá no momento da prisão desses dois elementos.
0: Tá aí, meus amigos, a polícia trabalhando, e esses criminosos do vereador lá, de ex-vereador lá de Dom Pedro, foram presos em Codó. Tá aí, a polícia, parabéns para a força tática da Polícia Militar, fazendo um trabalho brioso na cidade de Codó. O Bloco das Polícias vai ficando por aqui e volta em uma outra edição do programa Coisas do Povo.
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0: 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Olha, obras da educação seguem paradas e entram na mira do Ministério Público em Chapadinho e Mata Roma. Meu irmão, olha, obras destinadas à melhoria da educação pública em Chapadinha e Mata Roma voltam ao centro das atenções após o Ministério Público do Maranhão converter uma notícia de fato em procedimento administrativo para acompanhar de perto a situação de empreendimentos que permanecem paralisados ou sem previsão concreta de conclusão. A medida foi adotada pelo promotor de justiça Carlos Rafael Fernandes Bulhão, titular da 2ª Promotoria de Justiça de Chapadinha, conforme portaria publicada no Diário Eletrônico do Ministério Público do Maranhão em 18 de junho de 2026, referente aos procedimentos SIMP número 851-262/2025. A investigação acompanha obras inseridas no contexto do Pacto Nacional pela a retomada de obras da educação, instituído pela Lei Federal número 14.719 de 2023, cujo objetivo é garantir a retomada de empreendimentos inacabados voltados à educação básica em todo o país. Está aí, ó. O Lula fazendo a parte dele, manda o dinheiro, envia o dinheiro, e aí duas prefeituras, aí o Ministério Público trabalhando. O Ministério Público era para estar, os juízes, né, os promotores, era para estar lá em Coisa, rapaz, como é o nome da cidade balneária lá de a cidade balneária aqui, rapaz, de Morros. Era para estar era em Morros, banhando. Mas os prefeitos, as prefeitas, não param de arranjar confusão para o Ministério Público. Eu não sei por quê. Tá aqui. A belezinha de Chapadinha e lá de Mata Roma também. Eu não sei quem é o lá de Mata Roma, né? Pois é. E daí o Ministério Público no encalce dessas obras inacabadas que agora o governo federal quer viabilizar para que as obras sejam retomadas e acabem, né, sejam entregues à população. Aí o dinheiro vem, e aí como é que fica? Aí desviam de novo. Eita, bandido. É um magote. Gosta? Quem gosta, sabe quem é? É o prefeito lá de Mata Roma. O Bezaliel. Olha o nome do homem aqui, é o Bezaliel Freitas Albuquerque, do PDT. E e a Belezinha de Chapadinha. O Matarrumo é bem pertinho de Chapadinha, ligada lá no município de Chapadinha. Tá aí, o Ministério Público trabalhando pra ver se acaba com essas confusões aí. O dinheiro do povo vem, mas na hora eles comem, botam pra baixa da égua e aí fica por isso mesmo. Meus amigos, olha o esporte aqui. Você quer saber algumas curiosidades da Copa do Mundo de 2026? Vamos lá, esporte, é isso que nós vamos falar. Tem alguma coisa de esporte aí? Se tiver, se não tiver, fica do jeito que está. Tá? Tá certo? É aqui o Coisas do Povo. Beleza? Vamos lá, o esporte hoje é curiosidade aqui no seu programa.
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0: Olha, vamos a algumas curiosidades da Copa do Mundo, edição 2026, promovido pela FIFA. Vamos lá. Olha, a Copa do Mundo já entrou para a história antes mesmo de conhecermos o campeão. O torneio reúne números inéditos e tecnologias que pareciam ficção científica há poucos anos e marcas que dificilmente serão superadas tão cedo. Além disso, esta edição apresenta mudanças importantes no formato da competição e traz histórias curiosas que ajudam a explicar porque ela já é considerada uma das mais diferentes de todos os tempos. Tá bom? Então vamos lá, olha. A primeira curiosidade é a primeira Copa do Mundo realizada por três países. Nunca tinha sido. Ainda tinha o Japão e Coreia, né? É agora três países, Estados Unidos, Canadá e México. E México, né? A Copa do Mundo 2023 entrou para a história por ser a primeira organização simultaneamente em três países. Esse que nós já falamos. A segunda curiosidade, pela primeira vez 48 seleções disputam o torneio. Outra mudança histórica está no número de participantes. Durante décadas, a Copa do Mundo contou com 32 seleções, mas agora em 2026 são 48. Olha, o estádio Azteca alcançou o recorde único. Poucos lugares no futebol carregam tanta história quanto o estádio Azteca, na cidade do México. Foi ali que Pelé conquistou o tricampeão brasileiro. Tricampeonato mundial em 1970. Nesse tempo eu estava em Bom Jardim. Também foi o palco. Nesse tempo eu tinha acho que 7, 8 anos por aí. É curiosidade pra você. Acho que eu tinha uns 10 anos por aí. Também foi o palco do famoso gol de mão. Mão de Deus. Marcado por quem? Sabe não? Hein? Não, por quem? Exatamente, pelo baixinho da Argentina, Diego Maradona, em 1986. Outra curiosidade, a bola oficial é praticamente um computador. Você que gosta de computador, as bolas utilizadas atualmente estão muito longe dos modelos tradicionais. A bola oficial da Copa de 2026 incorpora sensores de movimento capazes de registrar informações em tempo real durante as partidas. Eu acho que o chip falta ficar doido. Não é? É um chip lá dentro da bola, né? Lá dentro. E aí o chip roda demais. O chip fica doido. A quinta curiosidade. A final acontece em um dos estádios mais caros do mundo. A decisão da Copa está marcada para o MetLife Stadium, localizado em Nova Jersey, na região metropolitana de Nova York. O estádio possui capacidade superior a 82 mil espectadores e está entre as arenas esportivas mais caras já construídas. Inaugurou em 2010 e recebeu investimentos superiores a US$1,6 bilhão. Temos tempo ainda, né? Vamos lá. Olha, o torneio atravessa 4 fuso horários. A outra curiosidade, o México amplia um recorde histórico. Se o estádio Azteca já possui uma marca exclusiva, o México também conquistou um feito especial. O país tornou-se a primeira nação a sediar partidas de 3 Copas do Mundo. Copa do Mundo masculina, porque aí vem aí a Copa Feminina, né? Que vai ser rodada no ano que vem. Mais uma aqui. A premiação bate todos os recordes. É a oitava. A Copa do Mundo sempre movimentou cifras gigantescas. Em 2026, os números atingiram um novo patamar. A FIFA anunciou uma distribuição financeira recorde para as seleções participantes. O valor total supera todas as edições anteriores do torneio. A nona curiosidade, novas seleções fazem sua estreia em Copas do Mundo. A sensação aqui é a Costa do Marfim, né? A sensação dessa Copa não é a Costa do Marfim, não. Fala português, só tem 560 mil habitantes a população e rapaz, esqueci, meu Deus. A décima aqui, para encerrar. Algumas lendas chegaram à sexta Copa do Mundo. A longevidade no futebol profissional é cada vez mais rara. Por isso, alcançar 6 participações em Copas do Mundo representa um feito extraordinário. É Cabo Verde, rapaz. É Cabo Verde, a sensação com vovozinha lá. É a sensação da Copa do Mundo, edição 2026. E aí vamos ver se o Brasil ganha, né? Vamos ver se o Brasil ganha. Se ganhar, ganhou. Né? Se o Brasil for campeão, é campeão e ganhou. Porque o Brasil é o único, é uma outra curiosidade, é o único país do mundo que participou desde a primeira Copa. Ou seja, em resumo, participou de todas as Copas. É o único. Todos ficaram, participou uma Copa, outra. Não, por exemplo, a Itália está fora. A Itália não está participando da Copa de 2026. Curiosidade, é esporte aqui no Coisas do Povo.
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0: Olá você, todo mundo gostando aqui do programa Coisas do Povo. Alô, meu amigo Acélio Trindade. Alô, Cristiano Dias de Coroatá, não, de Itapecurumu ligado com a gente. Alô, meu amigo Adilson Souza, também de Itapecuru, grande repórter aí da Central de Notícias Brasil, acompanhando o programa Coisas do Povo. Alô, meu amigo Jair Ribeiro, o comunicador companheiro que vai ser entrevistado do quadro aqui da nossa TV. Lemos TV para todo mundo ver. Vai ser entrevistado. Carlosinho também vai ser entrevistado. Bom, vamos entrevistar mais pessoas e você pode ser o próximo a ser entrevistado no programa Maranhão em Debate da Lemos TV para todo mundo ver no YouTube. O endereço é Lemos Codó MA. Meu amigo, olha, a justiça enquadra a gestão de Fernando Pessoa e dá 15 dias para a Prefeitura de Tuntum realizar o portal da transparência e divulgar folha de pagamento. Olha, tá aparecendo com Codó. A justiça determinou que a Prefeitura de Tuntum, sob gestão de Fernando Pessoa, regularize e atualize integralmente o portal da transparência do município no prazo de 15 dias. A decisão foi proferida no âmbito de uma ação popular movida pela advogada Adriene Caroline de Oliveira Lima, que questiona a transparência da gestão municipal e aponta possíveis irregularidades na divulgação de informações públicas. Está aí. Não é para ser assim. É para as prefeituras que têm o dinheiro do povo, o prefeito, é para fazer a coisa certinha. Para fazer a coisa certinha, tudo direitinho, porque senão dá errado. A transparência tem que existir. Meus amigos, a corrupção está tomando conta das prefeituras. 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
0: Vamos a Brasília com as informações chegando aqui no estúdio da Lemos FM. Trabalhadores nascidos em julho e agosto podem sacar PIS/PASEP. A reportagem é de Diego Brião, Agência Rádio Web, no programa Coisas do Povo.
11: Os trabalhadores e trabalhadoras que nasceram nos meses de julho e agosto estão habilitados para receber o pagamento do abono salarial PIS/PASEP 2026. De acordo com o que informa o governo federal, tem direito ao benefício aqueles que receberam no ano base de 2024 remuneração média de até R$ 2.766. Também compõe a lista de requisitos a necessidade de o trabalhador estar cadastrado no PIS/PASEP, Programa de Integração Social ou Programa de Formação do Patrimônio do Servidor Público, há pelo menos 5 anos. É necessário ainda ter trabalhado com carteira assinada para empregadores contribuintes por pelo menos 30 dias no ano base, além de ter os dados informados corretamente pelo empregador na relação anual de informações sociais ou no E-Social. Entre as alternativas de saque está a rede Banco 24 Horas, que é gerida pela empresa Tecban. O gerente de produtos e canais de distribuição da Tecban, Rodrigo Maranini, lembra a data limite para resgatar o valor.
12: Este abono salarial é um benefício no valor de até um salário mínimo, concedido anualmente a trabalhadores da iniciativa privada e também a servidores públicos que atendam aos requisitos do programa. Neste momento, o benefício é destinado a trabalhadores que nasceram nos meses de julho e agosto, e os valores ficarão disponíveis para saque até o encerramento do calendário, que neste ano é 30 de dezembro. Então, é importante as pessoas sacarem esse valor em 2026.
11: Rodrigo Maranini também reforça a abrangência da rede.
12: O Banco 24 Horas, ele consegue, de uma forma muito rápida e prática, auxiliar o beneficiário para verificar se o crédito já está disponível na conta dele. Hoje, a rede Banco 24 Horas está presente em mais de 2.100 municípios espalhados pelo Brasil. São mais de 150 instituições conectadas em um único ponto de atendimento, o que permite ali a população realizar diversas transações, como saque, consulta, pagamentos, recarga de celular, e com muita conveniência e agilidade.
11: O valor pago é proporcional ao tempo de serviço. Ele equivale ao salário mínimo vigente dividido por 12 e multiplicado pela quantidade de meses trabalhados. Vale lembrar, o salário mínimo deste ano é de R$ 1.621. A consulta em relação ao benefício pode ser feita pelo aplicativo Carteira de Trabalho Digital, pelo portal gov.br, pela Central Alô Trabalho no telefone 158 ou diretamente nas instituições financeiras responsáveis pelo pagamento. Agência Rádio Web, produção e reportagem, Diego Brião.
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0: 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Olha, já já informações do meio policial, muita informação do submundo do crime aqui no programa Coisas do Povo. Você acompanhando tudo, meu irmão. É aqui, é a coqueluche do momento, programa Coisas do Povo. De manhã, a partir das 5 horas da manhã, 9 horas da manhã, às 13 horas. E também você encontra o Maranhão em debate, às 18 horas, aqui na Rádio Lemos FM. 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Vamos que vamos com você, sempre levando a informação com imparcialidade. Nós não temos compromisso com nenhum grupo político, com nenhum grupo religioso. A nossa missão é levar informação nua e crua pra você aqui na Lemos FM, a rádio show do Maranhão.
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0: Alô, você, podemos chamar já o... Vamos de Momento Projeto Codó Solidário.
13: Momento Projeto Codó Solidário.
0: Alô, você do bem, alô, você da solidariedade, você que estende a mão ao seu irmão, não está fazendo nada errado, você está só ajudando, cumprindo a missão, né, que o mestre repassou para você através de sua palavra. Ele diz que nós devemos ajudar aqueles que precisam, que estão sofrendo, que estão com uma dor muito grande. Você tem que ajudar, tem que estender a mão, é assim que tem que ser. Jesus se preocupou com o ser humano. Se você ler com cuidado a palavra dele, a Bíblia Sagrada, você vai ver que a preocupação central é que os humanos vivam em paz uns com os outros, né? Compartilhando aquilo que ele deu para cada um de nós. Então o projeto Codó Solidário vem aí trabalhando desde 2019, fazendo um bom trabalho na cidade de Codó. Hoje mesmo foi entregue uma cadeira de rodas, mas antes, vamos ler o que diz Provérbios capítulo 19 e o versículo 17. Olha, a Bíblia descarta a importância, a Bíblia destaca a importância de cuidar e proteger os necessitados. Textos sagrados mostram que ajudar as vítimas é um ato de amor ao próximo e de obediência a Deus, trazendo grandes recompensas espirituais. Provérbios capítulo 19, versículo 17. Quem trata o pobre com segurança... Não, vamos repetir para você. Quem trata o pobre com segurar, empresta ao Senhor e ele o recompensa. Muito bem. Então você está sabendo agora que você que ajuda o pobre é como se você estivesse emprestando a Deus. Na realidade é. Lucas capítulo 12, 33. Vendam os seus bens e considerem aos pobres. Aos pobres. Façam para vocês bolsas que não gastem com o tempo, um tesouro nos céus que não se acabará. Então você está sabendo através da palavra do Eterno, você que é católico, evangélico, budista, você que é cartomante, você que não tem religião, você deve ajudar os pobres necessitados. Pois bem, o projeto Codó Solidário entregou mais uma cadeira de rodas hoje para a dona Francisca da Travessa Presidente José Sarney, no bairro São Francisco, hoje. Então o vídeo foi postado no grupo do projeto e a gente só tem que agradecer aos doadores. Agradecer primeiro a Deus e agradecer também aos doadores. Que Deus possa abençoar a pessoa que vai usar essa cadeira de rodas. E que Deus possa abençoar muito aqueles que doaram a cadeira de rodas. Que Deus possa abençoar a todos e que possamos passar a ser sempre solidários. Momento Projeto Codó Solidário. Fazer o bem sem ver a quem, fica por aqui e volta em uma outra edição do programa Coisas do Povo.
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0: Alô você, meus amigos, olha, são coisas que a gente não quer falar, mas a gente às vezes tem que falar, né? Porque se a gente não falar, as pedras vão clamar. Eu estou extraindo algo aqui da palavra. Olha, a Câmara de Codó prorroga contrato com distribuidora de combustível de São Paulo em meio a inquérito civil sobre abastecimento da prefeitura. Porque essa empresa, a empresa envolvida aí com o PCC, essas organizações criminosas, já está em investigação aí pelo Ministério Público, e a prefeitura compra, e agora a Câmara de Vereadores também compra da mesma empresa. Rapaz, eu acho que não é assim, não. Se deu enrolada, se está com as enroladas, era para ir aí para um outro pregão, para uma outra licitação e comprar de uma outra empresa. Essa empresa, qual o posto que ela tem aqui na região do Maranhão? Pelo que se sabe, ela não tem nenhum posto de combustível operando, vendendo na cidade de Codó e nem pertinho aqui. Ela é uma empresa de São Paulo. Olha, a Câmara Municipal de Codó publicou o extrato do segundo termo aditivo ao contrato 0222/2025, prorrogando por mais 12 meses o vínculo formado com a distribuidora de combustível Rede Sol Fuel Distribuidor S.A., responsável pelo gerenciamento do abastecimento dos veículos oficiais do Poder Legislativo. A empresa, sediada em Ribeirão Preto, São Paulo, também presta serviços relacionados ao abastecimento da frota da Prefeitura de Codó por meio de contratos firmados pela administração municipal que ultrapassam 20 milhões de reais, só com combustível. A prorrogação ocorre em meio ao aprofundamento das apurações conduzidas pelo Ministério Público sobre os contratos milionários celebrados pela Prefeitura de Codó com a Rede Sol Fuel Distribuidora S.A. Então, meus amigos, aqui não era para a Câmara entrar aqui nesse negócio, não. De jeito nenhum. Aí eu queria saber o seguinte, o que que a Câmara tem hoje de veículo para ter um contrato com uma distribuidora de combustível? Qual é o veículo? Porque não precisa, para começar, a Câmara não precisa de veículo. Cada vereador tem carro e tem moto. É, ainda precisa. Ah, mas tem uma picape que o governador Carlos Brandão enviou para todas as prefeituras do Maranhão. Perdão, uma picape enviada para todas as câmaras municipais do Maranhão. É, foi uma doação que o Carlos Brandão, governador do estado, fez aí essa boa ação para as câmaras. O objetivo não seria ou não será, né, eleger o seu sobrinho, não. Olha, aí a prefeitura vai... A Câmara Municipal. Aí a Câmara Municipal vai fazer um contrato de compra de combustível para abastecer uma picape. Meu irmão, isso aí não tem condição. Eu não aceito um negócio desse. Não tem como aceitar. Mas não tem como aceitar mesmo. Não tem. Eu não tenho nada contra ninguém, não tenho nada contra o prefeito, não tenho nada contra o presidente da República, eu não tenho nada contra Bolsonaro, eu não tenho nada contra os vereadores, mas rapaz, aqui os vereadores não falam nada, não dizem nada, né? Meu irmão, o negócio tá bagunçado, o negócio tá esculhambado mesmo, sinceramente, eu fico me perguntando. E aí os representantes do Legislativo, Codense, é para vir a público comunicar, dizer, diante dessas matérias que são veiculadas, né, nos veículos de comunicação do município. Meu irmão, ninguém aguenta mais. Eu já estou cansado desse negócio. Estou cansado e careca de falar essas coisas aqui no programa Coisas do Povo, agora aqui na Lemos FM.
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3: Alô, você da religião, brigadão por estar conosco aqui no Pitadinha de Religião. Todo mundo procurando fazer a vontade do Eterno, fazer a vontade de Jesus para poder se salvar. Porque se não fizer a vontade dele, não ser obediente, vai ficar do lado de fora da cidade santa. E você precisa ser honesto, correto. Você não pode meter a mão no bolso dos outros. Não pode roubar o celular. Você não pode roubar a galinha do vizinho. Você não pode rasgar a Bíblia. Você não pode fazer essas coisas, não. Você não pode meter a mão no erário público, viu? Roubar o dinheiro da prefeitura, não pode. Se fizer isso, vai tudo pro inferno. Porque a Bíblia diz, Paulo diz lá aqui, ó, quem não vai pro céu, quem é? Ladrão, fornicário, não é assim que diz lá? Os glutões, é Paulo que diz, não é o que eu tô dizendo, não. Os efeminados ou afeminados, não sei qual é a palavra correta aqui, né? Qual é? Efeminados ou afeminados? Não sabe, né? Tanto vai, tá certo. Tô procurando aqui pro meu professor, mas meu professor também não tá sabendo. Mas já a gente fala aqui. Aí eu vou dizer, aquele que não é, que ele é de um gênero e quer o outro gênero. Ele tá passando pro outro lado, né? O homem é homem, mas não quer ser homem, ele quer ser a mulher. Ou então a mulher é mulher e quer ser macho, né? É o Paulo que diz, não, não vão me processar, não. Por favor. É o apóstolo Paulo. Esse texto, ele tem, parece que em 2 ou 3 lugares da Bíblia que fala aí, né? E aí, no meio desses aí, tá os ladrões também. Aquele que rouba não vai pro céu, não. Vai pro inferno. Tô avisando. Prefeito ladrão, vereador ladrão, vão tudo pro inferno. É, eu tenho que dizer aqui, rapaz. E quem se acosta com o prefeito ladrão, vereador ladrão, vai pro inferno também, porque é conivente com o negócio. O crente, o católico, tem que chegar lá, ó, meu prefeito, você tá passando a mão na grana do povo, você vai pro inferno e eu não vou ficar com você, viu? Deputado que tá comendo os contratos, aí a metade dos contratos. É, se não largar, se não mudar de posição, vão tudo pro inferno. Tô avisando. Diz que bom é aquele que avisa, né? É o amigo que avisa. Mas, meus amigos, olha, Bispo Renato Cardoso reage à Polícia Federal e alega perseguição contra a Igreja Universal. O religioso grava vídeo em mural de absolvição ou absolvições e afirma que investigações financeiras são inerentes à fé cristã. Mas, minha amiga, eu não sei nem o que é aqui a matéria, mas vamos ver aqui. Será se eles estão achando ruim porque estão investigando aí o Banco Digimais do Ed Macedo? Será se é isso? Vamos acompanhar aqui. São Paulo. Olha, menos de 24 horas após a Polícia Federal deflagrar a Operação Miragem, a cúpula da Universal do Reino de Deus estruturou sua contra-ofensiva de comunicação. O Bispo Renato Cardoso, genro do fundador Ed Macedo e atual líder da instituição em território nacional, divulgou um vídeo oficial em que rejeita o caráter técnico das investigações contra o Banco Digimais, enquadrando a ação da Polícia Federal dentro de um padrão histórico de suposta perseguição religiosa e midiática. Mas aí a polícia não está lá no Banco Master, é? E nunca falaram, eles nunca se manifestaram que a Polícia Federal está errada, não pode fazer isso, não pode investigar o Banco Master. Agora, quando a PF, que aí já é um indício lá, ó, é um negócio aí já ligado com o Banco Master, e aí a coisa tá feia agora pro Edir Macedo de novo. Olha, passou uns dias aí, a igreja do Edir Macedo sem estar na Berlinda, né? Era mais a Assembleia de Deus aí, falando de um bocado de coisa aí, lá do Pará, né? Lá de Marabá, do Recife. E agora a Igreja Universal voltou de novo à tona. Voltou de novo. E aí nós vamos acompanhar aqui o que o pessoal estão falando nas redes sociais. Olha, o Bispo Renato Cardoso, genro do fundador Edir Macedo, atual líder. Não, isso aqui já foi. Então vamos só aqui para fechar aqui, ó. O mural da Absolvições no Templo de Salomão, gravado no interior do Templo de Salomão, na capital paulista, e o pronunciamento de Renato Cardoso teve forte apelo visual. O bispo posicionou-se estrategicamente em frente a uma parede revestida com dezenas de capas de jornais, revistas e manchetes de décadas passadas que noticiavam escândalos e prisões envolvendo o Edir Macedo. Escute mais essa aqui. Esse aqui, ó. O que esse rapaz fala aqui? Vamos acompanhar? Pode ser? Vamos lá.
1: Federais, estaduais, senadores, como também prefeitos e vereadores. Não tem nada a ver com defender a obra de Deus como eles pregam. O Bispo Macedo usa a igreja para eleger esses cães para poder defender a corrupção que acontece nos bastidores. Já não bastavam extorquir os órfãos e as viúvas com falsas promessas de bênção dentro da igreja. Agora a igreja também está envolvida no rombo do INSS. Além de extorquir as pessoas dentro da igreja, agora também está praticando corrupção na política. Vários esquemas de corrupção envolvendo o nome da Igreja Universal. E das outras vezes que eu postei vídeo denunciando os esquemas de pecado e corrupção nos bastidores da igreja, com a ciência do Bispo Macedo, muitos fanáticos... Vídeo denunciando os esquemas de pecado e corrupção nos bastidores da igreja, com a ciência...

0: um rombo aí de 600 milhões. Mas o Ed Macedo sempre é enrolado com essas coisas. Enrolado, foi preso há algum tempo atrás. E aí, ele é bom de lábia. O cara é bom de lábia. Aí ele vai lá na igreja e chora e diz que é perseguição e tal. Meu irmão, a Polícia Federal não persegue ninguém, não. A Polícia Federal, quando vai, ela vai em cima mesmo. Onde tem fumaça, ela vai. Polícia Federal não é polícia ostensiva, não, polícia militar. Ela é uma polícia investigativa, é uma polícia judiciária. Ela vai pra cima, tá aí. Mas que Deus abençoe os membros, os fiéis da Igreja Universal. Ele tá falando aqui que a Igreja Universal está sendo perseguida, mas não é. Pode até estar sendo perseguido, é de Macedo, né? A Igreja Universal é o povo não merece isso. O povo da Universal é um povo bom, é um povo que quer ir para o céu. O problema é que os líderes distorcem o negócio e o povo muitas vezes não tem a sensibilidade, o entendimento e termina por, aceitar e defender esses larápios da religião. O Pitadinha de Religião vai ficando por aqui e volta em uma outra edição do programa Coisas do Povo.
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0: Meus amigos, olha, dia 26, sexta-feira, o pré-candidato ao governo do estado do Maranhão vai estar em Codó, começando às 6 horas da manhã, na Praça da Bandeira, de lá para o Mercado Central, depois passando pelo centro da cidade e visitando também o pessoal, os lojistas, os clientes ali da rua Afonso Pena, tá bom? Então, no centro comercial da cidade, o pré-candidato ao governo do estado do Maranhão, Braide, sexta-feira vai estar em Codó, né? E ainda na sexta, às 19h, 19 horas, uma reunião com toda a população de Codó. Você que está acompanhando aqui, vai lá e diz: eu ouvi na rádio Lemos FM, eu vi o Lemos falando, e aí você participa. O local ainda não está definido. Vai ser ou na Associação Atlética Banco do Brasil, ABB, ou então no Espaço Fama, na Avenida Marechal Castelo Branco, no bairro São Pedro. No bairro São Pedro, tá bom? Então fica de butuca aí, porque está chegando a Onda Braide em Codó. Sexta-feira é a visita do pré-candidato ao governo do estado do Maranhão. Um dia desse aí foi o Laércio Bonfim, que entrou, né, fez uma reunião bonita lá na entrada da cidade, do portal da cidade, onde muita gente esteve recepcionando Laércio Bonfim, que até então era pré-candidato ao governo do estado. Agora não mais, o Laércio agora anunciou a sua desistência e agora é pré-candidato ao Senado da República pelo Maranhão.
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0: Já já tem bloco das polícias aqui no programa Coisas do Povo. Tá todo mundo ligado, todo mundo antenado, plugado na maior audiência do rádio. Vamos chamar a agência Rádio Web. Acordo entre Mercosul e Europa abre oportunidades de investimento. A reportagem é de Virginia Alves. Acompanhe.
2: Energia limpa, indústria verde, tecnologia e infraestrutura estão entre os setores apontados como estratégicos para ampliar os investimentos entre Brasil e União Europeia. Os temas estiveram em debate durante o segundo Fórum de Investimento Brasil-União Europeia, realizado em Brasília pela Agência Brasileira de Promoção de Exportações e Investimentos, Apex Brasil. O encontro reuniu representantes do setor público, investidores e lideranças empresariais para discutir oportunidades de negócio e cooperação entre os dois mercados. O presidente da Apex Brasil, Laudemir Miller, destacou o papel da agência na atração de investimentos internacionais e ressaltou a importância da relação econômica entre Brasil e Europa.
3: Nós queremos cada vez mais facilitar e acelerar os investimentos exteriores aqui no Brasil, destacadamente os investimentos europeus. No passado, né, exportou 348 bilhões de dólares, que foi um recorde de exportação, atraindo 77 bilhões de dólares de investimento. Com a Europa, inclusive, o Brasil tendo um recorde no fluxo de comércio de 100 bilhões de dólares.
2: Durante o encontro, também foram debatidas oportunidades ligadas ao acordo entre Mercosul e União Europeia e seus impactos para o comércio e os investimentos. O ministro do Desenvolvimento, Indústria, Comércio e Serviços, Márcio Fernando Elias Rosa, destacou a dimensão econômica de parcerias entre os dois blocos.
4: Essa formação desse grande bloco, maior bloco econômico, 22 trilhões de PIB, 750 milhões de pessoas, esse novo bloco econômico que se forma com a União Europeia e Mercosul.
2: O fórum também abordou temas como transição energética, infraestrutura digital, minerais críticos e cadeias produtivas sustentáveis. A proposta é ampliar a cooperação entre Brasil e União Europeia e estimular investimentos em projetos voltados ao desenvolvimento econômico, à inovação e à sustentabilidade. Agência Rádio Web, produção e reportagem, Virgínia Alves.
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0: Agora é hora do Bloco das Polícias, você acompanhando aqui no programa Coisas do Povo, Submundo do Crime, as notícias. E você só acompanha aqui. Olha, a PRF instala sinalização eletrônica na 222 para reforçar a segurança em Itapecuru Mirim. A Polícia Rodoviária Federal iniciou a instalação de sinalização eletrônica no trecho do Alto do Bebedouro, na BR-222, em Itapecuru Mirim. A iniciativa busca aumentar a segurança viária e reduzir o número de acidentes em uma das áreas de maior fluxo de veículos do município. Segundo dados do Corpo de Bombeiros, apenas no mês de maio foram registrados 23 ocorrências relacionadas a atendimentos pré-hospitalares e sinistros de trânsito com vítimas. Os números reforçam a necessidade de medidas preventivas voltadas à redução dos acidentes e à preservação de vidas. Está aí, bom trabalho da PRF em instalar essas barreiras eletrônicas para reduzir os acidentes e também até mortes, né? Acidentes que têm vítimas fatais. Tá certo? Tá certo, tá certo, tá certo. Meus amigos, vamos agora à Baixada Maranhense. Vamos a Pinheiro com Batista Peixoto aqui no Polícia Policial.
7: Um homem identificado como Diego de Jesus Viegas foi morto a tiros na manhã de ontem na rodovia MA-310, no município de São Bento, aqui na Baixada Maranhense. O crime é investigado pela Polícia Civil. Segundo informações da Polícia Militar, a guarnição que realizava patrulhamento na região foi acionada por populares logo após o ocorrido. Ao chegarem no local, os policiais encontraram a vítima já sem os sinais vitais, apresentando múltiplas perfurações provocadas por disparos de arma de fogo. De acordo com o relato do pai da vítima à polícia, um veículo de cor branca, sem identificação de modelo ou placa, se aproximou de Diego de Jesus Viegas. Em seguida, os ocupantes efetuaram diversos disparos e fugiram em direção desconhecida. Polícia Militar realizou buscas na região e montou um cerco policial, mas até o momento nenhum suspeito foi localizado. O caso foi comunicado à Polícia Civil, que ficará responsável pela investigação. Mais uma tentativa de homicídio foi registrada ontem nesta cidade de Pinheiro e o fato ocorreu na rua João Paulo II, bairro Dona Soares. Por volta das 11 horas, uma guarnição da 1ª Companhia do 10º BPM foi acionada para verificar um possível tiroteio, onde, segundo o comunicado, o jovem Tiago Pablo Oliveira Soares teria sido alvejado. Ao chegarem no local, Os policiais constataram a veracidade do fato. O SAMU foi acionado e encaminhou a vítima para o Hospital Antenor Abreu, onde foi constatado que o jovem foi atingido na cabeça por um disparo de arma de fogo e foi entubado. Os autores do tiroteio não foram localizados. De Pinheiro, na Baixada Maranhense, Batista Peixoto.
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0: Bloco das Polícias, o submundo do crime, você acompanha aqui no Coisas do Povo. Olha, polícia prende homem condenado a 21 anos de prisão. A Polícia Civil do Maranhão prendeu na manhã da última quarta-feira um homem de 21 anos condenado a 21 anos de prisão pelo crime de latrocínio, roubo seguido de morte. A prisão foi realizada no bairro Parque União, no município de Timó, em cumprimento a mandado de prisão decorrente de sentença condenatória. De acordo com o delegado Cláudio Mendes, titular da Delegacia Regional de Timó, o crime ocorreu no dia 16 de dezembro de 2023, em um bar localizado no bairro Cidade Nova, quando indivíduos armados invadiram o estabelecimento para realizar um assalto. Pois é. Ontem nós falamos das pessoas que foram presas aqui em Codó. Falamos não, né? Falamos? Falamos não. Então vamos para a notícia. Vamos para a notícia. Em Codó foram presas pessoas que mataram, né? Os matadores do vereador lá de Dom Pedro, né? Você vai acompanhar aqui agora, aqui no programa Coisas do Povo. Pois é, você vai acompanhar as informações sobre a prisão desses criminosos que terminaram por matar um vereador em Dom Pedro e foram presos em Codó. Acompanhe a matéria aqui de Gildo Brito. Vamos acompanhar. A autoridade policial falando.
9: Eles têm vários homicídios atribuídos a eles. É um grupo de marginais que não atua só aqui na cidade de Codó. Na verdade, eles são sediados na cidade de Coroatá, mas eles flutuam na cidade de Codó, Timbiras, Coroatá, Capinzal e Dom Pedro. Nós temos notícia de morte deles. Inclusive, até em Santa Rita, nós temos notícia de morte desse pessoal. Ou seja, são um grupo de marginais especializados em crime de mando que no último mês de abril culminou na morte do ex-vereador Fares Miguel na cidade de Dom Pedro. Mas não satisfeitos esses elementos, eles já cometeram vários assassinatos, inclusive aqui na cidade de Codó. Quanto a alguns homicídios aqui da cidade de Codó atribuídos a eles, é a esposa do finado TH, que morreu em confronto com a polícia militar, o Alex da atriz dela e Manuel Ficha. Ou seja, todos esses homicídios atrelados a esse grupo de marginais, que não é só eles dois, volto a frisar, não é só eles dois, tem vários outros, inclusive já identificados, que e a gente já está trabalhando na intenção de prendê-los para acabar esse ciclo criminoso que vem sendo executado desde o ano passado aqui na cidade de Codó.
10: 11 horas e 59 minutos.
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0: Previsão do tempo para quinta-feira, 25 de junho de 2026. Região Centro-Oeste. Em Brasília, Distrito Federal, céu encoberto a nublado nesta quinta-feira. Os termômetros da capital marcam mínima de 13 e máxima de 26 graus. A umidade relativa do ar gira em torno de 100 a 35%. Rosário Oeste, em Mato Grosso. Sopra velhinhas com tempo encoberto. Temperatura mínima de 14 e máxima de 29 graus. A umidade relativa do ar vai de 90 a 45%. Região Nordeste. Recife, em Pernambuco, amanhece encoberta com chuvisco o dia todo. Temperatura mínima de 24 e máxima de 28 graus. A umidade do ar é de 95 a 60%. Porto, no Piauí, comemora aniversário com céu claro pela manhã e acúmulo de nuvens ao longo do dia. Temperatura mínima de 26 e a máxima de 35 graus. Umidade do ar varia de 90 a 30%. Região Norte. Belém tem previsão de céu encoberto com chuva nesta quinta-feira. Temperatura mínima de 24 e a máxima de 34 graus nas horas mais quentes do dia. A umidade do ar na capital do Pará é de 98 a 62%. Em Porto Walter, no Acre, a comemoração de aniversário é com céu encoberto a nublado sem chuva. Temperatura mínima é de 19 e a máxima de 29 graus. A umidade relativa do ar é de 90 50%. Região Sudeste. São Paulo, capital, tem previsão de céu encoberto com chuvisco nesta quinta-feira. Os termômetros registram mínima de 13 e máxima de 15 graus. Umidade relativa do ar vai de 100 a 90%. São Roque do Canaã, no Espírito Santo, completa mais um ano com céu encoberto. Temperatura mínima de 18 graus e máxima de 27. Umidade relativa do ar é de 95 a 50%. Região Sul. Curitiba, no Paraná, tem previsão de céu claro. O dia amanhece bem frio, com termômetros registrando mínima de 1 grau e máxima de 16. A umidade relativa do ar fica entre 100 e 50%. Em Porto Alegre, no Rio Grande do Sul, céu encoberto e dia frio também. Os termômetros registram mínima de 5 e máxima de 16 graus. A umidade relativa do ar oscila entre 100 e 45%. Você ouviu a previsão do tempo para quinta-feira, 25 de junho de 2026, com informações do IBGE Cidades e do Instituto Nacional de Meteorologia, o IMET.
1: Estamos todos torcendo pela conquista brasileira do hexacampeonato na Copa do Mundo. E em 2027 a torcida continua, mas dessa vez por nossas meninas. Falta exatamente um ano para o início da Copa do Mundo Feminina. O Mundial será disputado aqui no Brasil e começa em 24 de junho do ano que vem. As seleções dos 32 países participantes vão jogar em 8 cidades-sede. É a primeira vez que o torneio feminino será disputado na América Latina. Nem todo fã de futebol sabe, mas em 1988 foi realizado na China o Torneio Experimental da FIFA, que serviu de embrião para a criação da Copa Feminina. Passados 38 anos do evento, a campanha da seleção brasileira que disputou o torneio é reconstituída no documentário Brasil 88, Depois do Silêncio, que estreou nesta terça-feira, dia 23. Produzido pelo Ministério do Esporte, o filme resgata a trajetória das primeiras jogadoras brasileiras reconhecidas internacionalmente e destaca o papel da equipe na consolidação do futebol feminino no país. Brasil 88, Depois do Silêncio, reúne imagens de arquivo e depoimento das atletas e mostra como a equipe conquistou o terceiro lugar em meio a dificuldades estruturais é um contexto de forte preconceito. Entre 1941 e o início da década de 1980, o futebol feminino foi proibido no Brasil. Mesmo após a liberação, as jogadoras atuavam sem apoio financeiro e com pouca visibilidade. Entre as atletas que representaram o Brasil no torneio de 88, estavam Caju, Cebola, Michael Jackson, Russa, Fia Paulista, Suzana, Cici, Lica e Pelazinha, para citar algumas das participantes. A campanha brasileira no Mundial daquele ano teve início com derrota por 1-0 para a Austrália. Na rodada seguinte, a equipe começou a pegar ritmo, vencendo a Noruega por 2-1, adversária que era considerada uma das principais forças da época. Na sequência, as brasileiras golearam a Tailândia por 9-0 e garantiram a classificação. Nas quartas de final, o Brasil venceu a Holanda por 2-1. Na semifinal, voltou a enfrentar a Noruega, mas acabou derrotado por 2-1, resultado que tirou a equipe da decisão. Na disputa pelo terceiro lugar, o Brasil empatou em 0-0 com a China. A partida foi para a disputa de pênaltis. Com a vitória brasileira, nossa seleção feminina assegurou a histórica medalha de bronze. Marisa Pires, a Caju, capitã da seleção brasileira de 88, fala sobre o empenho da equipe, que acabou levando ao bom resultado.
2: Foi muita persistência, né? Muito trabalho. Nós largamos tudo para que nós possamos trabalhar, treinar, para que fizéssemos um bom campeonato, porque nós já sabíamos o que nós iríamos enfrentar lá fora. Então, as equipes muito boas, então nós viramos uma família e nós falamos, nós temos que treinar. Então nós treinávamos de manhã e à tarde, já pensando no torneio que nós íamos disputar em 88.
1: A conquista do terceiro lugar mostrou o talento das atletas brasileiras. Roseli, atacante da seleção na época, destaca que foi essa garra que garantiu o resultado, porque as jogadoras receberam pouco apoio para disputar o torneio.
3: Então, reconhecimento nós não tivemos nenhum. Não tivemos reconhecimento de governo, não tivemos reconhecimento de CBF, da FIFA, porque o futebol feminino nessa época não era bem visto e bem quisto. Mas com essa dificuldade todinha, nós conseguimos alcançar o nosso objetivo.
1: O filme Brasil 88, Depois do Silêncio, foi lançado oficialmente em uma sessão especial no Cine Brasília, na capital federal, que contou com a presença de algumas das jogadoras homenageadas. O documentário deve em breve ficar disponível para o grande público nos canais de streaming do Ministério do Esporte.
4: Uma organização criminosa que explorava jogos de azar, manipulando os resultados, foi alvo de operação policial em 4 estados nesta quarta-feira. Os criminosos movimentaram mais de 11 milhões de reais com os jogos. Segundo as investigações, o grupo controlava os bilhetes que sobravam para definir os vencedores das apostas e ainda ameaçava pessoas que cobravam os prêmios que acreditavam ter direito de receber. A quadrilha também é investigada por utilizar empresas e pessoas físicas para ocultar e lavar o dinheiro obtido com o esquema. A operação cumpriu 4 mandados de prisão preventiva e 28 de busca e apreensão em 4 cidades: Pirapora, em Minas Gerais, Timon, no Maranhão, Rondon, do Pará e Teresina, no Piauí, onde o grupo tinha forte atuação, e foram realizados 16 mandados. Além das prisões e das buscas, a justiça determinou o bloqueio de cerca de R$1.100.000 e a suspensão de contas bancárias ligadas aos investigados. Os suspeitos poderão responder pelos crimes de organização criminosa, lavagem de dinheiro e ameaças. As investigações continuam para identificar outros envolvidos e rastrear os recursos movimentados pelo grupo.
5: O Conselho Nacional de Justiça estabeleceu diretrizes específicas aos cartórios brasileiros para o atendimento humanizado de mulheres em situação de vulnerabilidade, incluindo medidas contra violações patrimoniais e outros tipos de abusos. As orientações estão no provimento 222, que também sinaliza os critérios para enquadrar uma mulher nestas condições, levando em consideração fatores como raça, idade, deficiência e dependência econômica. Segundo o documento, são configuradas situações de vulnerabilidade quando não há plena autodeterminação ou a livre manifestação de vontade, seja por questões físicas, psíquicas, econômicas, sociais ou frutos da violência doméstica e familiar. O foco é combater especialmente a violência patrimonial, que pode ocorrer pela apropriação indevida de bens ou atos que impeçam a mulher de acessar seus recursos financeiros, documentos ou instrumentos de trabalho. De acordo com o CNJ, por conta da possibilidade de haver partilha indevida de bens, os divórcios são os alvos principais. Entre outras medidas, o texto prevê, por exemplo, o atendimento separado entre as partes, evitando qualquer forma de contato direto ou indireto, realização de entrevistas reservadas com a mulher em ambiente seguro e sigiloso, e orientações sobre redes de proteção, como o Disque 180. Segundo o CNJ, o documento soma-se aos protocolos estabelecidos no provimento 201 do ano passado sobre o recebimento de denúncias de violência contra a mulher.
6: O Brasil registrou um marco histórico em maio de 2026, alcançando o melhor resultado da série histórica em número de turistas internacionais. Ao todo, 486.262 visitantes estrangeiros desembarcaram no país, representando um aumento de 5,4% em comparação com maio de 2025. No acumulado entre janeiro e maio deste ano, o país recebeu 4.819.685 viajantes internacionais, consolidando o segundo melhor desempenho da história para o período. O transporte aéreo foi o principal impulsionador desse crescimento, com um aumento de 14,9% nas chegadas por essa via. A Argentina se mantém como o principal país emissor de turistas para o Brasil, seguida por Estados Unidos e Paraguai. São Paulo e Rio de Janeiro lideram o ranking nacional de destinos, reforçando a importância desses portões de entrada para o turismo internacional.
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8: Estamos de volta com o Jornal Conexão Notícias. Agora tem as informações do esporte.
6: A Colômbia venceu o Congo por 1 a 0 pela segunda rodada do Grupo K da Copa do Mundo de 2026. A seleção colombiana dominou a maior parte da partida, criou diversas oportunidades e esbarrou na grande atuação do goleiro Lionel Mpassi, destaque da equipe africana. O gol da vitória saiu apenas aos 31 minutos do segundo tempo, quando Daniel Muñoz aproveitou uma desatenção da defesa adversária para balançar as redes. Com o resultado, a Colômbia chegou aos 6 pontos, manteve o 100% de aproveitamento e garantiu vaga antecipada na fase mata-mata da competição. Já o Congo permaneceu com 1 ponto e passou a depender de um bom resultado na última rodada contra o Uzbequistão para continuar sonhando com a classificação. A liderança do grupo será decidida no confronto entre Colômbia e Portugal.
16: A Croácia venceu o Panamá por 1 a 0 pela segunda rodada do Grupo L da Copa do Mundo de 2026. Em um jogo equilibrado e com poucas chances claras, os croatas encontraram o gol da vitória aos 9 minutos do segundo tempo. O atacante Ante Budimir, que havia acabado de entrar em campo, aproveitou o cruzamento de Josip Stanisic e marcou de cabeça, garantindo o triunfo da equipe europeia. Com o resultado, a Croácia manteve viva a esperança de avançar para a fase mata-mata da competição, enquanto o Panamá foi eliminado após sofrer sua segunda derrota consecutiva no torneio. Apesar da pressão dos panamenhos nos minutos finais, a defesa croata conseguiu segurar a vantagem e conquistar 3 pontos fundamentais na luta pela classificação.
6: Inglaterra e Gana empataram em 0-0 pela segunda rodada do Grupo L da Copa do Mundo de 2026. Apesar do favoritismo inglês, a seleção africana fez uma partida muito organizada defensivamente e conseguiu neutralizar as principais ações ofensivas dos adversários. O jogo foi equilibrado, com poucas oportunidades claras de gol e muita disputa no meio-campo. Com o empate, a Inglaterra chegou a 4 pontos e manteve a liderança provisória do grupo, enquanto Gana somou 4 pontos e seguiu firme na briga por uma vaga na fase mata-mata. A definição dos classificados ficou para a última rodada, quando os ingleses enfrentam o Panamá e os ganeses duelam contra a Croácia em confrontos decisivos pela classificação às oitavas de final.
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11: O presidente Luiz Inácio Lula da Silva se reúne com o líder do governo no Senado, Jax Wagner, para discutir sua permanência no cargo. A reunião ocorre após uma investigação da Polícia Federal apontar supostas ligações do senador com o Banco Master. Wagner pretende convencer o presidente a mantê-lo na liderança até o início do recesso parlamentar, em 19 de julho. O senador nega as acusações de ter atuado a favor dos interesses do Banco Master no Congresso. Auxiliares de Lula, no entanto, reiteram que o presidente tem a intenção de persuadir Wagner a entregar o cargo. A situação política gera expectativa em Brasília, em meio às discussões sobre a condução da liderança do governo no Senado. A Polícia Federal brasileira deteve uma cidadã espanhola no Aeroporto Internacional de Guarulhos, em São Paulo, sob acusação de racismo. Este é mais um caso de repercussão envolvendo turistas estrangeiros e as rigorosas leis antirracismo do Brasil. A prisão ocorreu após a tripulação de um voo da Latam, vindo de São Luís, acionar as autoridades. A mulher espanhola teria feito comentários racistas, direcionados aos funcionários responsáveis pelo descarregamento da bagagem da aeronave. As leis brasileiras prevêem pena de prisão de 2 a 5 anos e multa para crimes de injúria racial. A companhia aérea Latam condenou veementemente a agressão e reiterou seu compromisso contra todas as formas de racismo e discriminação.
17: Cerca de 80% dos veículos roubados ou furtados no estado do Rio de Janeiro foram recuperados em 5 municípios. Na capital, Duque de Caxias, São Gonçalo, Belford Roxo e São João de Meriti. Os dados mostram que a maior parte dos veículos foi encontrada no interior de comunidades ou próximo de áreas controladas por organizações criminosas. Segundo o estudo Roubo e Recuperação de Veículos, Padrões de Criminalidade no Estado do Rio de Janeiro, divulgado nesta terça-feira pelo Instituto de Segurança Pública, das 17.228 recuperações realizadas no ano passado, 18%, se concentram nas comunidades do Chapadão, Pedreira, Juramento, Manguinhos, Parque Arará e Complexo da Maré. Na avaliação do Instituto, os crimes de roubo e furto de veículos estão entre os delitos patrimoniais de maior incidência no estado do Rio de Janeiro e produzem impactos que vão além da perda material imediata, alimentando mercados ilícitos e outras dinâmicas criminais. Segundo o ISPE, os fluxos observados indicam trajetórias planejadas ou induzidas em direção a locais de receptação, de acordo com as redes de transações ilícitas presentes em cada território.
4: No Peru, a candidata Keiko Fujimori obteve uma vantagem matematicamente impossível de ser superada na contagem de votos do segundo turno das eleições presidenciais. Mais de 2 semanas após a votação, a expectativa é que a Justiça Eleitoral anuncie o nome da direitista como a próxima chefe do governo peruano. Keiko Fujimori tem 50,1% dos votos e está a cerca de 43 mil votos à frente do rival de esquerda, Roberto Sanches. Como restam até amanhã desta quarta-feira, pouco mais de 40 mil votos a serem contabilizados, ela não tem como perder a primeira posição. A autoridade eleitoral peruana ainda não declarou oficialmente um vencedor. Segundo a agência Reuters, isso deve ser feito apenas no próximo mês. Nessa terça, Keiko Fujimori criticou a demora para o pronunciamento oficial para poder iniciar a transição de poder. Keiko é filha do ex-ditador Alberto Fujimori, que cumpriu 16 anos de prisão por violações de direitos humanos durante seu governo na década de 90. O segundo lugar, Roberto Sanches, tem acusado na imprensa irregularidades no processo eleitoral, se recusando a reconhecer os resultados. Sanches pediu a anulação de cerca de 300 mil votos vindos do exterior. O pedido foi rejeitado pelo júri eleitoral na noite dessa terça. A maioria dos recursos foi considerada improcedente. Se o resultado final da eleição presidencial no Peru for confirmado, Keiko Fujimori herdará uma crise política de um país que teve 8 presidentes em menos de 10 anos, por causa de renúncias e destituições. 4 deles foram presos. O partido de Fujimori terá o maior bloco no Congresso, 22 cadeiras das 60 no Senado e 41 das 130 na Câmara dos Deputados. Já o partido de Sanches terá o segundo maior número de cadeiras, 14 senadores e 32 deputados.
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8: Conexão Notícias fica por aqui. Voltaremos na próxima edição.
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22: 12 horas e 22 minutos.
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0: Previsão do tempo para quinta-feira, 25 de junho de 2026. Região Centro-Oeste. Em Brasília, Distrito Federal, céu encoberto a nublado nesta quinta-feira. Os termômetros da capital marcam mínima de 13 e máxima de 26 graus. A umidade relativa do ar gira em torno de 100 a 35%. Rosário Oeste, em Mato Grosso. Sopra velhinhas com tempo encoberto. Temperatura mínima de 14 e máxima de 29 graus. A umidade relativa do ar vai de 90 a 45%. Região Nordeste. Recife, em Pernambuco, amanhece encoberta com chuvisco o dia todo. Temperatura mínima de 24 e máxima de 28 graus. A umidade do ar é de 95 a 60%. Porto, no Piauí, comemora aniversário com céu claro pela manhã e acúmulo de nuvens ao longo do dia. Temperatura mínima de 26 e a máxima de 35 graus. Umidade do ar varia de 90 a 30%. Região Norte. Belém tem previsão de céu encoberto com chuva nesta quinta-feira. Temperatura mínima de 24 e a máxima de 34 graus nas horas mais quentes do dia. A umidade do ar na capital do Pará é de 98 a 62%. Em Porto Walter, no Acre, a comemoração de aniversário é com céu encoberto a nublado sem chuva. Temperatura mínima é de 19 e a máxima de 29 graus. A umidade relativa do ar é de 90 a 50%. Região Sudeste. São Paulo, capital, tem previsão de céu encoberto com chuvisco nesta quinta-feira. Os termômetros registram mínima de 13 e máxima de 15 graus. Umidade relativa do ar vai de 100 a 90%. São Roque do Canaã, no Espírito Santo, completa mais um ano com céu encoberto. Temperatura mínima de 18 graus e máxima de 27. Umidade relativa do ar é de 95 a 50%. Região Sul. Curitiba, no Paraná, tem previsão de céu claro. O dia amanhece bem frio, com termômetros registrando mínima de 1 grau e máxima de 16. A umidade relativa do ar fica entre 100 e 50%. Em Porto Alegre, no Rio Grande do Sul, céu encoberto e dia frio também. Os termômetros registram mínima de 5 e máxima de 16 graus. A umidade relativa do ar oscila entre 100 e 45%. Você ouviu a previsão do tempo para quinta-feira, 25 de junho de 2026, com informações do IBGE Cidades e do Instituto Nacional de Meteorologia, o INMET.
1: Estamos todos torcendo pela conquista brasileira do hexacampeonato na Copa do Mundo. E em 2027 a torcida continua, mas dessa vez por nossas meninas. Falta exatamente um ano para o início da Copa do Mundo Feminina. O Mundial será disputado aqui no Brasil e começa em 24 de junho do ano que vem. As seleções dos 32 países participantes vão jogar em 8 cidades-sede. É a primeira vez que o torneio feminino será disputado na América Latina. Nem todo fã de futebol sabe, mas em 1988 foi realizado na China o Torneio Experimental da FIFA, que serviu de embrião para a criação da Copa Feminina. Passados 38 anos do evento, a campanha da seleção brasileira que disputou o torneio é reconstituída no documentário Brasil 88, Depois do Silêncio, que estreou nesta terça-feira, dia 23. Produzido pelo Ministério do Esporte, o filme resgata a trajetória das primeiras jogadoras brasileiras reconhecidas internacionalmente e destaca o papel da equipe na consolidação do futebol feminino no país. Brasil 88 Depois do Silêncio reúne imagens de arquivo e depoimento das atletas e mostra como a equipe conquistou o terceiro lugar em meio a dificuldades estruturais e a um contexto de forte preconceito. Entre 1941 e o início da década de 1980, o futebol feminino foi proibido no Brasil. Mesmo após a liberação, as jogadoras atuavam sem apoio financeiro e com pouca visibilidade. Entre as atletas que representaram o Brasil no torneio de 88, estavam...
2: Meio-dia e 29 minutos.

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0: As notícias do esporte em destaque para você. Sejam bem-vindos.
2: Sejam bem-vindos. Olá para você. Sejam muito bem-vindos ao Central do Esporte. Aqui o esporte é do começo ao fim. Notícias do seu time do coração, contratações e muito mais a partir de agora. Vem comigo.
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3: O Grêmio acertou a contratação do zagueiro Wallace, de 21 anos, que estava no CRB. Revelado nas categorias de base do clube alagoano, o defensor era monitorado por outras equipes da Série A, como Bragantino e Cruzeiro, mas acabou escolhendo o tricolor gaúcho. A negociação foi confirmada pelo CRB, que classificou a transferência como a maior venda de um jogador formado em sua base. Segundo o clube alagoano, o Grêmio adquiriu 50% dos direitos econômicos do atleta por cerca de R$3 milhões. Wallace disputou 19 partidas na temporada e era uma das principais opções do técnico Eduardo Barroca. O jogador viaja para Porto Alegre para realizar exames médicos e assinar contrato, chegando para reforçar o sistema defensivo gremista na sequência da temporada.
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3: Ajay Dibansa confirmou o favoritismo e foi escolhido pelo Washington Wizards como a primeira escolha do draft da NBA de 2026, realizado no Barclays Center em Nova York. O ala de 19 anos e 2,04 metros brilhou em sua temporada pela BYU, quebrando 19 recordes de calouro da universidade e chegando ao draft apontado como o principal talento da classe. Ele se tornou o primeiro jogador da história da BYU a ser selecionado na primeira posição geral do draft. Além de Dibansa, o topo do draft teve Darren Peterson, escolhido pelo Utah Jazz na segunda posição, e Cameron Boozer, selecionado pelo Memphis Grizzlies na terceira. O Chicago Bulls, comandado por Thiago Splitter, escolheu Caleb Wilson na quarta posição e ainda garantiu Dalen Swain na 15ª escolha. Considerada uma das classes mais talentosas dos últimos anos, o draft de 2026 movimentou a NBA e marcou o início da trajetória profissional de várias promessas do basquete mundial.
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4: O Brasil estreou com derrota na segunda semana da Liga das Nações Masculina de Vôlei ao perder para a Ucrânia por 3-7 a 2 em Ljubljana, na Eslovênia. A seleção comandada por Bernardinho teve dificuldades com os erros ao longo da partida e viu os ucranianos levarem a melhor em um duelo bastante equilibrado. O resultado encerrou a invencibilidade brasileira na competição. Mesmo com o revés, o Brasil segue entre os primeiros colocados da VNL após a campanha perfeita na etapa de Brasília, onde venceu Irene, Bélgica, Sérvia e Argentina. Agora, a seleção volta suas atenções para os próximos compromissos da competição, contra a Itália, Eslovênia e Canadá, ainda na etapa disputada em solo esloveno.
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3: O Ludogorets voltou a se manifestar sobre a disputa envolvendo o Botafogo e o atacante Juan Cruz. Em comunicado enviado à FIFA, o clube búlgaro contestou a versão apresentada pelo time carioca, afirmou que houve distorção dos fatos e defendeu a manutenção do transfer ban imposto ao alvinegro. A punição impede o Botafogo de registrar novos jogadores até que a situação seja resolvida. Segundo o Ludogorets, o clube cumpriu todas as etapas previstas no acordo e não há justificativa para a suspensão da sanção. O caso gira em torno da transferência de Juan Cruz para o Botafogo. O clube brasileiro alega que efetuou os pagamentos dentro das condições acordadas e busca reverter a punição junto à FIFA. Já o Ludogorets sustenta que houve descumprimento contratual e pediu à entidade máxima do futebol que mantenha a restrição. Enquanto aguarda uma rescisão definitiva, o Botafogo segue tentando resolver a questão nos bastidores para evitar impactos no planejamento da temporada.
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3: O Internacional confirmou que o River Plate tem interesse na contratação de Rafael Borré, mas garantiu que ainda não recebeu nenhuma proposta oficial pelo atacante colombiano. A direção colorada reconhece a movimentação do clube argentino, porém afirma que, até o momento, não houve contato formal ou oferta para iniciar uma negociação. Borré tem contrato com o Inter até o fim de 2028 e segue nos planos do clube, apesar das especulações sobre um possível retorno ao River, onde viveu o melhor momento da carreira. O atacante
4: atacante perdeu espaço em parte da temporada, mas continua sendo visto como um jogador importante no elenco. Caso o River avance nas conversas, os argentinos precisarão apresentar uma proposta que atenda às exigências financeiras do Colorado para tirar o colombiano de Porto Alegre.
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4: A Argentina deve entrar com um time misto no confronto contra a Jordânia, no sábado 27 de junho, pela última rodada do Grupo J da Copa do Mundo. Já classificada para a fase mata-mata e com a liderança da chave garantida, a seleção comandada por Lionel Scaloni pretende poupar alguns titulares para evitar desgaste e possíveis lesões antes do início do mata-mata. Entre as novidades, o zagueiro Nicolás Otamendi deve assumir a vaga de Cristian Romero, que será preservado após sentir o joelho direito. Além disso, os laterais Gonzalo Montiel e Nicolás Tagliafico foram liberados pelo departamento médico e devem ganhar minutos para recuperar ritmo de jogo. Mesmo com a provável rotação, Lionel Messi pode ser utilizado por Scaloni, embora exista a possibilidade de atuar por menos tempo. A Argentina soma 2 vitórias em 2 jogos e enfrentará nas oitavas de final o segundo colocado do Grupo H.
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2: Fique ligado, voltamos já depois do intervalo.
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2: Estamos de volta com o Central do Esporte.
12: A Fórmula 1 desembarca neste fim de semana no Red Bull Ring, na Áustria, para a 8ª etapa da temporada 2026. O circuito de Spielberg, conhecido por suas longas retas e poucas curvas, promete uma disputa equilibrada entre as principais equipes do grid. Com previsão de calor acima dos 30 graus, as condições da pista podem ser decisivas para o desempenho dos carros e a estratégia das equipes. A Ferrari chega embalada após a evolução apresentada nas últimas corridas e pode contar com uma importante atualização em sua unidade de potência. A expectativa é que o novo motor reduza a diferença para a Mercedes, especialmente em um traçado que favorece velocidade e potência. A equipe italiana aparece como uma das favoritas para lutar pela vitória na Áustria. Já a Mercedes vive um momento de atenção. Apesar de seguir como uma das forças da temporada e ter um carro competitivo para as características do Red Bull Ring, a equipe busca deixar para trás problemas de confiabilidade que comprometeram resultados recentes. Enquanto isso, a Red Bull aposta no fator casa e na força de Max Verstappen, maior vencedor do GP da Áustria, para tentar surpreender as rivais diante de sua torcida.
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13: A Colômbia venceu o Congo por 1 a 0 pela segunda rodada do Grupo K da Copa do Mundo de 2026. A seleção colombiana dominou a maior parte da partida, criou diversas oportunidades e esbarrou na grande atuação do goleiro Lionel Mpasse, destaque da equipe africana. O gol da vitória saiu apenas aos 31 minutos do segundo tempo, quando Daniel Muñoz aproveitou uma desatenção da defesa adversária para balançar as redes. Com o resultado, a Colômbia chegou aos 6 pontos, manteve o 100% de aproveitamento e garantiu vaga antecipada na fase mata-mata da competição. Já o Congo permaneceu com 1 ponto e passou a depender de um bom resultado na última rodada contra o Uzbequistão para continuar sonhando com a classificação. A liderança do grupo será decidida no confronto entre Colômbia e Portugal.
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13: Confronto entre Colômbia e Portugal.
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0: Europeia. Com o resultado, a Croácia manteve viva a esperança de avançar para a fase mata-mata da competição, enquanto o Panamá foi eliminado após sofrer sua segunda derrota consecutiva no torneio. Apesar da pressão dos panamenhos nos minutos finais, a defesa croata conseguiu segurar a vantagem e conquistar 3 pontos fundamentais na luta pela classificação.
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2: Inglaterra e Gana empataram em 0-0 pela segunda rodada do Grupo L da Copa do Mundo de 2026. Apesar do favoritismo inglês, a seleção africana fez uma partida muito organizada defensivamente e conseguiu neutralizar as principais ações ofensivas dos adversários. O jogo foi equilibrado, com poucas oportunidades claras de gol e muita disputa no meio-campo. Com o empate, a Inglaterra chegou a 4 pontos e manteve a liderança provisória do grupo, enquanto Gana somou 4 pontos e seguiu firme na briga por uma vaga na fase mata-mata. A definição dos classificados ficou para a última rodada, quando os ingleses enfrentam o Panamá e os ganeses duelam contra a Croácia em confrontos decisivos pela classificação às oitavas de final.
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3: E o Brasil entrou em contagem regressiva e já entra no clima para receber a Copa do Mundo Feminina em 2027, a primeira na América do Sul, que terá a festa de abertura em exatamente um ano. O torneio vai ocorrer em 8 cidades-sede: Brasília, São Paulo, Rio de Janeiro, Salvador, Belo Horizonte, Porto Alegre, Fortaleza e Recife, e reunirá 32 seleções. Aline Pellegrino, gerente de competições femininas da CBF, vê o Mundial como uma oportunidade também de mudança cultural, onde o futebol feminino poderá construir bases mais sólidas.
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3: E após assinar contrato com o Ravenna FC da Itália, Ronaldinho Gaúcho espera inspirar a geração mais jovem a perseguir seus sonhos, assim como ele fez ao longo de uma brilhante carreira de 17 anos. Vestido todo de branco, Ronaldinho posou com a nova camisa do Ravenna, que inicialmente estava colocada sobre o reluzente troféu da Bola de Ouro que ele conquistou em 2005, antes de autografar o uniforme ao lado do proprietário do clube, Ignazio Cipriani. Ao longo de todos esses anos, a amizade que temos com a família Cipriani e com todos os amigos fez com que essa oportunidade surgisse agora. Por isso, estou extremamente feliz e esperamos que tudo corra bem, disse Ronaldinho a Reuters sobre sua transferência para o clube italiano.
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3: E Pedrinho, presidente do Vasco, publicou uma carta na manhã do dia 24 após ser afastado do comando da SAF do clube. No documento, ele revela que a venda da SAF a Marcos Lamachia, enteado de Leila Pereira, estava prestes a ser anunciada e avalia que sabotaram o clube, ao dizer que há meses um grupo contrário à venda se articula na política do clube. Pedrinho foi afastado da SAF do Vasco em decisão da Justiça do Rio. A juíza frisa em...
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7: 12 horas e 44 minutos.

0: Estamos chegando com o Jornal é Notícia. 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Sejam bem-vindos.
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2: O Supremo Tribunal Federal retomou o julgamento que discute a validade de decisões da Justiça do Trabalho que reconhecem vínculo empregatício entre motoristas de aplicativos e as plataformas. A questão central envolve a chamada uberização do trabalho, com as empresas Rappi e Uber contestando as decisões trabalhistas. Elas argumentam que o reconhecimento do vínculo altera a finalidade do negócio e viola o princípio da livre iniciativa econômica. O julgamento havia sido suspenso em outubro do ano passado, após as sustentações das partes. Nesta sessão,

0: os ministros proferirão os primeiros votos sobre o tema, que pode redefinir as relações de trabalho no setor de aplicativos no Brasil.
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0: O senador colombiano de esquerda, Iván Cepeda, reconheceu sua derrota na disputa presidencial do país. A decisão ocorre 3 dias após o segundo turno das eleições, que apontou o candidato de direita, Abelardo de la Espriella, como vencedor. Cepeda, que estava menos de 1% atrás de Espriella na apuração inicial, havia afirmado que aguardaria a verificação final dos votos. No entanto, o Registro Nacional informou que a contagem final diferiu em apenas 0,003% da contagem inicial, confirmando a vantagem do adversário. O reconhecimento de Cepeda, candidato do Pacto Histórico e aliado do governo do presidente Gustavo Petro, abre caminho para a transição de poder na Colômbia. A eleição foi uma das mais acirradas da história recente do país, com forte polarização política.
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0: Em um movimento que desafia as pressões internacionais, Israel declarou que não retirará as suas tropas do Líbano, mesmo diante de uma possível ordem dos Estados Unidos. A tensão na região permanece alta, apesar de um cessar-fogo temporário. Na semana passada, Israel concordou com um cessar-fogo provisório com o Hezbollah. Contudo, as forças israelenses continuam presentes em território libanês e têm realizado ataques quase diários, indicando a complexidade do conflito. O ministro da Defesa de Israel, Israel Katz, reiterou a posição do país, enquanto o presidente dos Estados Unidos, Donald Trump, teria previsto o fim da guerra em 2 a 3 semanas. A situação geopolítica no Oriente Médio segue em constante evolução.
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2: A cidade de São Paulo enfrentou fortes chuvas, que provocaram queda de árvores, desabamentos e um intenso caos no trânsito. Os acumulados de chuva em algumas regiões já atingiram porcentagens significativas da média esperada para todo o mês de junho. Em Mairinque, o volume chegou a 89% da média mensal, enquanto Sorocaba registrou 77% e Barueri 56%. A Defesa Civil e o Corpo de Bombeiros foram acionados para atender diversas ocorrências, com equipes trabalhando para minimizar os impactos e garantir a segurança da população. As autoridades recomendam cautela aos motoristas e pedestres, além de atenção às áreas de risco.
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2: O Brasil registrou um marco histórico em maio de 2026, alcançando o melhor resultado da série histórica em número de turistas internacionais. Ao todo, 486.262 visitantes estrangeiros desembarcaram no país, representando um aumento de 5,4% em comparação com maio de 2025. No acumulado entre janeiro e maio deste ano, o país recebeu 4.819.685 viajantes internacionais, consolidando o segundo melhor desempenho da história para o período. O transporte aéreo foi o principal impulsionador desse crescimento, com um aumento de 14,9% nas chegadas por essa via. A Argentina se mantém como o principal país emissor de turistas para o Brasil, seguida por Estados Unidos e Paraguai. São Paulo e Rio de Janeiro lideram o ranking nacional de destinos, reforçando a importância desses portões de entrada para o turismo internacional.
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2: O presidente Luiz Inácio Lula da Silva se reúne com o líder do governo no Senado, Jax Wagner, para discutir sua permanência no cargo. A reunião ocorre após uma investigação da Polícia Federal apontar supostas ligações do senador com o Banco Master. Wagner pretende convencer o presidente a mantê-lo na liderança até o início do recesso parlamentar, em 19 de julho. O senador nega as acusações de ter atuado a favor dos interesses do Banco Master no Congresso. Auxiliares de Lula, no entanto, reiteram que o presidente tem a intenção de persuadir Wagner a entregar o cargo. A situação política gera expectativa em Brasília, em meio às discussões sobre a condução da liderança do governo no Senado.
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2: A Polícia Federal brasileira deteve uma cidadã espanhola no Aeroporto Internacional de Guarulhos, em São Paulo, sob acusação de racismo. Este é mais um caso de repercussão envolvendo turistas estrangeiros e as rigorosas leis antirracismo do Brasil. A prisão ocorreu após a tripulação de um voo da Latam, vindo de São Luís, acionar as autoridades. A mulher espanhola teria feito comentários racistas, direcionados aos funcionários responsáveis pelo descarregamento da bagagem decolagem da aeronave. As leis brasileiras prevêem pena de prisão de 2 a 5 anos e multa para crimes de injúria racial. A companhia aérea Latam condenou veementemente a agressão e reiterou seu compromisso contra todas as formas de racismo e discriminação.
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3: Uma grande operação reúne polícias civis de 8 estados no combate à pedofilia e ao abuso sexual de crianças e adolescentes. São cumpridos 16 mandados, sendo 8 de prisão e 8 de busca e apreensão nos estados do Paraná, Rio Grande do Sul, Rio de Janeiro, São Paulo, Goiás, Ceará, Pernambuco e no Distrito Federal. Esta é a terceira fase da Operação Faros, que investiga uma rede de armazenamento e compartilhamento de material de abuso sexual infantil e juvenil. A investigação começou após a análise dos dados do celular de um homem preso na primeira fase da operação em Palmas, no Tocantins. Foi identificada a troca de imagens de abuso de crianças e adolescentes por meio do aplicativo de mensagens Telegram. Após o fornecimento dos dados pela plataforma, a polícia identificou 8 indivíduos nos estados alvos da operação desta quarta-feira. O delegado-chefe da Delegacia Especial de Repressão aos Crimes Cibernéticos da Polícia Civil do Distrito Federal, João Guilherme, detalha a ação.
4: Através da análise de vestígios cibernéticos, pôde-se elucidar ali uma rede que funcionava em aplicativo de mensageria e as polícias civis trabalharam essa rede e pôde-se então fazer essa operação nacional. Os investigados podem responder pelos crimes de armazenamento, compartilhamento e transmissão de material de abuso sexual infantil, cujas penas, se somadas, podem chegar até 10 anos de reclusão.
3: No Distrito Federal, um homem de 22 anos foi preso em casa na região administrativa de Arniqueira. Também foram apreendidos dispositivos digitais. O delegado João Guilherme explica como a população pode denunciar.
4: Caso as pessoas tenham conhecimento de qualquer tipo de situação, seja de armazenamento, de transmissão, de comercialização desse tipo de material, façam a sua denúncia no 197, a sua identidade fica em absoluto sigilo. Caso não queiram fazer essa denúncia, façam a sua ocorrência ou procurem a unidade policial da PCDF mais próxima.
3: A operação contou com o apoio do Ministério da Justiça e Segurança Pública e com repasse de informações do governo dos Estados Unidos. A investigação busca reforçar as ações integradas de proteção à infância e de repressão aos crimes praticados no ambiente digital.
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5: A renovação da cota de isenção para importação de veículos elétricos, decidida nesta terça-feira pelo governo, foi pensada no consumidor. Foi o que defendeu o ministro do Desenvolvimento, Indústria, Comércio e Serviços, Márcio Elias Rosa. Ele participou nesta quarta-feira do programa Bom Dia Ministro da EBC. Apesar de críticas das montadoras, o governo federal renovou por 6 meses as cotas para veículos eletrificados, desmontados e semidesmontados, no valor de US$463 milhões. Empresas da indústria automotiva, inclusive, ameaçam ir à justiça. O ministro defendeu a decisão do governo.
6: O governo federal, de fato, tomou essa decisão ontem. Não foi para causar dano para a produção nacional, ao contrário, para favorecer, sobretudo, o consumidor, o mercado, e não ignorando que a gente tem que ter uma política, uma série de medidas para acomodar todos os interesses que são legítimos. Né?
5: O ministro afirmou que o cronograma para elevar o imposto de importação não foi alterado, ou seja, a alíquota que sobe para 35% a partir de 1º de julho para veículos eletrificados montados e semidesmontados. Já os desmontados continuam pagando 14% até 1º de janeiro de 2027, quando a alíquota também sobe para 35%. Segundo Márcio Elias, a decisão foi tomada porque algumas dessas montadoras estrangeiras já estão produzindo no país.
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7: No Peru, a candidata Keiko Fujimori obteve uma vantagem matematicamente impossível de ser superada na contagem de votos do segundo turno das eleições presidenciais. Mais de 2 semanas após a votação, a expectativa é que a Justiça Eleitoral anuncie o nome da direitista como a próxima chefe do governo peruano. Keiko Fujimori tem 50,1% dos votos e está a cerca de 43 mil votos à frente do rival de esquerda, Roberto Sanches. Como restam até a manhã desta quarta-feira, pouco mais de 40 mil votos a serem contabilizados, ela não tem como perder a primeira posição. A autoridade eleitoral peruana ainda não declarou oficialmente um vencedor. Segundo a agência Reuters, isso deve ser feito apenas no próximo mês. Nessa terça, Keiko Fujimori criticou a demora para o pronunciamento oficial para poder iniciar a transição de poder. Keiko é filha do ex-ditador Alberto Fujimori, que cumpriu 16 anos de prisão por violações de direitos humanos durante seu governo na década de 90. O segundo lugar, Roberto Sanches, tem acusado na imprensa irregularidades no processo eleitoral, se recusando a reconhecer os resultados. Sanches pediu a anulação de cerca de 300 mil votos vindos do exterior. O pedido foi rejeitado pelo júri eleitoral na noite dessa terça. A maioria dos recursos foi considerada improcedente. Se o resultado final da eleição presidencial no Peru for confirmado, Keiko Fujimori herdará uma crise política de um país que teve 8 presidentes em menos de 10 anos, por causa de renúncias e destituições. 4 deles foram presos. O partido de Fujimori terá o maior bloco no Congresso, 22 cadeiras das 60 no Senado e 41 das 130 na Câmara dos Deputados. Já o partido de Sanches terá o segundo maior número de cadeiras, 14 senadores e 32 deputados.
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0: A primeira-ministra do Japão foi vaiada durante um evento de memória da Segunda Guerra Mundial em um sinal de crescente descontentamento público. Ativistas protestaram contra o que consideram um distanciamento de Tóquio de sua tradicional postura pacifista. O incidente ocorreu em meio a debates sobre a revisão da Constituição pacifista do país e o aumento dos gastos com defesa. A população japonesa demonstra a preocupação com a direção da política externa e de segurança nacional. As vaias refletem uma divisão na sociedade japonesa sobre o papel do país no cenário global e a interpretação de sua história pós-guerra. A pressão sobre a liderança política para manter o compromisso com a paz é evidente.
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2: Uma estudante de 15 anos foi agredida duas vezes no mesmo dia dentro de uma escola na cidade de São Paulo. O caso chocou a comunidade escolar e levantou discussões sobre a segurança e o ambiente nas instituições de ensino. Segundo relatos, a situação se agravou após uma das alunas questionar o olhar da outra durante a aula, desencadeando as agressões. A mãe da adolescente agredida está denunciando o ocorrido às autoridades. As investigações estão em andamento para apurar os fatos e tomar as medidas cabíveis. O episódio reforça a necessidade de ações eficazes para combater a violência e promover um ambiente escolar seguro e acolhedor para todos os alunos.
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3: O ex-presidente Jair Bolsonaro justificou a polícia do Distrito Federal que não podia ficar desarmado em sua residência, alegando ter três mulheres em casa. A declaração foi dada após uma pistola Glock 9mm ser encontrada no carro de um militar do GSI que atua na segurança do ex-presidente. A conduta pode configurar infração administrativa ou até mesmo violação do Estatuto do Desarmamento, segundo investigadores. O caso levanta questionamentos.
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7: 12:59.
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9: Meu amigo internauta, aquele abraço, obrigado pela companhia. A nossa produção aqui, já todo mundo atento para mais um Maranhão em Debate, professor Lemos. E o comentário de hoje, vamos falar um pouquinho sobre festejo junino, uma das festas culturais mais tradicionais do nosso querido Brasil, né? Agora tem um detalhe, quando chega ano de Copa do Mundo, o festejo junino passa praticamente despercebido da população, né? Muita gente ali fica ligado na Copa do Mundo e o festejo acaba perdendo seu brilho tradicional. É claro que nós não podemos esquecer, né, das comidas que rolam nesse período, as comidas típicas, né, da região, as quadrilhas, os bois, as danças, isso tudo está acontecendo, mas os holofotes estão voltados para a Copa do Mundo. Eu não sei se é assim que o professor Lemos também está enxergando.
10: Sim, exatamente. Eu olho pela mesma ótica que você olha. É porque assim, ó, tudo há uma disputa. O maior disputando com o menor, é evidente que o menor leva a pior. Nesse caso, as festividades do meu Bumba Meu Boi, que é só do Maranhão, e das festas juninas que se espalham especialmente pelo Nordeste brasileiro, termina sendo ofuscada pela Copa do Mundo, que é um evento mundial. Você acha que o torcedor brasileiro, na hora do jogo do Brasil, ele vai lá para a apresentação de juninas? Eu acho que ele não vai. Vai não. Ele dá preferência pelo jogo, ele dá preferência à Copa do Mundo. Então termina ofuscando, tirando o brilho das festas juninas. Isso é muito natural, muito relativo. Agora, quando não tem Copa do Mundo, aí as festas juninas, elas reinam.
9: Arrebentam.
10: A boca do balão.
9: É, e o balão inteiro, né? É. Vale a pena também ressaltar que se a gente, porventura, tivéssemos uma Copa do Mundo todos os anos nesse mesmo período, a festa junina estaria seriamente ameaçada de sumir do mapa, né? Porque nós estamos tendo, por exemplo, na capital, está existindo os festejos e tudo mais, mas, eu repito, os holofotes estão voltados para o futebol, é a Copa do Mundo. Mas no ano que vem eu tenho certeza que o festejo volta novamente com força total e o povo dentro brincando e se divertindo, porque depois do carnaval é a festa junina, né, professor?
10: Aí a gente ainda tem que dar uma verificada nessa questão das festas juninas, não somente no Maranhão, mas na Paraíba, lá em Campina Grande, em Caruaru.
9: O maior palco.
10: É, e lá também em Pernambuco, não é? Então a festa junina, eu acho que lá é pau a pau com a Copa do Mundo, né? É pau a pau porque lá o investimento é grande e os olhos, os holofotes das juninas no Brasil estão voltados exatamente para essas duas cidades. Campina Grande, Caruaru, né? Então, o Maranhão aqui tem uma ligeira, digamos, saída nessa disputa, porque nós temos o Bumba Meu Boi, que os outros estados não têm. Lá não sei se é nesse momento, as festas juninas.
9: Parintins.
10: É Parintins, exatamente, lá no Amazonas. Eu não sei se no Pará, em Belém, o que tem, se tem a boi também lá.
9: Carimbó e Siriá.
10: Ah, é, Carimbó. Lá
9: na festa. Tacacá e Vatapá. É. Açaí e Munguzá.
10: E Munguzá.
9: É.
10: Não tem negócio de Bumba Meu Boi, não.
9: E Quentão, lá eles guardam Quentão.
10: Quentão também, né?
9: Agora mesmo, como é que surgiu esse negócio de festa junina, meu irmão?
10: A festa junina surgiu na Europa durante a Idade Média, originária de celebrações antigas realizadas nos solstícios de verão. Essas festas agrárias celebravam a fertilidade da terra e as boas colheitas. Posteriormente, com a expansão do catolicismo, a Igreja Católica cristianizou os festejos, associando-os aos três santos juninos: Santo Antônio, São João e São Pedro.
9: Tem até o santo casamenteiro, né?
10: Exatamente. Então, por trás da festa junina...
9: Tem um dedinho da Igreja Católica.
10: Tem o dedão do Vaticano. Não esqueça, não.
9: Então tá aí, tudo explicadinho para o nosso querido internauta, né? Tudo sobre o festejo junino. Aproveitando e deixando você ainda bem mais informado. Agora vamos para a primeira notícia de hoje, professor. O que é que você tem aí?
10: Vamos lá, vamos mostrar logo para começar desbravadores. Os desbravadores de Codó é um grupo social da Igreja Adventista do Sétimo Dia. E eles estiveram reunidos ali na rua 7 de setembro, número 2178, para participar de competições. Nós chegamos no momento onde eles iam adentrar ao local das competições. E o repórter é assim, né? Ele não pode deixar passar a coisa despercebida. Nós estivemos por lá e fizemos a matéria. Confira aí esse grupo social de juvenis, jovens da Igreja Adventista, que é reconhecido mundialmente. Vamos acompanhar.
7: Rua 7 de setembro, centro da cidade de Codó. Nós estamos presenciando, vendo aqui, muitos desbravadores estão se preparando para uma eliminatória, uma competição. Nós vamos começar a conversar aqui com o Eliseu, que é um dos responsáveis por esse evento que vai acontecer daqui um pouco. E aí, Eliseu, você é o líder distrital.
13: Sou distrital de desbravador na cidade de Codó, né? Uma quantidade de desbravador é muito grande. Nós pegamos a cidade e dividimos em dois grupos, né? A parte da 13 dela, o Santo Antônio é um distrito, e a parte central aqui com Codó Novo, Jerusalém, é outro distrito. E aí atualmente nós somos 18 clubes de desbravadores, e hoje nós estamos aqui na Escola Adventista, na Igreja Central, reunindo com 8 clubes de desbravadores, onde nós iremos fazer várias atividades, provas, competições, né? Vamos estudar a Bíblia, vamos relacionar um com o outro, que é os objetivos do Clube Desbravador.
7: Os desbravadores realmente desbravam. O desbravador aprende muita coisa boa que serve para a vida inteira.
13: Sim, sim. Nós, nessa faixa etária de 10 a 15 anos, nós ensinamos sobre a palavra de Deus, sobre o bom caráter de um cristão, como ser um bom cidadão lá na escola, para que esses meninos possam crescer na sociedade, sendo útil e servindo a Deus e também a comunidade.
7: E o que fazer para ser um desbravador?
13: Procura uma igreja adventista mais próxima da sua casa, espalhada em toda a cidade de Codó. Nós somos 20 igrejas. E lá você procura e fala, ó, eu quero ser um desbravador, que eles irão dar o direcionamento correto.
10: Então aí está. Está os desbravadores em uma outra oportunidade. Nós iremos fazer uma matéria mais... profunda, vamos nos aprofundar mais contando a história dos desbravadores. Eu falo isso porque eu já participei, fui líder de desbravadores em Codó, peguei um clube com 30 meninos, entreguei com mais de 100, e aí eu tenho uma vivência, eu tenho um conhecimento muito profundo sobre o que é o desbravadores. Eu até aconselho a você procurar um clube desses aí, levar o seu filhinho, a sua filha, porque eles vão aprender muitas coisas boas. Muito do que eu sei hoje, eu agradeço ao Clube de Desbravadores Fernando Stahl.
9: Bem, nós vamos agora falar de economia. A população de Codó é conhecedora, é sabedora, porque é público e notório o que está acontecendo na cidade de Codó. A economia parou, o povo está indo embora todo dia em massa. Isso não é história de garotinha, isso aí é fato. Toda terça e sexta-feira você pode tirar sua dúvida chegando nas agências dos ônibus clandestinos, que você vê a multidão ali indo embora. Por que que esse povo está indo embora? Por causa da falta de emprego em Codó. Cidade de uma empresa só. É muito difícil. Ou a pessoa trabalha na empresa que tem em Codó, ou ele trabalha na prefeitura. Está na mão do homem. Se correr, o bicho pega. Se ficar, o bicho come. E o Cláudio Paes, que é pré-candidato a deputado estadual, ele, acompanhando os relatos da população, a população reclamando, o comércio aí reclamando porque não vende nada, tem que demitir, tem que fechar as portas, e aí ele foi sentir de perto, professor Lemos. Ele foi, né? Ele foi no centro da cidade conversar lá com alguns comerciantes. E ele relata o que ele sentiu na pele nessa visita.
14: Estamos aqui hoje no dia 22 de julho aqui na Afonso Pena, rodando aqui, andamos aqui em todos os comércios aqui, mostrando totalmente aqui sem nenhum movimento. E as pessoas não estão comprando. Por quê? Não estão comprando, não tem movimento, porque não tem emprego. A cidade de Codó acabaram com os empregos. Então, todas as lojas aqui sem movimento. Então, isso é um absurdo. Tenho conversado com vários comerciantes. Então, nós temos que ter uma opção para Codó. Por isso, nós estamos aqui lançando a nossa pré-candidatura de deputado estadual, mostrando que essa gestão aqui do atual prefeito Chiquinho é uma gestão que desempregou o povo de Codó, seu filho, deputado estadual na equipe, não tem ajudado o Codó, fica inventando só maquiagem, querendo mexer com o braço, então o Codó vai ter que reagir. E aí, nós estamos aqui para liderar o povo do Codó, para que o Codó possa ter dias melhores. Então, um grande abraço do amigo Dr. Cláudio Paes.
9: Então tá aí, professor. É a real situação. Qualquer pessoa que tenha dúvida, pode fazer como o Cláudio fez. Vai lá no centro, vai lá observar de perto, vai ver lá. O reflexo da falta de emprego em Codó é muito grande. E já estão dizendo por aí que parte desse problema tem uma parcela de culpa das licitações forasteiras, né? Licitações que poderiam aquecer a economia da nossa cidade e estão aquecendo economias de outras cidades, né? Como, por exemplo, Coroatá, onde tem uma empresa lá faturando 700 e tantos mil para fornecer armário de aço.
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9: Pronto, vamos agora acionar o Vigia Topado, professor.
10: Vamos lá.
9: Porque nós acabamos de falar na área da economia de Codó, que a coisa está feia, a coisa está preta, porque o pessoal não está trabalhando. E quem está trabalhando, quem está fornecendo, não está recebendo. Olha só, que
10: aí,
9: situação.
10: Aí embanana tudo, né?
9: O Vigia Topado vai endossar o que eu acabei de falar.
10: Aí mistura tudo. Vamos lá, vamos acompanhar o Vigia Topado. Já você vai ter uma matéria lá da Trizidela, do IML de Codó. Vamos acompanhar a matéria do Vigia Topado.
15: De bom empresário pagador a prefeito mal pagador da cidade de Codó. É isso mesmo, população de Codó. Dono de carro pequeno, dono de ônibus, dono de caçamba. Estão com 3 meses, parece brincadeira, prefeito. 3 meses, prefeito, é 90 dias sem receber o seu salário. Seus carros são alugados para a prefeitura, então com esses 3 meses sem receber. Além do mais, população de Codó, e quem for na prefeitura cobrar esses pagamentos, são mandados embora. Até que ponto chegou a cidade de Codó? Prefeito, pelo amor de Deus, prefeito, pague o povo, prefeito. Essas pessoas que têm esses ônibus, que têm essas caçambas, que têm carro pequeno, prefeito, eles precisam do salário dele todos os meses, prefeito. São 3 meses, população de Codó, com salário atrasado. E quem for lá é mandado para a rua. Como é que pode um prefeito desse, um bom pagador como empresário, e quando virou prefeito, ficou mal pagador?
10: Olá você, todo mundo ligado aqui no programa Maranhão em Debate, que será apresentado também na Rádio Lemos FM, em 4 horários. Você acompanha na Rádio Lemos FM. Tem um detalhe, nós vamos voltar só na quinta-feira, viu? Terça e quarta, por motivo superior e a Copa do Mundo, a gente retorna na quinta-feira com mais uma edição do seu programa Maranhão em Debate. Olha, obra na Avenida Maranhão foi embargada pela Prefeitura de Codó e nós temos alguns questionamentos. Você vai acompanhar conosco aqui no programa Maranhão em Debate. Com você, produção.
16: Avenida Maranhão, Lemos TV para todo mundo ver. Box
7: que foram autorizados a ser construídos em cima da calçada, que é o lugar onde os pedestres poderiam passar com segurança para não se acidentarem. Mas aqui, nessa pontezinha, aqui do riacho Água Fria, do canal da Água Fria, você vê aí, ó, essa lojinha em cima da calçada e essa outra lojinha aqui em cima da calçada. Nada contra o trabalhador que está ganhando o pão de cada dia. Mas isso aqui foi autorizado pela Prefeitura Municipal de Codó. Agora vamos para um outro lugar para você ver como é que está. Continuamos aqui na Avenida Maranhão. Já esse outro box aqui, não sabemos por que cargas d'água, ele foi interditado, ou seja, foi impedido o dono de construir esse box, enquanto que os outros todos estão prontinhos aqui, ó. Foram construídos, mas a prefeitura está impedindo que esse morador construa até aqui, ó. Olha aqui, ó. Olha aqui a interdição, a placa aqui da Prefeitura Municipal de Codó. O certo é que esse box aqui foi impedido. Eu não sei por quê, porque os outros todos foram permitidos. Esse aqui não. Será se é porque está próximo da linha férrea? 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
10: Então está aí, você acompanhando, nós primeiro mostramos os dois lados da moeda, nós estamos primando por isso, fazendo reportagem com seriedade, honestidade e não deixando a carga torta. É assim que nós estamos trabalhando. E aí, você acompanhou e você sabe muito mais do que eu, do que nós aqui da Lemos TV, que ali naquela passagemzinha, na ponte, na rua 7 de setembro, tem a calçadinha lá que é para os transeuntes, para os pedestres passarem. Na hora que um carro vem e tal, uma moto, é a passagem do pedestre. Sabe o que foi que fizeram? Liberaram para construir duas lojinhas ali. Aquilo ali é proibido. Olha, uma calçada, você constrói uma calçada na sua casa com o cimento seu, com tudo, paga o pedreiro, mas você sabia que a lei diz que a calçada sua não é privada, ela é pública. E aí essa calçadinha pública ali do canal da Água Fria, simplesmente ela se tornou privada. Não foi só ali, foi na outra passagem lá da 13 de maio também, e lá no Troca-Troca. Só não está mais as lojas lá porque estão construindo, estão reconstruindo aquele buraco ali que a chuva terminou arrebentando tudo, a enchente, e aí não sabemos se vai voltar. Mas é um crime no meu ponto de vista, é um crime construir em cima de uma calçada onde é o espaço para o pedestre. É um crime. E aí a prefeitura era para retirar aqueles trabalhadores dali e colocar em um outro local, conseguir um box e dar para eles e deixar aquela passagem livre ali para os pedestres. E aí, no caso desse box, ninguém sabe por que os outros boxes foram construídos, não teve nenhuma interdição, nenhum impedimento por parte da prefeitura. E esse rapaz está com o box lá e já fez duas tentativas. E sempre que ele está recomeçando, a prefeitura vai lá e embarga. E impede que ele construa o seu box. E por quê? Eu não sei. Será se é porque está próximo, bem coladinho ali pertinho da linha férrea? Será se é? Eu não sei. Com a prefeitura com a resposta, com a palavra, para saber por que o rapaz não pode construir o seu box ali. Todo mundo pode e ele não pode. Ah, brincadeira. É brincadeira. E aí eu vi, ó, na gestão do Najib, Najib deu box para todo mundo aí em cima das praças, dos canteiros, e ele não pode construir lá. o seu boxinho pequenininho, uma coisinha raquítica, não pode construir. É brincadeira, é brincadeira. O meu prefeito, Francisco Carlos de Oliveira, eu estou olhando a coisa com mais detalhe, ele parece que não é assim muito povão, não. Até o filho dele deixou, liberou, né, para construir, agora o rapaz lá não pode construir.
9: Tem que ter padrinho, né? Tem que ter padrinho, né?
10: E aí, o Najib permitiu lá no troca-troca, ficou sem espaço, cara. Ninguém podia passar naquele trânsito louco ali. Ele deixou o cara construir uma loja em cima da calçadinha de um lado, do outro o cara construiu uma oficina em cima.
9: Num lugar desapropriado. Né?
10: Desapropriado da calçadinha ali. Aquilo ali é um crime, cara. É um crime. E agora o rapaz quer construir o seu boxzinho ali que não tá mexendo com ninguém. Ali é a sequência dos outros boxes. E aí o prefeito foi lá e interditou a obra. Eu não sei porquê, sinceramente. Com a explicação aí, com a palavra, a Secretaria de Obras que interditou a obra lá.
9: E daqui a pouquinho nós vamos mostrar o IML de Codó fechado. O IML de Codó continua fechado. E nós, como comunicadores, que estamos aqui representando a população de Codó, nos sentimos na obrigação de continuar cobrando das autoridades competentes que se faça funcionar o IML de Codó, porque não está dando certo esse negócio de toda vez que acontece alguma coisa, um homicídio, uma morte qualquer que é duvidosa, aí tem que passar pelo IML, aí lá mandam para Timon, meu irmão. Para Timon, cento e tantos quilômetros, né? Mais de 150 quilômetros. E aí fica a família naquele sofrimento e a coisa realmente desanda. E nós queremos que volte a funcionar o IML de Codó. Daqui a pouquinho nós vamos mostrar, porque eu tenho uma notícia aqui muito boa, é da China, negócio da China. Hein, professor? A China surpreende o mundo ao anunciar a cura para diabetes tipo 1 e tipo 2, usando células-tronco e conseguindo fazer o corpo voltar a produzir a insulina.
10: Muito boa
9: a notícia. A possibilidade de tratar o diabetes tipo 1 e 2 com células-tronco e estimular o corpo a voltar a produzir insulina reacende a esperança de milhões de pessoas no mundo. Ciência, tecnologia e inovação caminhando juntas para transformar vidas. Os estudos ainda estão em fase de teste. E os estudos clínicos mostraram resultados promissores em um paciente de 59 anos, na qual possuía diabetes tipo 2 há 25 anos. Ele ficou afastado da insulina por cerca de 3 anos. Houve relatos de pessoas que conseguiram reverter, porém, precisa passar por mais estudos. O futuro na saúde pode estar mais próximo do que imaginamos. E a China está estudando sem parar, correndo atrás cientificamente, tecnologicamente falando, para logo, logo apresentar um resultado bem eficaz, para que muitas vidas possam ainda permanecer por muito tempo em cima da terra. Porque a diabetes, ela não brinca com ninguém, ela mata sorrateiramente as pessoas. É isso, professor?
10: Olha, exatamente. A China, eu acho que tem uma dívida com o mundo, porque dizem, eu não estou afirmando nada aqui, mas dizem que a Covid começou por lá, viu? Oi, eles que são dono da Covid-19.
9: São dois vírus que vieram de lá,
10: e um
9: da Espanha. Né?
10: Então agora se eles estão descobrindo a cura da diabetes, então é para se redimir com o mundo, não é não? Não é não?
9: Com certeza.
10: Porque aí a
9: tecnologia... Seja bem-vinda à cura.
10: Seja bem-vinda, a gente fica contente aí dessa descoberta aí por parte do governo chinês. Olha, permanece em silêncio. Pela segunda vez, a empresa terceirizada não responde o Ministério Público sobre nepotismo no HGM de Codó.
9: E não responde, não dá satisfação nenhuma.
10: Ah, rapaz, que é isso?
9: Se fosse, o blogueiro já estava preso.
10: Porque é o seguinte, o blogueiro vacilou, foi para o Chilindró.
9: E eles aí estão vacilando também.
10: Aí eles vacilam toda hora, e não vão para o Chilindró, de jeito nenhum. E, então, aí é o quê? É dois pesos e duas medidas, é? Rapaz, falar nisso, eu estou até com medo. Eu passo nas ruas.
9: Cuidado.
10: E as pessoas dizem assim para mim: Lemos, cuidado, cuidado, muito cuidado. Cuidado, porque tu pode ser o próximo, né? Tu pode ser o próximo, ter a cabeça rapada. É, raspada, né?
9: Parece que já raspou, né?
10: Não, parece que já tá tudo raspado mesmo, né? Os caras dizem assim pra mim. Um outro falou pra mim hoje assim: disse, rapaz, olha, você tem que entender, você tem que aprender, a ter medo do prefeito. Olha como é que a pessoa fala. É um cara, é um funileiro. Você sabe o que é funileiro?
9: Sim.
10: Sabe o que é?
9: Sim, sim.
10: O que é mesmo? Explique aí.
9: É o que faz o lamparina, que faz fogareiro, faz isso não?
10: É não, rapaz.
9: O que é então?
10: O funileiro é o cara que pinta os carros, rapaz. É a funilaria, meu irmão.
9: Aí é, rapaz.
10: O cara já velho na comunicação.
9: Pois é, eu pensei que o funileiro era que mexia, fazia lamparina, fazia essas coisas.
10: De funil, né?
9: De flange.
10: De frande. É. Não é flange, não. É frande, né?
9: É flange.
10: Tá certo. Pois é, ele disse assim, ó. Ele disse, olha, o Chiquinho, se referindo ao prefeito. Viu, meu prefeito? Olha, como é que o povo lhe olha. Ele disse, rapaz, o Chiquinho ensina a gente ter medo dele. Olha, rapaz, isso é muito prejudicial.
9: Não quer ir aprender lá não? Quer ir aprender não lá?
10: Eu acho que eu já aprendi. Mas vamos lá para encerrar a matéria aqui. Olha, o Instituto de Gestão Pública Ambiental e Assistência Social, o IGEPAS, segue sem apresentar resposta aos ofícios encaminhados pelo Ministério Público no âmbito do inquérito civil que apura a possível prática de nepotismo no Hospital Geral Municipal de Codó, o famoso HGM. Daí, então, o prefeito, a direção do hospital, o Ministério Público está lá, me mostra aqui, e eles não mostram. Estão retendo as informações.
9: Deitando e rolando em cima da justiça.
10: E aí, dando xeque-mate em cima da justiça. Isso é muito triste para um município do tamanho do município de Codó.
9: Olha, jovem de 17 anos está desaparecida há 3 dias na cidade de Codó, e a nossa colega Emanuel Carvalho esteve conversando com familiares, e pelo menos até hoje às 18 horas eu não tive qualquer informação sobre o aparecimento do rapaz, nem o corpo não foi encontrado até o presente momento, caso ele tenha falecido. Emanuel.
16: Na casa do jovem Ederson Richardson, de 17 anos, aqui familiares e amigos estão desesperados à procura do jovem que está desaparecido. Catiana é tia dele. Catiana, ele está desaparecido desde que horas?
17: Desde 1 hora, entre 1 hora e 3 horas da manhã.
16: Vocês sentiram falta dele como?
17: Porque a minha tia foi dormir junto com ele, era uma hora, quando ela acordou, às 3 horas ele já não estava em casa e a porta da cozinha estava aberta.
16: O que, que chamou a atenção em relação ao sumiço dele?
18: O que chamou a atenção foi ele pegar os documentos dele, queimar tudinho, deixar a chinela, desligar o celular e desligar o Wi-Fi e sair descalço.
16: Ele deixou o aparelho do celular?
18: Não.
17: Ele tinha apagado antes.
18: Já tinha apagado tudo.
17: Como ele estava com um problema mental, estava confuso, estava dizendo que os aplicativos estavam tirando a energia dele, estava falando coisas de desconexo.
16: Ele já sofreu problemas ou tem diagnóstico?
17: Ele não é de muitos amigos, ele não tinha amigo na escola, ele é uma pessoa calada, só estudava e queria sempre vencer, né? Não sei se isso mexeu com a cabeça dele, o que foi que aconteceu.
16: Certo que ele está desaparecido, já tem várias horas. Que
18: 24 horas já.
17: 24 horas já.
18: 24 horas, para a hora que o bombeiro pediu para vir, para fazer essa busca, e a polícia. Até agora não apareceu, né?
17: 24 horas a gente sabe que não existe, porque as primeiras 24 horas são as horas mais importantes.
16: E aqui é na beira do rio, né? A casa de vocês. E aqui o senhor está ajudando nas buscas.
18: Vou pegar aqui, vou descer aqui, poder ir para a água, olhando de novo aqui, mas para cá eu não vi nada de rastro dele. O rastro dele que eu vi, só descendo até na beira do rio.
16: Ali terminou as pegadas dele.
19: Acho que eu vi.
16: Pode ser que ele tenha caído dentro da água?
19: Acho que eu vi, foi só isso aí.
17: A gente espera que não, né?
19: Mas... Que não, mas...
16: Quem souber informações pode estar ajudando, avisando a família.
19: É. Pra cá.
16: E também pode estar ajudando aqui nas buscas, né?
17: Quanto mais ajuda, melhor.
16: Ó, você que tem embarcação aqui, ele está indo sem embarcação nenhuma. Está indo a pé, está adentrando ali naquela área ali, ó, de mata. E ali fica a beira do rio Itapecuru. Fica bem próximo aqui da ponte onde está sendo construída. E a gente está aqui para... Está chamando a atenção aí de você que está em casa.
19: Para ajudar, quem tiver bom coração para ajudar também, né? Vai recorrer essa beira de rio para caçar, para achar, né?
16: Sim, vamos torcer para que ele seja encontrado. É. O mais rápido
19: Deus com,
16: possível.
19: Em Deus com vida.
16: Com vida, justamente.
9: Rapaz, impressionante, né? Um jovem de 17 anos apenas, de repente ele mudou o comportamento, pegou, desligou o Wi-Fi, tirou a sandália, rapaz, e de repente desapareceu, né? E o pior é que tem uma parte ali do codozinho, né? Codozinho, né? E há quem esteja pensando que ele até... Entrou no rio, foi tomar banho e tal.
10: À noite, né?
9: É, tá desaparecido. Três
10: Meu
9: dias.
10: Meu Deus do céu.
9: Três dias.
10: Tá aí você que está acompanhando aqui o programa Maranhão em Debate. Se você olhar esse jovem aí descalço, e pelas informações que nós obtivemos, ele tem distúrbio mental, né? É informar a família, né? Procurar informar a família, principalmente aí nas redes sociais. 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
9: Olha, uma vereadora aqui pelas bandas do interior do Maranhão, ela fez a doação de um carrinho de mão para um trabalhador, mas aí ela foi e registrou, filmou tudo entregando e fez aquela propaganda toda. Aquela dá com a direita e a esquerda fica olhando. E não é que viralizou o vídeo e ela caiu na crítica, meu amigo. Muita gente criticando ela. Porque disse que, pô, dá um carrinho de mão, fazer essa festa toda. Eu sei que tá rolando na internet, viralizou. E tá aqui no Maranhão em debate. Mostra aí, produção.
20: Vereadora entrega carro de mão a morador no interior do Maranhão e vídeo viraliza.
21: As nossas demandas. E hoje vim aqui na casa do seu gesto. Então, para mim é um motivo de alegria poder mais uma vez contribuir. Ainda que seja um gesto simples, mas que para ele tem um grande significado. E é para isso que estamos aqui, para trabalhar e dar apoio às pessoas que também nos procuram naquele gabinete, garantindo assim o sustento e a dignidade de cada um do tipo
22: ex. Eu quero agradecer pelo carrinho de mão, pelo apoio que a minha amiga vereadora Nazaré me deu.
20: A falta de vergonha dos políticos maranhenses não tem limite. É simplesmente sem igual, pô. Como pode uma vereadora de uma cidade gravar um vídeo da entrega de um carro de mão para um cidadão, gravar como se fosse um grande feito do mandato dela? Veja, eu imagino que tenha sido muito importante para a vida desse cidadão esse carro de mão, ele estava precisando. E com toda certeza deve ter ajudado a vida dele. Mas o problema é o político achar que dar um carro de mão é um grande feito do mandato dele. O grande feito de um mandato de um vereador não é dar carro de mão para um cidadão, é ajudar na educação da cidade. É ajudar na segurança, é fiscalizar a prefeitura. Isso é o feito de um vereador, não é dar carro de mão. Que ela desse esse carro de mão para esse cidadão e não gravasse vídeo querendo ganhar mídia em cima. Isso é uma falta de respeito pro maranhense. Isso é uma falta de ética no trabalho dela. Essa que é a verdade. Comente aí o que você acha sobre esse vídeo, sobre esse carro de mão. Eu só sei que pra mim...
9: Comenta, professor, comenta.
10: Rapaz, você só me mete nesses negócios assim complicados. Mas deixa eu falar aqui.
9: Esse cara não dá nada, rapaz, esse vereador não dá nada pra ninguém.
10: Ele que não dá nada pra ninguém, aí, hein, rapaz.
9: Dá o carro de mão.
10: A mulher, a vereadora, deu o carro de mão. Fazer a mídia dela,
9: viu? Eu já vi gente.
10: Mas, rapaz, é melhor ela dar o carro de mão do que dar a mão dela, rapaz.
9: Você conhece o Joãozinho do Camarão?
10: Sim, sim.
9: O Joãozinho do Camarão começou vendendo camarão no carrinho de mão. Hoje ele tem uma Hilux.
10: Olha aí. O que que tem? O carro de mão. Aqui em Codó, não tem ali o nosso amigo Raimundo, da RW Celular.
9: Sim.
10: Ele já anunciando que tá dando não sei o que mais, tá dando também um carro. Mas é de mão.
9: Certo.
10: E o que que tem se é de mão ou se é de
9: tem
10: pé?
9: Tem uma serventia.
10: Tem uma serventia.
9: Com certeza.
10: Rapaz, parabéns pra vereadora.
9: E pro cara que tá criticando lá.
10: Tá criticando.
9: Nota zero.
10: Marreta na cabeça dele.
9: O cara não dá nada pra ninguém, ainda fica criticando quem dá.
10: Tá criticando o aruburro dele.
9: Aruburro.
10: Meus amigos, Roberto Rocha admite disputar. O governo promete palanque da direita no Maranhão. Pois é. O que você acha aí? Eu quero que você comente. Olha, o ex-senador Roberto Rocha, do Novo, admitiu neste sábado a possibilidade de disputar o governo do Maranhão nas eleições de 2026. Em vídeo publicado nas redes sociais, o político reafirmou sua pré-candidatura ao Senado Federal, mas afirmou que poderá concorrer ao Palácio dos Leões para garantir um palanque identificado com a direita na sucessão estadual. Ao abordar o cenário político maranhense, Roberto Rocha disse que está disposto a ocupar a posição que considerar mais estratégica para o grupo político que representa. Segundo ele, lideranças não podem se omitir diante das motivações do processo eleitoral. E aí, o que você acha?
9: O que eu estou percebendo, professor, é que está havendo uma espécie de complô na capital do estado para tirar de qualquer jeito o estado das mãos do Brandão. Porque perceberam que ele... Não, vai passar pro sobrinho, depois o sobrinho passa pro tio, depois passa pro avô, e aí vem o netinho, depois vem não sei quem, você tá entendendo? Então,
10: oligarquia.
9: Pintou mais uma oligarquia à vista. E aí, rapaz, é o seguinte, nós não vamos permitir, nem que eu tenha que mudar o rumo das coisas. Roberto já mudou a conversa, o Laércio já mudou a conversa, o Fufuca já mudou a conversa. Tá todo mundo...
10: O Fufuca já passou para o Braz.
9: É, mas mudou a conversa?
10: Mudou.
9: Então, mudou a conversa. Então tá centrão, direita e o pior, a esquerda, o Felipe Camarão, a qualquer momento pode anunciar que vai com o Braz.
10: E é bom que você que está acompanhando aqui o programa, que gosta da política maranhense, da política brasileira, o presidente do PT, Francimar Melo, deixou o governo de Brandão, ele estava lá, passou agora para o Felipe Camarão, né? Passou para o Felipe Camarão e tá assim, essa eleição esse ano aqui no Maranhão tá uma coisa de crioulo doido. De manhã é uma coisa, à tarde é outra. E no tocante aqui, não, tá uma coisa de crioulo doido. De manhã é uma coisa, à tarde...

0: Não vai poder, porque ele tem que somar com o governador lá do Novo, do partido. Tem que ter a questão... Tem que ter a questão da fidelidade partidária.
1: É, com certeza. É? Eu ainda acredito que o Novo vai ser, vai compor a vice-governador do estado do Maranhão.
0: Mas diante...
1: Alguém do Novo. É. Não sei se Laércio ou Roberto. Um dos dois.
0: Mas eu acho o seguinte, eu acho que essa pré-candidatura ao governo do estado do Maranhão pelo Luiz Rocha, perdão, pelo Luiz Rocha, pelo Roberto Rocha, sim, filho do Luiz Rocha,
1: sim.
0: É, eu acho que ela não vinga, porque ele já entra no meio do jogo, né? Ele já entra aí no quase no segundo tempo.
1: Mas segundo ele, se for para tirar qualquer possibilidade da oligarquia, ele se sujeita, entendeu? Ele se sujeita, assim como o Laércio fez o mesmo discurso e o Fufuca está fazendo agora. Então... Ainda vai acontecer muita coisa, viu, professor?
0: Pode ser uma jogada, ele sai candidato ao governo do estado, tira aí uma votação expressiva e no segundo turno ele apoia o Braz.
1: Ele tira o voto lá do
0: Coisa. Tira o voto lá do Orleans Brandão. É. A jogada pode ser.
1: A família Braz, você pode ver. Eles sabem fazer a costura direitinho. Eles estão fazendo tudo certinho. Você está entendendo? Porque como ele está na frente das pesquisas, não era para ele estar preocupado em ganhar mais apoio. Mas não, ele busca apoio incessantemente todos os dias, porque ele sabe que ele vai brigar contra a máquina. Que o Brandão está com a máquina, pegou agora o dinheiro emprestado aí, está com o bolso cheio. Você está entendendo? Então qualquer vacina é fatal. Então ele está chamando gregos, troianos, beltranos, sicanos... Todo mundo, vambora, eu vou dividir o Maranhão aqui entre nós. Ele tá prometendo dividir o bolo chamado Maranhão entre essas grandes lideranças que estão aderindo à campanha dele. É um cara muito inteligente esse Braz.
0: E tem um detalhe aqui, é um detalhe até para você também comentar posteriormente, é que ele, esses nomes dessa chapa, os cabeças mesmo, ele não quer de São Luís. Ele quer do interior. Por quê? Porque em São Luís ele está arrebentando aí com 84% das intenções de voto.
1: Mas o interior é perigoso.
0: Então, já. O que que ele quer? Ele quer agora são lideranças do interior.
1: Para poder somar. Para garantir.
0: É porque ele pega uma liderança lá da capital, não vai somar muito não. Ele tem que pegar uma liderança do interior mesmo. E aí eu volto a falar em Bonfim. O Bonfim deve ser um, dois, para somar com o Eduardo Braz.
1: Agora te digo uma coisa aqui, professor. Se o Felipe Camarão confessar apoio para Braz, eu não sei não, aqui para nós vai ser um tiro no pé. Porque aí a esquerda já entra no bolo. E tem muita gente que não quer saber da esquerda. Muita gente que é ouvido nas pesquisas não quer saber de esquerda. Ou vai para o centrão, ou vai para a direita, mas não quer saber mais da esquerda. Até porque o Camarão, né, é vice-governador do Maranhão. É esquerda.
0: Só que assim, o Braz, pelo que eu vejo, posso divergir da sua posição, mas o Braz, a mensagem dele é assim, ó. Vamos para frente. Sem olhar nem para a esquerda e nem para a direita.
1: Mas já estão falando aí que tem uma mão do Lula já no Maranhão. Já tem uma mão do Lula por trás de tudo isso. E deve ser uma mão financeira, é claro.
0: Mas lá pro lado do bebezão?
1: Não. Quem é que não quer o apoio do Braz, rapaz?
0: Todo mundo quer.
1: Então, senhor.
0: Todo mundo quer. Maranhão em debate, nós debatendo o Maranhão no oferecimento de Farmácia Saraiva, sua farmácia na 13 de maio, ao lado do Mercado Central, vai lá, tem uma doutora, a receita que você tá com ela aí na mão, leva para lá, porque a consulta, uma outra consulta, é evidente, né? 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
1: Fique à vontade, professor.
0: Bom, então nós vamos chamar agora, vamos chamar a informação sobre a

0: Pracinha, né? Tem uma pracinha? Tem uma pracinha aí bonitinha que o prefeito Francisco Carlos de Oliveira construiu. Eu não sei nem se foi ele e nem se foi a linha de ferro, né? A Companhia Transnordestina, é isso? Companhia
1: isso.
0: Transnordestina, a empresa férrea, né? Que passa aqui em Codó. E também não sei se foi o prefeito, mas nós estamos mostrando também o outro lado da moeda e você vai acompanhar agora aqui no Maranhão em Debate.
2: Lemos TV para todo mundo ver, mostrando a principal praça da cidade de Codó. É a Praça Ferreira Paima, a praça da prefeitura. Tem até uma pardinha lá, pouco pagou, ó, tá certo? Aí tá bonitinha a praça aqui, ó, toda cuidadinha. Inclusive agora o prefeito mandou pintar esses meio fiozinho aqui, ó, hein? Tá parecendo o conjunto Coab, do Vereda. Ah, o Vereda aqui, tudo era pintadinho, os meio fios. Mas era direto, o ano inteiro, né? E aí, aqui só foi isso, ó. Só os meio fios que foram passados aqui, um calzinho. E pronto, e acabou. Somente isso, você conferindo aqui na nossa lente que mostra tudo. Lemos TV para todo mundo ver. 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Todo mundo acompanhando. 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
0: Então, olha, nós prometemos que a gente ia apresentar uma praça e a outra praça. Infelizmente, veio aqui a Praça Ferreira Paima. Mas tudo bem, você pode conhecer aí a Praça Ferreira Paima, que é, digamos, não sei se é a primeira praça. Não, diz que é a primeira praça, quando é a Praça do Balão, não é? Não sei. Mas diz, a Praça Ferreira Paima...
1: Tudo começou na Praça do Balão.
0: É a praça da prefeitura, hein?
1: Tudo começou na Praça do Balão, foi?
0: Dizem que foi.
1: Aí que veio passarela.
0: Passarela.
1: A igreja.
0: A igreja, ali era onde os barcos, né, ancoravam e tal, tal, tal, então começou por aí. Mas aí a Praça da Prefeitura, e o prefeito fez uma grande obra agora na Praça da Prefeitura, foi pintar os meio-fios, aí tá tudo pintadinho, tudo bonitinho, e a gente apresentando para você, né, trabalho bonito aí da Prefeitura Municipal.
1: Enquanto isso, cadê o IML de Codó?
0: Vamos para o IML, o IML... Você vai ver agora como está o estado do... Rapaz, lá está cheio de médicos. Eu vi lá, entrei lá dentro. Tem médicos, lá tem enfermeiros, lá tem camas, macas, lá tem tudo, meu irmão. Você vai conferir nas imagens agora do IML de Codó. Acompanhe.
2: Lemos TV para todo mundo ver. Estamos aqui na rua Marcos Rocha, na Trizidela de Codó. Nós vamos entrar agora, vamos mostrar para você o que um dia foi o IML de Codó, Instituto Médico Legal. Vou mostrar para você aqui, ó. Aí, ó, você conferindo, Polícia Civil, Perícia Oficial do Maranhão, Governo do Estado do Maranhão, Secretaria de Segurança Pública, IML. Aqui é o prédio, aqui funcionava um postinho do então governador Flávio Dino e governo municipal Francisco Najib. Pois é, tá aqui, ó, a situação. Você quer ver como é que está lá dentro? Pois é, vamos entrar para você ver as condições do IML de Codó. Ó, tá aqui, ó. Aqui é o IML, olha o jeito aí, ó, a situação, tudo arrebentado, tudo quebrado, forro já não existe mais, só os pedaços. Olha aí, ó, aqui que funcionava o IML de Codó, hoje a sétima cidade, o sétimo município mais importante, mais populoso do estado do Maranhão, entre os 217 municípios. Você confere aqui. Aqui que era, que foi, que o doutor Cláudio, perito, fazia a perícia. E não tem mais nada. Quando uma pessoa morre em Codó e que precisa de perícia, são levados para o IML de Timon, a quase 200 quilômetros da sede do município de Codó. Então essa é a situação. Parece que Codó é uma terra uma terra de ninguém, terra do já teve, e nós estamos aqui documentando para você, mostrando para você a situação que se encontra o ML de Codó. Pouca vergonha dos administradores que não cuidam, né, da coisa pública. É tudo acabado, tudo arrebentado, tudo arrebentado. Então vamos só concluir a nossa reportagem mostrando mais uma vez a fachada do prédio. 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
0: Alô, você, antes da gente comentar, tem o nosso internauta. Como é o nome do nosso internauta aí? Como é o nome?
3: Pádua Menezes.
0: Hein?
3: Pádua Menezes.
0: Pádua Menezes, lá de Lago Açu. É lá, Conceição do Lago Açu. Conheço, já fui lá, trabalhei lá. Olha, um abração, obrigado, viu, você aí de Lago Açu, Conceição do Lago Açu, antenado, plugado aqui na Lemos TV para todo mundo ver. Brigadão. Envia informações aí de Lago Açu que a gente roda aqui para você sem nenhum problema. Como é que está o prefeito aí? Está trabalhando bem? Como é que está a Câmara de Vereadores? Envia para nós, manda um áudio, envia para nós aí um vídeo para a gente mostrar como é que está Lago Açu no Maranhão. Brigadão, você de São Luís, você que está antenado com a gente. Não esqueça, ó, não esqueça de se inscrever, se inscreva no nosso canal, Lemos Codó MA. Nós precisamos de você dar aquele like, aquele joinha, tá certo? Precisamos demais. E você está com a gente porque o nosso programa é independente. Se ele é independente, é imparcial, você tem que contribuir para a gente continuar com esse projeto no ar para você aqui no Maranhão e também fora do Maranhão.
1: Bom,
0: mas vamos agora comentar sobre o IML.
1: E, pois é, rapaz, como é que pode, né? Tudo abandonado, tudo largado, as traças e baratas. E o pior, o povo de Codó gastando dinheiro com combustível, com motorista, manutenção de veículos, porque tudo é gasto. Para você ir para Timon, é gasto. Para voltar, é gasto. Isso tudo poderia ser evitado se houvesse bom senso no governo que aí está. Mas, não sei, por cargas d'água, ele virou inimigo de Cláudio Paes, virou inimigo de Zé Francisco, está virando inimigo de todos os médicos. Eu quero ver como é que nós vamos escapar aqui, né? E agora, para completar, estão tirando o foco do HGM e reclamando da UPA. A UPA é que salva Codó. Aí estão querendo tirar o foco de qualquer jeito. Nem os funcionários do HGM estão recebendo. E aí o prédio desse que funcionou, bem organizado, de repente a população de Codó se vê sem mais um prédio, sem mais um serviço prestado à comunidade, de grande relevância, diga-se de passagem. E nós vamos cobrar, viu, professor? Vamos continuar cobrando até que o prefeito tenha a pachorra de reativar o IML na cidade de Codó.
0: E aí eu fico me perguntando, sobre os vereadores. Cadê? Olha, são 19 cabeças dentro da Câmara Municipal de Codó.
1: Mas a maioria é do prefeito.
0: Ninguém tem coragem. E aqui eu não vou só para negócio de situação, não. Eu vou para oposição também. Cadê o Domingos Reis? Cadê o Leonel Filho? Onde está o vereador
1: Anderson da Trizidela?
0: Anderson da Trizidela e o vereador Araújo Neto? Cadê? Onde estão esses homens? Cadê as duas mulheres que nós temos lá, que é a Rosélia
1: e a
0: Leda
1: Torres? Vereadoras.
0: Ninguém fala nada, ninguém diz nada, parece que todos perderam a língua. Ninguém fala nada sobre o ML de Codó. Será que estão comendo alguma coisa? Rapaz, porque não tem condição não, rapaz. Olha, o vereador é para fazer o trabalho de fiscalização, de questionamento, de mostrar para o prefeito. E aí, o ML funcionou, passou poucos dias funcionando e depois acabou, não deram nenhuma explicação para a população. E o prefeito atual, Francisco Carlos de Oliveira, eu queria saber o que é que ele tem em mente com relação ao IML de Codó. Se esse IML pode retornar com suas atividades, porque é como o Veridiano falou aqui, a pessoa tem um ente querido que perdeu a vida, precisa fazer uma perícia, né?
1: Com certeza.
0: Aí o corpo vai para Timon, quando chega o corpo já está em estado de putrefação, de decomposição, e aí não dá tempo mais nem fazer um velório, nem nada, é chegando já enterrando logo, sepultando logo o corpo, porque Codó, a sétima cidade, o sétimo município do Maranhão, não tem um ML. Já teve, mas não tem mais. Minha gente, é pra gente ficar perguntando. E aí, o prefeito, cadê o deputado Najib? Hein? Cadê o deputado Najib? Ah, o deputado Najib tá envolvido com o negócio aí do blogueiro, não sei como é que é. Ele disse que tem um negócio aí agora de um despertador, que o cara bota o despertador que o teu dia vai chegar. Aí eu me lembro daquele outro lá do vídeo, ele disse, olha, hein, te prepara, hoje é o teu dia, hein? Tu já viu? Ele diz, hoje é o teu dia. Será se o deputado vai dizer para mais jornalistas, mais blogueiros, vai dizer hoje é o teu dia, né? Hoje, agora é o teu dia. Eu tô com medo, eu confesso para você que eu estou com medo. Não adianta eu dizer que eu não estou, porque eu estou com medo. Eu estou com medo. A imprensa de Codó pode sofrer mais. Eu nada contra a justiça. Não, eu não vou entrar nessa seara, mas eu estou com medo. Né? Não tenho nenhum processo, nenhum. Graças a Deus, nenhum. Não respondo nenhum. Tem jornalista que tem mais de 200, tá? Mas eu não tenho nenhum. E porque eu não tenho nenhum, eu estou com medo de algumas autoridades que não podem serem questionadas e o jornalista não pode falar dos erros que ele comete, que eles cometem. Não pode falar. Se falar, é justiça. Hein? É justiça. E eu estou com medo. Eu tô com medo. E aí, você não tá com medo, não?
1: Eu, idem.
0: Hein?
1: Eu é que tô mesmo.
0: Tá vendo?
1: Eu é que tô mesmo.
0: Ai, eu tô com medo.
1: Mas não podemos calar, né? Faz parte da nossa...

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1: 14 horas e 2 minutos.

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1: Alô você, todo mundo ligado com a gente, alegria total aqui na Lemos FM, a rádio do povo, tá todo mundo ligado no Maranhão, no Brasil e o mundo. Alô você do Portuga, alô você de Costa, do Costa do Marfim, tá todo mundo ligado, país de língua portuguesa. É, alguns minutos atrás eu estava ouvindo uma rádio de Portugal, né? Mas a língua deles, quer dizer, o português deles, a gente tem que ficar bem atento, porque a gente termina captando ali muito assim do que eles estão falando, não. O português de Portugal é totalmente diferente do português do Brasil. O português do Brasil é o português mais solto. Eles falam assim com a língua meio travada, né? Pois é. E aí o português de Moçambique também é assim, o português de Guiné-Bissau, o português de Macau, na China, perdão. Então, nós estamos aqui falando para meio mundo de gente, muita gente ligado com a gente. Alô, você da Mirindima, do quilômetro 17 de São Luís do Maranhão, de Imperatriz, de Bacabal. Alô, meu amigo Pádua. É, deve estar em Bacabal acompanhando aqui o programa Coisas do Povo, a maior audiência do rádio que já começou no seu rádio, no seu celular e no seu coração.

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2: Ok, agora é hora das manchetes, é hora dos destaques, é a escalada do Coisas do Povo.
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2: Vamos para a manchete número 1, polícia policial, polícia prende homem condenado a 21 anos de prisão.
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2: Hoje tem momento Projeto Codó Solidário, falando de solidariedade no seu rádio e no seu celular.
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2: No Pitadinha de Religião, Bispo Renato Cardoso reage à PF e alega perseguição contra a Igreja Universal.
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2: Codó, Câmara de Codó prorroga contrato com distribuidora de combustível de São Paulo em meio a inquérito civil sobre abastecimento da prefeitura.
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2: E no polícia policial, mais uma vez, justiça enquadra a gestão de Fernando Pessoa e dá 15 dias para a prefeitura de Tuntum regularizar o portal da transparência e divulgar folha de pagamento. Eu já vi esse filme em uma outra cidade.
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1: Ok, todo mundo ligado, obrigadão, é o Coisas do Povo que já começou e agora nós vamos detonar muitas informações. E você acompanhando com a gente, a Coqueluche do rádio, tá todo mundo antenado, todo mundo ligado. 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Obrigadão você por estar com a gente.
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1: Vamos a Brasília com as informações chegando aqui no estúdio da Lemos FM. Trabalhadores nascidos em julho e agosto podem sacar PIS/PASEP. A reportagem é de Diego Brião, Agência Rádio Web, no programa Coisas do Povo.
2: Os trabalhadores e trabalhadoras que nasceram nos meses de julho e agosto estão habilitados para receber o pagamento do abono salarial PIS/PASEP 2026. De acordo com o que informa o governo federal, tem direito ao benefício aqueles que receberam no ano base de 2024 remuneração média de até R$ 2.766. Também compõe a lista de requisitos a necessidade de o trabalhador estar cadastrado no PIS/PASEP, Programa de Integração Social ou Programa de Formação do Patrimônio do Servidor Público, há pelo menos 5 anos. É necessário ainda ter trabalhado com carteira assinada para empregadores contribuintes por pelo menos 30 dias no ano base, além de ter os dados informados corretamente pelo empregador na Relação Anual de Informações Sociais ou no E-Social. Entre as alternativas de saque está a rede Banco 24 Horas, que é gerida pela empresa Tecban. O gerente de produtos e canais de distribuição da Tecban, Rodrigo Maranini, lembra a data limite para resgatar o valor.
3: Este abono salarial é um benefício no valor de até um salário mínimo, concedido anualmente a trabalhadores da iniciativa privada e também a servidores públicos que atendam aos requisitos do programa. Neste momento, o benefício é destinado a trabalhadores que nasceram nos meses de julho e agosto, e os valores ficarão disponíveis para saque até o encerramento do calendário, que neste ano é 30 de dezembro. Então, é importante as pessoas sacarem esse valor em 2026.
2: Rodrigo Maranini também reforça a abrangência da rede.
3: O Banco 24 Horas, ele consegue, de uma forma muito rápida e prática, auxiliar o beneficiário para verificar se o seu crédito já está disponível na conta dele. Hoje, a rede Banco 24 Horas está presente em mais de 2.100 municípios espalhados pelo Brasil. São mais de 150 instituições conectadas em um único ponto de atendimento, o que permite ali a população realizar diversas transações, como saque, consulta, pagamentos, recarga de celular, e com muita conveniência e agilidade.
2: O valor pago é proporcional ao tempo de serviço. Ele equivale ao salário mínimo vigente dividido por 12 e multiplicado pela quantidade de meses trabalhados. Vale lembrar, o salário mínimo deste ano é de R$ 1.621. A consulta em relação ao benefício pode ser feita pelo aplicativo Carteira de Trabalho Digital, pelo portal gov.br, pela central Alô Trabalho no telefone 158 ou diretamente nas instituições financeiras responsáveis pelo pagamento. Agência Rádio Web, produção e reportagem, Diego Brião.
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1: 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Olha, já informações do meio policial, muita informação do submundo do crime aqui no programa Coisas do Povo. Você acompanhando tudo, meu irmão. É aqui. É a Coqueluche do momento. Programa Coisas do Povo. De manhã, a partir das 5 horas da manhã, 9 horas da manhã, às 13 horas. 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Vamos que vamos com você, sempre levando a informação com imparcialidade. Nós não temos compromisso com nenhum grupo político, com nenhum grupo religioso. A nossa missão é levar a informação nua e crua pra você aqui na Lemos FM, a rádio show do Maranhão.
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1: Alô, você, podemos chamar já o... Vamos de momento Projeto Codó Solidário.
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1: Alô, você do bem, alô, você da solidariedade, você que estende a mão ao seu irmão, não está fazendo nada errado, você está só ajudando, cumprindo a missão, né, que o mestre repassou para você através de sua palavra. Ele diz que nós devemos ajudar aqueles que precisam, que estão sofrendo, estão com uma dor muito grande. Você tem que ajudar, tem que estender a mão, é assim que tem que ser. Jesus se preocupou com o ser humano. Se você ler com cuidado a palavra dele, a Bíblia Sagrada, você vai ver que a preocupação central é que os humanos vivam em paz uns com os outros, né? Compartilhando aquilo que ele deu para cada um de nós. Então o Projeto Codó Solidário vem aí trabalhando desde 2019, fazendo um bom trabalho na cidade de Codó. Hoje mesmo foi entregue uma cadeira de rodas, mas antes, vamos ler o que diz Provérbios capítulo 19 e o versículo 17. Olha, a Bíblia descarta a importância, a Bíblia destaca a importância de cuidar e proteger os necessitados. Textos sagrados mostram que ajudar as vítimas é um ato de amor ao próximo e de obediência a Deus, trazendo grandes recompensas espirituais. Provérbios capítulo 19, versículo 17. Quem trata o pobre com segurança. Não, vamos repetir para você. Quem trata o pobre com segurar, empresta ao Senhor e ele o recompensa. Muito bem. Então você está sabendo agora que você que ajuda o pobre é como se você estivesse emprestando a Deus. Na realidade é. Lucas capítulo 12, 33. Vendam os seus bens e considerem aos pobres, façam para vocês bolsas que não gastem com o tempo, um tesouro nos céus que não se acabará. Então você está sabendo através da palavra do Eterno, você que é católico, evangélico, budista, você que é cartomante, você que não tem religião, você deve ajudar os pobres necessitados. Pois bem, o projeto Codó Solidário entregou mais uma cadeira de rodas hoje para a dona Francisca da Travessa Presidente José Sarney, no bairro São Francisco, hoje. Então o vídeo foi postado no grupo do projeto e a gente só tem que agradecer aos doadores. Agradecer primeiro a Deus e agradecer também aos doadores. Que Deus possa abençoar a pessoa que vai usar essa cadeira de rodas e que Deus possa abençoar muito aqueles que doaram a cadeira de rodas. Que Deus possa abençoar a todos e que possamos passar a ser sempre solidários. Momento Projeto Codó Solidário. Fazer o bem sem ver a quem, fica por aqui e volta em uma outra edição do programa Coisas do Povo.
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1: 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Todo mundo está sabendo que o Sinticerme é um sindicato que trabalha, que luta e que vem dando resultado. Graças ao trabalho honesto e sério de todas as diretorias. E agora a diretoria atual, comandada aí pelo professor Celso, presidente, e Marcos Antônio, secretário-geral do Sinticerme. Parabéns aí ao Sinticerme pelo bom trabalho que faz em prol da coletividade codoense. 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
1: Alô você, meus amigos, olha, são coisas que a gente não quer falar, mas a gente às vezes tem que falar, né? Porque se a gente não falar, as pedras vão clamar. Eu estou extraindo algo aqui da palavra. Olha, a Câmara de Codó prorroga contrato com distribuidora de combustível de São Paulo em meio a inquérito civil sobre abastecimento da prefeitura. Porque essa empresa, a empresa envolvida aí com o PCC, essas organizações criminosas, já está em investigação aí pelo Ministério Público e a prefeitura compra e agora a Câmara de Vereadores também compra da mesma empresa. Rapaz, eu acho que não é assim não. Se deu enrolada, se está com as enroladas, era para ir aí para um outro pregão, para uma outra licitação e comprar de uma outra empresa. Essa empresa, qual o posto que ela tem aqui na região do Maranhão? Pelo que se sabe, ela não tem nenhum posto de combustível operando, vendendo na cidade de Codó e nem pertinho aqui. Ela é uma empresa de São Paulo. Olha, a Câmara Municipal de Codó publicou o extrato do segundo termo aditivo ao contrato 0222/2025, prorrogando por mais 12 meses. o vínculo formado com a distribuidora de combustível Rede Sol Fuel Distribuidora S.A., responsável pelo gerenciamento do abastecimento dos veículos oficiais do Poder Legislativo. A empresa, sediada em Ribeirão Preto, São Paulo, também presta serviços relacionados ao abastecimento da frota da Prefeitura de Codó por meio de contratos firmados pela administração municipal que ultrapassam 20 milhões de reais, só com combustível. A prorrogação ocorre em meio ao aprofundamento das apurações conduzidas pelo Ministério Público sobre os contratos milionários celebrados pela Prefeitura de Codó com a Rede Sol Fuel Distribuidora S.A. Então, meus amigos, aqui não era para a Câmara entrar aqui nesse negócio, não. De jeito nenhum. Aí eu queria saber o seguinte, o que que a Câmara tem hoje de veículo para ter um contrato com uma distribuidora de combustível? Qual é o veículo? Porque não precisa, para começar, a Câmara não precisa de veículo. Cada vereador tem carro e tem moto. Ainda precisa. Ah, mas tem uma picape que o governador Carlos Brandão enviou para todas as prefeituras do Maranhão. Perdão. Uma picape enviada para todas as câmaras municipais do Maranhão. Foi uma doação que o Carlos Brandão, governador do estado, fez aí essa boa ação para as câmaras. O objetivo não seria ou não será eleger o seu sobrinho, não. Olha, aí a prefeitura vai... perdão, eu só quero chamar a prefeitura. Não é a prefeitura, é a Câmara Municipal. Aí a Câmara Municipal vai fazer um contrato de compra de combustível para abastecer uma picape. Meu irmão, isso aí não tem condição. Eu não aceito um negócio desse. Não tem como aceitar. Mas não tem como aceitar mesmo. Não tem. Eu não tenho nada contra ninguém. Não tenho nada contra o prefeito. Então, não tenho nada contra o presidente da República. Eu não tenho nada contra Bolsonaro. Eu não tenho nada contra os vereadores. Mas, rapaz, aqui os vereadores não falam nada, não dizem nada. Meu irmão, o negócio tá bagunçado. O negócio tá esculhambado mesmo, tá esculhambado. Sinceramente, eu fico me perguntando. E aí os representantes do Legislativo Codense é pra vir a público comunicar, dizer diante dessas matérias que são veiculadas, né, nos veículos de comunicação do município. Meu irmão, ninguém aguenta mais. Eu já tô cansado desse negócio. Tô cansado e careca de falar essas coisas aqui no programa Coisas do Povo, agora aqui na Lemos FM.
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3: Alô, você da religião. Brigadão por estar conosco aqui no Pitadinha de Religião. Todo mundo procurando fazer a vontade do Eterno, fazer a vontade de Jesus para poder se salvar. Porque se não fizer a vontade dele, não ser obediente, vai ficar do lado de fora da cidade santa. E você precisa ser honesto, correto. Você não pode meter a mão no bolso dos outros. Não pode roubar o celular. Você não pode roubar a galinha do vizinho. Você não pode rasgar a Bíblia. Você não pode fazer essas coisas, não. Você não pode meter a mão no erário público, viu? Roubar o dinheiro da prefeitura, não pode. Se fizer isso, vai tudo pro inferno. Porque a Bíblia diz, Paulo diz lá que, ó, quem não vai pro céu, quem é? Ladrão, fornicário, não é assim que diz lá? Os glutões, é Paulo que diz, não é o que eu tô dizendo, não. Os efeminados ou afeminados, não sei qual é a palavra correta aqui, né? Qual é? Efeminados ou afeminados? Não sabe, né? Tanto vai, tá certo. Tô procurando aqui pro meu professor, mas meu professor também não tá sabendo. Mas já a gente fala aqui. Aí eu vou dizer, aquele que não é, ele é de um gênero e quer o outro gênero. Ele tá passando pro outro lado, né? O homem é homem, mas não quer ser homem, ele quer ser mulher. Ou então a mulher é mulher e quer ser macho, né? É o Paulo que diz, não, aí eu não vou me processar, não. Por favor. É o apóstolo Paulo. Esse texto, ele tem, parece que em 2 ou 3 lugares da Bíblia que fala aí, né? E aí, no meio desses aí, tá os ladrões também. Aquele que rouba não vai pro céu, não. Vai pro inferno. Tô avisando. Prefeito ladrão, vereador ladrão, vão tudo pro inferno. É, eu tenho que dizer aqui, rapaz. E quem se acosta com o prefeito ladrão, vereador ladrão, vai pro inferno também, porque é conivente com o negócio. O crente, o católico, tem que chegar lá, ó, meu prefeito, você tá passando a mão na grana do povo, você vai pro inferno e eu não vou ficar com você, viu? Deputado que tá comendo os contratos, aí a metade dos contratos... É, se não largar, se não mudar de posição, vão tudo pro inferno. Tô avisando. Diz que bom é aquele que avisa, né? É o amigo que avisa. Mas, meus amigos, olha, Bispo Renato Cardoso reage à Polícia Federal e alega perseguição contra a Igreja Universal. O religioso grava vídeo em mural de absolvição ou absolvições e afirma que investigações financeiras são inerentes à fé cristã. Mas, minha amiga, não sei nem o que é aqui a matéria, mas vamos ver aqui. Será se eles estão achando ruim porque estão investigando aí o Banco Digimais do Ed Macedo? Será se é isso? Vamos acompanhar aqui. São Paulo. Olha, menos de 24 horas após a Polícia Federal deflagrar a Operação Miragem, a cúpula da Universal do Reino de Deus estruturou sua contra-ofensiva de comunicação. O Bispo Renato Cardoso, genro do fundador Ed Macedo e atual líder da instituição em território nacional, divulgou um vídeo oficial em que rejeita o caráter técnico das investigações contra o Banco Digimais. enquadrando a ação da Polícia Federal dentro de um padrão histórico de suposta perseguição religiosa e midiática. Mas aí a polícia não está lá no Banco Master, é? E nunca falaram, eles nunca se manifestaram que a Polícia Federal está errada, não pode fazer isso, não pode investigar o Banco Master. Agora, quando a PF, que aí já é um indício lá, ó, é um negócio aí já ligado com o Banco Master, e aí a coisa tá feia agora pro Edir Macedo de novo. Olha, passou uns dias aí, a igreja do Edir Macedo sem estar na Berlinda, né? Era mais a Assembleia de Deus aí, falando de um bocado de coisa aí, lá do Pará, né? Lá de Marabá, do Recife. E agora a Igreja Universal voltou de novo à tona. Voltou de novo. E aí nós vamos acompanhar aqui o que o pessoal está falando nas redes sociais. Olha, o Bispo Renato Cardoso, genro do fundador Edir Macedo, atual líder. Não, isso aqui já foi. Então vamos só aqui para fechar aqui, ó. O mural da Absolvições no Templo de Salomão, gravado no interior do Templo de Salomão, na capital paulista, e o pronunciamento de Renato Cardoso teve forte apelo visual. O bispo posicionou-se estrategicamente em frente a uma parede revestida com dezenas de capas de jornais, revistas e manchetes de décadas passadas que noticiavam escândalos e prisões envolvendo o Edir Macedo. Escute mais essa aqui. Esse aqui, ó. O que esse rapaz fala aqui? Vamos acompanhar? Pode ser? Vamos lá.
1: Federais, estaduais, senadores, como também prefeitos e vereadores. Não tem nada a ver com defender a obra de Deus como eles pregam. O Bispo Macedo usa a igreja para eleger esses cães para poder defender a corrupção que acontece nos bastidores. Já não bastavam extorquir os órfãos e as viúvas com falsas promessas de bênção dentro da igreja. Agora a igreja também está envolvida no rombo do INSS. Além de extorquir as pessoas dentro da igreja, agora também está praticando corrupção na política. Vários esquemas de corrupção envolvendo o nome da Igreja Universal. E das outras vezes que eu postei vídeo denunciando os esquemas de pecado e corrupção nos bastidores da igreja, com a ciência do Bicho Macedo, muitos fanáticos religiosos, que por sinal têm a vida derrotada, me chamaram de demoniado, que eu estou perseguindo a obra de Deus, que a Igreja Universal, quanto mais bate, mais cresce. Cresce sim, enrolando as pessoas, enganando através do charlatanismo, vendendo bênçãos que nunca são alcançadas pelo povo. Meu nome é David Bernardo, e para mais verdades como esta, me siga nas redes sociais. Eu quero que você deixe aí nos comentários, a Universal é uma igreja ou é uma seita?
3: Então tá aí, meu irmão, a confusão tá rolando alto agora com o Edir Macedo. Dizem, falam de um rombo aí de 600 milhões. Mas o Edir Macedo sempre é enrolado com essas coisas. Enrolado, foi preso algum tempo atrás. E aí, ele é bom de lábia. O cara é bom de lábia. Aí ele vai lá na igreja e chora e diz que é perseguição e tal. Meu irmão, a Polícia Federal não persegue ninguém, não. A Polícia Federal, quando vai, ela vai em cima mesmo. Onde tem fumaça, ela vai. Polícia Federal não é polícia ostensiva, não, polícia militar. Ela é uma polícia investigativa, é uma polícia judiciária. Ela vai pra cima, tá aí. Mas que Deus abençoe os membros, os fiéis da Igreja Universal. Ele tá falando aqui que a Igreja Universal está sendo perseguida, mas não é. Pode até estar sendo perseguido, é de Macedo, né? A Igreja Universal é o povo não merece isso. O povo da Universal é um povo bom, é um povo que quer ir para o céu. O problema é que os líderes distorcem o negócio e o povo muitas vezes não tem a sensibilidade, o entendimento e termina por aceitar e defender esses larápios da religião. O Pitadinha de Religião vai ficando por aqui e volta em uma outra edição do programa Coisas do Povo.
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6: Meus amigos, olha, dia 26, sexta-feira, o pré-candidato ao governo do estado do Maranhão vai estar em Codó. Começando às 6 horas da manhã, na Praça da Bandeira, de lá para o Mercado Central, depois passando pelo centro da cidade e visitando também o pessoal, os lojistas, os clientes ali da Rua Afonso Pena, tá bom? Então, no centro comercial da cidade, o pré-candidato ao governo do estado do Maranhão, Braide, sexta-feira, vai estar em Codó, né? E ainda na sexta, às 7 horas da noite, 19 horas, é uma reunião com toda a população de Codó. Você que está acompanhando aqui, vai lá e diz: eu vi na rádio Lemos FM, eu vi o Lemos falando, e aí você participa. O local ainda não está definido. Vai ser ou na Associação Atlética Banco do Brasil, ABB, ou então no Espaço Fama, na Avenida Marechal Castelo Branco, no bairro São Pedro, tá bom? Então fica de butuca aí, porque está chegando a Onda Braide em Codó. Sexta-feira é a visita do pré-candidato ao governo do estado do Maranhão. Um dia desse aí foi o Laércio Bonfim, que entrou, né, fez uma reunião bonita lá na entrada da cidade, do portal da cidade, onde muita gente esteve recepcionando Laércio Bonfim, que até então era pré-candidato ao governo do estado. Agora não mais, o Laércio agora anunciou a sua desistência e agora é pré-candidato ao Senado da República pelo Maranhão.
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6: Já tem bloco das polícias aqui no programa Coisas do Povo. Tá todo mundo ligado, todo mundo antenado, plugado na maior audiência do rádio. Vamos chamar a agência Rádio Web. Acordo entre Mercosul e Europa abre oportunidades de investimento. A reportagem é de Virginia Alves. Acompanhe.
7: Energia limpa, indústria verde, tecnologia e infraestrutura estão entre os setores apontados como estratégicos para ampliar os investimentos entre Brasil e União Europeia. Os temas estiveram em debate durante o segundo Fórum de Investimento Brasil-União Europeia, realizado em Brasília pela Agência Brasileira de Promoção de Exportações e Investimentos, Apex Brasil. O encontro reuniu representantes do setor público, investidores e lideranças empresariais

0: Unidos para discutir oportunidades de negócio e cooperação entre os dois mercados. O presidente da Apex Brasil, Laudemir Miller, destacou o papel da agência na atração de investimentos internacionais e ressaltou a importância da relação econômica entre Brasil e Europa.
1: Nós queremos cada vez mais facilitar e acelerar os investimentos exteriores aqui no Brasil, desmarcadamente os investimentos europeus. No passado, né, a gente exportou 348 bilhões de dólares, que foi um recorde de exportação, atraímos 77 bilhões de dólares de investimento, com a Europa, inclusive o Brasil, tendo um recorde no fluxo de comércio de 100 bilhões de dólares.
0: Durante o encontro, também foram debatidas oportunidades ligadas ao acordo entre Mercosul e União Europeia e seus impactos para o comércio e os investimentos. O ministro do Desenvolvimento, Indústria, Comércio e Serviços, Márcio Fernando Elias Rosa, destacou a dimensão econômica de parcerias entre os dois blocos.
2: Essa formação desse grande bloco, maior bloco econômico, 22 trilhões de PIB, 750 milhões de pessoas, esse novo bloco econômico que se forma com a União Europeia e Mercosul.
0: O fórum também abordou temas como transição energética, infraestrutura digital, minerais críticos e cadeias produtivas sustentáveis. A proposta é ampliar a cooperação entre Brasil e União Europeia e estimular investimentos em projetos voltados ao desenvolvimento econômico, à inovação e à sustentabilidade. Agência Rádio Web, produção e reportagem, Virgínia Alves.
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4: Agora é hora do Bloco das Polícias, você acompanhando aqui no programa Coisas do Povo, Submundo do Crime, as notícias que você só acompanha aqui. Olha, a PRF instala sinalização eletrônica na 222 para reforçar a segurança em Itapecurumirim. A Polícia Rodoviária Federal iniciou a instalação de sinalização eletrônica no trecho do Alto do Bebedouro, na BR-222, em Itapecurumirim. A iniciativa busca aumentar a segurança viária e reduzir o número de acidentes em uma das áreas de maior fluxo de veículos do município. Segundo dados do Corpo de Bombeiros, apenas no mês de maio foram registrados 23 ocorrências relacionadas a atendimentos pré-hospitalares e sinistros de trânsito com vítimas. Os números reforçam a necessidade de medidas preventivas voltadas à redução dos acidentes e à preservação de vidas. Está aí, bom trabalho da PRF em instalar essas barreiras eletrônicas para reduzir os acidentes e também até mortes, né? Acidentes que têm vítimas fatais. Tá certo, tá certo, tá certo, tá certo. Meus amigos, vamos agora à Baixada Maranhense. Vamos a Pinheiro com Batista Peixoto aqui no Polícia Policial.
5: Um homem identificado como Diego de Jesus Viegas foi morto a tiros na manhã de ontem na rodovia MA-310, no município de São Bento, aqui na Baixada Maranhense. O crime é investigado pela Polícia Civil. Segundo informações da Polícia Militar, a guarnição que realizava patrulhamento na região foi acionada por populares logo após o ocorrido. Ao chegarem no local, os policiais encontraram a vítima já sem os sinais vitais, apresentando múltiplas perfurações provocadas por disparos de arma de fogo. De acordo com o relato do pai da vítima à polícia, um veículo de cor branca, sem identificação de modelo ou placa, se aproximou de Diego de Jesus Viegas. Em seguida, os ocupantes efetuaram diversos disparos e fugiram em direção desconhecida. Polícia Militar realizou buscas na região e montou um cerco policial, mas até o momento nenhum suspeito foi localizado. O caso foi comunicado à Polícia Civil, que ficará responsável pela investigação. Mais uma tentativa de homicídio foi registrada ontem nesta cidade de Pinheiro e o fato ocorreu na rua João Paulo II, bairro Dondona Soares. Por volta das 11 horas, uma guarnição da 1ª Companhia do 10º BPM foi acionada para verificar um possível tiroteio, onde, segundo o comunicado, o jovem Tiago Pablo Oliveira Soares teria sido alvejado. Ao chegarem no local, os policiais constataram a veracidade do fato. O SAMU foi acionado e encaminhou a vítima para o Hospital Antenor Abreu, onde foi constatado que o jovem foi atingido na cabeça por um disparo de arma de fogo e foi entubado. Os autores do tiroteio não foram localizados. De Pinheiro, na Baixada Maranhense, Batista Peixoto.
4: 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Olha, polícia prende homem condenado a 21 anos de prisão. A Polícia Civil do Maranhão prendeu na manhã da última quarta-feira um homem de 21 anos condenado condenado a 21 anos de prisão pelo crime de latrocínio, roubo seguido de morte. A prisão foi realizada no bairro Parque União, no município de Timó, em cumprimento a mandado de prisão decorrente de sentença condenatória. De acordo com o delegado Cláudio Mendes, titular da Delegacia Regional de Timó, o crime ocorreu no dia 16 de dezembro de 2023, em um bar localizado no bairro Cidade Nova, quando indivíduos armados invadiram o estabelecimento para realizar um assalto. Pois é. Ontem nós falamos das pessoas que foram presas aqui em Codó. Falamos não, né? Falamos? Falamos não. Então vamos para a notícia. Vamos para a notícia. Em Codó foram presos pessoas que mataram, né, os matadores do vereador lá de Dom Pedro, né? Você vai acompanhar aqui agora, aqui no programa Coisas do Povo. Pois é, você vai acompanhar as informações sobre a prisão desses criminosos que terminaram por matar um vereador em Dom Pedro e foram presos em Codó. Acompanhe a matéria aqui de Gildo Brito. Vamos acompanhar. A autoridade policial falando.
6: Eles têm vários homicídios atribuídos a eles. É um grupo de marginais que não atua só aqui na cidade de Codó. Na verdade, eles são sediados na cidade de Coroatá, mas eles surtam na cidade de Codó, Timbiras, Coroatá, Capinzal e Dom Pedro. Nós temos notícia de morte deles. Inclusive até em Santa Rita nós temos notícia de morte desse pessoal. Ou seja, são um grupo de marginais especializados em crime de mando que no último mês de abril culminou na morte do ex-vereador Fares Miguel na cidade de Dom Pedro. Mas não satisfeitos esses elementos, eles já cometeram vários assassinatos, inclusive aqui na cidade de Codó. Quanto a alguns homicídios aqui da cidade de Codó atribuídos a eles, é a esposa do finado TH, que morreu em confronto com a Polícia Militar. O Alex, da atriz dela. E Manuel Ficha. Ou seja, todos esses homicídios atrelados a esse grupo de marginais. Que não é só eles dois. Volto a frisar, não é só eles dois. Tem vários outros, inclusive já identificados, que a gente já está trabalhando na intenção de prendê-los para acabar esse criminoso que vem sendo executado desde o ano passado aqui na cidade de Codó e Timbiras. Depois que tivemos a informação, compartilhamos informação com o pessoal da Regional de Presidente Dutra sobre a morte do vereador Fábio Miguel, identificamos alguns dos elementos logo, e a partir de então a justiça deferiu o mandado de prisão e ficamos monitorando esse pessoal. Eles não eram muito fáceis de ser presos, e a gente volta a agradecer a participação popular que nos informou quando eles chegaram aqui no Conjunto Dallas, aqui quando eles estavam se hospedaram aqui por algum tempo. Eles não ficavam mais de 2 dias em qualquer casa. Aí quando ontem chegou a informação, fomos lá e conseguimos efetuar essa prisão. Mas quanto a eles, tinha vários homicídios, como também no último jogo do Brasil, eles tentaram contar a vida de uma pessoa lá no bairro São Pedro. Inclusive, uma das testemunhas estava dando depoimento lá na delegacia ontem, quando a gente foi apresentar eles, e ficou bem nervoso quando olhou os elementos lá e identificou como os acusados. Então a gente encara como sucesso, tirando esses elementos de circulação, mas ainda tem mais elementos ainda a ser preso. Quanto à questão do vereador Fábio Miguel, ainda tem muita coisa a ser esclarecida, como a motivação e os outros elementos que deram apoio a esses dois que fizeram, que cometeram esse homicídio.
7: Na chegada de vocês lá no Dallas, qual foi a reação deles?
6: Ah, eles se entregaram. Eles viram que a ação foi rápida da equipe de Força Tática e se entregaram de imediato, porque eles sabem que nós aqui, as nossas guarnições de Força Tática são preparadas para qualquer tipo de situação. Se eles viessem a reagir, provavelmente tombariam em confronto.
7: Essa arma que foi apreendida com eles, comandante, é utilizada no crime que eles praticam?
6: Inclusive, em vários desses crimes que eu citei aqui, o lote dos estojos coincide com o lote das munições que estavam na arma de fogo lá. Foram apreendidos mais de 20 munições de .40 junto com a arma, e os lotes conferem e coincidem com a munição apreendida ontem lá no conjunto dela, lá no momento da prisão desses dois elementos.
4: Tá aí, meus amigos, a polícia trabalhando, e esses criminosos do vereador lá, de ex-vereador lá de Dom Pedro, foram presos em Codó. Tá aí, a polícia, parabéns para a Força Tática da Polícia Militar, fazendo um trabalho brioso na cidade de Codó. O Bloco das Polícias vai ficando por aqui e volta em uma outra edição do programa Coisas do Povo.
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4: 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Olha, obras da educação seguem paradas e entram na mira do Ministério Público em Chapadinha e Mata Roma. Meu irmão, olha, obras destinadas à melhoria da educação pública em Chapadinha e Mata Roma voltam ao centro das atenções após o Ministério Público do Maranhão converter uma notícia de fato em procedimento administrativo para acompanhar de perto a situação de de empreendimentos que permanecem paralisados ou sem previsão concreta de conclusão. A medida foi adotada pelo promotor de justiça Carlos Rafael Fernandes Bulhão, titular da 2ª Promotoria de Justiça de Chapadinha, conforme portaria publicada no Diário Eletrônico do Ministério Público do Maranhão em 18 de junho de 2026, referente aos procedimentos SIMP número 851-262-2025. A investigação acompanha obras inseridas no contexto do Pacto Nacional pela a retomada de obras da educação, instituído pela Lei Federal número 14.719 de 2023, cujo objetivo é garantir a retomada de empreendimentos inacabados voltados à educação básica em todo o país. Está aí, ó. O Lula fazendo a parte dele, manda o dinheiro, envia o dinheiro, e aí duas prefeituras, aí o Ministério Público trabalhando. O Ministério Público era para estar os juízes, né, os promotores era para estar lá em Coisa, rapaz. Como é o nome da cidade balneária lá a cidade balneária aqui, rapaz, de Morros. Era para estar em Morros, banhando. Mas os prefeitos, as prefeitas, não param de arranjar confusão para o Ministério Público. Eu não sei por quê. Tá aqui. A belezinha de Chapadinha e lá de Mata Roma também. Eu não sei quem é o lá de Mata Roma, né? Pois é. E daí o Ministério Público no encalce dessas obras inacabadas que agora o governo federal quer viabilizar para que as obras sejam retomadas e acabem, né? Sejam entregues à população. Aí o dinheiro vem. E aí, como é que fica? Aí, desviam de novo. Eita, bandido. É um magote. Gosta. Quem gosta, sabe quem é? É o prefeito lá de Mata Roma. O Bezaliel. Olha o nome do homem aqui. É o Bezaliel Freitas Albuquerque, do PDT. E a belezinha de Chapadinha. O Mata Roma é bem pertinho de Chapadinha, ligada lá no município de Chapadinha. Tá aí. O Ministério Público trabalhando pra ver se acaba com essas confusão aí. O dinheiro do povo vem, mas na hora eles comem, botam pra baixa da égua e aí fica por isso mesmo. Meus amigos, olha o esporte aqui. Você quer saber algumas curiosidades da Copa do Mundo de 2026? Vamos lá, esporte, é isso que nós vamos falar. Tem alguma coisa de esporte aí? Se tiver, se não tiver, fica do jeito que está. Tá certo? É aqui o Coisas do Povo, beleza? Vamos lá, o esporte hoje é curiosidade aqui no seu programa.
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4: Olha, vamos a algumas curiosidades da Copa do Mundo, edição 2026, promovido pela FIFA. Vamos lá. Olha, a Copa do Mundo já entrou para a história antes mesmo de conhecermos o campeão. O torneio reúne números inéditos e tecnologias que pareciam ficção científica há poucos anos e marcas que dificilmente serão superadas tão cedo. Além disso, esta edição apresenta mudanças importantes no formato da competição e traz histórias curiosas que ajudam a explicar porque ela já é considerada uma das mais diferentes de todos os tempos. Tá bom? Então vamos lá, olha. A primeira curiosidade. É a primeira Copa do Mundo realizada por 3 países. Nunca tinha sido. Ainda tinha o Japão e Coreia, né? É agora 3 países. Estados Unidos, Canadá e México. E México, né? A Copa do Mundo 2023 entrou para a história por ser a primeira organização simultaneamente em 3 países. Esse que nós já falamos. A segunda curiosidade. Pela primeira vez, 48 seleções disputam o torneio. Outra mudança histórica está no número de participantes. Durante décadas, a Copa do Mundo contou com 32 seleções. Mas agora, em 2026, são 48. Olha, o estádio Azteca alcançou o recorde único. Poucos lugares no futebol carregam tanta história quanto o estádio Azteca, na cidade do México. Foi ali que Pelé conquistou o tricampeonato mundial em 1970. Nesse tempo eu estava em Bom Jardim. Também foi o palco. Nesse tempo eu tinha, acho que 7, 8 anos por aí. É curiosidade pra você. Acho que eu tinha uns 10 anos por aí. Também foi o palco do famoso gol de mão. Mão de Deus. Marcado por quem? Sabe não? Hein? Não, por quem? Exatamente, pelo baixinho da Argentina. Diego Maradona, em 1986. Outra curiosidade, a bola oficial é praticamente um computador. Você que gosta de computador, as bolas utilizadas atualmente estão muito longe dos modelos tradicionais. A bola oficial da Copa de 2026 incorpora sensores de movimento capazes de registrar informações em tempo real durante as partidas. Eu acho que o chip falta ficar doido. Não é? É um chip lá dentro da bola, né? Lá dentro, e aí o chip roda demais, o chip fica doido. A quinta curiosidade. A final acontece em um dos estádios mais caros do mundo. A decisão da Copa está marcada para o MetLife Stadium, localizado em Nova Jersey, na região metropolitana de Nova York. O estádio possui capacidade superior a 82 mil espectadores e está entre as arenas esportivas mais caras já construídas. Inaugurou em 2010 e recebeu investimentos superiores a US$1.6 bilhão. Temos tempo ainda? Vamos lá. Olha, o torneio atravessa 4 fuso horários. A outra curiosidade, o México amplia um recorde histórico. Se o estádio Azteca já possui uma marca exclusiva, o México também conquistou um feito especial. O país tornou-se a primeira nação a sediar partidas de 3 Copas do Mundo. Copa do Mundo masculina, porque aí vem aí a Copa Feminina, né? Que vai ser rodada no ano que vem. Mais uma aqui. A premiação bate todos os recordes. É a oitava. A Copa do Mundo sempre movimentou cifras gigantescas. Em 2026, os números atingiram um novo patamar. A FIFA anunciou uma distribuição financeira recorde para as seleções participantes. O valor total supera todas as edições anteriores do torneio. A nona curiosidade, novas seleções fazem sua estreia em Copas do Mundo. A sensação aqui é a Costa do Marfim, a Costa do Marfim não, é? Hein? Não, a sensação dessa Copa não é a Costa do Marfim não. Fala português, só tem 560 mil habitantes a população e rapaz, esqueci, meu Deus. A décima aqui, para encerrar. Algumas lendas chegaram à sexta Copa do Mundo. A longevidade no futebol profissional é cada vez mais rara. Por isso, alcançar 6 participações em Copas do Mundo representa um feito extraordinário. É Cabo Verde, rapaz. É Cabo Verde, a sensação com vovozinha lá. Né? É a sensação da Copa do Mundo, edição 2026. E aí vamos ver se o Brasil ganha, né? Vamos ver se o Brasil ganha. Se ganhar, ganhou. Né? Se o Brasil for campeão, é campeão e ganhou. Porque o Brasil é o único, é uma outra curiosidade, é o único país do mundo que participou desde a primeira Copa. Ou seja, em resumo, participou de todas as Copas. É o único. Todos ficaram, participou uma Copa, outra. Não, por exemplo, a Itália está fora. A Itália não está participando da Copa de 2026. Curiosidade, é esporte aqui no Coisas do Povo.
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4: Olá você, todo mundo gostando aqui do programa Coisas do Povo. Alô, meu amigo Acélio Trindade. Alô, Cristiano Dias de Coroatá, não, de Itapecurumu ligado com a gente. Alô, meu amigo Adilson Souza, também de Itapecuru, grande repórter aí da Central de Notícias Brasil, acompanhando o programa Coisas do Povo. Alô, meu amigo Jair Ribeiro, o comunicador companheiro que vai ser entrevistado do quadro aqui da nossa TV. Lemos TV para todo mundo ver. Vai ser entrevistado. Carlosinho também vai ser entrevistado. Bom, vamos entrevistar mais pessoas e você pode ser o próximo a ser entrevistado no programa Maranhão em Debate da Lemos TV para todo mundo ver no YouTube. O endereço é Lemos Codó MA. Meu amigo, olha, a justiça enquadra a gestão de Fernando Pessoa e dá 15 dias para a Prefeitura de Tuntum realizar o portal da transparência e divulgar folha de pagamento. Olha, tá parecendo com Codó. Tá parecendo com Codó. A justiça determinou que a Prefeitura de Tuntum, sob gestão de Fernando Pessoa, regularize e atualize integralmente o portal da transparência do município no prazo de 15 dias. A decisão foi proferida no âmbito de uma ação popular movida pela advogada Adriene Caroline de Oliveira Lima, que questiona a transparência da gestão municipal e aponta possíveis irregularidades na divulgação de informações públicas. Está aí. Não é para ser assim, é para as prefeituras que têm o dinheiro do povo, o prefeito, é para fazer a coisa certinha. Para fazer a coisa certinha, tudo direitinho, porque senão dá errado. A transparência tem que existir. Meus amigos, a corrupção está tomando conta das prefeituras. 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
4: Vamos a Brasília com as informações chegando aqui no estúdio da Lemos FM. Trabalhadores nascidos em julho e agosto podem sacar PIS/PASEP. A reportagem é de Diego Brião. Agência Rádio Web, no programa Coisas do Povo.
9: Os trabalhadores e trabalhadoras que nasceram nos meses de julho e agosto estão habilitados para receber o pagamento do abono salarial PIS/PASEP 2026. De acordo com o que informa o governo federal, tem direito ao benefício aqueles que receberam no ano base de 2024 remuneração média de até R$ 2.766,00. Também compõe a lista de requisitos a necessidade de o trabalhador estar cadastrado no PIS/PASEP, Programa de Integração Social ou Programa de Formação do Patrimônio do Servidor Público, há pelo menos 5 anos. É necessário ainda ter trabalhado com carteira assinada para empregadores contribuintes por pelo menos 30 dias no ano base, além de ter os dados informados corretamente pelo empregador na relação anual de informações sociais ou no e-social. Entre as alternativas de saque está a rede Banco 24 Horas, que é gerida pela empresa Tecban. O gerente de produtos e canais de distribuição da Tecban, Rodrigo Maranini, lembra a data limite para resgatar o valor.
10: Este abono salarial é um benefício no valor de até um salário mínimo, concedido anualmente a trabalhadores da iniciativa privada e também a servidores públicos que atendam aos requisitos do programa. Neste momento, o benefício é destinado a trabalhadores que nasceram nos meses de julho e agosto, e os valores ficarão disponíveis para saque até o encerramento do calendário, que neste ano é 30 de dezembro. Então, é importante as pessoas sacarem esse valor em 2026.
9: Rodrigo Maranini também reforça a abrangência da rede.
10: O Banco 24 Horas, ele consegue, de uma forma muito rápida e prática, auxiliar o beneficiário para verificar se o seu crédito já está disponível na conta dele. Hoje, a rede Banco 24 Horas está presente em mais de 2.100 municípios espalhados pelo Brasil. São mais de 150 instituições conectadas em um único ponto de atendimento. o que permite ali à população realizar diversas transações, como saque, consulta, pagamentos, recarga de celular e com muita conveniência e agilidade.
9: O valor pago é proporcional ao tempo de serviço. Ele equivale ao salário mínimo vigente dividido por 12 e multiplicado pela quantidade de meses trabalhados. Vale lembrar, o salário mínimo deste ano é de R$ 1.621. A consulta em relação ao benefício pode ser feita pelo aplicativo Carteira de Trabalho Digital, pelo portal gov.br, pela Central Alô Trabalho no telefone 158 ou diretamente nas instituições financeiras responsáveis pelo pagamento. Agência Rádio Web, produção e reportagem, Diego Abrião.
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4: 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Olha, já informações do meio policial, muita informação do submundo do crime aqui no programa Coisas do Povo. Você acompanhando tudo, meu irmão. É aqui, é a coqueluche do momento, programa Coisas do Povo. De manhã, a partir das 5 horas da manhã, 9 horas da manhã, às 13 horas. E também você encontra o Maranhão em debate, às 18 horas. 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Vamos que vamos com você, sempre levando a informação com imparcialidade. Nós não temos compromisso com nenhum grupo político, com nenhum grupo religioso. A nossa missão é levar informação nua e crua pra você aqui na Lemos FM, a Rádio Show do Maranhão.
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4: Alô, você, podemos chamar já o... Vamos de Momento Projeto Codó Solidário.
11: Momento Projeto Codó Solidário.
4: Alô, você do bem, alô, você da solidariedade, você que estende a mão ao seu irmão, não está fazendo nada errado, você está só ajudando, cumprindo a missão, né, que o mestre repassou para você através de sua palavra. Ele diz que nós devemos ajudar aqueles que precisam, que estão sofrendo, estão com uma dor muito grande. Você tem que ajudar, tem que estender a mão, é assim que tem que ser. Jesus se preocupou com o ser humano. Se você ler com cuidado a palavra dele, a Bíblia Sagrada, você vai ver que a preocupação central é que os humanos vivam em paz uns com os outros, né? Compartilhando aquilo que ele deu para cada um de nós. Então o projeto Codó Solidário vem aí trabalhando desde 2019, fazendo um bom trabalho na cidade de Codó. Hoje mesmo foi entregue uma cadeira de rodas, mas antes, vamos ler o que diz Provérbios capítulo 19 e o versículo 17. Olha, a Bíblia descarta a importância, ou melhor, a Bíblia destaca a importância de cuidar e proteger os necessitados. Textos sagrados mostram que ajudar as vítimas é um ato de amor ao próximo e de obediência a Deus, trazendo grandes recompensas espirituais. Provérbios capítulo 19, versículo 17. Quem trata o pobre com segurança... Não, vamos repetir para você. Quem trata o pobre com segurar, empresta ao Senhor e ele o recompensa. Muito bem. Então você está sabendo agora que você que ajuda o pobre é como se você estivesse emprestando a Deus. Na realidade é. Lucas capítulo 12, 33. Vendam os seus bens e considerem aos pobres. Aos pobres. Façam para vocês bolsas que não gastem com o tempo. Um tesouro nos céus que não se acabará. Então você está sabendo através da palavra do Eterno, você que é católico, evangélico, budista, você que é cartomante, você que não tem religião, você deve ajudar os pobres necessitados. Pois bem, o projeto Codó Solidário entregou mais uma cadeira de rodas hoje para a dona Francisca da Travessa Presidente José Sarney, no bairro São Francisco, hoje. Então o vídeo foi postado no grupo do projeto e a gente só tem que agradecer aos doadores. Agradecer primeiro a Deus e agradecer também aos doadores. Que Deus possa abençoar a pessoa que vai usar essa cadeira de rodas e que Deus possa abençoar muito aqueles que doaram a cadeira de rodas. Que Deus possa abençoar a todos e que possamos passar a ser sempre solidários. Momento Projeto Codó Solidário. Fazer o bem sem ver a quem, fica por aqui e volta em uma outra edição do programa Coisas do Povo.
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4: Alô você, meus amigos. Olha, são coisas que a gente não quer falar, mas a gente às vezes tem que falar, né? Porque se a gente não falar, as pedras vão clamar. Eu estou extraindo algo aqui da palavra. Olha, a Câmara de Codó prorroga contrato com distribuidora de combustível de São Paulo em meio a inquérito civil sobre abastecimento da prefeitura. Porque essa empresa, a empresa envolvida aí com o PCC, essas organizações criminosas, já está em investigação aí pelo Ministério Público. E a prefeitura compra e agora a Câmara de Vereadores também compra da mesma empresa. Rapaz, eu acho que não é assim, não. Se deu enrolada, se está com as enroladas, era para ir aí para um outro pregão, para uma outra licitação e comprar de uma outra empresa. Essa empresa, qual o posto que ela tem aqui na região do Maranhão? Pelo que se sabe, ela não tem nenhum posto de combustível operando, vendendo na cidade de Codó e nem pertinho aqui. Ela é uma empresa de São Paulo. Olha, a Câmara Municipal de Codó publicou o extrato do segundo termo aditivo ao contrato 0222/2025, prorrogando por mais 12 meses o vínculo formado com a distribuidora de combustível Rede Sol Fuel Distribuidora S.A., responsável pelo gerenciamento do abastecimento dos veículos oficiais do Poder Legislativo. A empresa, sediada em Ribeirão Preto, São Paulo, também presta serviços relacionados ao abastecimento da frota da Prefeitura de Codó por meio de contratos firmados pela administração municipal que ultrapassam 20 milhões de reais, só com combustível. A prorrogação ocorre em meio ao aprofundamento das apurações conduzidas pelo Ministério Público sobre os contratos milionários celebrados pela Prefeitura de Codó com a Rede Sol Fuel Distribuidora S.A. Então, meus amigos, aqui não era para a Câmara entrar aqui nesse negócio, não. De jeito nenhum. Aí eu queria saber o seguinte, o que que a Câmara tem hoje de veículo para ter um contrato com uma distribuidora de combustível? Qual é o veículo? Porque não precisa, para começar, a Câmara não precisa de veículo. Cada vereador tem carro e tem moto. É, ainda precisa. Ah, mas tem uma picape que o governador Carlos Brandão enviou para todas as prefeituras do Maranhão. Perdão, uma picape enviada para todas as câmaras municipais do Maranhão. É, foi uma doação que o Carlos Brandão, governador do estado, fez aí essa boa ação para as câmaras. O objetivo não seria ou não será, né, eleger o seu sobrinho, não. Olha, aí a prefeitura vai... Ah, perdão, eu só quero chamar a prefeitura. Não é a prefeitura, é a Câmara Municipal. Aí a Câmara Municipal vai fazer um contrato de compra de combustível para abastecer uma picape. Meu irmão, isso aí não tem condição. Eu não aceito um negócio desse. Não tem como aceitar. Mas não tem como aceitar mesmo. Não tem. É, eu não tenho nada contra ninguém, não tenho nada contra o prefeito, então não tenho nada contra o presidente da República, eu não tenho nada contra Bolsonaro, eu não tenho nada contra os vereadores, mas rapaz, aqui os vereadores não falam nada, não dizem nada, né? É, meu irmão, o negócio tá bagunçado, o negócio tá esculhambado mesmo, tá esculhambado, sinceramente, eu fico me perguntando. E aí os representantes do Legislativo Codense é para vir a público comunicar, dizer diante dessas matérias que são veiculadas, né, nos veículos de comunicação do município. Meu irmão, ninguém aguenta mais. Eu já estou cansado desse negócio. Estou cansado e careca de falar essas coisas aqui no programa Coisas do Povo, agora aqui na Lemos FM.
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3: Alô, você da religião, brigadão por estar conosco aqui no Pitadinha de Religião, todo mundo procurando fazer a vontade do Eterno, fazer a vontade de Jesus para poder se salvar. Porque se não fizer a vontade dele, não ser obediente, vai ficar do lado de fora da Cidade Santa. E você precisa ser honesto, correto, você não pode meter a mão no bolso dos outros, não pode roubar o celular, você não pode roubar a galinha do vizinho, você não pode rasgar a Bíblia, você não pode fazer essas coisas não. Você não pode meter a mão no erário público, viu? Roubar o dinheiro da prefeitura, não pode. Se fizer isso, vai tudo pro inferno. Porque a Bíblia diz, Paulo diz lá aqui, ó, quem não vai pro céu, quem é? Ladrão, fornicário, não é assim que diz lá? Os glutões, é Paulo que diz, não é o que eu tô dizendo, não. Os efeminados ou afeminados, não sei qual é a palavra correta aqui, né? Qual é? Efeminados ou afeminados? Não sabe, né? Tanto vai, tá certo. Tô procurando aqui pro meu professor, mas meu professor também não tá sabendo. Mas já a gente fala aqui. Aí eu vou dizer, aquele que não é, ele é de um gênero e quer o outro gênero. Ele tá passando pro outro lado, né? O homem é homem, mas não quer ser homem, ele quer ser a mulher. Ou então a mulher é mulher e quer ser macho, né? É o Paulo que diz, não, aí eu não vou me processar não, por favor, é o apóstolo Paulo. Esse texto ele tem, parece que em 2 ou 3 lugares da Bíblia que fala aí, né? E aí no meio desses aí tá os ladrões também. Aquele que rouba não vai pro céu não, vai pro inferno, tô avisando. Prefeito ladrão, vereador ladrão, vão tudo pro inferno. É, eu tenho que dizer aqui, rapaz. E quem se acosta com o prefeito ladrão, vereador ladrão, vai pro inferno também, porque é conivente com o negócio. O crente, o católico, tem que chegar lá, ó, meu prefeito, você tá passando a mão na grana do povo, você vai pro inferno e eu não vou ficar com você, viu? Deputado que tá comendo os contratos, aí a metade dos contratos. É, se não largar, se não mudar de posição, vão tudo pro inferno. Tô avisando. Diz que bom é aquele que avisa, né? É o amigo que avisa. Mas, meus amigos, olha, Bispo Renato Cardoso reage à Polícia Federal e alega perseguição contra a Igreja Universal. O religioso grava vídeo em mural de absolvição ou absolvições e afirma que investigações financeiras são inerentes à fé cristã. Mas, minha amiga, não sei nem o que é aqui a matéria, mas vamos ver aqui. Será se eles estão achando ruim porque estão investigando aí o Banco Digimais do Ed Macedo? Será se é isso? Vamos acompanhar aqui. São Paulo. Olha, menos de 24 horas após a Polícia Federal deflagrar a Operação Miragem, a cúpula da Universal do Reino de Deus estruturou sua contra-ofensiva de comunicação. O Bispo Renato Cardoso, genro do fundador Ed Macedo e atual líder da instituição em território nacional, divulgou um vídeo oficial em que rejeita o caráter técnico das investigações contra o Banco Digimais, enquadrando a ação da Polícia Federal dentro de um padrão histórico de suposta perseguição religiosa e midiática. Mas aí a polícia não está lá no Banco Master, é? E nunca falaram, eles nunca se manifestaram que a Polícia Federal está errada, não pode fazer isso, não pode investigar o Banco Master. Agora, quando a PF, que aí já é um indício lá, ó, é um negócio aí já ligado com o Banco Master, e aí a coisa tá feia agora pro Edir Macedo de novo. Olha, passou uns dias aí, a igreja do Edir Macedo sem estar na Berlinda, né? Era mais a Assembleia de Deus aí, falando de um bocado de coisa aí, lá do Pará, né? Lá de Marabá, do Recife. E agora a Igreja Universal voltou de novo à tona. Voltou de novo. E aí nós vamos acompanhar aqui o que o pessoal estão falando nas redes sociais. Olha, o Bispo Renato Cardoso, genro do fundador Edir Macedo, atual líder. Não, isso aqui já foi. Então vamos só aqui para fechar aqui, ó. O mural da Absolvições no Templo de Salomão, gravado no interior do Templo de Salomão, na capital paulista, e o pronunciamento de Renato Cardoso teve forte apelo visual. O bispo posicionou-se estrategicamente em frente a uma parede revestida com dezenas de capas de jornais, revistas e manchetes de décadas passadas que noticiavam escândalos e prisões envolvendo o Edir Macedo. Escute mais essa aqui. Esse aqui, ó. O que esse rapaz fala aqui? Vamos acompanhar? Pode ser? Vamos lá.
1: Federais, estaduais, senadores, como também prefeitos e vereadores. Não tem nada a ver com defender a obra de Deus como eles pregam. O Bispo Macedo usa a igreja para eleger esses cães para poder defender a corrupção que acontece nos bastidores. Já não bastavam extorquir os órfãos e as viúvas com falsas promessas de bênção dentro da igreja. Agora a igreja também está envolvida no rombo do INSS. Além de extorquir as pessoas dentro da igreja, agora também está praticando corrupção na política. Vários esquemas de corrupção envolvendo o nome da Igreja Universal. E das outras vezes que eu postei vídeo denunciando os esquemas de pecado e corrupção nos bastidores da igreja, com a ciência do Bispo Macedo, muitos fanáticos religiosos, que por sinal têm a vida derrotada, me chamaram de demoniado, que eu tô perseguindo a obra de Deus, que a Igreja Universal, quanto mais bate, mais cresce. Cresce sim, enrolando as pessoas, enganando através do charlatanismo, vendendo bênçãos que nunca são alcançadas pelo povo. Meu nome é David Bernardo, e para mais verdades como esta, me siga nas redes sociais. Eu quero que você deixe aí nos comentários, a Universal é uma igreja ou é uma seita?
3: Então tá aí, meu irmão, a confusão tá rolando alto agora com o Edir Macedo. Dizem, falam de um rombo aí de 600 milhões. Mas o Edir Macedo sempre é enrolado com essas coisas. Enrolado, foi preso algum tempo atrás. E aí, ele é bom de lábia. O cara é bom de lábia. Aí ele vai lá na igreja e chora e diz que é perseguição e tal. Meu irmão, a Polícia Federal não persegue ninguém, não. A Polícia Federal, quando vai, ela vai em cima mesmo. Onde tem fumaça, ela vai. Polícia Federal não é polícia ostensiva, não, polícia militar. Ela é uma polícia investigativa, é uma polícia judiciária. Ela vai pra cima, tá aí. Mas que Deus abençoe os membros, os fiéis da Igreja Universal. Ele tá falando aqui que a Igreja Universal está sendo perseguida, mas não é. Pode até estar sendo perseguido o Edir Macedo, né? A Igreja Universal é o povo não merece isso. O povo da Universal é um povo bom, é um povo que quer ir para o céu. O problema é que os líderes distorcem o negócio e o povo muitas vezes não tem a sensibilidade, o entendimento e termina por aceitar e defender esses larápios da religião. O Pitadinha de Religião vai ficando por aqui e volta em uma outra edição do programa Coisas do Povo.
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9: Meus amigos, olha, dia 26, sexta-feira, o pré-candidato ao governo do estado do Maranhão vai estar em Codó. Começando às 6 horas da manhã, na Praça da Bandeira, de lá para o Mercado Central, depois passando pelo centro da cidade e visitando também o pessoal, os lojistas, os clientes ali da rua Afonso Pena, tá bom? Então, no centro comercial da cidade, o pré-candidato ao governo do estado do Maranhão, Braide, sexta-feira, vai estar em Codó, né? E ainda na sexta, às 7 horas da noite, 19 horas, é uma reunião com toda a população de Codó. Você que está acompanhando aqui, vai lá e diz: eu vi na rádio Lemos FM, eu vi o Lemos falando, e aí você participa. O local ainda não está definido. Vai ser ou na Associação Atlética Banco do Brasil, ABB, ou então no Espaço Fama, na Avenida Marechal Castelo Branco, no bairro São Pedro, no bairro São Pedro, tá bom? Então fica de butuca aí, porque está chegando a Onda Braide em Codó. Sexta-feira é a visita do pré-candidato ao governo do estado do Maranhão. Um dia desse aí foi o Laércio Bonfim, que entrou, né, fez uma reunião bonita lá na entrada da cidade, do portal da cidade, onde muita gente esteve recepcionando Laércio Bonfim, que até então era pré-candidato ao governo do estado. Agora não mais, o Laércio agora anunciou a sua desistência e agora é pré-candidato ao Senado da República pelo Maranhão.
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1: Já já tem bloco das polícias aqui no programa Coisas do Povo. Tá todo mundo ligado, todo mundo antenado, plugado na maior audiência do rádio. Vamos chamar a agência Rádio Web. Acordo entre Mercosul e Europa abre oportunidades de investimento. A reportagem é de Virgínia Alves. Acompanhe.
2: Energia limpa, indústria verde, tecnologia e infraestrutura estão entre os setores apontados como estratégicos para ampliar os investimentos entre Brasil e União Europeia. Os temas estiveram em debate durante o segundo Fórum de Investimento Brasil-União Europeia, realizado em Brasília pela Agência Brasileira de Promoção de Exportações e Investimentos, Apex Brasil. O encontro reuniu representantes do setor público, investidores e lideranças empresariais para discutir oportunidades de negócio e cooperação entre os dois mercados. O presidente da Apex Brasil, Laudemir Miller, destacou o papel da agência na atração de investimentos internacionais e ressaltou a importância da relação econômica entre Brasil e Europa.
3: Nós queremos cada vez mais facilitar e acelerar os investimentos exteriores aqui no Brasil, desmarcadamente os investimentos europeus. No passado, né, a gente exportou 348 bilhões de dólares, que foi um recorde de exportação, atraímos 77 bilhões de dólares de investimento, com a Europa, inclusive o Brasil, tendo um recorde no fluxo de comércio de 100 bilhões de dólares.
2: Durante o encontro, também foram debatidas oportunidades ligadas ao acordo entre Mercosul e União Europeia e seus impactos para o comércio e os investimentos. O ministro do Desenvolvimento, Indústria, Comércio e Serviços, Márcio Fernando Elias Rosa, destacou a dimensão econômica de parcerias entre os dois blocos.
4: Essa formação desse grande bloco, o maior bloco econômico, 22 trilhões de PIB, 750 milhões de pessoas, esse novo bloco econômico que se forma com a União Europeia e Mercosul.
2: O fórum também abordou temas como transição energética, infraestrutura digital, minerais críticos e cadeias produtivas sustentáveis. A proposta é ampliar a cooperação entre Brasil e União Europeia e estimular investimentos em projetos voltados ao desenvolvimento econômico, à inovação e à sustentabilidade. Agência Rádio Web, produção e reportagem, Virgínia Alves.
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1: Agora é hora do Bloco das Polícias, você acompanhando aqui no programa Coisas do Povo, Submundo do Crime, as notícias que você só acompanha aqui. Olha, a PRF instala sinalização eletrônica na 222 para reforçar a segurança em Itapecurumirim. A Polícia Rodoviária Federal iniciou a instalação de sinalização eletrônica no trecho do Alto do Bebedouro, na BR-222, em Itapecurumirim. A iniciativa busca aumentar a segurança viária e reduzir o número de acidentes em uma das áreas de maior fluxo de veículos do município. Segundo dados do Corpo de Bombeiros, apenas no mês de maio foram registrados 23 ocorrências relacionadas a atendimentos pré-hospitalares e sinistros de trânsito com vítimas. Os números reforçam a necessidade de medidas preventivas voltadas à redução dos acidentes e à preservação de vidas. Está aí, bom trabalho da PRF em instalar essas barreiras eletrônicas para reduzir os acidentes e também até mortes, né? Acidentes que têm vítimas fatais. Tá certo, tá certo, tá certo, tá certo. Meus amigos, vamos agora à Baixada Maranhense. Vamos a Pinheiro com Batista Peixoto aqui no Polícia Policial.
6: Um homem identificado como Diego de Jesus Viegas foi morto a tiros na manhã de ontem na rodovia MA-310 no município de São Bento, aqui na Baixada Maranhense. O crime é investigado pela Polícia Civil. Segundo informações da Polícia Militar, a guarnição que realizava patrulhamento na região foi acionada por populares logo após o ocorrido. Ao chegarem no local, os policiais encontraram a vítima já sem os sinais vitais, apresentando múltiplas perfurações provocadas por disparos de arma de fogo. De acordo com o relato do pai da vítima à polícia, um veículo de cor branca, sem identificação de modelo ou placa, se aproximou de Diego de Jesus Viegas. Em seguida, os ocupantes efetuaram diversos disparos e fugiram em direção desconhecida. Polícia Militar realizou buscas na região e montou um cerco policial, mas até o momento nenhum suspeito foi localizado. O caso foi comunicado à Polícia Civil, que ficará responsável pela investigação. Mais uma tentativa de homicídio foi registrada ontem nesta cidade de Pinheiro e o fato ocorreu na rua João Paulo II, bairro Dondona Soares. Por volta das 11 horas, uma guarnição da 1ª Companhia do 10º BPM foi acionada para verificar um possível tiroteio, onde, segundo o comunicado, o jovem Tiago Pablo Oliveira Soares teria sido alvejado. Ao chegarem no local, os policiais constataram a veracidade do fato. O SAMU foi acionado e encaminhou a vítima para o Hospital Antenor Abreu, onde foi constatado que o jovem foi atingido na cabeça por um disparo de arma de fogo e foi entubado. Os autores do tiroteio não foram localizados. De Pinheiro, na Baixada Maranhense, Batista Peixoto.
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1: Bloco das Polícia, o submundo do crime, você acompanha aqui no Coisas do Povo. Olha, polícia prende homem condenado a 21 anos de prisão. A Polícia Civil do Maranhão prendeu na manhã da última quarta-feira um homem de 21 anos condenado... condenado a 21 anos de prisão pelo crime de latrocínio, roubo seguido de morte. A prisão foi realizada no bairro Parque União, no município de Timó, em cumprimento a mandado de prisão decorrente de sentença condenatória. De acordo com o delegado Cláudio Mendes, titular da Delegacia Regional de Timó, o crime ocorreu no dia 16 de dezembro de 2023, em um bar localizado no bairro Cidade Nova, quando indivíduos armados invadiram o estabelecimento para realizar um assalto. Pois é. Ontem nós falamos das pessoas que foram presas aqui em Codó. Falamos não, né? Falamos? Falamos não. Então vamos para a notícia. Vamos para a notícia. Em Codó foram presos pessoas que mataram, né, os matadores do vereador lá de Dom Pedro, né? Você vai acompanhar aqui agora, aqui no programa Coisas do Povo. Pois é, você vai acompanhar as informações sobre a prisão desses criminosos e terminaram por matar um vereador em Dom Pedro e foram presos em Codó. Acompanhe a matéria aqui de Gildo Brito. Vamos acompanhar. A autoridade policial falando.
8: Eles têm vários homicídios atribuídos a eles. É um grupo de marginais que não atua só aqui na cidade de Codó. Na verdade, eles são sediados na cidade de Coroatá, mas eles flutuam na cidade de Codó, Timbiras, Coroatá, Capinzal e Dom Pedro. Nós temos notícia de morte deles. Inclusive, até em Santa Rita, nós temos notícia de morte desse pessoal. Ou seja, são um grupo de marginais especializados em crime de mando que, no último mês de abril, culminou na morte do ex-vereador Fares Miguel na cidade de Dom Pedro. Mas, não satisfeitos esses elementos, eles já cometeram vários assassinatos, inclusive aqui na cidade de Codó. Quanto a alguns homicídios aqui da cidade de Codó atribuídos a eles, é a esposa do finado TH, que morreu em confronto com a polícia militar, o Alex da atriz dela, e Manuel Ficha. Ou seja, todos esses homicídios atrelados a esse grupo de marginais, que não é só eles dois, volto a frisar, não é só eles dois. Tem vários outros, inclusive já identificados, que a gente já está trabalhando na intenção de prendê-los para acabar esse criminoso que vem sendo executado desde o ano passado aqui na
9: cidade. 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
11: 15 horas e 59 minutos.
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15: Uma ótima quinta-feira para você, ouvinte. A partir de agora começa o programa Forró Mania, com muita música boa para você se alegrar, dançar e curtir. Vamos curtir então o melhor do forró? 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

0: Você está curtindo Forró Mania. Por aqui, só alegria. Daqui a pouco, com mais músicas.
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0: Voltei trazendo pra você mais músicas na programação do nosso Forró Mania. Espero que esteja curtindo. Agora tem mais.

melhor do forró você ouve aqui no nosso Forró Mania. Continue sintonizado. Eu volto já com muito mais músicas pra você. 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

0: Miriam Santos. Te amo, meu amor. Te amo muito.
1: Forró Mania de hoje está chegando ao fim. Obrigada a você que acompanhou o programa. Um beijo e até amanhã com mais um Forró Mania.
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6: 16 horas e 55 minutos.
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1: Uma ótima quinta-feira para você, ouvinte. A partir de agora começa o programa Forró Mania, com muita música boa para você se alegrar, dançar e curtir. Vamos curtir então o melhor do forró? Nosso Forró Mania desta quinta já está começando.
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1: 17 horas e 2 minutos.
2: Opa, minhas compadres, minhas comadres, minha filha, aqui é o Chico Lorco, a ovelha de 89 anos, que nunca morreu, nem tem verde que morre. Tô chegando debaixo do pé do Cogiro pela Rádio Lema FM de Cordão Baranhão, para todo o Brasil. É isso aí, meus compadres, minhas comadres. É, meu filho, é o rei que nunca morreu, não tem verde que morre. É cachaça, jerebito, meu filho, feito no pau do capucho, tomate comigo no chão, marrombado com todo mundo. É cachaça feita na cana torta. É o mesmo com meu dinheiro, rapariga puta do cabaré da chica que se importa. É, meu filho. Ave Maria, o canal, viu? É, meu filho, diz que cachaça mata um corno desse, mas mata, meu filho. Se a gente beber, morre. Se não beber, morre também. É, tem que morrer de goela lubrificada. É, meu filho, já tirou as bicharadas, meu filho. Tira o cachorro, tira o pato, tira tudo aí, meu filho. Dentro do jacaré, que estão tudo sufocado. Qual que eu posso trazer o primeiro forró dessa tarde maravilhosa? Aumenta o volume do seu radinho. Meu compadre, minha comadre, meu filho. Aumenta, escarcaram o bicho aí, meu. O volume do rádio, meu filho. É o volume do rádio. Pode escarcar, que você tá ligado do maior forró do Chiclope. É isso aí, compadre. Aumenta, escarcaram, meu filho, o volume. E vamos dançar.

Pensa num cabra velho desmantelado da chibata grande que eu tô entrando aqui pra falar com todos vocês que estão escutando, cabra mais caceteiro na rádio, mais bonita, mais linda, que mais cresce em todo o Maranhão, Lemos FM, pensa, alô, meu povo de todo o meu Maranhão, arrepita, cabra velho.

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2: 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Não estou trabalhando em cima de pesquisa. Alguém me contou, não é isso. Ele, Lula, confessa quanto gastou. Ele falando quanto ele gastou para ser eleito. Vocês vão cair para trás. Não sei se todos vocês sabem. Palavra, comprar milhares de pessoas e ninguém mandou apurar isso, ninguém mandou investigar isso, e essa imprensa maldita, eu tenho nojo dessa grande imprensa, não discute isso. Ah, se isso é com o Bolsonaro, ah, se o Bolsonaro disse que gastou 1 milhão, não precisa ser muita coisa, 1 milhão. Eles mandavam investigar, mandavam ficar em cima, onde é que está o dinheiro e quem ganhou o dinheiro. E essa danada, essa desgraçada da Globo News, era o tempo todo aquelas mulheres lá falando, ah, ele gastou dinheiro, o Bolsonaro tem que apurar, né? 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Bom, vamos lá. Ele confessando, preste atenção nos números, certo? Ele mesmo faz a conversão do dólar para o real. Ele mesmo faz a conversão. Não sou eu que estou falando. Ele que vai falar. Fala aí, Lula, quanto você gastou para se eleger.
3: Eu na verdade... fui candidato agora nas eleições porque eu tinha consciência que a única chance de derrotar o fascismo era eu. A última chance. Porque, Silvana, você sabe quanto de recurso foi colocado nos últimos 2 anos para tentar ganhar as eleições? O equivalente a 60 bilhões de dólares. Eu vou traduzir em reais. 300 bilhões de reais. Na tentativa de não perder as eleições, comprando voto, dando dinheiro para taxista, para motorista, distribuindo para todo mundo, sabe, fazendo isenção, fazendo exoneração. Perdeu. Perdeu as eleições e eu vou contar uma coisa para você, não vota mais. Porque esse povo vai ter que aprender a gostar da democracia.
2: Espantados? Tão espantados? Eu fiquei. Eu, quando vi o vídeo pela primeira vez, falei, meu Deus do céu, botei a mão na cabeça. Ele confessou que gastou 60 bilhões de dólares, 300 bilhões de reais, para comprar. Ele fala, comprei taxista, compramos isso, compramos... E claro que ele não vai dizer as autoridades que ele comprou. Claro que ele não vai dizer, ele é doido, mas nem tanto. Ele não vai dizer que pagou isso, pagou aquilo, e comprou fulano, comprou beltana. Ele não gastou esse dinheiro todo com taxista, com porteiro, com zelador, não foi. Pelo contrário, com esses caras ele gastou pouco. Ele gastou muito, vocês sabem com quem. Com quais pessoas foram. Pelo menos nós ficamos imaginando. Eu fico imaginando com quem que ele gastou 60 bilhões. O Bolsonaro, que competiu com ele e que teve um pouco menos de voto com ele, segundo, eu acho até que o Bolsonaro não teve, mas segundo as estatísticas, segundo as apurações, Bolsonaro teve 2 milhões de votos menos que ele, qualquer coisa assim. Bolsonaro gastou, vamos dizer, 10 milhões para se eleger, 30, 40, 50 milhões, 50 milhões, isso ele gastou de troco. E se ele gastou 50 milhões, ele gastou de gorjeta, se for o caso, baseado no que ele acabou de dizer. Então vejam vocês que as cartas estão na mesa. Não dá para enganar mais ninguém, eles querem enganar, sabe? Mas não dá, as evidências estão aí, eles mesmos confessam, eles mesmos falam. Chega uma hora que eles não aguentam, só não, eu...
3: 2 anos para tentar...
2: Milhares, sabe? Mas a maioria ainda não sabe desse vídeo dele falando. Ele falando numa entrevista, ele diz, eu gastei X, que eu vou agora colocar para vocês. Para comprar, ele usa essa palavra, comprar.

0: 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Bom, vamos lá. Ele confessando, preste atenção nos números, certo? Ele mesmo faz a conversão do dólar para o real. Ele mesmo faz a conversão. Não sou eu que estou falando. Ele que vai falar. Fala aí, Lula, quanto você gastou para se eleger.
1: Eu na verdade, fui candidato agora nas eleições porque eu tinha consciência que a única chance de derrotar o fascismo era eu. A última chance. Porque, Silvana, você sabe quanto de recurso foi colocado nos últimos 2 anos para tentar ganhar as eleições? O equivalente a 60 bilhões de dólares. Eu vou traduzir.
0: Falando quanto comprar, ele usa essa palavra, comprar milhares de pessoas. E ninguém mandou apurar isso. Ninguém mandou investigar isso. E essa imprensa maldita, eu tenho nojo dessa grande imprensa, não discute isso. Ah, se isso é com o Bolsonaro, ah, se o Bolsonaro disse que gastou 1 milhão, não precisa ser muita coisa, 1 milhão. Eles mandavam investigar, mandavam ficar em cima, onde é que está o dinheiro, e quem ganhou o dinheiro, e falava nisso o tempo todo, e essa danada, essa desgraçada da Globo News, era o tempo todo aquelas mulheres lá falando, ai, gastou dinheiro, o Bolsonaro tem que apurar, né? Bom, eu vou colocar o vídeo do Lula, confessando, falando quanto gastou. 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Bom, vamos lá. Ele confessando, preste atenção nos números, certo? Ele mesmo faz a conversão do dólar para o real. Ele mesmo faz a conversão. Não sou eu que estou falando. Ele que vai falar. Fala aí, Lula, quanto você gastou para se eleger.
1: Eu na verdade... fui candidato agora nas eleições porque eu tinha consciência que a única chance de derrotar o fascismo era eu. A última chance.
0: 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Ele confessando, preste atenção nos números, certo? Ele... 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Ele confessando, preste atenção nos números, certo? Ele... 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Bom, vamos lá. Ele confessando, preste atenção nos números, certo? Ele...

Silvana, você sabe quanto de recurso foi colocado nos últimos 2 anos para tentar... Silvana, você sabe quanto de recurso foi colocado nos últimos 2 anos para tentar ganhar as eleições? O equivalente a 60 bilhões de dólares. Eu vou traduzir em reais. 300 bilhões de reais. Fazer isenção, fazer desoneração. Ah, perdeu.

0: plano, comprou Beltana. Ele não gastou esse dinheiro todo com taxista, com porteiro, com zelador, não foi. Pelo contrário, com esses caras ele gastou pouco. Ele gastou muito, vocês sabem com quem. Como, com quais pessoas foram. Pelo menos nós ficamos imaginando. Eu fico imaginando com quem que ele gastou 60 bilhões. O Bolsonaro, que competiu com ele e que teve um pouco menos de voto com ele, segundo, eu acho até que o Bolsonaro não teve, mas segundo as estatísticas, segundo as apurações, Bolsonaro teve 2 milhões de votos menos que ele, qualquer coisa assim. Bolsonaro gastou, vamos dizer, 10 milhões para se eleger, 30, 40, 50 milhões, isso ele gastou de troco. E se ele gastou em 50 milhões, ele gastou de gorjeta, se for o caso. Baseado no que ele acabou de dizer. Então vejam vocês que as cartas estão na mesa. Não dá para enganar mais ninguém. Eles querem enganar, sabe? Mas não dá, as evidências estão aí. Eles mesmos confessam. Eles mesmos falam. Chega uma hora que eles não aguentam, falam, não, eu comprei fulano de tal, comprei Beltrano. Meus amigos, vamos abrir os nossos olhos. Esses caras estão aí e eles fazem qualquer coisa pelo poder. E quando eu digo é qualquer coisa mesmo para ter o poder, para ganhar a eleição. Né? Para ganhar uma eleição, eles são capazes de fazer tudo. E vão fazer agora nessa eleição. Olho aberto. Vamos lá, sempre atentos. Força, pessoal. Acorda, Brasil. Não vamos deixar esses caras, o Lula e sua turma, continuar nos enganando. Vamos nos unir, nos fortalecer para enfrentar essa quadrilha. Vocês sabem quanto o Lula gastou para se eleger na eleição passada? Vocês sabem quanto ele gastou? Eu vou dizer nesse vídeo quanto ele gastou. E não estou inventando. Não estou trabalhando em cima de pesquisa. Alguém me contou, não é isso. Ele, Lula, confessa quanto gastou. Ele, eu tenho ele falando aqui. Eu tenho ele falando quanto ele gastou para ser eleito. Vocês vão cair para trás. Não sei se todos vocês sabem, uma outra pessoa sabe, mas a maioria ainda não sabe desse vídeo dele falando. Ele falando numa entrevista, ele diz, eu gastei X, que eu vou agora colocar para vocês. Para comprar, ele usa essa palavra, comprar milhares de pessoas. E ninguém mandou apurar isso. Ninguém mandou investigar isso. E essa imprensa maldita, eu tenho nojo dessa grande imprensa, não discute isso. Ah, se isso é com o Bolsonaro, ah, se o Bolsonaro disse que gastou 1 milhão, não precisa ser muita coisa, 1 milhão. Eles mandavam investigar, mandavam ficar em cima, onde é que está o dinheiro, e quem ganhou o dinheiro, e falava nisso o tempo todo, e essa danada, essa desgraçada da Globo News, era o tempo todo aquelas mulheres lá falando, ah, ele gastou dinheiro, o Bolsonaro tem que apurar, né? Bom, eu vou colocar o vídeo do Lula, confessando, falando quanto gastou. 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Bom, vamos lá. Ele confessando, preste atenção nos números, certo? Ele mesmo faz a conversão do dólar para o real. Ele mesmo faz a conversão. Não sou eu que estou falando. Ele que vai falar. Fala aí, Lula, quanto você gastou para se eleger.
1: Eu na verdade... fui candidato agora nas eleições porque eu tinha consciência que a única chance de derrotar o fascismo era eu. A última chance. Porque, Silvana, você sabe quanto de recurso foi colocado nos últimos 2 anos para tentar ganhar as eleições? o equivalente a 60 bilhões de dólares. Eu vou traduzir em reais. 300 bilhões de reais. Na tentativa de não perder as eleições, comprando voto, dando dinheiro para taxista, para motorista, distribuindo para todo mundo, sabe, fazer isenção, fazer desoneração, sabe, perdeu. 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
2: Espantados? Tão espantados? Eu fiquei. Eu, quando vi o vídeo pela primeira vez, falei, meu Deus do céu, botei a mão na cabeça. Ele confessou que gastou 60 bilhões de dólares, 300 bilhões de reais. Para comprar, ele fala, comprei taxista, compramos isso, compramos... E claro que ele não vai dizer as autoridades que ele comprou. Claro que ele não vai dizer, ele é doido, mas nem tanto. Ele não vai dizer que pagou isso, pagou aquilo, e comprou fulano, comprou beltana. Ele não gastou esse dinheiro todo com taxista, com porteiro, com zelador, não foi. Pelo contrário. Ele gastou muito, vocês sabem com quem. Com quais pessoas foram? Pelo menos nós ficamos imaginando. Eu fico imaginando com quem que ele gastou 60 bilhões. O Bolsonaro que competiu com ele e que teve um pouco menos de voto com ele. Segundo, acho até que o Bolsonaro não teve, mas segundo as estatísticas, segundo as apurações, Bolsonaro teve 2 milhões de votos menos que ele, qualquer coisa assim. Bolsonaro gastou, vamos dizer, 10 milhões para se eleger, 30, 40, 50 milhões, 50 milhões. Isso ele gastou de troco. E se ele gastou 50 milhões, ele gastou de gorjeta, se for o caso.

0: Peçam. Eles mesmo falam. Chega uma hora que eles não aguentam, só não, eu comprei fulano de tal, comprei Beltrano. Meus amigos, vamos ir. E eles fazem qualquer coisa pelo poder. E quando eu digo é qualquer coisa mesmo para ter o poder, para ganhar a eleição. É? Para ganhar uma eleição, eles são capazes de fazer tudo. E vão fazer agora nessa eleição. Olho aberto, olho aberto. Vamos lá, sempre atentos. Força, pessoal. Corda, Brasil. Não vamos deixar esses caras, ou Lula e sua turma, continuar nos enganando. Por favor, vamos nos unir, nos fortalecer para enfrentar essa quadrilha. Vocês sabem quanto o Lula gastou para se eleger na eleição passada? Vocês sabem quanto ele gastou? Eu vou dizer nesse vídeo quanto ele gastou. E não estou inventando, não estou trabalhando em cima de pesquisa. Alguém me contou, não é isso. Ele, Lula, confessa quanto gastou. Ele, eu tenho ele falando aqui, eu tenho ele falando quanto ele gastou para ser eleito. Vocês vão cair para trás. Não sei se todos vocês sabem, uma outra pessoa sabe. Mas a maioria ainda não sabe desse vídeo dele falando. Ele falando numa entrevista, ele diz, eu gastei X, que eu vou agora colocar para vocês. Para comprar, ele usa essa palavra, comprar milhares de pessoas. E ninguém mandou apurar isso. Ninguém mandou investigar isso. E essa imprensa maldita, eu tenho nojo dessa grande imprensa, não discute isso. Ah, se isso é com o Bolsonaro, ah, se o Bolsonaro disse que gastou 1 milhão, não precisa ser muita coisa, 1 milhão. Eles mandavam investigar, mandavam ficar em cima, onde é que está o dinheiro, e quem ganhou o dinheiro, e falava nisso o tempo todo, e essa danada, essa desgraçada da Globo News, era o tempo todo aquelas mulheres lá falando, ai, gastou dinheiro, Eu vou colocar o vídeo do Lula, confessando, falando quanto gastou. Agora, por favor, dá um like aí, vai. Ajuda a gente no canal aqui. Esse canal é de patriota. Precisa de crescer para tiver mais alcance a gente tem. Bom, vamos lá. Ele confessando, preste atenção nos números, certo? Ele mesmo faz a conversão do dólar para o real. Ele mesmo faz a conversão. Não sou eu que estou falando. Ele que vai falar. Fala aí, Lula, quanto você gastou para se eleger.
1: Eu, na verdade... fui candidato agora nas eleições porque eu tinha consciência que a única chance de derrotar o fascismo era eu. A última chance. Porque, Silvana, você sabe quanto de recurso foi colocado nos últimos 2 anos para tentar ganhar as eleições? O equivalente a 60 bilhões de dólares. Eu vou traduzir em reais. 300 bilhões de reais. Na tentativa de não perder as eleições, comprando voto, dando dinheiro para taxista, para motorista, distribuindo para todo mundo, sabe, fazendo isenção, fazendo desoneração, sabe, perdeu. Perdeu as eleições e eu vou contar uma coisa para você, não vota mais. Porque esse povo vai ter que aprender a gostar da democracia.
0: Espantados? Tão espantados? Eu fiquei. Eu, quando vi o vídeo pela primeira vez, falei, meu Deus do céu, botei a mão na cabeça. Ele confessou que gastou 60 bilhões de dólares, 300 bilhões de reais, para comprar. Ele fala, eu comprei taxista, compramos isso, compramos... E claro que ele não vai dizer às autoridades que ele comprou. Claro que ele não vai dizer, ele é doido, mas nem tanto. Ele não vai dizer que pagou isso, pagou aquilo, e comprou fulano, comprou Beltrano. Ele não gastou esse dinheiro todo com taxista, com porteiro, com zelador, não foi. Pelo contrário, com esses caras ele gastou pouco. Ele gastou muito, vocês sabem com quem. Com quais pessoas foram. Pelo menos nós ficamos imaginando. Eu fico imaginando com quem que ele gastou 60 bilhões. O Bolsonaro, que competiu com ele e que teve um pouco menos de voto com ele. Segundo, eu acho até que o Bolsonaro não teve, mas segundo as estatísticas, segundo as apurações, Bolsonaro teve menos que ele, qualquer coisa assim. Bolsonaro gastou, vamos dizer, 10 milhões para se eleger, 30, 40, 50 milhões, isso ele gastou de troco. E se ele gastou esses 50 milhões, ele gastou de gorjeta, se for o caso, baseado no que ele acabou de dizer. Então vejam vocês que as cartas estão na mesa. Não dá para enganar mais ninguém, eles querem enganar. As evidências estão aí, eles mesmos confessam, eles mesmos falam. Chega uma hora que eles não aguentam, falam, não, eu comprei fulano de tal, comprei Beltrano. Meus amigos, vamos abrir os nossos olhos. Esses caras estão aí e eles fazem qualquer coisa pelo poder. E quando eu digo é qualquer coisa mesmo para ter o poder, para ganhar a eleição. É? Para ganhar uma eleição, eles são capazes de fazer tudo. E vão fazer agora nessa eleição. Olho aberto. Vamos lá, sempre atentos. Força, pessoal, acorda, Brasil, não vamos deixar esses caras, o Lula e sua turma, continuar nos enganando. Por favor, vamos nos unir, nos fortalecer para enfrentar essa quadrilha.

Vocês sabem quanto o Lula gastou para se eleger na eleição passada? Vocês sabem quanto ele gastou? Eu vou dizer nesse vídeo.

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5: Pai, meus compadres, minhas compadres, meu filho, Chico Lopes tá de volta, pela Rádio Lema FM de Codó, Maranhão, pra toda essa rapaziada boa de mundo, meu Deus, um abraço, especial do Reinho aqui, meu filho, Chico Lopes, por aqui, compadre, vai mandando a lupa, toda essa rapaziada e botando seu sucesso, botando os queridos pra remexer, é isso aí, meu compadre, vai, vamos remexer, bota, meu filho, bota mais um forró pra esse pessoal, bota, meu filho, com gosto de gás.
6: Pois é, rapaz, eu tava falando outro dia. Eita, rapaz, não tem coisa melhor não do que você dar cagada depois da chuva, rapaz. Eita, meu povo! Alô, alô, alô, meus caceteiros! Eu tô aqui de novo, olha, em breve eu tô aí na Rádio Lemos, na Lemos FM, botando todinho. Aí você vai ligar, aí você vai dizer assim, rapaz, bota um forró pra mim. Aí eu vou lhe perguntar, eu boto toda. Aí você diz, bote, por bote, aí eu boto todinho. Eita, alô, meus caceteiros, surtendo a Rádio Leme FM, a rádio mais caceteira do Maranhão, rapaz. Eita, abração pro meu compadre Lino. Pensa num cabra desmantelado.

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0: Opa, minhas companhias, com mais minha filha, que é o Chico Lopes de volta, de mais do Pedro Cajueiro, pra comandar o melhor do farol pra toda essa rapaziada boa. Já quero agradecer meu pai criador por essa passagem desse dia maravilhoso, dessa tarde maravilhosa. Eu já vou tirando pra fora, mas volto amanhã, se Deus permitir. Oh, meu filho, já vou tirando pra fora, meu filho, já vou tirando pra fora. Se Deus permitir, a gente tá de volta. Se não permitir, eu fico muito grato. Tchau, gente boa, tchau, gente boa.
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4: 17 horas e 59 minutos.
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6: Meu amigo internauta, aquele abraço, obrigado pela companhia. A nossa produção aqui, já todo mundo atento para mais um Maranhão em Debate, professor Lemos. E o comentário de hoje, vamos falar um pouquinho sobre festejo junino, uma das festas culturais mais tradicionais do nosso querido Brasil, né? Agora tem um detalhe, quando chega ano de Copa do Mundo, o festejo junino passa praticamente despercebido da população, né? Muita gente ali fica ligado na Copa do Mundo e o festejo acaba perdendo o seu brilho tradicional. É claro que nós não podemos esquecer, né, das comidas que rolam nesse período, as comidas típicas, né, da região, as quadrilhas, os bois, as danças, isso tudo está acontecendo. Mas os holofotes estão voltados para a Copa do Mundo. Eu não sei se é assim que o professor Lemos também está enxergando.
7: Sim, exatamente. Eu olho pela mesma ótica que você olha. É porque assim, ó, tudo há uma disputa. O maior disputando com o menor, é evidente que o menor leva a pior. Nesse caso, as festividades do meu Bumba Meu Boi, que é só do Maranhão, e das festas juninas que se espalham especialmente pelo Nordeste brasileiro, termina sendo ofuscada pela Copa do Mundo, que é um evento mundial. Você acha que o torcedor brasileiro, na hora do jogo do Brasil, ele vai lá para apresentação de juninas? Eu acho que ele não vai. Vai não. Ele dá preferência pelo jogo, ele dá preferência à Copa do Mundo. Então termina ofuscando, tirando o brilho das festas juninas. Isso é muito natural, muito relativo. Agora, quando não tem Copa do Mundo, aí as festas juninas, elas reinam.
6: Arrebentam.
7: A boca do balão.
6: E o balão inteiro, né? Vale a pena também ressaltar que se a gente, porventura, tivéssemos uma Copa do Mundo todos os anos desse mesmo período, a festa junina estaria seriamente ameaçada de sumir do mapa, né? Porque nós estamos tendo, por exemplo, na capital, está existindo os festejos e tudo mais, mas, eu repito, os holofotes estão voltados para o futebol, é a Copa do Mundo. Mas no ano que vem eu tenho certeza que o festejo volta novamente com força total e o povo dentro brincando e se divertindo, porque depois do carnaval é a festa junina, né, professor?
7: Aí a gente ainda tem que dar uma verificada nessa questão das festas juninas, não somente no Maranhão, mas na Paraíba, lá em Campina Grande, em Caruaru.
6: O maior palco.
7: E lá também em Pernambuco, não é? Então a festa junina, eu acho que lá é pau a pau com a Copa do Mundo, não é? É pau a pau porque lá o investimento é grande e os olhos, os holofotes das juninas no Brasil estão voltados exatamente para essas duas cidades. Campina Grande, Caruaru, não é? Então o Maranhão aqui tem uma ligeira... digamos, saída nessa disputa, porque nós temos o Bumba Meu Boi, que os outros estados não têm. Lá não sei se é nesse momento, as festas juninas.
6: Parintins.
7: Parintins, exatamente, lá no Amazonas. Eu não sei se no Pará, em Belém, o que tem, se tem a boi também lá.
6: Carimbó e Siriá.
7: É carimbó. Lá no,
6: na festa. Tacacá e Vatapá.
7: É.
6: Açaí e Munguzá.
7: E Munguzá.
6: Não
7: tem negócio de Bumba Meu Boi, não.
6: E Quentão, lá eles guardam Quentão.
7: Quentão também, né?
6: Agora mesmo, como é que surgiu esse negócio de festa junina, meu irmão?
7: A festa junina surgiu na Europa durante a Idade Média, originária de celebrações antigas realizadas nos solstícios de verão. Essas festas agrárias celebravam a fertilidade da terra e as boas colheitas. Posteriormente, com a expansão do catolicismo, a Igreja Católica cristianizou os festejos, associando-os aos três santos juninos: Santo Antônio, São João e São Pedro.
6: Tem até o santo casamenteiro, né?
7: Exatamente. Então, por trás da festa junina.
6: Tem um dedinho da Igreja Católica.
7: Tem o dedão do Vaticano. Não esqueça, não.
6: Então tá aí, tudo explicadinho pro nosso querido internauta, né? Tudo sobre o festejo junino. Aproveitando e deixando você ainda bem mais informado. Agora vamos para a primeira notícia de hoje, professor. O que é que você tem aí?
7: Vamos lá, vamos mostrar logo para começar desbravadores. Os desbravadores de Codó é um grupo social da Igreja Adventista do Sétimo Dia, e eles estiveram reunidos ali na rua 7 de Setembro, número 2178, para participar de competições. Nós chegamos no momento onde eles iam adentrar ao local das competições, e o repórter é assim, né? Ele não pode deixar passar a coisa despercebida. Nós estivemos por lá e fizemos a matéria. Confira aí esse grupo social de juvenis, jovens da Igreja Adventista, que é reconhecido mundialmente. Vamos acompanhar.
1: Rua 7 de Setembro, centro da cidade de Codó. Nós estamos presenciando, vendo aqui, muitos desbravadores estão se preparando para uma eliminatória, uma competição. Nós vamos começar a conversar aqui com o Eliseu, que é um dos responsáveis por esse evento que vai acontecer daqui um pouco. E aí, Eliseu, você é o líder distrital.
2: Sou distrital desbravador da cidade de Codó, né? Uma quantidade de desbravador é muito grande. Nós pegamos a cidade e dividimos em dois grupos, né? A parte da Trizidela, o Santo Antônio é um distrito, e a parte central aqui, que é Codó Novo, Jerusalém, é outro distrito. E aí, atualmente, nós somos 18 clubes de desbravadores. E hoje nós estamos aqui na Escola Adventista, na Igreja Central, reunindo com 8 clubes de desbravadores, onde nós iremos fazer várias atividades, provas, competições, né? Vamos estudar a Bíblia, vamos nos relacionar um com o outro, que é os objetivos do clube de desbravador.
1: Os desbravadores realmente desbravam. O desbravador aprende muita coisa boa que serve para a vida inteira.
2: Sim, sim. Nós, nessa faixa etária de 10 a 15 anos, nós ensinamos sobre a palavra de Deus, sobre o bom caráter de um cristão, como ser um bom cidadão lá na escola. para que esses meninos possam crescer na sociedade, sendo útil e servindo a Deus e também a comunidade.
1: E o que fazer para ser um desbravador?
2: Procura uma igreja adventista mais próxima da sua casa, espalhada em toda a cidade de Codó. Nós somos 20 igrejas. E lá você procura e fala, eu quero ser um desbravador, que eles irão dar o direcionamento correto.
7: Então aí está. Está os desbravadores em uma outra oportunidade. Nós iremos fazer uma matéria mais profunda, vamos nos aprofundar mais contando a história dos desbravadores. Eu falo isso porque eu já participei, fui líder de desbravadores em Codó, peguei um clube com 30 meninos, entreguei com mais de 100, e aí eu tenho uma vivência, eu tenho um conhecimento muito profundo sobre o que é o desbravadores. Eu até aconselho a você procurar um clube desses aí, levar o seu filhinho, a sua filha, porque eles vão aprender muitas coisas boas. Muito do que eu sei hoje, eu agradeço ao Clube de Desbravadores Fernando Stahl.
6: Bem, nós vamos agora falar de economia. A população de Codó é conhecedora, é sabedora, porque é público e notório o que está acontecendo na cidade de Codó. A economia parou, o povo está indo embora todo dia em massa. Isso não é história de garotinha, isso aí é fato. Toda terça e sexta-feira você pode tirar sua dúvida chegando nas agências dos ônibus clandestinos, que você vê a multidão ali indo embora. Por que que esse povo está indo embora? Por causa da falta de emprego em Codó. Cidade de uma empresa só é muito difícil. Ou a pessoa trabalha na empresa que tem em Codó, ou ele trabalha na prefeitura. Está na mão do homem. Se correr, o bicho pega, se ficar, o bicho come. E o Cláudio Paes, que é pré-candidato a deputado estadual, ele acompanhando os relatos da população, a população reclamando, o comércio aí reclamando porque não vende nada, tem que demitir, tem que fechar as portas. E aí ele foi sentir de perto, professor Lemos. Ele foi, né? Ele foi no centro da cidade conversar lá com alguns comerciantes. E ele relata o que ele sentiu na pele nessa visita.
10: Estamos aqui hoje, no dia 22 de julho, aqui na Consulpena, rodando aqui, andamos aqui em todos os comércios, aqui, mostrando totalmente aqui, sem nenhum movimento, que as pessoas não estão comprando. Por quê? Não estão comprando, não tem movimento, porque não tem emprego. A cidade de Codó acabaram com os empregos. Então, todas as lojas aqui sem movimento. Então, isso é um absurdo. Tenho conversado com vários comerciantes. Então, nós temos que ter uma opção para Codó. Por isso, nós estamos aqui lançando a nossa pré-candidatura de deputado estadual, mostrando que essa gestão aqui do atual prefeito Chiquinho é uma gestão que desempregou o povo de Codó. Seu filho, deputado estadual, não tem ajudado o Codó. Quem está inventando só maquiagem, querendo mexer com o braço. Então, o Codó vai ter que reagir. E aí, nós estamos aqui para liderar o povo de Codó, para que Codó possa ter dias melhores. Então, um grande abraço do amigo Dr. Cláudio Paes.
6: Então tá aí, professor. É a real situação. Qualquer pessoa que tenha dúvida, pode fazer como o Cláudio fez. Vai lá no centro, vai lá observar de perto, vai ver lá. O reflexo da falta de emprego em Codó é muito grande. E já estão dizendo por aí que parte desse problema tem uma parcela de culpa das licitações forasteiras, né? Licitações que poderiam aquecer a economia da nossa cidade e estão aquecendo economias de outras cidades, né? Como, por exemplo, Coroatá, onde tem uma empresa lá faturando 700 e tantos mil para fornecer armário de aço.
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6: Pronto, vamos agora acionar o Vigia Topado, professor.
7: Vamos lá.
6: Porque nós acabamos de falar na área da economia de Codó que a coisa está feia, a coisa está preta, porque o pessoal não está trabalhando. E quem está trabalhando, quem está fornecendo, não está recebendo. Olha só, que aí, situação.
7: Aí embanana tudo, né?
6: O Vigia Topado vai endossar o que eu acabei de falar.
7: Aí mistura tudo. Vamos lá, vamos acompanhar o Vigia Topado já você vai ter uma matéria lá da Trizidela, do IML de Codó. Vamos acompanhar a matéria do Vigia Topado.
11: De bom empresário, pagador a prefeito, mal pagador da cidade de Codó. É isso mesmo, população de Codó. Dono de carro pequeno, dono de ônibus, dono de caçamba, estão com 3 meses. Parece brincadeira, prefeito. 3 meses, prefeito, é 90 dias sem receber o seu salário. Seus carros são alugados para a prefeitura e estão com esses 3 meses sem receber. Além do mais, população de Codó. E quem for na prefeitura cobrar esses pagamentos, são mandados embora. Até que ponto chegou a cidade de Codó? Prefeito, pelo amor de Deus, prefeito, pague o povo, prefeito. Essas pessoas que têm esses ônibus, que têm essas caçambas, que têm carro pequeno, prefeito, eles precisam do salário dele todos os meses, prefeito. São 3 meses, população de Codó, com salário atrasado. E quem for lá é mandado para a rua. Como é que pode um prefeito desse, um bom pagador como empresário, e quando virou prefeito ficou mal pagador?
7: Olá você, todo mundo ligado aqui no programa Maranhão em Debate, que será apresentado também na Rádio Lemos FM, em 4 horários. Você acompanha na Rádio Lemos FM. Tem um detalhe, nós vamos voltar só na quinta-feira, viu? Terça e quarta, por motivo superior e a Copa do Mundo, a gente retorna na quinta-feira com mais uma edição do seu programa Maranhão em Debate. Olha, obra na Avenida Maranhão foi embargada pela Prefeitura de Codó e nós temos alguns questionamentos. Você vai acompanhar conosco aqui no programa Maranhão em Debate. É com você, produção.
12: Avenida Maranhão, Lemos TV para todo mundo ver. Box que foram autorizados a ser construídos em cima da calçada, que é o lugar onde os pedestres poderiam passar com segurança para não se acidentarem. Mas aqui nessa pontezinha, aqui do Riacho Água Fria, do canal da Água Fria, você vê aí, ó, essa lojinha em cima da calçada e essa outra lojinha aqui em cima da calçada. Nada contra o trabalhador que está ganhando pão de cada dia, mas isso aqui foi autorizado pela Prefeitura Municipal de Codó. Agora vamos para um outro lugar para você ver como é que está. Continuamos aqui na Avenida Maranhão. Já esse outro box aqui, não sabemos por que cargas d'água, ele foi interditado, ou seja, foi impedido o dono de construir esse box, enquanto que os outros todos estão prontinhos aqui, ó, foram construídos, mas a prefeitura está impedindo que esse morador construa até aqui, ó. Olha aqui, ó, olha que a interdição, a placa aqui da Prefeitura Municipal de Codó. O certo é que esse box aqui foi impedido. Eu não sei por quê, porque os outros todos foram permitidos. Esse aqui não. Será se é porque está próximo da linha férrea? 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
7: Então está aí, você acompanhando, nós primeiro mostramos os dois lados da moeda, nós estamos primando por isso, fazendo reportagem com seriedade, honestidade e não deixando a carga torta. É assim que nós estamos trabalhando. E aí, você acompanhou e você sabe muito mais do que eu, do que nós aqui da Lemos TV, que ali naquela passagemzinha, na ponte, na rua 7 de setembro, tem a calçadinha lá que é para os transeuntes, para os pedestres passarem. Na hora que um carro vem e tal, uma moto, é a passagem do pedestre. Sabe o que foi que fizeram? Liberaram para construir duas lojinhas ali. Aquilo ali é proibido. Olha, uma calçada, você constrói uma calçada na sua casa com o cimento seu, com tudo, paga o pedreiro, mas você sabia que a lei diz que a calçada sua não é privada, ela é pública. E aí essa calçadinha pública ali do canal da Água Fria, simplesmente ela se tornou privada. Não foi só ali, foi na outra passagem lá da 13 de maio também, e lá no Troca-Troca. Só não está mais as lojas lá porque estão construindo, estão reconstruindo aquele buraco ali que a chuva terminou arrebentando tudo, a enchente, e aí não sabemos se vai voltar. Mas é um crime no meu ponto de vista, é um crime construir em cima de uma calçada onde é o espaço para o pedestre. É um crime. E aí a prefeitura era para retirar aqueles trabalhadores dali e colocar em um outro local, conseguir um box e dar para eles e deixar aquela passagem livre ali para os pedestres. E aí, no caso desse box, ninguém sabe por que os outros boxes foram construídos, não teve nenhuma interdição, nenhum impedimento por parte da prefeitura. E esse rapaz está com o box lá e já fez duas tentativas. E sempre que ele está recomeçando, a prefeitura vai lá e embarga. E impede que ele construa o seu box. E por quê? Eu não sei. Será se é porque está próximo, bem coladinho ali pertinho da linha férrea? Será se é? Eu não sei. Com a prefeitura, com a resposta, com a palavra, para saber por que o rapaz não pode construir o seu box ali. Todo mundo pode e ele não pode. Ah, brincadeira. É brincadeira. E aí eu vi, ó, na gestão do Najib deu box pra todo mundo aí em cima das praças, dos canteiros, e ele não pode construir lá. O seu box em pequenininho, uma coisinha raquítica, não pode construir. É brincadeira. É brincadeira. O meu prefeito, Francisco Carlos de Oliveira, Eu estou olhando a coisa com mais detalhe. Ele parece que não é assim muito povão, não. Até o filho dele deixou, liberou, né, para construir. Agora o rapaz lá não pode construir.
6: Tem que ter padrinho, né? Tem que ter padrinho, né?
7: E aí, o Najib permitiu lá no Troca-Troca, ficou sem espaço, cara. Ninguém podia passar naquele trânsito louco ali. Ele deixou o cara construir uma loja em cima da calçadinha de um lado, do outro o cara construiu uma oficina em cima.
6: Num lugar desapropriado. Né?
7: Desapropriado da calçadinha ali. Aquilo ali é um crime, cara. É um crime. E agora o rapaz quer construir o seu boxinho ali que não tá mexendo com ninguém. Ali é a sequência dos outros boxes. E aí o prefeito foi lá e interditou a obra. Eu não sei porquê, sinceramente. Com a explicação aí, com a palavra, a Secretaria de Obras que interditou a obra lá.
6: E daqui a pouquinho nós vamos mostrar o IML de Codó fechado. O IML de Codó continua fechado. E nós, como comunicadores, que estamos aqui representando a população de Codó, nos sentimos na obrigação de continuar cobrando das autoridades competentes que se faça funcionar o IML de Codó, porque não está dando certo esse negócio de toda vez que acontece alguma coisa, um homicídio, uma morte qualquer que é duvidosa, aí tem que passar pelo IML, aí lá mandam para Timon, meu irmão, para Timon, cento e tantos quilômetros, né? Mais de 150 quilômetros, e aí fica a família naquele sofrimento e a coisa realmente desanda. E nós queremos que volte a funcionar o IML de Codó. Daqui a pouquinho nós vamos mostrar, porque eu tenho uma notícia aqui muito boa, é da China, negócio da China, hein, professor? A China surpreende o mundo ao anunciar a cura para diabetes tipo 1 e tipo 2, usando células-tronco e conseguindo fazer o corpo voltar a produzir a insulina.
7: Muito boa
6: a notícia. Possibilidade de tratar o diabetes tipo 1 e 2 com células-tronco e estimular o corpo a voltar a produzir insulina reacende a esperança de milhões de pessoas no mundo. Ciência, tecnologia e inovação caminhando juntas para transformar vidas. Os estudos ainda estão em fase de teste e os estudos clínicos mostraram resultados promissores em um paciente de 59 anos, na qual possuía diabetes tipo 2 há 25 anos. Ele ficou afastado da insulina por cerca de 3 anos. Houve relatos de pessoas que conseguiram reverter, porém, precisa passar por mais estudos. O futuro na saúde pode estar mais próximo do que imaginamos. E a China está estudando sem parar, correndo atrás cientificamente, tecnologicamente falando, para logo, logo apresentar um resultado bem eficaz, para que muitas vidas possam ainda permanecer por muito tempo em cima da terra, porque a diabetes, ela não brinca com ninguém, ela mata sorrateiramente as pessoas. É isso, professor?
7: Olha, exatamente. A China, eu acho que tem uma dívida com o mundo, porque dizem, eu não estou afirmando nada aqui, mas dizem que a Covid começou por lá, viu? Oi, eles que são dono da Covid-19.
6: São dois vírus que vieram de lá,
7: e um
6: da Espanha. Né?
7: Então agora, se eles descobriram, estão descobrindo a cura da diabetes, então é para se redimir com o mundo, não é não? Não é não?
6: Com certeza.
7: É, porque aí a
6: seja bem-vinda à cura.
7: Seja bem-vinda, a gente fica contente aí dessa descoberta aí por parte do governo chinês. Olha, permanece em silêncio. Pela segunda vez, a empresa terceirizada não responde o Ministério Público sobre nepotismo no HGM de Codó.
6: E não responde, não dá satisfação nenhuma.
7: Tá, rapaz, que é isso?
6: Se fosse o blogueiro, já estava preso.
7: É, porque é o seguinte, o blogueiro vacilou, foi para o Chilindró.
6: E eles aí estão vacilando também.
7: Eles vacilam toda hora. E não vão para o Chilindró, de jeito nenhum. Então, aí é o quê? É dois pesos e duas medidas, é? Rapaz, falar nisso, eu estou até com medo. Eu passo nas ruas.
6: Cuidado.
7: E as pessoas dizem assim para mim: Lemos, cuidado. Cuidado, porque tu pode ser o próximo. É? Tu pode ser o próximo. Ter a cabeça rapada. Raspada, né?
6: Parece que já raspou, né?
7: Não, parece que já tá tudo raspado mesmo, né? Os caras dizem assim pra mim. O outro falou pra mim hoje assim: disse, rapaz, olha, você tem que entender, você tem que aprender, a ter medo do prefeito. Olha como é que a pessoa fala. É um cara, é um funileiro. Você sabe o que é funileiro?
6: Sim.
7: Sabe o que é?
6: Sim.
7: O que é mesmo? Explica aí.
6: Não, o que faz o lamparina, que faz fogareiro, faz isso não?
7: Não, rapaz.
6: O que é então?
7: O funileiro é o cara que pinta os carros, rapaz. É funilaria, meu irmão.
6: Aí é, rapaz.
7: Rapaz, o cara já velho na comunicação.
6: Pois é, eu pensei que o funileiro era que mexia, fazia lamparina,
7: não,
6: fazia
7: essas coisas. De funil, né?
6: De flande.
7: De frande. É. Não é flande, não. É frande, né?
6: É frande.
7: Tá certo. Pois é, ele disse assim, ó. Ele disse, olha, o Chiquinho, se referindo ao prefeito. Viu, meu prefeito? Olha, como é que o povo lhe olha? Ele disse, rapaz, o Chiquinho ensina a gente ter medo dele. Ah, olha, rapaz, isso é muito prejudicial.
6: Não quer ir aprender lá, não? Não quer ir aprender, não?
7: Eu acho que eu já aprendi. Mas vamos lá para encerrar a matéria aqui. Olha, o Instituto de Gestão Pública Ambiental e Assistência Social, o IGEPAS, segue sem apresentar resposta aos ofícios encaminhados pelo Ministério Público no âmbito do inquérito civil que apura possível prática de nepotismo no Hospital Geral Municipal de Codó, o famoso HGM. Tá aí, então, o prefeito, a direção do hospital, o Ministério Público está lá, me mostra aqui, e eles não mostram. Estão retendo as informações.
6: Deitando e rolando em cima da justiça.
7: E aí, dando xeque-mate em cima da justiça. Isso é muito triste para um município do tamanho do município de Codó.
6: Olha, jovem de 17 anos está desaparecida há 3 dias na cidade de Codó. E a nossa colega Emanuele Carvalho esteve conversando com familiares. E pelo menos até hoje, às 18 horas, eu não tive qualquer informação sobre o aparecimento do rapaz. Nem o corpo não foi encontrado até o presente momento, caso ele tenha falecido. Emanuele.
13: Na casa do jovem Ederson Richardson, de 17 anos, aqui familiares e amigos estão desesperados da procura do jovem que está desaparecido. Catiana é tia dele. Catiana, ele está desaparecido desde que horas?
14: Desde 1 hora, entre 1 hora e 3 horas da manhã.
13: Vocês sentiram falta dele como?
14: Porque a minha tia foi dormir junto com ele, era uma hora, quando ela acordou, às 3 horas ele já não estava em casa e a porta da cozinha estava aberta.
13: O que chamou a atenção em relação ao sumiço dele? Documentos que você
15: falou? O que chamou a atenção foi ele pegar, por documento dele, queimar tudinho, deixar a chinela, desligar o celular e desligar o Wi-Fi. E sair descalço.
13: Ele deixou o aparelho do celular?
14: Não.
15: Ele tinha apagado antes. Já tinha apagado tudo.
14: Como ele estava com um problema mental, estava confuso, estava dizendo que os aplicativos estavam tirando a energia dele, estava falando coisas de desconexo.
13: Ele já sofreu problemas ou tem diagnóstico?
14: Ele não é de muitos amigos, ele não tinha amigos na escola, ele era uma pessoa calada, só estudava e queria sempre vencer, né? Não sei se isso mexeu com a cabeça dele. O que foi que aconteceu?
13: Certo que ele está desaparecido, já tem várias horas. Que
15: 24 horas, foi a hora que o bombeiro pediu para vir, para fazer essa busca e a polícia. Até agora não apareceu, né?
14: 24 horas a gente sabe que não existe, porque as primeiras 24 horas são as horas mais importantes.
13: E aqui é na beira do rio, né? A casa de vocês. E aqui o senhor está ajudando nas buscas.
15: Vou pegar aqui, vou descer aqui, poder ir para a água, olhando de novo aqui, mas... Para cá eu não vi nada de rastro dele. O rastro dele que eu vi, só descendo até na beira do rio.
13: Ali terminou, as pegadas dele.
15: Acho que eu vi.
13: Pode ser que ele tenha caído dentro da água?
15: Acho que eu vi, foi só isso aí.
14: A gente espera que não, né?
13: Quem souber informações pode estar ajudando, avisando a família.
15: Para cá.
13: E também pode estar ajudando aqui nas buscas, né?
14: Quanto mais ajuda, melhor.
13: Ó, você que tem embarcação aqui, ele está indo sem embarcação nenhuma, está indo a pé. Tá entrando ali naquela área ali, ó, de mata. E ali fica a beira do rio Itapecuru. Fica bem próximo aqui da ponte onde está sendo construída. E a gente está aqui para... Está chamando a atenção aí de você que está em casa.
15: Para ajudar quem tiver bom coração, para ajudar também, né? Vai recorrer essa beira de rio para caçar, para achar, né?
13: Sim, vamos torcer para que ele seja encontrado o mais rápido possível.
15: Só em Deus com vida.
13: Com vida, justamente.
6: Rapaz, impressionante, né? Um jovem de 17 anos apenas, de repente ele mudou o comportamento, pegou, desligou o Wi-Fi, tirou a sandália, rapaz, e de repente desapareceu, lembra? E o pior é que tem uma parte ali do Codozinho, né? Codozinho, né? E há quem esteja pensando que ele até entrou no rio, foi tomar banho e tal.
7: À noite, né?
6: É, tá desaparecido. Três dias.
7: Meu Deus do céu.
6: 3 dias.
7: Tá aí você que está acompanhando aqui o programa Maranhão em Debate. Se você olhar esse jovem aí descalço, e pelas informações que nós obtivemos, ele tem distúrbio mental, né? É informar a família, né? Procurar informar a família, principalmente aí nas redes sociais. 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
6: Olha, uma vereadora aqui pelas bandas do interior do Maranhão, ela fez a doação de um carrinho de mão para um trabalhador, mas aí ela foi e registrou, filmou tudo entregando e fez aquela propaganda toda. Aquela dá com a direita e a esquerda fica olhando. E não é que viralizou o vídeo e ela caiu na crítica, meu amigo. Muita gente criticando ela. Porque diz que, pô, dá um carrinho de mão fazendo essa festa toda. Eu sei que tá rolando na internet, viralizou. E tá aqui no Maranhão em debate. Mostra aí, produção.
16: Vereadora entrega carro de mão a morador no interior do Maranhão e vídeo viraliza.
17: As nossas demandas. E hoje vim aqui na casa do seu gesto. Então, para mim é um motivo de alegria poder mais uma vez contribuir. Ainda que seja um gesto simples, mas que para ele tem um grande significado. E é para isso que estamos aqui, para trabalhar e dar apoio às pessoas que também nos procuram naquele gabinete, garantindo assim o sustento e a dignidade de cada um dos tipo.
18: Eu quero agradecer pelo carrinho de mão, pelo apoio que a minha amiga vereadora Nazaré me deu.
19: A falta de vergonha dos políticos maranhenses não tem limite. É simplesmente sem igual, pô. Como pode uma vereadora de uma cidade gravar um vídeo da entrega de um carro de mão para um cidadão, gravar como se fosse um grande feito do mandato dela? Veja, eu imagino que tenha sido muito importante para a vida desse cidadão esse carro de mão, ele estava precisando. E com toda certeza deve ter ajudado a vida dele. Mas o problema é o político achar que dar um carro de mão é um grande feito do mandato dele. O grande feito de um mandato de um vereador não é dar carro de mão para um cidadão, é ajudar na educação da cidade. É ajudar na segurança, é fiscalizar a prefeitura. Isso é o feito de um vereador, não é dar carro de mão. Que ela desse esse carro de mão para esse cidadão e não gravasse vídeo querendo ganhar mídia em cima. Isso é uma falta de respeito pro maranhense. Isso é uma falta de ética no trabalho dela. Essa que é a verdade. Comente aí o que você acha sobre esse vídeo, sobre esse carro de mão. Eu só sei que pra mim...
6: Comenta, professor, comenta.
7: Rapaz, você só me mete nesses negócios assim complicados. Mas deixa eu falar aqui.
6: Esse cara não dá nada, rapaz, esse vereador não dá nada pra ninguém.
7: Ele que não dá nada pra ninguém, aí, rapaz.
6: Dá um carrinho de mão.
7: A mulher, a vereadora, deu o carro de mão. Fazer a mídia dela,
6: eu já vi gente.
7: Mas, rapaz, é melhor ela dar o carro de mão do que dar a mão dela, rapaz.
6: Você conhece o Joãozinho do Camarão?
7: Sim, sim.
6: O Joãozinho do Camarão começou vendendo camarão no carrinho de mão. Hoje ele tem uma Hilux.
7: Olha aí. O que que tem? O carro de mão. Aqui em Codó, não tem aí o nosso amigo Raimundo, da RW Celular.
6: Sim.
7: Ele já anunciando que tá dando não sei o que mais, tá dando também um carro. Mas é de mão.
6: Certo.
7: E o que tem se é de mão ou se é de
6: tem
7: pé?
6: Tem uma serventia.
7: Tem uma serventia.
6: Com certeza.
7: Ah, pai. Parabéns pra vereadora.
6: E pro cara que tá criticando lá. Tá
7: criticando.
6: Nota zero.
7: Marreta na cabeça dele.
6: O cara não dá nada pra ninguém, ainda fica criticando quem dá.
7: Tá criticando o aruburro dele.
6: Aruburro.
7: Meus amigos, Roberto Rocha admite disputar. O governo promete palanque da direita no Maranhão. Pois é. O que você acha aí? Eu quero que você comente. Olha, o ex-senador Roberto Rocha, do Novo, admitiu neste sábado a possibilidade de disputar o governo do Maranhão nas eleições de 2026. Em vídeo publicado nas redes sociais, o político reafirmou sua pré-candidatura ao Senado Federal, mas afirmou que poderá concorrer ao Palácio dos Leões para garantir um palanque identificado com a direita na sucessão estadual. Ao abordar o cenário político maranhense, Roberto Rocha disse que está disposto a ocupar a posição que considerar mais estratégica para o grupo político que representa. Segundo ele, lideranças não podem se omitir diante das motivações do processo eleitoral. E aí, o que você acha?
6: O que eu estou percebendo, professor, é que está havendo uma espécie de complô na capital do estado para tirar de qualquer jeito o estado das mãos do Brandão. Porque perceberam que ele não vai passar para o sobrinho, depois o sobrinho passa para o tio, depois passa para o avô, e aí vem o netinho, depois vem não sei quem, você está entendendo? Então,
7: oligarquia.
6: Pintou mais uma oligarquia à vista. E aí, rapaz, é o seguinte, nós não vamos permitir, nem que eu tenha que mudar o rumo das coisas. Roberto já mudou a conversa, o Laércio já mudou a conversa, o Fufuca já mudou a conversa. Tá todo mundo...
7: Fufuca já passou para o Braz.
6: Mas mudou a conversa?
7: Mudou.
6: Então, mudou a conversa. Então tá centrão, direita e o pior, a esquerda, o Felipe Camarão, a qualquer momento pode anunciar que vai com o Braz.
7: E é bom que você que está acompanhando aqui o programa, que gosta da política maranhense, da política brasileira, o presidente do PT, Francimar Melo, deixou o governo de Brandão, ele estava lá, passou agora para o Felipe Camarão, né? Passou para o Felipe Camarão e tá assim, essa eleição esse ano aqui no Maranhão tá uma coisa de crioulo doido. De manhã é uma coisa, à tarde é outra. E no tocante aqui ainda, essa decisão que poderá ser tomada por Roberto Rocha, o que, que vai acontecer? Se Roberto Rocha sair mesmo candidato ao governo do estado, ele é do Novo, o Laércio Bonfim também é do Novo, aí Laércio fica engessado, amarrado, sem poder apoiar o pré-candidato, no caso, o futuro candidato, Braz, não vai poder, porque ele tem que somar com o governador lá do Novo, do partido, tem que ter a questão da fidelidade partidária.
6: É, com certeza, eu ainda acredito que o Novo vai compor a vice-governador do estado do Maranhão.
7: Mas
6: alguém do Novo, não sei se Laércio ou Roberto, um dos dois.
7: Mas eu acho o seguinte, eu acho que essa pré-candidatura ao governo do estado do Maranhão pelo Roberto Rocha, sim, filho do Luiz Rocha,
6: sim.
7: Eu acho que ela não vinga, porque ele já entra no meio do jogo, né? Ele já entra aí no quase no segundo tempo.
6: Mas segundo ele, se for para tirar qualquer possibilidade da oligarquia, ele se sujeita, entendeu? Ele se sujeita, assim como o Laércio fez o mesmo discurso e o Fufuca está fazendo agora. Então, ainda vai acontecer muita coisa, viu, professor?
7: Pode ser uma jogada, ele sai candidato ao governo do estado, tira aí uma votação expressiva e no segundo turno ele apoia o Braz.
6: Ele tira o voto lá do
7: Coisa. Tira o voto lá do Orleans, Brandão. É. A jogada pode ser
6: essa. A família Braz, você pode ver. Eles sabem fazer a costura direitinho. Eles estão fazendo tudo certinho. Você tá entendendo? Porque como ele está na frente nas pesquisas, não era para ele estar preocupado em ganhar mais apoio. Mas não, ele busca apoio incessantemente todos os dias, porque ele sabe que ele vai brigar contra a máquina. Que o Brandão está com a máquina, pegou agora o dinheiro emprestado aí, está com o bolso cheio. Você está entendendo? Então qualquer vacilo é fatal. Então ele está chamando gregos, troianos, beltranos, sicanos, Todo mundo, vambora. Eu vou dividir o Maranhão aqui entre nós. Ele tá prometendo dividir o bolo chamado Maranhão entre essas grandes lideranças que estão aderindo à campanha dele. É um cara muito inteligente esse Braz.
7: E tem um detalhe aqui, um detalhe até para você também comentar posteriormente, é que ele, esses nomes dessa chapa, os cabeças mesmo, ele não quer de São Luís. Ele quer do interior. Por quê? Porque em São Luís ele está arrebentando aí com 84% Luís. Ele quer do interior. Por quê? Porque em São Luís ele está arrebentando.

0: confessar apoio para Braide, eu não sei não. Aqui para nós vai ser um tiro no pé.
1: Vai por ser, quê?
0: Porque aí a esquerda já entra no bolo. E tem muita gente que não quer saber da esquerda. Muita gente que é ouvido nas pesquisas não quer saber de esquerda. Ou vai para o centrão, ou vai para a direita, mas não quer saber mais da esquerda. Até porque o Camarão, né, é vice-governador do Maranhão. É
1: e
0: esquerda.
1: É esquerda. Só que assim, o Braide, pelo que eu vejo, posso divergir da sua posição, mas o Braide, a mensagem dele é assim, ó. Vamos para frente, sem olhar nem para a esquerda e nem para a direita.
0: Mas estão então, falando aí que tem uma mão do Lula já no Maranhão. Já tem uma mão do Lula por trás de tudo isso. E deve ser uma mão financeira, é claro.
1: Mas lá pro lado do bebezão?
0: Não. Quem é que não quer o apoio do Braide, rapaz?
1: Todo mundo quer.
0: Então, senhor.
1: Todo mundo quer. 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
0: Fique à vontade, professor.
1: Bom, então nós vamos chamar agora, a informação sobre a pracinha, né? Tem uma pracinha? Tem uma pracinha aí bonitinha que o prefeito Francisco Carlos de Oliveira construiu. Eu não sei nem se foi ele e nem se foi a linha de ferro, né? A Companhia Transnordestina, é isso? Companhia
0: isso.
1: Transnordestina, a empresa férrea, né? Que passa aqui em Codó. E também não sei se foi o prefeito, mas nós estamos mostrando também o outro lado da moeda e você vai acompanhar agora aqui no Maranhão em Debate. Lemos TV para todo mundo ver, mostrando a principal praça da cidade de Codó. É a Praça Ferreira Paima, a praça da prefeitura. Tem até uma pardinha ali, a Fogo Pagou, tá certo? Aí tá bonitinha a praça aqui, ó, toda cuidadinha. Inclusive agora o prefeito mandou pintar esses meio fiozinho aqui, ó. Hein? Tá parecendo o conjunto Coab, do Vereda. Ah, o Vereda aqui, tudo era pintadinho, os meio fios. Mas era direto, o ano inteiro, né? E aí aqui só foi isso, ó. Só os meio fios que foram passados aqui, um calzinho. E pronto, e acabou. Somente isso, você conferindo aqui na nossa lente que mostra tudo. 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Então, olha, nós prometemos que a gente ia apresentar uma praça e a outra praça. Infelizmente, veio aqui a Praça Ferreira Baima. Mas tudo bem, você pode conhecer aí a Praça Ferreira Baima, que é, digamos, não sei se é a primeira praça. Não, diz que é a primeira praça de Codó, é a Praça do Balão, não é? Não sei. Mas diz a Praça Ferreira Baima.
0: Tudo começou na Praça do Balão.
1: É a praça da prefeitura, hein?
0: Tudo começou na Praça do Balão, foi?
1: Dizem que foi.
0: Aí que veio passarela.
1: Passarela.
0: A igreja.
1: A igreja, ali era onde os barcos, não é? Ancoravam e tal, então começou por aí. Mas aí a Praça da Prefeitura, e o prefeito fez uma grande obra agora na Praça da Prefeitura, foi pintar os meio-fios. Aí tá tudo pintadinho, tudo bonitinho, e a gente apresentando para você, trabalho bonito aí da Prefeitura Municipal.
0: Enquanto isso, cadê o IML de Codó?
1: Vamos para o IML. O IML... Você vai ver agora como está o estado do... Rapaz, lá tá cheio de médicos. Eu vi lá, entrei lá dentro. Tem médicos, lá tem enfermeiros, lá tem camas, macas, lá tem tudo, meu irmão.

0: Você vai conferir nas imagens agora do IML de Codó. Acompanhe.
1: Lemos TV para todo mundo ver. Estamos aqui na rua Marcos Rocha, na Trizidela de Codó. Nós vamos entrar agora, vamos mostrar para você o que um dia foi o IML de Codó, Instituto Médico Legal. Vou mostrar para você aqui, ó. Aí, ó, você conferindo, Polícia Civil, Polícia, Perícia Oficial do Maranhão, Governo do Estado do Maranhão, Secretaria de Segurança Pública, IML. Aqui é o prédio, aqui funcionava um postinho do então governador Flávio Dino e governo municipal Francisco Najib. Pois é, tá aqui, ó, a situação. Você quer ver como é que está lá dentro? Pois é, vamos entrar para você ver as condições do IML de Codó. Ó, tá aqui, ó. Aqui é o IML, olha o jeito aí, ó, a situação, tudo arrebentado, tudo quebrado, forro já não existe mais, só os pedaços. Olha aí, ó, aqui que funcionava o IML de Codó, hoje a sétima cidade, o sétimo município mais importante, mais populoso do estado do Maranhão, entre os 217 municípios. Você confere aqui. Aqui que era, que foi, que o doutor Cláudio, perito, fazia a perícia. E não tem mais nada. Quando uma pessoa morre em Codó e que precisa de perícia, são levados para o IML de Timon, a quase 200 quilômetros da sede do município de Codó. Então essa é a situação. Parece que Codó é uma terra uma terra de ninguém. Terra do já teve, e nós estamos aqui documentando para você, mostrando para você a situação que se encontra o IML de Codó. Pouca vergonha dos administradores que não cuidam, né, da coisa pública. É tudo acabado, tudo arrebentado, tudo arrebentado. Então vamos só concluir a nossa reportagem mostrando mais uma vez a fachada do prédio. 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
0: Alô, você, antes da gente comentar, tem o nosso internauta. Como é o nome do nosso internauta aí? Como é o nome?
2: Pádua Menezes.
0: Hein?
2: Pádua Menezes.
0: Pádua Menezes, lá de Lago Açu. É, lá, Conceição do Lago Açu. Conheço, já fui lá, trabalhei lá. Olha, um abração, obrigado, viu, você. Aí de Lago Açu, Conceição do Lago Açu. Antenado, plugado aqui na Lemos TV para todo mundo ver. Brigadão. Envia informações aí de Lago Azul que a gente roda aqui para você sem nenhum problema. Como é que está o prefeito aí? Está trabalhando bem? Como é que está a Câmara de Vereadores? Envia para nós, manda um áudio, envia para nós aí um vídeo para a gente mostrar como é que está Lago Açu no Maranhão. Brigadão, você de São Luís, você que está antenado com a gente. 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Precisamos demais, e você está com a gente, porque o nosso programa é independente, se ele é independente, é imparcial, você tem que contribuir para a gente continuar com esse projeto no ar para você aqui no Maranhão e também fora do Maranhão.
3: Bom,
0: mas vamos agora comentar sobre o IML.
3: E, pois é, rapaz, como é que pode, né? Tudo abandonado, tudo largado, as traças e baratas. E o pior, o povo de Codó gastando dinheiro com combustível, com motorista, manutenção de veículos, porque tudo é gasto. Para você ir para Timon, é gasto. Para voltar, é gasto. Isso tudo poderia ser evitado se houvesse bom senso no governo que aí está. Mas, não sei, por cargas d'água, ele virou inimigo de Cláudio Paes, virou inimigo de Zé Francisco, está virando inimigo de todos os médicos. Eu quero ver como é que nós vamos escapar aqui, né? E agora, para completar, estão tirando o foco do HGM e reclamando da UPA. A UPA é que salva Codó. Aí estão querendo tirar o foco de qualquer jeito. Nem os funcionários do HGM estão recebendo. E aí o prédio desse que funcionou, bem organizado, de repente a população de Codó se vê sem mais um prédio, sem mais um serviço prestado à comunidade, de grande relevância, diga-se de passagem. E nós vamos cobrar, viu, professor? Vamos continuar cobrando até que o prefeito tenha a pachorra de reativar o IML na cidade de Codó.
0: E aí eu fico me perguntando, sobre os vereadores, cadê? Olha, são 19 cabeças dentro da Câmara Municipal de Codó.
3: Mas a maioria é do prefeito.
0: Ninguém tem coragem, e aqui eu não vou só para negócio de situação, não. Eu vou para a oposição também. Cadê o Domingos Reis? Cadê o Leonel Filho? Onde está o vereador
3: Anderson da Trizidela?
0: Anderson da Trizidela e o vereador Araújo Neto. Cadê? Onde estão esses homens? Cadê as duas mulheres que nós temos lá, que é a Rosélia
3: e a Leda Torres?
0: Ninguém fala nada, ninguém diz nada. Parece que todos perderam a língua. Ninguém fala nada sobre o ML de Codó. Será que estão comendo alguma coisa? Rapaz, porque não tem condição não, rapaz. Olha, o vereador é para fazer o trabalho de fiscalização, de questionamento, de mostrar para o prefeito. E aí, o ML funcionou, passou poucos dias funcionando e depois acabou. Não deram nenhuma explicação para a população. E o prefeito atual, Francisco Carlos de Oliveira, eu queria saber o que é que ele tem em mente com relação o IML de Codó, se esse IML pode retornar com suas atividades, porque é como o Veridiano falou aqui, a pessoa tem um ente querido que perdeu a vida, precisa fazer uma perícia, né?
3: Com certeza.
0: Aí o corpo vai para Timon, quando chega o corpo já está em estado de putrefação, de decomposição, e aí não dá tempo mais nem fazer um velório, nem nada, é chegando já, enterrando logo, sepultando logo o corpo, porque Codó, a sétima cidade, o sétimo município do Maranhão, não tem um ML, já teve, mas não tem mais. Minha gente, é pra gente ficar perguntando, e aí, o prefeito, cadê o deputado Najib? Hein? Cadê o deputado Najib? Ah, o deputado Najib está envolvido com o negócio aí do blogueiro, não sei como é que é. Ele disse que tem um negócio aí agora de um despertador, que o cara bota o despertador que o teu dia vai chegar. Aí eu me lembro daquele outro lá do vídeo, ele disse, olha, hein, te prepara, hoje é o teu dia. Tu já viu? Ele diz, hoje é o teu dia. Será se o deputado vai dizer para mais jornalistas, mais blogueiros, vai ser hoje é o teu dia, né? Hoje, agora é o teu dia. Eu tô com medo. Eu confesso para você que eu estou com medo. Não adianta eu dizer que eu não estou, porque eu estou com medo. Eu estou com medo. A imprensa de Codó pode sofrer mais. Eu nada contra a justiça. Não, eu não vou entrar nessa seara, mas eu estou com medo, né? Não tenho nenhum processo, nenhum, graças a Deus, nenhum, não respondo nenhum. Tem jornalista que tem mais de 200, tá? Mas eu não tenho nenhum. E porque eu não tenho nenhum, eu estou com medo de algumas autoridades que não podem serem questionadas e o jornalista não pode falar dos erros que ele comete, que eles cometem, não pode falar. Se falar, é justiça, hã? É justiça. E eu tô com medo, eu tô com medo. E aí, você não tá com medo, não?
3: Eu, idem.
0: Hein?
3: Eu é que tô mesmo.
0: Tá vendo?
3: Eu é que tô mesmo.
0: Ai, eu tô com medo.
3: Mas não podemos calar, né? Faz parte do...
4: 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Boa noite.

0: 8 horas.
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0: Ótima noite para você, ouvinte da Rádio Senado. Eu sou Regina Pinheiro e ficamos com a programação musical de Carlos Andrade. Começamos com Luísa Sonza e Roberto Menescal.

0: 18:59.
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2: Boa noite.
3: Boa noite para você que nos acompanha em todo o país.
2: Quinta-feira, 25 de junho de 2026.
3: Vamos ao destaque do dia: soberania no campo.
2: O governo do Brasil anuncia a retomada das obras da unidade de fertilizantes nitrogenados 3, na cidade de Três Lagoas, em Mato Grosso do Sul.
3: Serão investidos mais de 5 bilhões de reais com o apoio do novo PAC. E a nova fábrica terá capacidade de produzir 16% da demanda nacional por ureia.
2: Presidente Lula destaca que a produção de fertilizantes garante a blindagem do país em relação à subida de preços internacionais.
4: Preços absurdos de fertilizantes que poderiam ser produzidos no Brasil, que aumenta a cada guerra que alguém quer dar no outro lá fora. E o pobre brasileiro paga o preço dessa guerra.
3: E ainda em Mato Grosso do Sul, o presidente entrega a titulação de terras para 1.390 famílias assentadas da reforma agrária.
2: Elas produzem leite, grãos, frutas e hortaliças e criam pequenos animais.
3: Com a titulação, produtores poderão acessar políticas públicas de crédito e assistência rural.
2: E você vai ouvir também oportunidades de negócios para empresários brasileiros.
3: Com a entrada em vigor de novas tarifas na União Europeia por causa do acordo com o Mercosul, o governo do Brasil quer aumentar exportações, inclusive de pequenas e médias empresas.
2: E nós conversaremos sobre isso com o Laudemir Miller, presidente da Apets Brasil, a agência brasileira de promoção de exportações.
3: Hoje na apresentação da Voz do Brasil, Mariana Jungmann e Luciano Seixas.
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3: Três aeroportos de Mato Grosso do Sul estão agora mais modernos, com capacidade ampliada e com mais conforto para os passageiros.
2: O presidente Lula esteve hoje em uma série de eventos no estado e participou agora há pouco da entrega da primeira fase das obras do aeroporto de Ponta Porã e também dos terminais de Campo Grande e Corumbá.
3: A repórter Graziele Bezerra está com a gente aqui no estúdio e tem mais informações sobre isso. Boa noite, Graziele.
5: Boa noite para você também, Luciano. Boa noite para Mariana e boa noite para o ouvinte da Voz do Brasil. Esses terminais de Campo Grande, Corumbá e Ponta Porã foram modernizados e ampliados com recursos do novo PAC. Essas obras estão no pacote de investimentos de 4 bilhões e meio de reais que a concessionária Aena está fazendo em 11 terminais, inclusive em aeroportos também de São Paulo, Minas Gerais e Pará. O ministro de Portos e Aeroportos, Tomé Franca, explicou que esses investimentos fazem parte do projeto Ampliar, que busca modernizar e também equipar a aeroportos regionais.
6: Esse é o nosso desafio, é o desafio da infraestrutura aeroportuária do Brasil. A gente conseguiu fazer a requalificação dos grandes aeroportos e a gente tinha um grande desafio, que era investir e requalificar os aeroportos regionais, porque o presidente Lula entende que o transporte aéreo não é apenas para a elite, não é para uma parte da população, mas é para todos os brasileiros.
5: Bom, em Ponta Porã, que é a cidade que faz fronteira aí com o Paraguai, o terminal aeroportuário ficou 5 vezes maior. A capacidade anual saltou de 30 mil para 130 mil passageiros. O aeroporto também ganhou novos espaços comerciais, teve aí ampliação do estacionamento e mais posições para aeronaves comerciais. Na capital, Campo Grande, o aeroporto agora está preparado para receber

0: voos internacionais com 3 pontos de embarque, novos equipamentos de inspeção, sala de embarque aí com 7 portões, a capacidade de atendimento saltou de 950 mil para 2 milhões e 600 mil passageiros por ano. E em Corumbá, cidade que dá acesso ao Pantanal, o aeroporto conta agora com novos espaços de embarque, check-in, inspeção de passageiros e estacionamento também. Além de aumentar a capilaridade logística e impulsionar o desenvolvimento da economia sul-mato-grossense, esses novos terminais também vão reforçar a infraestrutura para atender moradores, turistas, empresários e produtores que dependem, né, do transporte aéreo diariamente. Mariana, Luciano.
1: Obrigada, Grazi. Gisele Bezerra, pelas suas informações ao vivo aqui na Voz do Brasil.
2: E ainda em Mato Grosso do Sul, mais cedo, o presidente anunciou a retomada de uma fábrica de fertilizantes, que vai contribuir para a segurança alimentar e o fortalecimento da produção agrícola no Brasil.
1: A obra vai contar com 5 bilhões de reais do novo PAC e vai gerar cerca de 8 mil empregos.
3: Os fertilizantes ricos em nitrogênio são essenciais para o rápido crescimento de plantações. Por isso, costumam ser usados para aumentar a produtividade de lavouras de soja, milho e feijão, por exemplo, para reduzir a dependência de outros países e garantir que esse produto continue fortalecendo a produção interna. O governo do Brasil anunciou a retomada das obras da unidade de fertilizantes nitrogenados 3, na cidade de Três Lagoas, no Mato Grosso do Sul. Serão investidos mais de 5 bilhões de reais com apoio do novo PAC. A ministra da Casa Civil, Miriam Belchior, destaca o potencial de obras como essa para o desenvolvimento do país.
4: Gera emprego, gera crescimento no país, é bom para todo mundo. Reúne o setor público, reúne o setor privado, as nossas estatais.
3: A retomada da construção da fábrica, que estava paralisada desde 2015, deve gerar cerca de 8 mil empregos diretos e indiretos. As operações estão previstas para começarem em 2029. O empreendimento será da Petrobras, que assinou contratos com as empresas responsáveis pela conclusão da obra. De acordo com a presidente da estatal, Magda Jambriar, a localização da fábrica é estratégica.
5: Isso é fertilizante para Mato Grosso, Mato Grosso do Sul, Goiás, Paraná, São Paulo, região que concentra nada mais, nada menos do que 40% da demanda brasileira de ureia.
3: A ureia é um dos principais fertilizantes nitrogenados utilizados pelos agricultores. Quando entrar em operação, a fábrica terá capacidade para produzir o equivalente a 16% da demanda nacional. Para o presidente Lula, a retomada da obra representa um passo importante para fortalecer a produção de fertilizantes à base de nitrogênio nacional e impacta diretamente no preço dos alimentos.
6: Você tem quase que 85% da estrutura de uma obra como essa, de repente para e fica 12 anos parada. E o Brasil pagando preços absurdos de fertilizantes que poderiam ser produzidos no Brasil, que aumenta a cada guerra que alguém quer dar no outro lá fora. E o pobre brasileiro que vai comprar uma fruta, que vai comprar uma comida, paga o preço dessa guerra.
3: Quando a unidade de Três Lagoas entrar em operação, junto a outras 3 unidades comandadas pela Petrobras, a estatal projeta atender cerca de 35% do mercado nacional de ureia até 2029. Antes da retomada das fábricas, 100% da ureia consumida no país era importada. Reportagem Márcia Fernandes.
2: E também em Ponta Porã, o presidente Lula entregou hoje mais de 1.300 títulos de terra para assentados da reforma agrária.
1: A ação faz parte do programa Terra da Gente, que visa agilizar a destinação de terras no país.
7: A segurança do título da terra chegou para 1.390 famílias do assentamento Itamaraty, em Mato Grosso do Sul. A entrega dos documentos aos produtores em um dos maiores assentamentos da reforma agrária do país foi feita pelo presidente Lula. O representante da Cooperativa dos Agricultores Familiares do Assentamento Itamaraty, Ataíde Zambrushi, destacou os impactos para a comunidade.
8: Nós necessitamos desse título para as cooperativas poder crescer, recursos financeiros, agroindústria, para produzir alimento para esse Brasil. É dar de comer para a nossa agricultura, para os nossos alunos na escola, para a nossa Conab. Esse título representa muita coisa para nós.
7: Com mais de 50 mil hectares. O assentamento abriga cerca de 2.800 famílias, que produzem leite, grãos, frutas e hortaliças, e que também criam pequenos animais. Com o título definitivo da terra, os assentados passam a ter estabilidade para produzir e acessar políticas públicas, como crédito e assistência técnica rural. O presidente Lula destacou o esforço do governo para fazer desapropriações que levam à reforma agrária.
6: E está ficando cada vez mais caro. Não pensa que é barato, não, porque é caro. Desapropriar uma fazenda aqui nesse estado é muito caro. Não pense que é fácil fazer. Tudo é uma guerra contra a lei. Tudo é uma guerra contra o manual. Porque o manual é quase tudo para criar dificuldade. É como se a gente estivesse subindo uma escada. A gente cansa, mas a gente não pode desanimar. A gente cansa, mas a gente não pode desanimar.
7: Também foi entregue o título de propriedade à comunidade quilombola Picadinha, localizada em Dourados. Foi assinado ainda acordo para a destinação de mais 72 mil hectares no estado para a reforma agrária. A medida deve resultar na criação de 33 novos assentamentos para quase 5.800 famílias. Foram entregues ainda 42 unidades habitacionais em outros 10 assentamentos sul-mato-grossenses, em um investimento de R$4 milhões. Reportagem Luana Karen.
2: E o presidente Lula também comentou hoje assuntos internacionais.
1: Ele prestou solidariedade às vítimas do terremoto na Venezuela e ofereceu apoio ao país para a presidente venezuelana Delcy Rodríguez.
2: E parabenizou o novo presidente eleito da Colômbia, Thaisa Vitória, tem os detalhes.
9: Pela rede social X, o presidente Lula disse que tomou conhecimento com grande preocupação e consternação dos impactos causados pelo terremoto que assolou a Venezuela ontem. O presidente disse ainda que instruiu o Ministério de Relações Exteriores e a Embaixada do Brasil na capital venezuelana, Caracas, a avaliarem as medidas de assistência que o Brasil possa tomar para ajudar os atingidos. Ainda ontem à noite, o Itamaraty divulgou nota declarando que não há brasileiros registrados entre as vítimas até o momento. Em evento nesta quinta-feira, em Mato Grosso do Sul, o presidente Lula disse que já conversou com a presidente da Venezuela, Delcy Rodríguez.
6: Nós fizemos uma reunião com vários ministros agora. Eu falei que a presidenta Delcy da Venezuela, de manhã do carro, para perguntar para ela o que ela precisava que a gente fizesse. E nós estamos reunidos, vários ministros, para a gente mandar tudo o que for necessário mandar para a Venezuela. Água, bombeiro, defesa civil, comida, remédio.
9: E pela mesma rede social, o presidente parabenizou o povo colombiano pelo processo democrático e soberano que elegeu Abelardo de la Espriella nas eleições do último domingo. Lula destacou a amizade entre Brasil e Colômbia e disse que ela é fundamental para a superação de desafios comuns, como a preservação da Amazônia, o enfrentamento da pobreza e o combate ao crime organizado. Reportagem Thaisa Vitória.
1: E agora há pouco, o presidente Lula divulgou em uma rede social que vai enviar, na manhã dessa sexta-feira, uma missão humanitária de busca e resgate urbano na Venezuela.
2: O Brasil vai enviar um avião KC-390 da Força Aérea Brasileira, que vai sair de Guarulhos com 36 bombeiros, técnicos da Defesa Civil Nacional, da Agência Nacional de Telecomunicações e 9 toneladas de equipamentos para socorro às vítimas.
1: No sábado, o Brasil vai enviar equipamentos para montagem de um hospital de campanha, purificadores de água com painel solar, medicamentos e material médico para cirurgias.
2: Lula afirmou também que segue acompanhando o trabalho de resgate e que o Brasil vai prestar todo o apoio necessário ao povo venezuelano.
1: Benefícios tarifários do Acordo de Livre Comércio entre Mercosul e União Europeia começaram a vigorar no mês passado.
2: Com eles, inúmeras oportunidades de negócio se abrem para empresas brasileiras no continente europeu, inclusive para as pequenas e médias.
1: E o governo do Brasil quer levar aos empresários mais conhecimento sobre essas oportunidades. Por isso, amanhã vai lançar uma plataforma voltada para eles.
2: Quem nos conta os detalhes sobre isso é o presidente da Agência Brasileira de Promoção das Exportações, a Apex Brasil, Laudemir Miller, que fala conosco ao vivo de São Paulo agora. Boa noite, presidente.
10: Boa noite.
2: Presidente, amanhã o senhor vai participar junto com o vice-presidente Geraldo Alckmin e o ministro do Desenvolvimento, Indústria, Comércio e Serviços, Márcio Elias Rosa, de um encontro com empresários, para apresentar a eles as oportunidades de negócios que podem surgir a partir da entrada em vigor do Acordo de Livre Comércio entre o Mercosul e a União Europeia, né? Que oportunidades são essas?
10: Olha, são oportunidades trilionárias. O Acordo Mercosul-União Europeia está trazendo um dos maiores, está formando os maiores blocos do mundo, maiores blocos econômicos. E para vocês terem uma ideia, a Europa, ela traz de fora do bloco, ela importa 3 trilhões de dólares. E o acordo, ele vai abranger mais de 9 mil produtos, sendo que desses 5 mil produtos já estão com tarifa zero. E o que que significa na prática? Significa que, por exemplo, hoje, né, antes do acordo, para a gente exportar um mel para a Europa, o produtor brasileiro pagava 17% de tarifa, de imposto. Para exportar uva, tinha que pagar 11%, 12%. Para exportar máquina, tinha que pagar imposto também. E com o acordo, essas tarifas vão reduzir e nós temos 5 mil produtos que essa tarifa já é zero. Então, isso vai melhorar muito os negócios do Brasil e vai dar acesso a um mercado de 3 trilhões de dólares.
1: E vocês vão apresentar também, né, presidente, ferramentas para que esses empresários possam aproveitar melhor essas oportunidades. Uma delas é uma plataforma desenvolvida pela Apex Brasil sobre produtos brasileiros aptos a disputar esse espaço no mercado europeu, não é isso? Fala mais para a gente sobre essa plataforma, como é que ela vai funcionar?
10: É isso mesmo, Mariana. É porque o que a gente quer é que cada empresário ele possa ter a exata noção de qual que é a situação do seu produto. Ou seja, eu estou produzindo aqui o meu produto, ele, afinal de contas, a tarifa caiu ou não, quanto que é, qual é o benefício que eu vou ter nesse acordo, né? Então, essa ferramenta, ela vai estar disponível, é uma ferramenta que pode ser usada no computador, pode ser usada no celular, e cada um vai poder saber exatamente a sua situação, o produto que ele tem, o quanto que ele está sendo beneficiado. Mas saber qual é a oportunidade, né? É só o primeiro passo. O que a gente quer mesmo é que esse empresário possa transformar essa oportunidade em negócio, e por isso que a Apex Brasil, junto com vários parceiros, nós já planejamos, a gente tem uma programação de nos próximos 12 meses, até julho do ano que vem, nós vamos fazer 150 eventos de negócios só para o mercado europeu, onde a gente pretende aí beneficiar em torno de 2.600 empresas para que o empresário conheça a oportunidade que tem, mas principalmente em conhecendo essa oportunidade possa encontrar compradores europeus e aí sim exportar e fazer negócio.
2: Bom, e essa plataforma pode também estimular as pequenas e médias empresas brasileiras a entrarem nesse novo mercado trilionário, né, que o senhor falou. O estímulo às exportações de empresas de pequeno porte é uma das metas da Apex para os próximos anos, não é isso?
10: Exato, Luciano. Isso é muito importante. É que todo mundo que está ouvindo a Voz do Brasil, os nossos empresários, as nossas cooperativas, os nossos produtores rurais, acreditem que a exportação é possível para todo mundo. É possível para os médios e também é possível para os pequenos. O que precisa fazer? Tem que se preparar, tem que entender o mercado, e nisso a Apex Brasil pode ajudar muito, com ferramentas de inteligência de mercado, planos de negócios e principalmente participar das nossas feiras, das nossas rodadas de negócios, tanto no exterior como no Brasil, quando a gente traz compradores internacionais ao Brasil. Então essa é uma grande mensagem, que é uma grande oportunidade para todos, pequenos e médios também têm essa oportunidade. Se prepararem, contando com o nosso apoio, a gente tem uma segurança muito boa de que também essa oportunidade vai ser viável e se transformar em negócio para eles.
1: Agora, o senhor mencionou anteriormente alguns itens que vão estar beneficiados aí pelo acordo, mel, por exemplo. A Apex já mapeou, né, o que vai ter essa redução tarifária para exportação para a Europa. Esses itens, eles coincidem com aqueles que vão ter aumento de tarifas imposto pelos Estados Unidos, né, na última taxação? Ou seja, a minha pergunta é, as oportunidades na Europa, elas podem ajudar a reduzir o impacto dessa taxação norte-americana?
10: Sim, elas podem sim, né? Estados Unidos continua sendo um mercado muito importante, a gente continua promovendo as empresas e os produtos brasileiros nos Estados Unidos, mas Europa é uma grande oportunidade que se abre também para os exportadores brasileiros. E para vocês terem uma ideia, a exportação do Brasil para os Estados Unidos, se a gente comparar janeiro a maio do ano passado com janeiro a maio deste ano, houve uma redução de em torno de 2 bilhões de dólares da nossa exportação. Só que ao mesmo tempo que nós caímos a nossa exportação para os Estados Unidos, o Brasil aumentou a exportação para a Europa. Nós exportamos a mais 1,5 bilhão para a Europa, nós exportamos 8 bilhões a mais para a China e exportamos, por exemplo, para a Índia, quase 2 bilhões de dólares a mais também. Então, embora tenha caído a exportação para os Estados Unidos, o Brasil bateu recorde de exportação esse ano, se a gente pegar janeiro a maio, onde nós tivemos 12 bilhões de dólares a mais. E interessante, Luciano, é que das 2.000 empresas que estão com a Apex Brasil, que a gente trabalha, que a gente apoia e exportam para os Estados Unidos, nós tivemos 72% dessas empresas, elas diversificaram o mercado. Elas continuam exportando para os Estados Unidos, mas passaram também a exportar para outros
2: mercados. Presidente, nós temos apenas um minutinho a mais.
10: Para a diversificação.
2: Atualmente o comércio entre Brasil e União Europeia movimenta cerca de 100 bilhões de dólares por ano. Você já tem uma estimativa de quanto esse fluxo pode crescer com a entrada em vigor, né, desse acordo?
10: Olha, Luciano, nós fizemos um estudo pegando só 543 produtos, que são aqueles que a gente tá priorizando, só esses 543 produtos, na estimativa da Apex Brasil, no nosso estudo, que são os nossos produtos prioritários, eles podem render ao Brasil no curto prazo, nos próximos 12 meses, um incremento de exportação de até 1 bilhão de dólares. E aí basta também colocar que a gente tem não só esses 543, mas a gente tem milhares de outros produtos também com oportunidade, de modo que eu acho que a gente está com uma expectativa muito positiva de ter um crescimento aí de pelo menos 1 bilhão de dólares nos próximos meses para a Europa.
1: Muito bem, nós conversamos com Laudemir Miller, presidente da Apex Brasil, a Agência Brasileira de Promoção de Exportações. Muito obrigada pela sua entrevista aqui à Voz do Brasil, presidente.
10: Obrigado, Mariana. Boa noite a todos.
2: Garantir acesso à educação, lazer e proteção para crianças e adolescentes é um dever do Estado e de toda a sociedade, como estabelece a Constituição Federal.
1: Mas essa realidade ainda é distante para mais de 1 milhão e 600 mil jovens de todo o país submetidos ao trabalho precoce.
2: Para mudar esse cenário, o Ministério do Trabalho e Emprego lançou o novo Plano Nacional de Erradicação do Trabalho Infantil.
1: Com metas válidas até 2035, a iniciativa quer fortalecer a rede de fiscalização e assistência social em todo o Brasil.
11: Brincar, estudar e se desenvolver. Direitos que ainda estão longe da realidade de milhões de crianças e adolescentes brasileiros. Segundo o IBGE, em 2024, o país registrou cerca de 1 milhão 650 mil crianças e adolescentes entre 5 e 17 anos em situação de trabalho infantil. O Nordeste concentra o maior número de casos, com 506 mil crianças e adolescentes nessa condição, seguido pelas regiões Sudeste, Norte, Sul e Centro-Oeste. Entre as principais causas estão a desigualdade social, a baixa renda familiar e a evasão escolar. No Brasil, qualquer trabalho é proibido para menores de 14 anos. Dos 14 aos 16 anos, só é permitido na condição de jovem aprendiz. Para enfrentar esse problema, o Ministério do Trabalho e Emprego lançou o Plano Nacional de Prevenção e Erradicação do Trabalho Infantil e Proteção a Adolescentes no Trabalho, com vigência até 2035. Uma conquista coletiva, destacou Roberto Guimarães, coordenador nacional de erradicação do trabalho infantil.
12: Esta quarta edição representa avanços significativos e confere maior estabilidade, continuidade e capacidade de planejamento de longo prazo.
11: O documento reúne metas, indicadores e estratégias para fortalecer a proteção de crianças e adolescentes em todo o país. A proposta foi construída de forma coletiva, com participação do governo, trabalhadores, empregadores, sistema de justiça, sociedade civil e organismos internacionais. Para o ministro do Trabalho e Emprego, Luiz Marinho, cabe à sociedade monitorar, fiscalizar as metas do plano e combater o trabalho infantil.
13: Esse é o compromisso deste quarto plano. O compromisso de todos e todas, para que nós possamos sonhar e trabalhar para realizar esse sonho, para um dia sermos declarados trabalho infantil erradicado.
11: Para a adolescente de Sergipe, Ellen Hipólito, representante do comitê que debateu o novo plano, lugar de criança não é no trabalho, é na escola, no brincar e na oportunidade de sonhar com um futuro melhor.
14: É por isso que esse plano, ele é muito mais do que um documento. Ele representa a construção de oportunidades e para que crianças e adolescentes, eles possam realmente estar na escola e sonhar, que é o que a gente sempre quer na nossa infância.
11: Com duração de 10 anos, o novo plano vai orientar as políticas públicas de combate ao trabalho infantil em todo o país. A meta é fortalecer a rede de proteção e garantir que crianças e adolescentes tenham acesso à educação, ao lazer e ao desenvolvimento pleno de seus projetos de vida. Reportagem Pablo Mundim.
2: E essas foram as notícias do Governo do Brasil.
1: Uma realização da Secretaria de Comunicação Social da Presidência da República.
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1: Fique agora com as notícias do Poder Judiciário e do Congresso Nacional. Boa noite.
2: Boa noite para você. Até amanhã.

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1: Você vai ouvir agora notícias do Poder Judiciário.
2: STF começa a julgar ações que questionam a exclusão de pessoas com autismo da isenção de impostos na compra de veículos.
3: STJ valida uso da ferramenta conhecida como teimosinha em execuções fiscais.
2: TSE lança manual do eleitor.
3: Boa noite, eu sou Marcela Luiza.
2: E eu sou Walter Lima.
3: O Supremo Tribunal Federal começou a analisar dispositivos da regulamentação da reforma tributária que restringiram a isenção de impostos na compra de veículos por pessoas com deficiência.
2: A discussão envolve as regras de isenção do imposto sobre bens e serviços e da contribuição sobre bens e serviços instituídos pela reforma tributária.
3: Pela nova legislação, pessoas com deficiência têm direito à alíquota zerada na compra de veículos, mas o benefício foi restrito ao excluir situações que demandam suporte à mobilidade, como o autismo de nível 1. Na sessão de hoje, o plenário escutou as partes do processo. Depois, o julgamento foi suspenso e será retomado em uma outra data ainda a ser definida. A reiteração automática de ordens de bloqueio via Cisbajude pela chamada teimosinha é medida legítima para efetivar a execução, cabendo ao executado demonstrar causas impeditivas do gravame.
2: Essa tese do STJ deve ser seguida pelos tribunais de todo o país. Fátima Uchoa.
4: A teimosinha permite a repetição automática das ordens de bloqueio de dinheiro nas contas bancárias do devedor sem necessidade de nova decisão judicial. Para o relator na primeira sessão do STJ, ministro Sérgio Cucchina, essa ferramenta contribui para a efetividade da execução, a duração razoável do processo e a eficiência da prestação jurisdicional, além de contribuir para impedir o esvaziamento de contas pelo devedor e aumentar as chances de localização de ativos financeiros para satisfazer o crédito. Ainda segundo o ministro, o risco de a teimosinha alcançar valores protegidos por lei é controlado pelos meios legais de impugnação e pelo dever do juiz de cancelar indisponibilidades irregulares ou excessivas.
3: TSE lança Manual do Eleitor, um guia que reúne as principais orientações para quem vai participar das eleições 2026.
2: O anúncio foi feito pelo presidente do TSE, ministro Cássio Nunes Marques, durante sessão desta quinta-feira. Estevão Furtado.
5: Além das versões impressa e digital do manual, a iniciativa também prevê vídeos explicativos no canal da Justiça Eleitoral no YouTube, um site exclusivo e conteúdos nas redes sociais do Tribunal. Entre as orientações estão a obrigatoriedade de apresentar um documento oficial com foto para votar e a proibição do uso de celular na cabine de votação, medida que garante o sigilo do voto. O presidente também destacou o lançamento do programa Seu Voto Importa, que amplia ações de inclusão e acessibilidade nas eleições e busca incentivar especialmente a participação de jovens de 16 e 17 anos no processo eleitoral.
3: Estatal é condenada a indenizar analista de RH ameaçada com canivete.
2: A trabalhadora deve receber R$12 mil por danos morais. Marja Lacerda.
6: A analista trabalhava em uma empresa que prestava serviços para a Celesc Distribuição em Blumenau, Santa Catarina. Quando a empresa foi vendida, o salário dos empregados passou a atrasar. Um deles, num ato de desespero, fez a analista refém, a ameaçando de morte. Para os ministros do TST, a Celesc, como empresa contratante, também é responsável por descumprir as normas de segurança no trabalho, permitindo que a trabalhadora terceirizada fosse exposta à situação de risco.
3: Justiça Federal atende a pedidos do MPF e determina consolidação de terra indígena no Pará.
2: Entes governamentais foram condenados a pagar mais de R$2 milhões por danos morais coletivos por omissão histórica. Vanessa Pereira.
7: A sentença reconheceu a validade do decreto estadual publicado em 1945, que garante o direito do território ao povo indígena Amanaié, no Pará. Além do pagamento de indenização por danos morais coletivos e por omissão histórica, o governo do Pará, o Instituto de Terras do Pará, a União e a FUNAI deverão fazer estudos técnicos e realizar a retirada de ocupantes irregulares da área.
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3: Uma boa noite.
2: E até amanhã.
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4: Eu sou Paula Groba.
8: E eu sou Humberto Pinheiro.
4: E estes são os destaques de hoje do Jornal do Senado, que começa agora.
8: Próximo presidente da República enfrentará desafio de ajuste fiscal, aponta relatório da IFE.
4: Discussão no STF sobre controle de gastos públicos repercute no Senado.
8: Nova lei amplia atendimento no SUS para pessoas com dor crônica.
4: Boa noite.
8: Boa noite.
4: Existem dores que duram meses ou até anos, afetam milhões de brasileiros e podem comprometer o trabalho, o sono e a qualidade de vida.
8: Para ampliar o atendimento a esses pacientes, uma nova lei garante assistência integral pelo SUS e cria o Dia Nacional de Conscientização e Enfrentamento da Dor Crônica. A repórter Marcela Cunha tem os detalhes.
9: As pessoas que convivem com dor crônica agora têm direito a atendimento integral pelo SUS. O texto prevê acompanhamento na rede pública e determina que o paciente seja informado sobre os riscos e possíveis efeitos adversos dos tratamentos. Segundo a Sociedade Brasileira de Estudos da Dor, a condição atinge cerca de 60 milhões de pessoas no Brasil. Para o senador Dr. Irã, do Progressistas de Roraima, a medida corrige uma lacuna no acesso a tratamento.
10: Um tema tão importante que é negligenciado pelo nosso Sistema Único de Saúde, que tem um tripé pétreo da universalidade, da equidade e da integralidade, que é o nosso SUS. Ao fazer a defesa desse projeto, você beneficia essas pessoas para que elas tenham acesso amplo e rápido ao nosso sistema de saúde, pessoas com dor crônica, e eu me incluo aqui, e assim é com muitas pessoas.
9: A nova lei também cria o Dia Nacional de Conscientização e Enfrentamento da Dor Crônica em 5 de julho. A data será representada pela cor verde e deve estimular campanhas sobre prevenção, diagnóstico, opções de tratamento e combate ao preconceito contra quem vive com dor constante. Para a senadora doutora Eudócia, do PSDB de Alagoas, a criação de uma data nacional tem um papel estratégico na ampliação da conscientização e na mobilização de profissionais e gestores em torno do tema.
11: A iniciativa confere visibilidade a uma condição que afeta milhões de brasileiros e que muitas vezes permanece invisível no debate público. A dor crônica compromete a qualidade de vida, limita a autonomia e interfere nas relações sociais, familiares e profissionais, configurando um importante desafio para o sistema de saúde e para a sociedade.
9: O projeto teve origem na Câmara dos Deputados e foi aprovado pelo Senado em maio, sob relatoria do senador Flávio Arnes, do PSB do Paraná. A regulamentação pelo Executivo deverá detalhar como esse acompanhamento será oferecido no SUS.
4: E o senador astronauta Marcos Pontes, do PL de São Paulo, defendeu que a avaliação para o exercício da atividade médica seja realizada pelo Conselho Federal de Medicina e não pelo Ministério da Educação, como prevê a medida provisória editada pelo governo federal. A proposta torna obrigatória a aprovação de um exame nacional para exercer a profissão. O texto já está em vigor, mas ainda precisa ser analisado pelo Congresso Nacional.
8: Segundo o parlamentar, a certificação dos profissionais deve ficar sob responsabilidade da entidade que representa a categoria, de forma semelhante ao que ocorre com a Ordem dos Advogados do Brasil. Já o MEC, caberia avaliar a formação dos estudantes, além de fiscalizar a qualidade dos cursos de graduação. Para Marcos Pontes, é necessário separar as funções de formação e fiscalização. Ele afirma que o órgão responsável pelo ensino não deve ser o mesmo encarregado de atestar a proficiência dos futuros médicos.
12: A função do Conselho Federal de Medicina é a avaliação dos profissionais. Assim como é feito na advocacia, você tem os cursos de formação de advogados e depois você tem a OAB para que o profissional possa ser certificado pelos seus pares para poder exercer essa profissão. Da mesma forma, da medicina.
4: O Supremo Tribunal Federal vai analisar uma proposta de súmula vinculante que pode impedir a criação de despesas públicas ou a concessão de benefícios sem a indicação do impacto no orçamento e da fonte de recursos para custeá-los.
8: O tema repercutiu no Senado. Os detalhes com o repórter Alexandre Campos.
13: Na opinião do senador Eduardo Girão, do Novo do Ceará, o Brasil não precisa escolher entre irresponsabilidade fiscal e ativismo judicial. O caminho correto, na visão dele, é cumprir a Constituição, respeitar a lei de responsabilidade fiscal e preservar o papel de cada poder. Já o senador Oriovisto Guimarães, do PSDB do Paraná, classificou de oportuna a proposta de súmula vinculante.
14: Vem no momento em que o país está ampliando gastos, desrespeitando a lei de responsabilidade fiscal, e é preciso que aqueles que querem que essa lei seja cumprida recorram ao Supremo e que o Supremo tenha um instrumento dessa súmula vinculante para facilitar os julgamentos e para que realmente a lei da responsabilidade fiscal seja respeitada.
13: Para Marcos Pestana, diretor executivo da Instituição Fiscal Independente, órgão vinculado ao Senado, que tem como uma de suas atribuições mensurar o impacto fiscal, especialmente os decorrentes de decisões dos poderes da República, a iniciativa é redundante. Ele explicou que a Constituição e a Lei de Responsabilidade Fiscal já exigem que qualquer gasto extra proposto venha acompanhado de medida compensatória, como corte de despesa ou aumento de tributos.
4: E quem assumir a presidência da República no próximo ano terá pela frente um grande desafio: equilibrar as contas públicas.
8: Um relatório da Instituição Fiscal Independente alerta que, sem medidas de ajuste, a dívida do governo pode alcançar um nível recorde na próxima década. A reportagem é de Douglas Castilho.
15: Segundo a entidade, a instabilidade em alguns dos maiores produtores de petróleo do mundo pressiona a inflação e prejudica o poder de compra das famílias, o que deve levar o Banco Central a manter uma política de juros altos por mais tempo. Assim, o relatório prevê que a inflação feche o ano em 5%, resultado acima do teto da meta, e que a taxa Selic diminua apenas 0,25 ponto percentual. O diretor da IFE, Alexandre Andrade, explicou como todo esse processo acontece na prática, dando o exemplo do diesel.
16: O diesel mais alto vai afetar fretes, custo de transporte de mercadorias, e isso tudo é repassado para os preços finais dos produtos. Então, a depender dos desdobramentos do conflito, isso tende a ser muito ruim para os índices de inflação.
15: Apesar desse aspecto negativo, o Brasil pode se beneficiar em outro ponto, ao menos no curto prazo. Como grande produtor de petróleo, o país aumenta o preço da venda, ganha dividendos pagos pela Petrobras e ainda melhora a arrecadação de tributos, cumprindo a meta fiscal no ano. Mas o relatório reforçou a preocupação com o aumento constante da dívida pública, que, segundo o documento, pode chegar a níveis insustentáveis em 2036.
4: O senador Isalci Lucas, do PL do Distrito Federal, destacou a instalação da Frente Parlamentar Mista de Defesa dos Feirantes. Segundo o parlamentar, a iniciativa busca fortalecer a atividade das feiras livres e valorizar os trabalhadores do setor.
8: Isalci defendeu ainda projeto de autoria da senadora Leila Barros, do PDT do Distrito Federal, que propõe a criação de regras para garantir que os feirantes que trabalham há pelo menos 5 anos na mesma feira não precisem se submeter à licitação e tenha o direito de transferir o ponto para familiares.
17: Eles estão passando por um momento difícil porque o governo não tem a sensibilidade, está querendo licitar todos os boxes das feiras. Quer dizer, os grandes empresários que têm grana vão lá e vão ganhar a licitação.
4: E o fim da escala 6x1 terá sessão de debate temático no Senado. A sessão será no dia 1º de julho. O objetivo é discutir os impactos sociais, econômicos e produtivos da redução da jornada de trabalho.
8: A PEC, aprovada pela Câmara, reduz a carga semanal de 44 para 40 horas, garante 2 dias de descanso e prevê uma implementação gradual ao longo de 14 meses. Repórter Lana Dias.
18: Devem participar do debate especialistas, representantes do governo, do setor produtivo e dos trabalhadores. O presidente do Senado, Davi Alcolumbre, também confirmou a presença da Frente Nacional de Prefeitas e Prefeitos. O senador Randolfe Rodrigues, do PT do Amapá, diz ter expectativa de votar o texto antes do recesso parlamentar.
19: Então nós temos até 17 de julho para votar o fim da 6x1 e a instituição da escala 5x2. Eu estou confiante que, antes de entrarmos em recesso, nós a apreciaremos.
18: Mas o senador Oriovisto Guimarães, do PSDB do Paraná, disse que a proposta não deveria ser votada em período próximo às eleições.
20: E votar essas coisas em período pré-eleitoral é uma loucura. A escala 6x1 é a maior de todas as bombas fiscais que nós podemos aprovar.
18: A proposta de emenda à Constituição, que acaba com a escala 6x1, já foi aprovada na Câmara dos Deputados.
8: Com edição de Paula Groba e trabalhos técnicos de João Lira, o Jornal do Senado fica por aqui. Acompanhe agora as notícias da Câmara dos Deputados. Boa noite.
21: Boa noite e até amanhã.
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23: Avança projeto que amplia a promoção de eventos do esporte feminino.
24: Propostas ampliam suporte para mulheres grávidas e mães que estudam.
25: Câmara prioriza emissão de documento à vítima de violência doméstica.
26: Parlamentares aprovam novo símbolo para a identificação da pessoa idosa.
27: Boa noite. Os deputados aprovaram um projeto que estabelece um novo símbolo nacional para identificar pessoas idosas. O texto pode seguir agora para o Senado, como informa a repórter Sofia Peçanha.
28: A Comissão de Constituição e Justiça da Câmara aprovou o projeto que institui um novo símbolo nacional de identificação da pessoa idosa. Hoje, o símbolo mais conhecido é o desenho de uma pessoa curvada com bengala. Pelo projeto, essa imagem será substituída por um novo símbolo, uma pessoa em pé acompanhada da inscrição 60+. O texto altera o Estatuto da Pessoa Idosa e a Lei de Atendimento Prioritário, para determinar que um novo símbolo seja utilizado em assentos preferenciais no transporte coletivo, vagas de estacionamento, filas e caixas prioritários, além de demais sinalizações destinadas ao atendimento preferencial da população idosa. Na justificativa do projeto, o autor, o deputado Gabriel Nunes, do PSD da Bahia, argumentou que o símbolo atual passa uma imagem negativa e estereotipada do envelhecimento, associando a pessoa idosa à fragilidade e à limitação física. A relatora do projeto na Comissão de Constituição e Justiça, a deputada Maria do Rosário, do PT do Rio Grande do Sul, afirmou que o país vive uma mudança no perfil da população.
29: Nós estamos cada vez mais velhos, mas nós queremos a longevidade com qualidade de vida. As próprias palavras que a gente usa, parece que a gente fala sobre o mundo produtivo quando não estamos aposentados. E quando estamos aposentados, falamos em inativo.
28: O projeto não muda direitos nem cria novos benefícios para a população idosa, apenas altera a identificação visual. Essa padronização do símbolo, segundo a Maria do Rosário, também ajuda no reconhecimento dos direitos da pessoa idosa em diferentes ambientes.
29: Esses símbolos unificados no plano nacional contribuem também para que, independente do letramento da pessoa, a gente olhe para uma vaga de estacionamento, para um espaço, para uma fila e faça cumprir as demais leis, seja na saúde, seja no estacionamento, como eu falei, seja em todas as áreas. Então, eu creio que criar esse símbolo hoje faz uma diferença para um Brasil que quer assegurar dignidade, direitos e respeito, sobretudo, à pessoa idosa.
28: Alguns estados já utilizam o símbolo sugerido em suas regiões, mas agora o projeto institui a imagem como símbolo oficial em todo o país. Aprovado pelas comissões da Câmara, o projeto seguirá para o Senado. Da Rádio Câmara de Brasília, Sofia Peçanha.
22: Segurança Pública.
24: Adilson Barroso, do PL de São Paulo, apresentou o projeto que cria um sistema de alerta por aplicativo para avisar vítimas de violência doméstica sobre a aproximação de agressores monitorados por tornozeleira eletrônica.
27: Adilson Barroso ressalta que a ferramenta permite chamar o serviço de emergência com envio da localização em tempo real, registrando as violações como elemento de prova. Ele acrescenta que, segundo o projeto, o poder público poderá fornecer celular às vítimas atendidas.
22: Votação.
24: A Câmara dos Deputados aprovou prioridade na emissão de documentos para mulheres vítimas de violência doméstica. A repórter Júlia Lopes conta como deve funcionar.
30: Mulheres vítimas de violência doméstica que tiverem seus documentos destruídos ou roubados pelo agressor poderão ter atendimento prioritário para emissão de novos documentos. A medida está prevista no projeto de lei do deputado Duda Ramos, do Podemos de Roraima, aprovado pela Comissão de Constituição e Justiça da Câmara dos Deputados. A proposta altera a Lei Maria da Penha e também poderá beneficiar os dependentes da vítima. A mudança busca fortalecer a proteção e a autonomia das mulheres ao reconhecer a importância da documentação pessoal para garantir independência e acesso a direitos. O texto prevê atendimento prioritário em órgãos de identificação civil, cartórios e demais entidades responsáveis pela emissão de documentos com medidas de segurança e proteção da privacidade das vítimas. A regra vale para todos os documentos pessoais da mulher e de seus dependentes. O relator da proposta, deputado Diego Garcia, do União do Paraná, destacou que o projeto prevê mecanismos

0: classificada como violência psicológica contra a mulher. O projeto que garante prioridade na emissão de novos documentos para vítimas de violência doméstica segue agora para análise no Senado. Da Rádio Câmara de Brasília, Júlia Lopes.
1: Direitos Humanos.
2: O projeto que obriga pais agressivos a participar de programa de prevenção de violência pode seguir para o Senado. A repórter Paula Bittar tem os detalhes da proposta.
3: A Comissão de Constituição e Justiça da Câmara aprovou um projeto que obriga pais ou responsáveis que tenham praticado violência contra criança ou adolescente a participar de programas de prevenção desse tipo de agressão. A relatora na CCJ, a deputada Laura Carneiro, do PSD do Rio de Janeiro, disse que o texto se harmoniza com a Constituição Federal, que assegura às crianças com prioridade a proteção integral e o resguardo contra toda forma de negligência, violência, crueldade e opressão. O texto aprovado modifica o Estatuto da Criança e do Adolescente para estabelecer que, uma vez verificada a hipótese de violência física, sexual, psicológica, negligência ou abandono, a autoridade judicial poderá determinar, além do afastamento do agressor da moradia, seu ingresso em programas de prevenção de violência contra crianças ou adolescentes. O autor do projeto, o deputado José Medeiros, do PL de Mato Grosso, disse que a proposta caminha no sentido de trabalhar a saúde mental desses agentes.
4: Um projeto muito importante, porque trata, inclusive, sobre saúde mental. Nós temos vários casos, por exemplo, de violência doméstica em casa com crianças e que chega ao óbito. Esse projeto, ele amplia a atuação do juiz. Ele dá instrumentos para que o juiz possa, não só a questão da pena ali, que ele tem que se ater a isso, mas também demandar um tratamento para a saúde mental do pai ou da mãe que tiver envolvido em casos de violência contra crianças.
3: A proposta que obriga pais ou responsáveis que tenham praticado violência contra criança ou adolescente a participar de programas de prevenção desse tipo de agressão já pode seguir para análise do Senado, a menos que haja recurso para votação antes pelo plenário da Câmara. Da Rádio Câmara de Brasília, Paula Bittar.
1: Justiça.
5: A Câmara aprovou a proibição de candidatura ao Conselho Tutelar de pessoas condenadas por crimes graves. A repórter Fabielle Pires nos conta quais são os casos.
6: A Câmara dos Deputados aprovou uma proposta que proíbe a candidatura ao cargo de Conselheiro Tutelar de pessoas condenadas por crimes graves. Atualmente, para ser integrante de Conselho Tutelar, os candidatos devem ter reconhecida idoneidade moral. Mas a lei não lista critérios para esse requisito. Por isso, a deputada Ana Paula Lima, do Partido dos Trabalhadores de Santa Catarina, apresentou a mudança para impedir que condenados por crimes graves não possam concorrer. O Conselho Tutelar é um órgão de fiscalização que busca garantir que crianças e adolescentes tenham seus direitos respeitados. Os membros são eleitos em cada município a cada 4 anos. A relatora da proposta, deputada Laura Carneiro, do PSD do Rio de Janeiro, que foi secretária de Assistência Social, defendeu a importância dos conselheiros tutelares na proteção de crianças e adolescentes que estão em situação de vulnerabilidade. Ela julga que não pode ser conselheiro tutelar qualquer pessoa.
7: Não pode ser conselheiro tutelar aquele que comete um crime. Né? Mesmo que ele tenha cumprido a sua pena, ele tem, sob a sua tutela, aquele delito que foi cometido na sua história.
6: O texto final aprovado foi elaborado pela relatora. Laura Carneiro definiu os crimes graves como aqueles previstos em algumas leis de combate à violência, como a Lei de Crimes Hediondos, crimes violentos previstos na Lei Maria da Penha, além de crimes de injúria contra criança e adolescente, racismo e de improbidade administrativa. O projeto que proíbe a candidatura ao cargo de conselheiro tutelar de pessoas condenadas por crimes graves foi aprovado por todas as comissões e segue agora para análise do Senado. Da Rádio Câmara de Brasília, Fabielle Pires.
1: Economia.
2: Dimas Gadelha, do PT do Rio de Janeiro, apoia o projeto que proíbe a exploração, a oferta e a publicidade de apostas de quota fixa. A proposta revoga a legislação que regulamenta as bets e prevê o bloqueio de plataformas, aplicativos e transações financeiras ligadas à atividade.
5: Dimas Gadelha alerta para o aumento do endividamento das famílias e para os prejuízos à saúde mental associados às apostas online. Segundo ele, a ideia é conter os impactos sociais e econômicos dessa atividade, prevendo inclusive punições para quem facilitar o acesso a plataformas proibidas.
1: Relações Exteriores.

0: Comissão aprova a revogação de confisco de bens de alemães, japoneses e italianos por causa da Segunda Guerra Mundial. A repórter Maria Neves contextualiza a proposta.
1: A Comissão de Relações Exteriores da Câmara aprovou o projeto do deputado Kim Kataguiri, destinado a revogar um decreto de 1942, que tinha por objetivo confiscar bens de alemães, japoneses e italianos. Durante a Segunda Guerra Mundial, de 1939 a 1945, Japão e Itália se alinharam ao governo alemão de Adolf Hitler e formaram o chamado Eixo. No Brasil, o presidente da época era Getúlio Vargas, que ao final do conflito se alinhou aos adversários do Eixo, grupo chamado de Aliança e formado por França, Inglaterra, Estados Unidos e a antiga União Soviética. Foi nesse contexto da guerra que o governo brasileiro editou o decreto agora revogado. Kim Kataguiri ressalta que japoneses, alemães e italianos não tinham nenhuma influência ou participação nas decisões políticas e militares tomadas pelos governos de seus países durante a guerra. Para o deputado, manter o decreto em vigor não faz nenhum sentido e afronta os princípios de justiça e igualdade. Relator do texto, o deputado Luiz Felipe de Orleans e Bragança, do PL de São Paulo, afirma que a norma já era injusta em 1942. Ele ressalta que os imigrantes alemães, japoneses e italianos e seus descendentes jamais deveriam ter sido punidos pelas ações dos governos do Eixo. Hoje, na opinião do parlamentar, o decreto contraria o Estado Democrático de Direito.
2: Na diplomacia, os gestos são muito importantes. Esperamos que a revogação de norma tão cruel sirva como gesto de amizade em face de países tão caros à política externa brasileira e às relações internacionais do país.
1: Ainda em 1946, um decreto do então presidente Eurico Gaspar Dutra devolveu bens e direitos dos cidadãos italianos. As propriedades confiscadas de alemães e japoneses foram restituídas ao longo dos anos. Apesar disso, o decreto de 1942 nunca foi revogado. A última propriedade tomada pelo governo brasileiro na época era uma escola japonesa localizada em Santos, no litoral de São Paulo. Em 2018, o prédio foi devolvido à Associação Japonesa de Santos como parte das comemorações dos 110 anos da imigração japonesa para o Brasil. Os bens não reclamados foram incorporados ao patrimônio da União. O projeto que revoga decreto de Getúlio Vargas que confiscava bens de alemães, japoneses e italianos ainda será analisado pela Comissão de Constituição e Justiça. Da Rádio Câmara de Brasília, Maria Neves.
3: Educação. Propostas ampliam a rede de apoio para grávidas e mães que estudam. A reportagem é de José Carlos Oliveira.
4: As comissões da Câmara dos Deputados analisam 5 projetos de lei que ampliam o apoio a estudantes grávidas em período pós-parto ou que estejam amamentando. A intenção é criar condições nas escolas e universidades para que elas possam se manter nos cursos normalmente. A relatora, a deputada Cris Tonietto, do PL do Rio de Janeiro, apresentou o texto consolidado das propostas nas comissões da Mulher e de Previdência e Assistência Social.
5: A gente sabe que tem um momento que é muito sagrado para a mulher, que é justamente a maternidade. Agora, também não é justo que uma mulher, justamente por estar grávida, por estar passando pelo período depois, no caso, puerpério, parto, que ela tenha ali algum tipo de cerceamento dos seus direitos, né? E principalmente esse vínculo materno-infantil. O projeto, ele promove um acolhimento, ele viabiliza a oportunidade para que a mulher possa ter o seu direito à educação assegurado.
4: O texto altera a Lei de Diretrizes e Bases da Educação Nacional para garantir adaptações necessárias nas instituições de ensino. A lei que regula os exercícios escolares em casa também ganha novas regras específicas para essas estudantes, sobretudo em relação a acompanhamento pedagógico e material didático. Cris Tonietto cita outros benefícios.
5: Às vezes a flexibilização de prazos administrativos, para que ela possa entregar eventualmente a monografia com um tempo um pouquinho mais dilatado, porque é uma questão de direito. Então, no ambiente acadêmico, a gente precisa de oferta mesmo, de espaços que possa a mulher amamentar o seu bebê, que ela possa, de repente, trocar uma fralda do bebê, se ela tiver que, por alguma razão, levar esse bebê, eventualmente, questões de acesso remoto para esta mulher, para que ela tenha a possibilidade de não deixar e não negligenciar, em hipótese alguma, a sua vocação primária, que é justamente a maternidade, mas também sem sacrificar, de alguma forma, os seus sonhos, os seus projetos.
4: De acordo com o texto, os mesmos direitos serão garantidos às estudantes que adotarem uma criança ou receberem guarda judicial para adoção. Nesses casos, o prazo do benefício é limitado a 120 dias, o mesmo da licença maternidade. A proposta ainda vai passar pela análise das comissões de Educação e de Constituição e Justiça. Da Rádio Câmara de Brasília, José Carlos Oliveira.
6: Saúde.
0: O projeto de Florentino Neto, do PT do Piauí, garante que laudos, exames e relatórios médicos emitidos por profissionais da rede privada sejam aceitos pelo SUS. De acordo com o texto, os documentos poderão ser usados para encaminhamentos, regulação de consultas e continuidade de tratamentos na rede pública.
3: Florentino Neto acredita que a medida evita a repetição de consultas e exames já realizados. Segundo o deputado, o objetivo é reduzir a burocracia e acelerar o acesso dos pacientes a diagnósticos e a atendimentos especializados.
6: Esporte.
0: Projeto que busca ampliar a promoção de grandes eventos de esporte feminino avança na Câmara. A repórter Silvia Munhato tem os detalhes.
7: A Comissão de Esporte da Câmara aprovou o projeto para obrigar as entidades esportivas responsáveis pela organização de grandes eventos a adotar medidas de promoção do esporte feminino. A ideia é melhorar a visibilidade institucional, o acesso a estruturas esportivas adequadas e o desenvolvimento de categorias de base e formação profissional feminina. A proposta original da deputada enfermeira Rejane, do PCdoB do Rio de Janeiro, tratava do fortalecimento do futebol feminino com várias medidas para garantir a igualdade de gênero. A relatora, deputada Nélia Aquino, do Podemos de Minas Gerais, alterou a proposta, retirando alguns pontos que, segundo ela, já constam da Lei Geral do Esporte, e aproveitou para ampliar o alvo da proposta para todos os grandes eventos esportivos, não apenas o futebol. A deputada enfermeira Rejane apoiou as mudanças.
8: Quanto mais a gente consiga aprimorar uma proposta legislativa para valorizar, né, as mulheres, e eu tenho muita luta também com mulheres negras, com a população LGBT. Enfim, eu acho que a gente tem que ir à frente. Não dá para retroceder.
7: O projeto, que trata da promoção da participação feminina em grandes eventos esportivos, será analisado agora pelas comissões de Defesa dos Direitos da Mulher, de Finanças e Tributação e de Constituição e Justiça. Da Rádio Câmara de Brasília, Silvia Minhato.
3: O projeto reconhece as seleções brasileiras masculina e feminina de futebol como manifestação da cultura nacional e símbolo da identidade brasileira. Autor da proposta, Hélio Lopes, do PL do Rio de Janeiro, destaca o papel histórico das equipes na formação da memória e do sentimento de pertencimento dos brasileiros.
0: O texto ressalta tanto a trajetória da seleção masculina quanto a contribuição da seleção feminina para a valorização do futebol. Segundo Hélio Lopes, as duas equipes ajudam a projetar a imagem do Brasil no exterior e reforçam uma referência esportiva e cultural.
3: Termina agora o Jornal Câmara dos Deputados, produzido pela Rádio Câmara, com trabalhos técnicos de Wellington Teles e apresentação de Tércia Guimarães e Luciana Vieira. Uma boa noite para você.
0: A Voz do Brasil volta amanhã. Boa noite.

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1: 20 horas e 2 minutos.
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0: 20h59.
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3: Olá, uma ótima quinta-feira para você. Chegando no seu rádio, mais uma edição do nosso Moment Love. As mais românticas, as mais especiais vão tocar aqui, vão tocar fundo no seu coração também, viu? Hoje, quinta-feira, 25 de junho de 2026. Moment Love está no ar para você se apaixonar, hein? Vamos juntos durante essas próximas 2 horas, tocando músicas que fazem você se envolver, hein? Chegando Backstreet Boys para a gente começar muito bem o Moment Love de hoje com Droning.